0: punição do crime de denunciação caluniosa.
1: O texto também prevê que a concessão de medida protetiva com base em denúncia falsa passe a configurar o crime de denunciação caluniosa. Alexandre Leite afirma que a medida busca preservar a credibilidade do sistema de proteção às vítimas e punir quem agir de má fé.
2: Desenvolvimento Regional.
0: O projeto de Domingos Neto do PSD do Ceará busca ampliar a utilização do reuso de água e da dessalinização em regiões afetadas pela seca. O deputado também inclui no texto incentivos de financiamento para projetos que adotarem essas tecnologias.
1: Domingos Neto explica que a iniciativa facilita o acesso a financiamentos para projetos que promovam fontes complementares de abastecimento de água. Ele acrescenta que a medida prioriza a eficiência do uso da água, além de preservar os mananciais.
2: Trabalho.
0: Os deputados aprovaram um projeto que obriga a notificação do distúrbio vocal relacionado ao trabalho como doença funcional. A repórter Paula Bittar tem os detalhes.
3: A Comissão de Constituição e Justiça da Câmara aprovou o projeto que determina a notificação compulsória do distúrbio vocal relacionado ao trabalho como doença funcional. O objetivo é aperfeiçoar as políticas públicas e proteger a saúde vocal de profissionais que utilizam a voz como instrumento de trabalho, em especial professores e teleoperadores. O autor do projeto, deputado Rogério Correia, do PT de Minas Gerais, ressaltou que o distúrbio é uma doença que está extremamente associada ao trabalho.
4: Ela vai influenciar na vida das pessoas e precisa de ter o tratamento relacionado ao trabalho, por isso uma doença do trabalho. Assim colocado, leva os professores a ter uma proteção pela profissão que ele exerce.
3: O projeto considera distúrbios vocais relacionados ao trabalho quaisquer formas de desvios vocais relacionados à atividade profissional que diminuam, comprometam ou impeçam a atuação ou a comunicação do trabalhador. A proposta que determina a notificação compulsória do distúrbio vocal relacionado ao trabalho como doença funcional já pode seguir ao Senado. Da Rádio Câmara de Brasília, Paula Bittar.
1: Ayrton Faleiro, do PT da Bahia, comemora a aprovação na Câmara do fim da escala 6x1. Na avaliação do deputado, a medida amplia direitos e melhora a qualidade de vida da classe trabalhadora.
0: O parlamentar também afirma que a mudança representa um ganho para a economia e destaca a participação de trabalhadores, dos parlamentares e do governo federal na aprovação da proposta. Para Ayrton Faleiro, a medida garante mais dignidade aos trabalhadores brasileiros.
5: A aprovação do fim da escala 6x1, estabelecendo 2 dias de descanso para a classe trabalhadora, para cuidar da família, para cuidar da saúde, para cuidar do esporte, para cuidar da sua religiosidade, é um ganho fundamental para a nossa economia. Quem está de parabéns mesmo são os trabalhadores e trabalhadoras do Brasil, que agora vão ter uma condição mais digna para, além do trabalho, uma vida melhor.
2: Saúde.
1: É de Josenildo, do PDT do Amapá, projeto que proíbe a prescrição e o uso de implantes hormonais para fins estéticos ou melhoria do desempenho físico. O projeto prevê que esses produtos somente sejam indicados para diagnóstico compatível e respaldo científico.
0: Josenildo propõe que farmácias e estabelecimentos registrem o profissional responsável, o paciente, a composição e o lote de cada implante. O congressista explica que o registro de cada implante permite identificar prescrições que usam diagnósticos médicos como justificativa para fins estéticos.
2: Previdência.
1: Eduardo da Fonte, do PP de Pernambuco, apresentou o projeto que determina o pagamento provisório do benefício de prestação continuada quando o INSS não analisar o pedido em até 45 dias. Ele explica que a implantação deverá ser feita em até 5 dias úteis após o fim do prazo.
0: Eduardo da Fonte esclarece que o pagamento temporário não substitui a análise definitiva do INSS. Ele acrescenta que, se o pedido for negado, o benefício será interrompido depois de assegurado o direito de defesa, sem devolução automática dos valores recebidos de boa-fé.
1: projeto de Adriano do Baldi, do PP de Goiás, inclui o Dia Nacional do Povo Cigano, celebrado em 24 de maio, no calendário oficial de eventos nacionais. Ele explica que a medida visa incentivar a realização de campanhas educativas e de combate a estereótipos.
0: Embora 24 de maio já marque o Dia Nacional do Cigano, Adriano do Baldi diz que o reconhecimento oficial da data vai dar mais visibilidade a esta comunidade histórica e vai fortalecer o acesso a direitos básicos como documentação, saúde, educação e moradia.
1: Pastor Diniz, do União de Roraima, é favorável à renovação da permissão para que a Rondovisão Rondônia Rádio e Televisão continue operando uma emissora de rádio FM em Ji-Paraná por mais 10 anos.
0: O relator da proposta na Comissão de Comunicação afirma que a documentação apresentada pela empresa atende às exigências legais e às normas do colegiado. Por isso, o pastor Diniz defende a homologação do ato do Poder Executivo pelo Congresso Nacional.
2: Educação.
1: Projeto de Da Vitória, do PP do Espírito Santo, prevê descontos a participantes do FIES com pagamentos em dia ou em atraso de até 90 dias. Ele argumenta que a proposta permite que o beneficiário quite a dívida à vista sem pagar juros e multas, com desconto de até metade do valor financiado.
0: Da Vitória também propõe parcelamento em até 150 meses, com eliminação de juros e multas, além de desconto de até 30% sobre a dívida principal. O deputado diz que as renegociações devem alcançar os bons pagadores, desde que não provoquem perda de receita para o fundo estudantil.
2: Votação.
1: Em reunião com o presidente da República, os presidentes da Câmara, Hugo Mota, e do Senado, Davi Alcolumbre, definiram os projetos que terão prioridade na semana de esforço concentrado do Congresso. O repórter José Carlos Oliveira tem os detalhes.
6: Os presidentes da Câmara dos Deputados, Hugo Mota, e do Senado, Davi Alcolumbre, se reuniram com o presidente Lula no Palácio Alvorada e definiram 5 propostas com prioridade de votação entre 1º e 4 de setembro, o último esforço concentrado do Congresso antes da eleição de outubro. 4 propostas já foram aprovadas pelos deputados e estão em análise no Senado. O fim da escala 6x1 de trabalho semanal, a chamada PEC da Segurança Pública, a Política Nacional de Minerais Críticos e Estratégicos e os incentivos fiscais para a instalação de data centers no Brasil, batizados de Redata. O presidente da Câmara, Hugo Mota, elogiou a possibilidade de avanços legislativos por meio de diálogo e cooperação institucional.
7: Mais feliz ainda de ver essas matérias que passaram na Câmara, como a PEC da Segurança, a PEC do fim da escala 6x1, o projeto dos minerais críticos, que é um projeto estratégico para o país, de soberania nacional, e também o Redata, que além do ponto de vista dos investimentos que o Brasil irá receber, nós teremos condição também de armazenar os dados da população brasileira aqui em nosso país, não mais dependendo de outros países.
6: O quinto item da pauta prioritária é a medida provisória que zera temporariamente a chamada taxa das blusinhas, ou seja, a cobrança do imposto de importação federal de 20% sobre remessas postais internacionais de até $50. Hugo Mota lembrou que a medida provisória perde a validade em setembro, com riscos de prejuízos para milhões de brasileiros que compram pela internet. Mota indicou o deputado Reginaldo Lopes, do PT de Minas Gerais, para presidir a comissão mista sobre o tema. Os deputados aprovaram a PEC da Segurança em março. O texto garante mais recursos para o setor, inclusive por meio da destinação de dinheiro arrecadado com as BETs para o Fundo Nacional de Segurança Pública e o Fundo Penitenciário Nacional. O fim da escala 6x1 foi aprovado pela Câmara em maio. O projeto prevê jornada de 40 horas semanais em 5 dias, com 2 de descanso e sem redução de salário. Também em maio, os deputados aprovaram a Política Nacional de Minerais Críticos, com incentivos governamentais à exploração de minerais considerados fundamentais na produção de tecnologias como smartphones, carros elétricos e sistemas militares. O projeto de lei do Redata, regime especial de tributação para serviços de data center, foi aprovado pela Câmara em fevereiro. Da Rádio Câmara de Brasília, José Carlos Oliveira.
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9: Economia.
0: Doutor Luiz Ovando, do PP de Mato Grosso do Sul, defende a proposta de emenda à Constituição que amplia a imunidade tributária para igrejas e entidades filantrópicas. O texto já foi aprovado na Câmara e seguiu para análise dos senadores.
1: O deputado afirma que a medida fortalece o trabalho social desenvolvido por igrejas e organizações beneficentes, ampliando recursos destinados ao atendimento da população. Doutor Luiz Ovando acrescenta que a proposta prevê mecanismos de devolução tributária para evitar cobranças consideradas excessivas.
10: Quando você compra uma lâmpada, compra alguma coisa em supermercado, então isso tudo é tributado. Então, se já está tributado e o cidadão, membro da igreja, já paga imposto de renda, se ele tiver uma empresa, ele também recolhe esse valor, nós estamos aqui, através dessa PEC, defendendo o fato de que as instituições e também as filantrópicas que prestam serviço à comunidade sejam isentadas, sejam imunizadas, vamos dizer assim, desse recolhimento. E se acontecer, isso seja devolvido através de um cashback.
0: Zé Neto, do PT da Bahia, apresentou o projeto que cria o programa Fazer o Bem para a Melhor Idade, que permite a empresas abater do imposto de renda valores destinados a idosos que vivem em asilos ou casas de repouso.
11: E o que que nós queremos? Que nesse projeto a gente vai atender os idosos com rendimentos mensais inferiores ao limite da isenção de imposto de renda que estejam nos abrigos de idosos e casas de idosos. Que a tendência é que isso cresça muito. Quem dá assistência a esses idosos? Como vão ser assistidos? Cada dia você tem menos pessoas na família e você vai ter muito mais pessoas que não vão ter esse atendimento. Isso é uma forma de dar uma atenção e uma assistência junto com a ordem governamental, com o Estado, município, Estado, União, para que a gente possa diminuir essas dificuldades que são vividas pelos idosos no Brasil.
1: Zé Neto explica que, pelo texto, cada empresa poderá apoiar até 3 idosos com abatimento limitado a 5% do imposto devido por ano. Para ter direito ao incentivo, a pessoa jurídica deverá obter o certificado amigo do idoso após a habilitação junto à Receita Federal.
0: Bandeira de Melo, do PV do Rio de Janeiro, é um dos autores da proposta de emenda à Constituição que busca preservar incentivos estaduais e municipais a projetos culturais e esportivos após a reforma tributária. O texto permite que empresas continuem apoiando iniciativas desses setores com abatimento de parte do imposto devido.
1: Bandeira de Melo alerta que a substituição do ICMS e do ISS pelo novo imposto sobre consumo pode abrir brecha para a extinção de mecanismos usados hoje no financiamento da cultura e do esporte. O objetivo da proposta é criar regras nacionais uniformes sobre o tema.
0: Termina agora o jornal Câmara dos Deputados, produzido pela Rádio Câmara, com trabalhos técnicos de Wellington Teles e apresentação de Luciana Vieira e Val Monteiro. Boa noite.
1: A Voz do Brasil volta amanhã. Uma boa noite para você.
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2: Os primeiros missionários redentoristas chegaram a Bom Jesus da Lapa em 1956, liderados pelos padres holandeses, vinculados à província redentorista de Recife. Em 1972, a frente missionária passou a ser assumida pelos redentoristas poloneses.
3: Padre Tadeu Marzukiewicz, que faz parte dos primeiros missionários poloneses da Lapa do Bom Jesus, e aos 85 anos, relembrou como era o santuário quando chegaram e também de toda a contribuição dada pelos confrades de São Paulo, em especial do Santuário de Aparecida.
4: Padre Sotilo, na Basílica, mandou Padre Copete os eletricistas para ajudar a colocar na gruta de Bom Jesus nova instalação, fazer piso, e pouco a pouco cresceu. Imagine quando a gente celebrava a missa e não tinha piso. Nossa, quando a gente terminava a missa, não podia nem falar. E pouco a pouco conseguimos alguma coisa.
3: Com toda certeza vocês conseguiram, Padre Tadeu. Hoje o santuário conta com uma estrutura de iluminação, segurança, acessibilidade, banheiros, sem contar com a estrada, que foi asfaltada na década de 90, graças ao diálogo dos missionários redentoristas com poder público, já que antes os romeiros chegavam de pau de arara em uma estrada de chão, como relembra Lidiane Oliveira, de Porto Seguro.
5: Meus avós, eles vinham na romaria de pau de arara. E na minha cidade que eu morava antigamente, meus vizinhos, a rua ficava normalmente vazia, porque todo mundo vinha pra Lapa. E aí todo ano eu venho.
3: O missionário redentorista, irmão Gilson Geiger, que hoje atua no trabalho pastoral, acolhendo os fiéis no santuário, relembra das dificuldades e faz memória agradecida por todos os redentoristas que ali passaram.
6: Nós fazemos memória agradecida de todos aqueles que já passaram, que nos precederam, que já estão na eternidade, que deram sua contribuição aqui em Bom Jesus. E nós agradecemos também a vida de Dom João Batista Muniz, né? Esse missionário que convidou os redentoristas para estarem aqui. Então tudo é ação de graça, celebração, e ao longo desses anos a gente vê como o santuário se transformou, né? Era muito assim rústico na época, e hoje nós vemos toda a estrutura, todo o zelo que os redentoristas têm aqui cuidando desse pedacinho sagrado, acolhendo milhares de romeiros todos os anos, e vai se consolidando como a terceira maior romaria do país.
3: No santuário, os redentoristas caminham não somente com os lapenses e romeiros, mas também com as religiosas, que ajudam nos trabalhos pastorais e na acolhida às romarias. A congregação das Filhas de Nossa Senhora de Fátima foi fundada por um missionário redentorista. Irmã Anália de Souza fala sobre o fato, também marcado por esses 70 anos de presença redentorista em Bom Jesus da Lapa.
7: A nossa congregação tem essa parceria. Primeiro nós somos fundada, uma congregação que foi quem fundou a congregação foi o missionário redentorista Dom João Muniz. Nós somos filhas da Diocese de Bom Jesus da Lapa. Essa é a dimensão que nós mais trabalhamos juntos, né? Acolhendo as pessoas, informando, ajudando, né? Incentivando as vocações. Nós somos chamadas a ser presença redentora, preferencialmente cuidar dos mais necessitados, mais abandonados.
2: Além das Filhas de Nossa Senhora de Fátima, trabalham juntas com os redentoristas no santuário as Irmãs Mensageiras do Amor Divino, as Irmãs do Instituto Missionário Rosa Mística e as Irmãs Camilianas, que cuidam do lar de idosos Bom Jesus, mantido pelo santuário em parceria com a diocese.
3: É muito bonito ver também a atuação dos leigos na liturgia e no acolhimento do santuário. É o caso de Tiara Rodrigues, que desde pequena aprendeu já na catequese o amor ao Bom Jesus e hoje coloca seus dons a serviço.
8: Desde pequena eu sirvo no santuário. A gente tinha aqui, quando eu era pequena, a missa das crianças, e aí o padre Tadeu recrutava ali as crianças para participar da liturgia. Então, desde bem pequena eu já participo da liturgia aqui do santuário. E aí cresci sempre envolvida, grupo de jovens, catequese, primeira eucaristia, primeira comunhão. E aí, com o passar dos anos, eu vim, né, para pastoral litúrgica. Hoje eu sirvo na pastoral litúrgica e também com a turma do Romerinho.
3: Uma característica que chama a atenção na atuação dos missionários redentoristas na Lapa é o respeito com a devoção de cada romeiro do Bom Jesus. O atual reitor do santuário, Padre Roque Silva, diz esperar que isso também seja mantido pelas próximas gerações.
9: A gente espera exatamente que essa nova geração de missionários que estão surgindo, que eles deem continuidade a essa questão de promover a devoção do povo e promover também a espiritualidade do povo, porque o povo é que sabe rezar com coração, com corpo, com alma, com coração, com voz, né, com choro. Então, que a nova geração dê continuidade a essa espiritualidade romeira, peregrina, né, vibrante, alegre, que não mede sacrifício nem esforço para estar aqui ao longo do ano inteiro.

0: fiéis chegam a Bom Jesus da Lapa. Para eles, o importante é preservar a fé que atravessa gerações e que fazem parte da Igreja Católica no Brasil, que é diversa e viva. O bispo diocesano Dom Rubival Cabral relata como é bonito testemunhar a fé de cada peregrino.
1: Como é bonito de ver, de testemunhar milhares e milhares de peregrinos de toda parte desse Brasil chegar aqui no Bom Jesus da Lapa, nesta igreja de pedra e luz, para escutar a palavra de Deus, para celebrar a graça dos sacramentos, para renovar a fé comprometida no chão de cada comunidade eclesial missionária das paróquias onde estão inseridos. Isso engrandece a Deus, o louvor dos romeiros, e nos convida a viver esse caminho a partir do Bom Jesus, um caminho novo, uma

0: da Lapa, percebemos que caminhar juntos não é apenas uma ideia, mas uma vivência. É o romeiro que chega com sua história, a comunidade que acolhe, os religiosos e religiosas que servem, os sacerdotes e leigos que partilham a missão para manter viva uma tradição.
1: É assim que a piedade popular nos ensina sobre sinodalidade, quando a igreja escuta o seu povo, valoriza sua cultura, respeita suas expressões, ela se torna cada vez mais uma igreja participativa, acolhedora e missionária. Nesse espírito, eu espero que você possa ter sentido, pelo menos um pouquinho, a experiência de se estar em Bom Jesus da Lapa e entendido que isso é sinodalidade. Espero ainda que você tenha a oportunidade de conhecer essa igreja de pedra e luz. E quando for, siga o exemplo do senhor José Ferreira Santos, de Santa Terezinha, na Bahia, e vá com fé.
2: Para quem não conhece, eu digo, venham, agora venham com fé. Porque não adianta você vir ao Bom Jesus da Lapa se não tiver fé. Porque a fé é que remove montanhas, nos dá força. E o Bom Jesus da Lapa é a fortaleza da nossa vida.

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1: Ao longo da história, os sínodos convocados pela Igreja começam com a oração Ad Sumus Sancti Spiritus, que na tradução do latim para o português quer dizer: estamos diante de ti, Espírito Santo. Tradicionalmente, essa oração é usada em concílios, sínodos e outras reuniões da Igreja. Que possamos juntos rezar esta oração para que, juntos à escuta do Espírito, tornemos a Igreja cada vez mais comunitária.

0: nos torne parciais, para que sejamos um em vós e nunca nos separemos da verdade. Nós vo-lo pedimos a vós que sempre e em toda a parte agis em comunhão com o Pai e o Filho pelos séculos dos séculos. Amém.
1: Que o exemplo de devoção e unidade vivido em Bom Jesus da Lapa, na Bahia, nos permita caminhar rumo a uma igreja participativa e acolhedora, reconhecendo e respeitando a fé de cada filho de Deus, que é essencial para a evangelização. Sigamos juntos construindo uma igreja cada vez mais sinodal, lembrando que esse e outros episódios, além de outros conteúdos relacionados ao sínodo, você encontra em a12.com/sinodalidade. Até mais!

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1: 9:34, horário de Brasília.
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1: De volta na programação Com a Mãe Aparecida, de volta aqui pela Rede Aparecida de Rádio. Agora vamos trazer direto a resposta da enquete de hoje, porque eu vou fazer ainda hoje a nossa pequena meditação na palavra de Deus, tá bom? Hoje eu perguntei na enquete o seguinte: olha, em que continente nasceu Santo Agostinho, que era filho de Santa Mônica? Opção A, asiático. Opção B, europeu. Ou opção C, africano. Muito bem. Olha, a opção certa é a opção C, é continente africano, do que hoje é conhecido como território da Argélia, lá no norte da África. Pois bem, Santo Agostinho era africano, do continente africano. Depois ele fez o seu maior parte do seu trabalho, principalmente o seu apostolado, foi na Europa. Mas Santo Agostinho era do continente africano. E aí, acertou? Parabéns. Não acertou? Não tem problema não, viu? Fica conosco, participa com a gente, porque amanhã tem mais aqui no programa Com a Mãe Aparecida. Nossa Senhora Aparecida abençoe você e ilumine a sua vida. Muito bem, 8:35. Agora vamos fazer o seguinte, nossa pequena meditação da palavra de Deus. Para você que tá na sintonia, fica aí, porque eu quero rezar com você e por você. Hoje nós vamos meditar a palavra que está na primeira carta de São Paulo aos Coríntios, capítulo 1, versículos de 1 até o 3, tá? Ele vai até o versículo 9, mas a gente vai ler os três primeiros versículos do capítulo 1 da primeira carta de São Paulo aos Coríntios. Combinado? Então, tá bom. Enquanto você procura, enquanto você acessa, eu abraço aqui quem está conosco, a Maria Terezinha, lá de Timóteo, Minas Gerais. Ela que é mãe da Camila. Oi, Maria Terezinha, boa noite pra você. Bem-vinda, querida. Obrigado, viu? Deus te abençoe sempre, que Nossa Senhora ilumine sua vida. E ela mandou aqui, ó, a sua provocação da noite: foto de um pudim. Muito bem. Valeu, obrigado, Maria Terezinha. Deus abençoe. Olha, chega a dar água na boca, né? Pois bem, a Maria Terezinha acho que pegou o jeito de me provocar, mandando sempre a foto de uma comida gostosa que ela faz por lá. Mas tá bom, tá valendo. Quero ver quando eu tiver a oportunidade de estar em Timóteo, se você vai fazer esse pudim gostoso aí, todas essas comidas que você faz aí, tá bom? Ó, se Deus quiser, tiver a oportunidade, vou estar em Timóteo, Minas Gerais, e aí, quem sabe, vou comer essa comida gostosa da Terezinha aí, juntamente com a Camila. Um abraço pra vocês, viu, família? Deus abençoe, que Nossa Senhora Aparecida abençoe a sua vida. Bem-vindo, bem-vinda aqui ao nosso programa Com a Mãe Aparecida. Muito obrigado pela presença, muito obrigado pela sintonia. Deixa eu mandar um abraço para o Luiz Fernando de Taubaté, também que tá com a gente. Boa noite, Luiz. Bem-vindo, meu amigo. Muito obrigado pela presença. Que Deus abençoe a sua vida e ilumine o seu coração, viu? Com alegria também eu acolho aqui, ó, a Neivinha Alves de Jucurutu, no Rio Grande do Norte. Boa noite, Evandro. Boa noite, Neivinha. Bem-vinda, querida. Obrigado pela presença e pela participação, viu? Deus te abençoe. Que Deus abençoe também meu nobre amigo Clodoil, lá de Volta Redonda, no estado do Rio de Janeiro, participando com a gente. Que Nossa Senhora Aparecida abençoe e ilumine a todos. Vamos fazer o seguinte? Meditação na palavra e a gente reza uns pelos outros.
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1: Leitura da primeira carta de São Paulo aos Coríntios. E a palavra de Deus nos é dirigida nesses termos: Paulo, chamado a ser apóstolo de Cristo por vontade de Deus, e ao irmão Sóstenes, à igreja de Deus que está em Corinto, aos que foram santificados em Cristo Jesus, chamados a ser santos, junto com todos os que todos que em qualquer lugar invocam o nome do Senhor Jesus Cristo, Senhor deles e nosso. Para vós, graça e paz, da parte de Deus, nosso Pai, e do Senhor Jesus Cristo. Palavra do Senhor, graças a Deus. Muito bem, aqui São Paulo se dirige especificamente aos pagãos, aqueles que moravam na cidade de Corinto, que era uma cidade portuária, portanto uma cidade onde passava muitas pessoas, onde passava muita gente todos os dias. Era uma cidade que tinha uma movimentação muito grande. E essa movimentação traziam pessoas que nem sempre eram pessoas que eram da religião judaica. Então tinha, vamos dizer assim, todos os tipos de religiões ali naquela região de Corinto. E São Paulo escreve essa sua primeira carta justamente a este povo de Corinto. E aqui ele dá graças a Deus por todos esses irmãos e irmãs. Se coloca como apóstolo de Cristo, não por sua vontade, mas pela vontade de Deus Pai. Pois bem, meu irmão, o que somos hoje? Nós achamos que é pela nossa vontade ou pela vontade de Deus? Nós precisamos entender que tudo que somos, tudo que temos, tudo aquilo que nos tornamos, é porque Deus permitiu que fôssemos, Deus permitiu que nos tornemos, Deus permitiu que tenhamos. Por isso, São Paulo vem nos ensinar a essência da humildade. Sim, a vós, graça e paz. Graça e paz da parte de Deus nosso Pai e de nosso Senhor Jesus Cristo. E ele aqui diz a todos vós que estão em Corinto, porque eu, Paulo, sou chamado a ser apóstolo de Cristo, não por minha vontade, mas por vontade de Deus. Somos chamados a sermos anunciadores. E muitas vezes, muitas pessoas acham que aquele lá está se aparecendo porque se acha melhor do que o outro. Não, é vontade de Deus, irmão. É vontade de Deus. A verdade é essa. Quando a gente entende que aquilo que a gente faz é vontade de Deus e não por causa da nossa eloquência intelectual, a gente consegue entender que é o próprio Deus que realiza o que é necessário realizar, que faz o que é necessário fazer. Mas é Deus quem chama, é Deus quem capacita, tira da onde tem, e é Deus quem envia. Não somos nós. Às vezes a gente vai fazer uma leitura na missa, eu pelo menos gosto de caprichar. Sempre quando eu vou subir no ambão para poder fazer uma leitura na missa, sempre dá uma tremedeira. Sim, você pode fazer uma palestra para mais de 1.000 pessoas, 2.000 pessoas, enfim, não tem problema nenhum. Mas quando se sobe num púlpito para poder proclamar a palavra de Deus, você tem que tremer, porque senão tem alguma coisa errada. E mesmo tremendo, a gente se coloca à disposição de Deus. E eu pelo menos gosto de caprichar, eu gosto de ler o texto antes, eu gosto de dar uma interpretação para que o texto seja bem absorvido pelas pessoas que estão escutando. E muitas e muitas vezes a gente escuta que, pelo fato de eu trabalhar na Rádio Aparecida, muitas pessoas já disseram, a gente sabe o que diz, né? Ah lá, ó, só tá fazendo aquele tipo de leitura porque trabalha na Rádio Aparecida. Não, meu irmão. Eu sou chamado a ser apóstolo de Cristo, não pela minha vontade, mas pela vontade de Deus. É Deus quem chamou. E se Deus me chamou, eu vou fazer o melhor, sim, independentemente se as pessoas vão dizer ou vão criticar ou vão dizer que eu estou querendo me aparecer, não interessa. Mas é pela vontade de Deus que estou fazendo. E se é para a vontade de Deus, tenho que fazer bem feito. Por isso, você que está aí me escutando, não se deixe enganar. Faça aquilo que Deus te chamou a fazer da melhor maneira possível. E assim sendo, você de fato fará acontecer a vontade do Pai em sua vida, e não a sua vontade. Não se preocupe, você que se doa, você que sai da sua casa para poder ajudar na outra comunidade, você que vai para a igreja e as pessoas ficam criticando você porque você vai sempre para a igreja, você vai ajudar numa comunidade, você vai ajudar a fazer isso, você vai ajudar a fazer aquilo, não tem problema, meu irmão. Não é porque você, não é porque nós somos melhores que somos chamados, não. É porque nós precisamos melhorar muito. É por isso que somos chamados. Por isso que Deus me chamou, porque eu preciso melhorar muito. Por isso que Deus te chamou, porque você precisa melhorar muito. Não se preocupe se as pessoas vão criticar você, até mesmo parentes, né? Pelo fato de você se entregar para Deus na missão, claro, tudo com coerência e com uma dosagem certa. Mas quando Deus chama, você tá ali, ó, pronto, disposto. E muitas pessoas criticam essas atitudes, porque não entendem que a expressão do serviço é o amor. E a expressão de amar é servir. Portanto, meu irmão e minha irmã, deixe-se conduzido por Maria. Você acha que as pessoas não criticaram Maria quando ela saiu dali, da casa dela, e foi para a região montanhosa para visitar Isabel, sua prima, que estava grávida? Claro que criticaram. Muitos criticaram Nossa Senhora, sim. Mas ela não ligou. Ela foi, ela buscou, ela anunciou, ela levou o Cristo, porque tinha que levar. Que Deus te abençoe e que Nossa Senhora da Conceição Aparecida te ajude a caminhar fazendo a vontade de Deus. Quem tem ouvidos para ouvir, ouça. Maranatá, vem Senhor Jesus.
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3: Hoje, dia 27 de agosto, dia de Santa Mônica. Santa Mônica nasceu no norte da África, em Tagaste, no ano 331 d.C., numa família cristã, que lhe entregou, segundo o costume da época e local, como esposa a um jovem chamado Patrício. Como cristã exemplar que era, Mônica preocupava-se com a conversão de sua família, por isso se consumiu na oração pela conversão do seu esposo, violento, rude, pagão, e principalmente pela conversão do filho mais velho, Agostinho, que vivia nos vícios e no pecado. A história nos testemunha as inúmeras preces, ultrajes e sofrimentos pelos quais Santa Mônica passou para ver a conversão e o batismo, tanto de seu esposo quanto daquele que lhe mereceu o conselho. Continue a rezar, pois é impossível que se perca um filho de tantas lágrimas. Santa Mônica tinha 3 filhos e passou a interceder de forma especial por Agostinho, dotado de muita inteligência e uma inquieta busca da verdade, o que fez com que resolvesse procurar as respostas e a felicidade fora da Igreja de Cristo. A mãe, fervorosa e fiel, nunca deixou de interceder com amor e ardor durante 33 anos. E antes de morrer, aos 55 anos de idade, ela mesma disse ao filho já convertido e cristão: "Uma única coisa me fazia desejar viver ainda um pouco, ver-te cristão antes de morrer." Por esta razão, o filho, Santo Agostinho, que se tornara bispo e doutor da Igreja, pôde escrever: "Ela me gerou, seja na sua carne, para que eu viesse à luz do tempo, seja com o seu coração, para que eu nascesse à luz da eternidade." Exemplo de mãe verdadeiramente santa, alimentou a sua fé com uma vida de intensa oração e enriqueceu-a com suas virtudes. Morreu no ano 387. Peçamos hoje pela intercessão de Santa Mônica por todas as mães que sofrem com seus filhos. Ó Deus, consolação dos que choram, que acolhestes misericordioso as lágrimas de Santa Mônica pela conversão de seu filho, dai às mães que sofrem por seus filhos alento, força e fé para alcançarem as graças que necessitam. Amém. Santa Mônica, rogai por nós.
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5: Jesus ressuscitado vem para nos doar sua paz e nos abençoar.
4: e o faz na medida em que eu e você, cada um de nós, se converte de nossas maldades. Rezemos demonstrando o sincero desejo de conversão. De maneira especial, lembro nesta oração os aniversariantes de hoje, Ana Lu de Piracicaba e a Catarina de São Paulo. Iniciemos esta oração invocando a Santíssima Trindade. Em nome do Pai, do Filho e do Espírito Santo. Amém. Senhor nosso Deus, nosso Pai, nós cremos em vós, nós esperamos em vós, nós vos amamos, nós vos agradecemos este dia e vos damos graças porque estamos com vida. Oferecemos este dia ao Senhor com todas as nossas alegrias e sofrimentos, com todos os nossos trabalhos e divertimentos. Guardai-nos do pecado e fazei de nós instrumentos de vossa paz e do vosso amor. Ajudai-nos a observar vossos santos mandamentos. Amém. Quinta-feira, dia 27 de agosto. O trecho do Evangelho de hoje é escrito por Mateus, capítulo 24, versículos de 42 a 51. Anúncio do Evangelho de Jesus Cristo, segundo Mateus. Naquele tempo disse Jesus aos seus discípulos: ficai atentos, porque não sabeis em que dia virá o Senhor. Compreendei bem isto? Se o dono da casa soubesse a que horas viria o ladrão, certamente vigiaria e não deixaria que a sua casa fosse arrombada. Por isso também vós ficai preparados, porque na hora em que menos pensais, o Filho do Homem virá. Qual é o empregado fiel e prudente que o Senhor colocou como responsável pelos demais empregados para lhes dar alimento na hora certa? Feliz o empregado cujo Senhor o encontrar agindo a os seus bens. Mas se o empregado mal pensar: meu Senhor está demorando, e começar a bater nos companheiros, a comer e a beber com os bêbados, então o Senhor desse empregado virá no dia em que ele não espera e na hora que ele não sabe. Ele o partirá ao meio e lhe imporá a sorte dos hipócritas. Ali haverá choro e ranger de dentes. Palavra da salvação. Como é a nossa atitude?

0: de Brasília, uma excelente noite para você que está aqui conosco na Rádio Aparecida, Rede Aparecida de Rádio. Bem-vindo, bem-vinda à nossa programação. Que bom ter você com a gente, viu? Que alegria estarmos mais uma vez juntos. Você que já acompanha a nossa programação pelo Facebook e YouTube da Rádio Aparecida, começou, abrimos a live e você está junto com a gente neste momento especial de fé e devoção. Que alegria ter você conosco, viu? Nesta noite abençoada de quinta-feira, que Nossa Senhora continue cuidando do seu coração e da sua vida. Hoje, 27 de agosto, ano 2026, é o programa Com a Mãe Aparecida, que reza por você e com você, a cúpula central, ali, e também a Torre Brasília, marcando 10 horas e 2 minutos com a silhueta da Passarela da Fé. Muito bem, depois com o tempo vou pedir a Amanda para poder ela fazer uma gravação da Passarela da Fé iluminada, aí ela colocar nesse momento. Tá, Amanda? A gente vai ver se a gente consegue direitinho, porque a Passarela da Fé à noite ela é muito bonita e iluminada. Agora eles apagam, né? Apagam a luz, né? Aí é para economizar, né? Aí pagam a luz para economizar. Aí quando chega um pouco antes, eles deixam a Passarela da Fé acesa e a imagem é muito bonita. Depois eu vou combinar com a Amanda direitinho, aí ela pega essa imagem para poder colocar aqui pra gente, para você poder também acompanhar o Santuário Nacional e ver ali a Passarela da Fé, essa câmera que está posicionada lá na Galeria Recreio. Muito bem, bem-vindo, bem-vinda aqui aos estúdios da Rádio Aparecida, muito obrigado pela sua presença, muito obrigado pelo seu carinho, muito prazer, eu sou Evandro Brum e também vou rezar o texto com você. Para você que está conosco, pode participar através do WhatsApp DDD 12 3104 1043, Facebook e YouTube da Rádio Aparecida. Se preferir, também pode utilizar o meu Instagram, arroba Evandro Brum Rádio. Eu trabalho com a produção de Marcos Thiago, a coordenação de Paula Castro e a direção geral do padre Vanderlei Souza, missionário redentorista. Lá na cidade de Campinas, nós temos a Rádio Brasil AM Ondas Tropicais, que transmitem o nosso programa juntamente com a Rádio Santana, lá em Ponta Grossa, no Paraná. Ótima noite para vocês. Obrigado, meus irmãos. Obrigado pela presença. Obrigado pelo carinho. Obrigado pela sintonia. Agora são 10 horas e 3 minutos, horário de Brasília. E quem tá lá comigo na Central Multimídia, mais uma vez, é ela, Amanda Castro. Muito boa noite, Amanda. Seja bem-vinda à Rádio Aparecida. Tudo bem, menina? E aí?
1: Boa noite, Evandro. Tudo bem com você?
0: Tudo tranquilo, graças a Deus. Que Deus te abençoe e te proteja, viu?
1: Amém. Que Deus te proteja também. Te abençoe também bastante.
0: Amém, amém, Amanda Castro. Muito bem. Amanda, você tá fazendo tempo. Você tem alguns vídeos que você grava sobre algumas curiosidades, né?
1: É, eu gravo. Legal.
0: É, você pensou que eu não ia falar?
1: Olha só.
0: Você pensou que eu não ia falar? É, menina. Pois bem, a gente vai pegar um apanhado, qualquer dia desse, nós vamos pegar um apanhadozinho e vou pedir a Amanda pra poder falar um pouquinho sobre esse trabalho que ela faz nas redes sociais. Um trabalho legal, viu? Trabalho muito legal, muito.
1: Obrigada.
0: De bastante pesquisa. Eu tive a oportunidade de ver alguns vídeos, né? A Amanda se porta bem no vídeo, ela também fala bem. Aliás, a Amanda, sabia que a Amanda é locutora? É, ela, a Amanda é locutora também. É, com certeza. Locutora, locutora formada. É isso mesmo. Pois bem. E aí a gente vai trazer aqui algumas informações dessas que você pega, viu, Amanda? Prepara aí que antes de você voltar pro dia, nós vamos fazer um momento aqui contigo, você falando alguma curiosidade, alguma coisinha legal daquilo que você fala lá nos vídeos, para poder o pessoal também ter esse momento de conhecimento, né? Eu acho bem legal isso, acho bem interessante essa realidade. Maravilha.
1: É bacana, obrigado.
0: Muito bem, Amanda. Pois bem, aqui anunciou que tinha uma emissora antiga chamada Rede Manchete, e também tinha uma revista, uhum, né, chamada Manchete. Isso bem antigo, isso é da minha época, né? Você não era nascida ainda, era da minha época. Aí a gente falava assim, aconteceu, virou manchete. Era assim que era o slogan, né? Aconteceu, virou manchete. Então, foi pra internet, a gente joga aqui também.
1: Virou manchete também.
0: Pois é, os mais antigos vão lembrar dessa frase aí, aconteceu, virou manchete. Os mais antigos que estão aí ouvindo a nossa programação e vendo a gente também, né? Muito bem, o tempo passa, mas sempre continuamos acolhendo. Lembrei de uma outra vinheta: o tempo passa, mas a poupança, o tempo passa, o tempo voa e a poupança Bamerindus continua numa boa. Bamerindus era um banco de antigamente.
1: Caramba, também isso não, eu não conhecia, da também manchete eu conheci.
0: Também não é do seu tempo. Né? O tempo passa, o tempo voa e a poupança Bamerindus continua numa boa. Olha só. Eita, Amanda. Ei, Amanda de Deus, vamos lá, né? Você vai abraçar quem nessa noite, Amanda?
1: Abraço a você, Evandro.
0: Obrigado.
1: Abraço ao nosso convidado que está aí no estúdio. Abraçar também a todos que nos acompanham pelo YouTube, pelo Facebook. Em especial a Reginalda Piedade Souza e a Nenê Barreiro.
0: Ah, que maravilha!
1: E assim, a minha família também.
0: Ah, que joia! Tudo bem. Amanda tá aí, ó. Tá vendo? Amanda tá ligada aí, tá pegando o nome do pessoal lá pra poder mandar um abraço. Então, se você quiser mandar um abraço pra Amanda lá nas redes sociais, fica à vontade, tá bom? Manda lá um abraço. Oi, Amanda, tudo bem? Ela tá acompanhando, ela tem tudo aquilo que eu vejo aqui no meu computador, a Amanda vê lá também. Tudo aquilo que eu consigo acompanhar aqui, a Amanda acompanha por lá também. Então, se você quiser mandar mensagem pra Amanda por lá, pode mandar, que ela tá anotando todo mundo lá e depois ela vai mandando os abraços pra quem tá com a gente lá nas redes sociais, Facebook e YouTube da Rádio Aparecida. Beleza, Amanda? Mandar.
1: Beleza.
0: Então tá joia, um grande abraço pra você, muito obrigado pela sua participação, que Deus te abençoe sempre, viu, menina?
1: Amém, que Deus te abençoe sempre também, muito obrigado.
0: Amém, Amanda, tchau, tchau, fica com Deus.
1: Tchau, tchau, fica com Deus.
0: Aí, ó, e Amanda Castro deu a dica e ele está aqui conosco, Padre Tiago Costa, muito boa noite, missionário redentorista, como o senhor está, tudo bem?
2: Olá, boa noite, tudo bem sim, boa noite nossos ouvintes, nossos devotos, né? Estamos aí, firmes.
0: Faz tempo que eu não vejo isso. Quer dizer, a última vez que eu vi o Padre Tiago, eu fui fazer uma visita lá na editora, a gente conversou bastante, né? Conversamos bastante. Tô com aquele projeto ainda em pé, viu, Padre? Tô anotando tudinho e vou passar pro senhor, viu?
2: Não, tá certo. Continue fazendo o projeto aí.
0: É um bom
2: projeto.
0: Eu vou fazer sim, com certeza. E aí, o Padre Tiago trabalha na editora Santuário, né, Padre?
2: Exatamente. Eu tô lá na direção adjunta da editora, da gráfica Santuário. E estamos aí, rezando também, trabalhando, viajando bastante em função da própria editora, da própria gráfica, né? Então, do mês passado, por exemplo, eu estava viajando, que a gente faz muitas viagens pelas dioceses e paróquias do Brasil, com um projeto da editora que chama Ação Missionária. Todas as paróquias ou dioceses que assinam o nosso subsídio Deus Conosco, se ela desejar, a gente vai até a paróquia, o Brasil todo, do norte a sul, leste a oeste, dando formações. E é totalmente oferecido gratuitamente para a paróquia. Então, às vezes, a paróquia quer formação para os catequistas, os agentes do dízimo, ministros.
0: A editora tem todo esse subsídio,
2: tudo,
0: né, padre?
2: Tudo. Aí a gente viaja para poder dar essa formação mesmo. Aí passa, dependendo da demanda da paróquia, da diocese, a gente fica 4, 5 dias na paróquia dando a formação. Ou às vezes assim, não, eu só quero formar os meus catequistas, um final de semana. Então passa, dá essa formação, leva material, subsídios, né? Vários livros que tem a ver com aquela formação que a gente tá fazendo.
0: Olha que interessante.
2: Coroinhas, acólitos, jovens, tudo.
0: Tudo, olha só. Então, e como é que faz, padre? Vamos supor, temos muitos padres que acompanham o programa aqui. De repente o padre lá na sua paróquia utiliza o Deus Conosco, utiliza lá o subsídio Deus Conosco e ouviu agora que tem essa possibilidade, talvez não soubesse. Como é que faz para poder conseguir a presença da editora Santuário lá na sua paróquia?
2: Então, a primeira coisa é justamente isso, é ser um assinante do subsídio Deus Conosco, tanto o livreto quanto os folhetos, né? Folhetos ou celebração da palavra. No próprio Deus Conosco tem lá os contatos, né? O 0800, tem os e-mails. E tem uma página dedicada à ação missionária mesmo. Acho que tem um QR Code também. É só entrar em contato. Aí, olha, as meninas já estão preparadas lá. Olha, eu quero ação missionária. Sou da paróquia do estado tal, da cidade tal. Vamos negociar uma data? Aí já começa. Então, assim, o padre manifesta o interesse. Às vezes não é só o padre, às vezes tem os leigos também. O coordenador dos ministros da Sagrada Eucaristia, distribuição da Sagrada Eucaristia. E ele sente que precisa de uma formação, né? Vai ter novos ministros naquela paróquia. Ele entra em contato com o padre, ó, não, pode prosseguir, negocia aí. Aí ele conversando lá com as meninas do comercial, vão negociar uma data. Ou o padre que vai, às vezes é o irmão, né? Não é só eu, tem o padre Ferdinando, Luiz Almi, Frater Jonathan, irmão Marco Lucas, está sempre também viajando aí para fazer esse trabalho, né? E a gente vai. né? Agendou, a gente vai com tudo.
0: Maravilha.
2: Vai o redentorista, vai a colaboradora da editora, a gente leva os materiais, leva a formação. E a paróquia só tem que nos oferecer um local para dormir e alguém para buscar na rodoviária ou então no aeroporto.
0: E comida, né, padre?
2: E alimentação, claro.
0: Comida. Agora, deixa eu mostrar aqui, ó. Peraí. Deixa eu pegar aqui. Eu tive na editora Santuário, né? Conversando com o padre Thiago. E aí eu consegui, né? Alguns subsídios, ó. Ó, pra quem. Eu já tô pegando aqui, ó. Isso aqui, tudo ao vivo é muito bom, né? Ó, esse aqui é o subsídio Deus Conosco. Deixa eu pegar aqui, ó. O mês de outubro, tá? Aqui, ó. Deixa eu mostrar pra você. Esse aqui é o subsídio Deus Conosco, mês de outubro. Pra você, eu sou ministro extraordinário da Eucaristia lá na minha paróquia, na minha comunidade, na paróquia Nossa Senhora Aparecida. É, vamos colocar na mochila aqui, ó. Mês de outubro, tá? Esse é o subsídio Deus Conosco, né, padre? Esse aqui.
2: Isso mesmo,
0: é. Ó, aqui dentro você encontra muita coisa, tudo que você precisa pra missa, pros momentos. Tem oração pra exéquias aqui dentro, pra quem faz exéquias. Exéquias é a encomendação do corpo, né? Pra quem não sabe. É celebração da palavra, pra você que é ministro extraordinário da Eucaristia e faz a celebração da palavra, tem aqui. Tem os ritos extraordinários, olha, tem tudo aqui, ó. Leitura da. Aí tem as leituras, né? Leitura da palavra, tem as orações eucarísticas, tem aquela pegadinha que o padre às vezes fala assim. Tem aquela oração eucarística que é grande, né? Aí o padre fala assim: oração eucarística número 2. Aí a pessoa fala assim: e agora, né? O subsídio Deus Conosco tem a oração eucarística, todas elas você encontra, e não é em só um, não é em um só não, em todos os livretos, todo esse subsídio aqui, você encontra essas orações, além, lógico, da liturgia diária, tudo aquilo que você lê, as leituras, as orações da Santa Missa, você encontra aqui, ó, no subsídio Deus Conosco. Isso aqui é, vamos dizer assim, que é a ponta do iceberg que a editora Santuário nos proporciona para poder celebrar bem a Santa Missa. E ó, eu costumo fazer, padre, a Lexio Divina, e por, né, pra quem não, como é que eu faço, Evandro, Lexio Divina, eu gostaria de ler a Bíblia, meu irmão, é só pegar o subsídio Deus Conosco, escolhe uma leitura do dia lá e faz a sua Lexio Divina, com certeza você vai ser muito mais formado, né, padre? E eu vi que o senhor trouxe alguma coisa aí pra nós.
2: Eu trouxe dois livros, eles não são lançamentos da editora, mas eu achei o título, o tema deles muito importante, né? Aqui, olha, do Canísio Maia, 70 orações para encorajar o viver. O tema é bonito, né?
0: Deixa eu dar uma olhadinha.
2: Para quem deseja, assim, aprofundar nas orações, né? E o outro livro do mesmo autor é 5 Aprendizados da Pedagogia de Jesus. Eu olhei assim, poderia ter pegado um lançamento, mas eu pensei, não, vou começar com esses temas que são importantes.
0: É importante.
2: A oração, a pedagogia de Jesus.
0: Entendeu um pouco sobre a pedagogia de Jesus, então tá aqui, ó. Padre Thiago, esse aqui é o primeiro, né? 70 orações para encorajar o viver. Aqui, ó. Santo Afonso Maria de Ligório fala, né? Que a gente precisa rezar, né? Precisa rezar mais. Então tá aqui, ó. Um bom material para você já começar. Aqui, ó.
2: Quem reza se salva, quem não reza se condena, assim já dizia Santo Afonso.
0: Santo Afonso já falava assim, então pode começar aqui, ó. Rezar aqui, é só entrar no site da editora, padre?
2: Livraria Santuário.
0: Agora tá Livraria Santuário.
2: Livraria Santuário.
0: Agora tu encontra tudo por ali.
2: Encontra tudo por lá. No site da editora também você é direcionado. Editora Santuário.
0: Essa é a pedagogia de Jesus.
2: É 5 aprendizados à pedagogia de Jesus. O jeito de agir de Jesus, né? Diante dos desafios, dos problemas, dos questionamentos. Eu acho isso importante para todo mundo que tá ligado aí na pastoral. Momento de silenciar, momento de perguntar, momento de, né, agir, momento também de, opa, não, agora é momento de reflexão. Mas o mais bonito é que eu gosto das atitudes de Jesus e a sensibilidade que ele tinha para com o povo.
0: Que maravilha.
2: Então,
0: assim,
2: então aprendizado da pedagogia de Jesus, sentem-se.
0: Que maravilha. Então, a pergunta que não quer calar, né? O senhor trouxe o livro, o senhor sabe, né? Qual desses o senhor vai me dar? Qual desses o senhor vai me dar?
2: Vou fazer o seguinte, vou deixar você escolher.
0: Ah, é?
2: Aí eu faço uma pergunta, não sei como, se isso é possível, tem como fazer doação ou sorteio de um, de algum?
0: Tem, sim, quem sabe? Tem sim, quem
2: então
0: sabe?
2: Você escolhe.
0: Aí, ó, tá vendo?
2: E um você...
0: Oh, não adianta, padre, o pessoal sabe que eu gosto muito de ler, né? Bateu o livro aqui, eu já peço logo, não tem jeito não.
2: Não, então, mas tá certo,
0: é isso mesmo. Vamos lá, então. Eu vou, bom, vamos deixar esse da oração aqui, ó, é muito interessante. Então, esse da oração, o que que a gente vai fazer? Como que o senhor propõe que a gente faça um sorteio, entre as pessoas que mandarem mensagem aqui, como é que é?
2: Pode ser, se for fácil de conseguir encaminhar para eles, para quem tá acompanhando no YouTube e tá mandando mensagem, quem sabe?
0: Tá bom, então no YouTube e também lá pelo Facebook da Rádio Aparecida, tá bom? Isso. E aí no final do texto a gente vai falar o nome de quem vai ganhar esse livro aqui, ó, tá? Esse livro aqui, ó, 70 orações para encorajar o viver, tá bom? Então aí, ó, desafio do padre Tiago Costa, da editora Santuário. Quem manda, manda, né? Quem manda, pode. É assim que funciona. É isso aí. Então tá bom. Que Deus abençoe você. Então é só mandar sua mensagem, viu? Lá no nosso Facebook e no YouTube da Rádio Aparecida, que a gente vai no final aqui fazer o sorteio pra você que tá conosco, celebrar esse momento. Eu vou pegar a Amanda lá pra poder lá, né, falar o nome lá. Tá certo? Então tá bom. Bom, agora são 10 horas e 17 minutos. Padre, mais uma vez, muito obrigado pela sua presença aqui, viu? Que Deus abençoe o senhor, vida e a sua missão. É muito bom tê-lo aqui conosco, viu?
2: Amém e obrigado.
0: Você é um grande missionário redentorista, que eu admiro muito, tenho muito respeito pelo seu trabalho e pela sua pessoa também.
2: Amém, obrigado mesmo.
0: Também.
2: Que bom.
0: Aí, ó.
2: Estamos juntos.
0: Estamos, né, juntos na missão e na formação e na oração. Agora são 10h18, horário de Brasília. Vamos juntos, a partir de agora, rezar o terço com a Mãe Aparecida.
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2: Em nome do Pai e do Filho e do Espírito Santo.
0: Amém.
2: Glória ao Pai, ao Filho e ao Espírito Santo.
0: Como era no princípio, agora e sempre. Amém.
2: Pai nosso que estais no céu, santificado seja vosso nome, venha a nós o vosso reino, seja feita a vossa vontade, assim na terra como no céu.
0: O pão nosso de cada dia nos dai hoje, perdoai-nos as nossas ofensas, assim como nós perdoamos a quem nos tenha ofendido. E não nos deixeis cair em tentação, mas livrai-nos do mal. Amém.
2: Ave Maria, cheia de graça, o Senhor é convosco, bendita sois vós entre as mulheres. E bendito é o fruto do vosso ventre, Jesus.
0: Santa Maria, Mãe de Deus, rogai por nós, pecadores, agora e na hora de nossa morte. Amém.
2: Ave Maria, cheia de graça, o Senhor é convosco. Bendita sois vós entre as mulheres. E bendito é o fruto do vosso ventre, Jesus.
0: Santa Maria, Mãe de Deus, rogai por nós, pecadores, agora e na hora de nossa morte. Amém.
2: Ave Maria, cheia de graça, o Senhor é convosco. Bendita sois vós entre as mulheres. E bendito é o fruto do vosso ventre, Jesus.
0: Santa Maria, Mãe de Deus, rogai por nós, pecadores, agora e na hora de nossa morte. Amém.
2: Glória ao Pai, ao Filho e ao Espírito Santo.
0: Como era no princípio, agora e sempre. Amém.
2: E agora nós vamos professar a nossa fé.

Aparecida, vamos colocar as primeiras intenções de hoje para você que está aqui na sintonia do programa Com a Mãe Aparecida. Bem-vindo, bem-vinda lá no WhatsApp da rádio. Olha, Cida Aguiar de Ponte Nova, Minas Gerais. Boa noite, Cida. Seja bem-vinda. Deus abençoe você e toda a família. O Haroldo Cruz, da cidade de Virgínia, em Minas Gerais também. Obrigado, Haroldo. Ótima noite. Muito obrigado pela presença, viu? Nossa Senhora Aparecida também abençoe a vida e a missão do Pedro Canuto, lá de Aracaju, Sergipe. Muito boa noite, Pedro. Deus te proteja e seja bem-vindo à Rádio Aparecida. Com alegria, eu acolho o José Francisco e a Maria Regina. Estão em oração conosco. Bem-vindos, meus amigos. Deus abençoe. Eles são de União da Vitória, lá no Paraná. Também o Miguel Oscar Félix, que dá na sintonia também. Obrigado, meu amigo. Deus abençoe. Ele é da cidade de Ribeirão Preto, aqui no estado de São Paulo. Bem como a Sônia e o José Mauro, de Franca, aqui no estado de São Paulo também. Estamos rezando por vocês, viu? Muito obrigado pela presença, pelo carinho. Que Nossa Senhora os cubra com o seu manto sagrado. E ainda eu acolho a Marina, lá de São Paulo, capital, que reza com a gente. Obrigado, Marina. Uma ótima noite para você. Que Deus te abençoe. E a Gisele e o Paulo, lá de Mafra, Santa Catarina, que também rezam conosco. Louvado seja Deus pela família e pela vida de vocês. Deus abençoe. Primeiro mistério da luz.

0: noite, com quem eu falo?
1: É com Rosa Aparecida, de São Lourenço.
0: Olá, dona Rosa, boa noite para toda São Lourenço, aí em Minas Gerais. Quais são as suas intenções
1: boa
0: para esse
1: noite,
0: primeiro
1: padre,
0: mistério?
1: A sua bênção.
0: Deus te abençoe. E você
1: padre,
0: quer rezar por quê? Isso, por quem você quer rezar, suas intenções,
1: né? Eu tenho mais que agradecer, eu tenho mais do que rezar e agradecer a Deus, Jesus e Nossa Senhora da Aparecida por todas as graças recebidas. Quero rezar por todos os papas que se encontram lá no Reino do Céu, por todos da minha família que se encontra lá no reino também. Quero rezar pela paz do mundo, pelo fim da guerra, pelo aumento e santificação das famílias, pela santificação do clero, pela santificação de nossas famílias, pela conversão dos pecadores, pelas vocações, pelas missões. Quero rezar pelas almas do purgatório, pelas almas esquecidas, pelos doentes, idosos, crianças, trabalhadores. Quero rezar pelos meus vizinhos. Quero rezar por todos que precisam de oração. Quero rezar para o Senhor, Padre, por toda a família do Senhor.
0: Amém, obrigado.
1: Quero rezar por Dom Joelso, por toda a família dele, que ele veio celebrar uma missa aqui em São Lourenço, agora, nesse mês de agosto. Quero rezar por ele, o Dom Orlando Brandes, por todos os bispos, por todos os padres, por todos os colaboradores, por todos que precisam de oração, Pá.
0: Muito bem, dona Rosa. Excelentes intenções e agradecimentos também. E a gente vai rezando. Pai nosso que estais no céu, santificado seja o vosso nome, venha a nós o vosso reino, seja feita a vossa vontade, assim na terra como no céu.
1: O pão nosso de cada dia nos dai hoje, perdoai as nossas ofensas, assim como nós perdoamos a quem nos tem ofendido. Não deixeis cair em tentação, mas livrai-me do mal. Amém.
0: Ave Maria, cheia de graça, o Senhor é convosco, bendita sois vós entre as mulheres, e bendito é o fruto do vosso ventre, Jesus.
1: Santa Maria, Mãe de Deus, rogai por nós, pecadores, agora e na hora de nossa morte. Amém.
0: Ave Maria, cheia de graça, o Senhor é convosco. Bendita sois vós entre as mulheres, e bendito é o fruto do vosso ventre, Jesus.
1: Santa Maria, Mãe de Deus, rogai por nós, pecadores, agora e na hora de nossa morte. Amém.
0: Ave Maria, cheia de graça, o Senhor é convosco. Bendita sois vós entre as mulheres, e bendito é o fruto do vosso ventre, Jesus.
1: Santa Maria, Mãe de Deus, rogai por nós, pecadores.

0: rogai por nós, pecadores, agora e na hora de nossa morte. Amém.
1: Ave Maria, cheia de graça, o Senhor é convosco, bendita sois vós entre as mulheres, e bendito é o fruto do vosso ventre, Jesus.
0: Santa Maria, Mãe de Deus, rogai por nós, pecadores, agora e na hora de nossa morte. Amém.
1: Ave Maria, cheia de graça, o Senhor é convosco, bendita sois vós entre as mulheres, e bendito é o fruto do vosso ventre, Jesus.
0: Santa Maria, Mãe de Deus, rogai por nós, pecadores, agora e na hora de nossa morte. Amém.
1: Ave Maria, cheia de graça, o Senhor é convosco, bendita sois vós entre as mulheres, e bendito é o fruto do vosso ventre, Jesus.
0: Padre, essa Santa Maria eu quero rezar, para Marisa, Donizete, família, para vivos e falecidos, para Sirlene, vivos e falecidos, para Dona Marlene, vivos e falecidos, e rezar para os meus dois filhos, minhas duas noras, meus três netos. O Evandro, mais uma vez.
2: Obrigado.
0: E família. O Marcos Tiago e família. Para o senhor e família. E por todos que reza oração. Que Nossa Senhora cubra com manto sagrado.
1: Amém.
0: Santa Maria, Mãe de Deus, rogai por nós, pecadores, agora e na hora de nossa morte. Amém.
1: Ave Maria, cheia de graça, o Senhor é convosco, bendita sois vós entre as mulheres, e bendito é o fruto do vosso ventre, Jesus.
0: Santa Maria, Mãe de Deus, rogai por nós, pecadores, agora e na hora de nossa morte. Amém.
1: Glória ao Pai, ao Filho e ao Espírito Santo.
0: Como era no princípio, agora e sempre. Amém.
1: Ó meu Jesus, perdoai-nos.
0: Livrai do fogo do inferno, levai as almas todas para o céu e socorrei principalmente as que mais precisarem pela vossa infinita misericórdia.
1: Amém. Nossa Senhora Aparecida,
0: rogai por nós.
1: Santa Mônica,
0: rogai por nós.
1: Muito obrigado, Dona Rosa. Fique com Deus, um forte abraço, Deus te abençoe.
0: Amém, Jesus. Deus lhe pague, Padre.
1: Amém.
0: Deus lhe pague pelo carinho e pela paciência.
1: Amém, amém.
2: Amém. Obrigado, Rosa. Deus abençoe você e toda a família. Bom, louvado seja Deus pela vida e pelas intenções dos irmãos que estão lá no Facebook da Rádio Aparecida. Padre Tiago, olha, temos lá no Facebook muitas participações, graças a Deus, começando pelas intenções da Janice Magno. Boa noite, Janice. Tudo bem? Bem-vinda. Deus abençoe você, viu? A Lourdes Esteves também está conosco. Obrigado, Lourdes. A Sinhá Baldin também está na sintonia com a gente. Obrigado, Sinhá. Um abraço para você. Também com alegria eu coloco aqui, ó, as intenções de quem está conosco. A Florinda Mendonça, a Flor lá do Potim, está na sintonia com a gente também. Obrigado, Flor. Deus abençoe. Também reza com a gente o Antônio, Madalosso. Boa noite, Antônio. Tudo bem, meu amigo? Bem-vindo, viu? Deus abençoe, que Nossa Senhora, ele é de Votuporanga, que Nossa Senhora abençoe você. O José Lima também tá com a gente, o Valtariz Alves está na sintonia conosco também, e com alegria, Ivanildo Souza, que reza com a gente aqui no programa com a Mãe Aparecida. Peço a bênção de Deus para a vida da Aninha, lá de Ponta Grossa, no Paraná. Boa noite, Aninha. Bem-vinda, que Deus te proteja e que a Mãe Aparecida abençoe você, viu? Opa, também a Francisca, Francisco de Paulo, também está com a gente, rezando e celebrando. Obrigado, meu irmão. Deus abençoe você e toda a família. E ainda está rezando com a gente aqui, ó, no programa com a Mãe Aparecida, a Lili Andreola. A Lili mandou um abraço para você, o Amanda. Lili Andreola mandou um abraço para Amanda Castro, que reza com a gente. Obrigado, Lili. Um abraço para você, que Deus abençoe toda a sua família, tá bom? Conta comigo e com as minhas orações também. Louvado seja Deus pela sua presença. Estamos juntos, rezando por você e com você, que reza conosco. Contemplamos agora o segundo mistério da luz.

0: boa noite, com quem eu rezo?
1: Boa noite, sua benção, Padre Tiago.
0: Deus te abençoe.
1: Com Paulo Brito de São Sebastião do Passé, Bahia.
0: Olha, um abraço para toda São Sebastião aí da Bahia, para você, sua família. Eu já pergunto, né, quais são as suas intenções, seus pedidos de oração agora neste segundo mistério?
1: Ô, Padre, eu quero rezar pela minha família, por mim que sou deficiente visual. Só tenho 10% da visão, mas eu acredito em Deus, Nossa Senhora Aparecida, que me precede em Santa Luzia. Quero rezar todo deficiente visual, pela dona Neném, pela dona Creuza, pelo Giovânio, pela Inês em Campina, Maria Aparecida, pela dona Raimunda, meus irmãos em Cristo, dona Neném, a Marildo, Jali, a Lu e o Valdir, Tadivaldo Meire, Tomilto Garcia, Zé Garcia, rezar pelo Evandro Brum, esse nosso comunicador, e tem toda essa paciência com nós todos. Amém. Rezar pelo senhor, padre, também, que Deus abençoe o senhor sempre a sua missão. Rezar pelo Marco Tiago, rezar todos os padres bispos do Brasil inteiro, e principalmente aqui pelo nosso pároco aqui, o nosso padre Márcio, padre José Nilson, minha filha que é coordenadora daqui da paróquia Nossa Senhora das Candeias e da Santa Rita de Cássia. E vamos rezar, padre.
0: Vamos rezar. Muito bem. Pai nosso que estais no céu, santificado seja o vosso nome, venha a nós o vosso reino, seja feita a vossa vontade, assim na terra como no céu.
1: O pão nosso de cada dia nos dê hoje, perdoa o nosso devedor, não deixe o Senhor cair em tentação, mas livrai o Senhor do mal, amém.
0: Ave Maria, cheia de graça, o Senhor é convosco, bendita sois vós entre as mulheres, e bendito é o fruto do vosso ventre, Jesus.
1: Santa Maria, Mãe de Deus, rogai por nós, pecadores, agora na hora de nossa morte, amém.
0: Ave Maria, cheia de graça, o Senhor é convosco, bendita sois vós entre as mulheres, e bendito é o fruto do vosso ventre, Jesus.
1: Santa Maria, Mãe de Deus, rogai por nós, pecadores, agora na hora de nossa morte, amém.
0: Ave Maria, cheia de graça, o Senhor é convosco, bendita sois vós entre as mulheres, e bendito é o fruto do vosso ventre, Jesus.
1: Rezar por todos os caminhoneiros, todos os rodoviários, Tiãozinho do ônibus lá em Dom Viçoso, pela Luzia Cândida. Santa Maria, Mãe de Deus, rogai por nós, pecadores, agora na hora de nossa morte, amém.
0: Ave Maria, cheia de graça, o Senhor é convosco, bendita sois vós entre as mulheres, e bendito é o fruto do vosso ventre, Jesus.
1: Santa Maria, Mãe de Deus, rogai por nós, pecadores, agora na hora de nossa morte, amém.
0: Ave Maria, cheia de graça, o Senhor é convosco, bendita sois vós entre as mulheres, e bendito é o fruto do vosso ventre, Jesus.
1: Quero rezar pela Célia Janice. Santa Maria, Mãe de Deus, rogai por nós, pecadores, agora na hora de nossa morte, amém.
0: Ave Maria, cheia de graça, o Senhor é convosco, bendita sois vós entre as mulheres, e bendito é o fruto do vosso ventre, Jesus.
1: Santa Maria, Mãe de Deus, rogai por nós, pecadores, agora na hora de nossa morte, amém.
0: Ave Maria, cheia de graça, o Senhor é convosco, bendita sois vós entre as mulheres, e bendito é o fruto do vosso ventre, Jesus.
1: Quero rezar todos os ouvintes da Rádio Bom Jesus e todos os ouvintes da Rádio Cultura de Aracaju. Santa Maria, Mãe de Deus, rogai por nós, pecadores, agora na hora de nossa morte, amém.
0: Ave Maria, cheia de graça, o Senhor é convosco, bendita sois vós entre as mulheres, e bendito é o fruto do vosso ventre, Jesus.
1: Santa Maria, Mãe de Deus, rogai por nós, pecadores, agora na hora de nossa morte, amém.
0: Ave Maria, cheia de graça, o Senhor é convosco, bendita sois vós entre as mulheres, e bendito é o fruto do vosso ventre, Jesus.
1: Santa Maria, quero rezar pelo padre Alberto Pascotto. Santa Maria, Mãe de Deus, rogai por nós, pecadores, agora na hora de nossa morte, amém.
0: Ave Maria, cheia de graça, o Senhor é convosco, bendita sois vós entre as mulheres, e bendito é o fruto do vosso ventre, Jesus.
1: São Divaldo Meiro, Pamanda Castro aí pelo Zé Eduardo. Santa Maria, Mãe de Deus, rogai por nós, pecadores, agora na hora de nossa morte, amém.
0: Glória ao Pai, ao Filho e ao Espírito Santo.
1: Como era no princípio, agora e sempre, amém. Ó meu Jesus, perdoai, livrai do fogo do inferno, levai as almas todas para o céu e socorrei, principalmente a que mais precisai da vossa divina misericórdia. Nossa Senhora Aparecida, Rainha e Padroeira do Brasil,
0: rogai por nós. Santa Luzia,
1: pois, Santa Luzia,
0: rogai por nós.
1: Nossa Senhora das Candeias, Santa Dulce dos Pobres, São Sebastião,
0: rogai por nós. Muito obrigado, seu Paulo Brito. Um abraço carinhoso para você e sua família. Deus te abençoe. Nossa Senhora continue intercedendo por você.
1: Deus te abençoe sempre a sua missão, viu?
0: Obrigado.
2: Amém. Louvado seja Deus pela presença de todos os irmãos que estão conosco rezando. Muito obrigado pela sua presença, viu? Vamos colocar aqui mais algumas intenções dos irmãos que estão conosco rezando. Vamos lá pro YouTube da Rádio Aparecida, vamos lá. Lá no YouTube nós temos a Vilma Mateus, que reza com a gente. Boa noite, Vilma. Seja bem-vinda. Ana Lúcia Rosa, tudo bem, Ana Lúcia? Tudo bem? Bem-vinda, obrigado, viu? Um abraço para você. Também rezo e peço a bênção de Deus para a vida da Gabriela Alves, da cidade de São Tomás, em Minas Gerais, que tá com a gente. Ainda reza aqui com a gente, deixa eu ver aqui, colocou suas intenções particulares, a Márcia Maria de São José dos Campos. Boa noite, Márcia, bem-vinda, que Deus abençoe você. Ainda com carinho, dona Nenê Barreiro, que reza conosco também, obrigado, dona Nenê, Nossa Senhora Aparecida te abençoe, e a Alessandra Aparecida, que também reza com a gente. Coloco com carinho as intenções da Dinair Aparecida, que reza com a gente também. Obrigado, Dinair. Ela é da cidade de Ponta Grossa, no Paraná, e tá conosco rezando o Santo Terço. João Dinair reza com a gente. Muito obrigado. Estamos juntos, estamos em oração. Por você e com você. Marília Moreira, do Rio de Janeiro, capital, também coloca suas intenções. Vamos agora juntos contemplar o terceiro mistério da luz. Rezemos juntos.

0: Boa noite, Miro e Jane, sejam bem-vindos.
1: Boa noite, Padre Tiago.
0: Tudo bem com vocês?
1: Obrigado. Olha, na paz do Senhor, graças a Deus.
0: Nós vamos fazer assim, eu vou rezar o primeiro Pai Nosso, né? Iniciando, mas aí eu vou deixar vocês dois rezar essa dezena, pode ser? Um reza a primeira parte, o outro responde? Aí eu vou fazer o seguinte, eu vou aproveitar e vou fazer assim, antes de vocês colocarem suas intenções, eu vou colocar a minha. Vou rezar para o meu tio Danilo, lá de Coronel Fabriciano, tá acompanhando o texto. Todos os dias ele acompanha, então manda um abraço para ele. Ele tá lá cuidando da minha mãe, ajudando a minha irmã e também a minha tia Esté. Aí eu vou rezar o Pai Nosso, mas vocês também colocam as suas intenções para essa dezena.
1: Ok, padre. Agradecer a Deus pela vida de minha família, vida de meus filhos, de minha esposa, pelo procedimento que eu passei ontem com um perito da federal. Entregar na mão do Senhor para que tudo corra segundo a vontade dele e aceitar, né, a vontade de Deus. Também pedir por minha comunidade, aqui na Cidade das Candências, da Rita de Cássia, pela coordenadora Gismária, que é filha de São Paulo Brito, meu amigo aí, que estimo muito. O Senhor também dê a saúde a filha de São Paulo Brito. Tome conta assim de sua visão, porque ele possa enxergar fisicamente, espiritualmente também. E também por todos aqueles que é deficiente visual e tem assim a visão voltada para o Senhor Jesus. Muitas vezes fisicamente não está muito bem, mas eu creio que espiritualmente está assim, sempre na presença do Senhor. Quero também rezar pela vida de Dona Neném lá de Bom Jesus da Lapa, por todo o devoto da Mãe Aparecida, pelo Romeiro, e por todos vocês aí que faz acontecer esse momento de graça para todos nós, de casa, né? Nós, políticos, romeiros também, e devoto da Mãe Aparecida.
0: Amém. Pai nosso que estais no céu, santificado seja o vosso nome, venha a nós o vosso reino, seja feita a vossa vontade, assim na terra como no céu.
2: O pão nosso de cada dia nos dai hoje, perdoai-nos as nossas ofensas, assim como nós perdoamos a quem nos tem ofendido. E não nos deixeis cair em tentação, mas livrai-nos do mal. Amém.
0: Aí vou deixar vocês dois agora.
3: Certo. Ave Maria, cheia de graça, o Senhor é convosco. Bendita sois vós entre as mulheres. Bendito é o fruto do vosso ventre, Jesus.
4: Santa Maria,
3: Mãe de Deus, bendita sois vós entre as mulheres. Ave Maria, cheia de graça, o Senhor é convosco. Bendita sois vós entre as mulheres. Bendito é o fruto do vosso ventre, Jesus.
4: Santa Maria, Mãe de Deus, bendita sois vós entre as mulheres. Agora e na hora de nossa morte. Amém.
3: Ave Maria, cheia de graça, o Senhor é convosco. Bendita sois vós entre as mulheres. Bendito é o fruto do vosso ventre, Jesus.
4: Santa Maria, Mãe de Deus, rogai por nós, pecadores, agora e na hora de nossa morte.
3: Ave Maria, cheia de graça, o Senhor é convosco. Bendita sois vós entre as mulheres. Bendito é o fruto do vosso ventre, Jesus.
4: Santa Maria, Mãe de Deus, rogai por nós, pecadores, agora e na hora de nossa morte. Amém.
3: Ave Maria, cheia de graça, o Senhor é convosco. Bendita sois vós entre as mulheres. Bendito é o fruto do vosso ventre, Jesus.
4: Santa Maria, Mãe de Deus, rogai por nós pecadores, agora e na hora de nossa morte. Amém.
3: Ave Maria, cheia de graça, Senhor é convosco. Bendita sois vós entre as mulheres. Bendito é o fruto do vosso ventre, Jesus.
4: Santa Maria, Mãe de Deus, rogai por nós pecadores, agora e na hora de nossa morte. Amém.
3: Ave Maria, cheia de graça, Senhor é convosco. Bendita sois vós entre as mulheres. Bendito é o fruto do vosso ventre, Jesus.
4: Santa Maria, Mãe de Deus, rogai por nós pecadores, agora e na hora de nossa morte. Amém.
3: Ave Maria, cheia de graça, o Senhor é convosco. Bendita sois vós entre as mulheres. Bendito é o fruto do vosso ventre, Jesus.
4: Santa Maria, Mãe de Deus, rogai por nós pecadores, agora e na hora de nossa morte. Amém.
3: Ave Maria, cheia de graça, o Senhor é convosco. Bendita sois vós entre as mulheres. Bendito é o fruto do vosso ventre, Jesus.
4: Santa Maria, Mãe de Deus, rogai por nós pecadores, agora e na nossa morte.
3: Ave Maria, cheia de graça, o Senhor é convosco. Bendita sois vós entre as mulheres. Bendito é o fruto do vosso ventre, Jesus.
4: Santa Maria, Mãe de Deus, rogai por nós pecadores, agora e na hora de nossa morte. Amém.
3: Glória ao Pai, ao Filho e ao Espírito Santo.
4: Como era no
3: princípio.
4: Amém.
3: Amém. Amém. Amém. Amém. Amém. Jesus. Perdoai-nos, livrai-nos do fogo do inferno. Levai as aventuras para o céu.
4: Socorro,
3: principalmente aqui mais
4: precisando
3: da vossa misericórdia.
4: Abençoai, Santo Padre, o Papa Bento, o Leão 14. Aumentai nós a fé e a esperança e a caridade. Ô Maria, que pedida tem que
3: rogai por nós que recorremos a vós.
4: Rogai por nós, Santa Mãe de Deus.
3: Para que eu seja digno das promessas de Cristo.
4: Amém.
0: Amém. Muito obrigado a participação de vocês dois. E que vocês continuem um casal unido em oração. Que Nossa Senhora interceda. Amém. E as bênçãos protetoras da Mãe Aparecida desçam sobre todos vocês. Muito obrigado. Boa noite.
3: Amém, Padre.
4: Amém, Padre. Faço de suas as minhas palavras com todos os casais e famílias de todo o Brasil e do mundo.
0: Amém. Fiquem com Deus.
5: Amém. Amém. Obrigado, meus queridos. Louvado seja Deus pela vida e pela família de vocês, viu? É uma alegria tê-los aqui conosco. Agora juntos vamos continuar a nossa caminhada de fé para pedir a bênção e a presença de Deus pela intercessão de Nossa Senhora para os irmãos que estão lá no nosso Face, WhatsApp da rádio. WhatsApp da rádio, deixa eu acolher aqui, ó, quem está conosco rezando neste momento é a família Machado, lá de São Paulo, José Machado Filho e toda a família lá de São Paulo, da Zona Norte, estão rezando com a gente. Muito obrigado, que Deus abençoe a todos aí, viu? Que Nossa Senhora ilumine. Tá conosco também o Eduardo Zanini lá de Juiz de Fora, Minas Gerais, está com a gente rezando e celebrando este momento. Rezo e peço a benção de Deus para a vida da Adriana, lá da cidade Franco da Rocha, aqui no estado de São Paulo, reza conosco também. Com alegria eu acolho a Maria Ângela, que também reza conosco e coloca suas intenções particulares. Bem como rezamos e pedimos a benção de Deus para a vida do Marcos Braga, que coloca suas intenções particulares e reza com a gente. Que Nossa Senhora abençoe a sua vida e toda a sua família. Agora juntos vamos contemplar o quarto mistério da luz.

0: Danilo. Boa noite, seja bem-vindo.
1: Boa noite, Thiago. Tudo bem, filho?
0: Tudo jóia, sua bênção.
1: Deus te abençoe.
0: Que bom estarmos rezando junto aqui agora neste quarto mistério, de Danilo. Aí eu vou deixar para que você coloque as suas intenções. E acho que é a primeira vez que você reza aqui na Rádio Aparecida, né?
1: É a primeira vez, sim.
0: Mas eu comentei aqui com o Evandro que todos os dias você acompanha, né?
1: É verdade, todos os dias.
0: Então tá, aí você pode colocar as suas intenções, fique à vontade.
1: Eu quero pedir a Deus proteção para toda a minha família, né? Que tá todo nós passando por muitos problemas de enfermidade, né? Praticamente a família toda, né? Que Deus ilumina a gente possa recuperar. E que Deus nos dê força para me cuidar, continuar cuidando da sua mãe e do Toninho e da minha família também, sabe? Que Deus possa nos ajudar e que tudo corra bem conosco, sabe? Isso aí, saúde e paz para vocês também. Todos vocês aí.
2: Obrigado, Danilo. Seja bem-vindo, viu?
0: Amém. Então vamos juntos rezar esse quarto mistério, pedindo bênçãos sobre todas as nossas famílias. Pai nosso que estais no céu, santificado seja o vosso nome, venha a nós o vosso reino, assim na terra como no céu.
1: O pão nosso cada dia nos dai hoje, perdoai-nos as ofensas, assim como nós perdoamos a quem nos tem ofendido, não deixeis cair em tentação, mas livrai-nos do mal. Amém.
0: Ave Maria, cheia de graça, o Senhor é convosco, bendita sois vós entre as mulheres, e bendito é o fruto do vosso ventre, Jesus.
1: Santa Maria, Mãe de Deus, rogai por nós, pecadores, agora e na hora de nossa morte. Amém.
0: Ave Maria, cheia de graça, o Senhor é convosco, bendita sois vós entre as mulheres, e bendito é o fruto do vosso ventre, Jesus.
1: Santa Maria, Mãe de Deus, rogai por nós, pecadores, agora e na hora de nossa morte. Amém.
0: Ave Maria, cheia de graça, o Senhor é convosco, bendita sois vós entre as mulheres, e bendito é o fruto do vosso ventre, Jesus.
1: Santa Maria, Mãe de Deus, rogai por nós, pecadores, agora e na hora de nossa morte. Amém.
0: Ave Maria, cheia de graça, o Senhor é convosco, bendita sois vós entre as mulheres, e bendito é o fruto do vosso ventre, Jesus.
1: Santa Maria, Mãe de Deus, rogai por nós, pecadores, agora e na hora de nossa morte. Amém.
0: Ave Maria, cheia de graça, o Senhor é convosco, bendita sois vós entre as mulheres, e bendito é o fruto do vosso ventre, Jesus.
1: Santa Maria, Mãe de Deus, rogai por nós, pecadores, agora e na hora de nossa morte. Amém.
0: Ave Maria, cheia de graça, o Senhor é convosco, bendita sois vós entre as mulheres, e bendito é o fruto do vosso ventre, Jesus.
1: Santa Maria, Mãe de Deus, rogai por nós, pecadores, agora e na hora de nossa morte. Amém.
0: Ave Maria, cheia de graça, o Senhor é convosco, bendita sois vós entre as mulheres, e bendito é o fruto do vosso ventre, Jesus.
1: Santa Maria, Mãe de Deus, rogai por nós, pecadores, agora e na hora de nossa morte. Amém.
0: Ave Maria, cheia de graça, o Senhor é convosco, bendita sois vós entre as mulheres, e bendito é o fruto do vosso ventre, Jesus.
1: Santa Maria, Mãe de Deus, rogai por nós, pecadores, agora e na hora de nossa morte. Amém.
0: Ave Maria, cheia de graça, o Senhor é convosco, bendita sois vós entre as mulheres, e bendito é o fruto do vosso ventre, Jesus.
1: Santa Maria, Mãe de Deus, rogai por nós, pecadores, agora e na hora de nossa morte. Amém.
0: Ave Maria, cheia de graça, o Senhor é convosco, bendita sois vós entre as mulheres, e bendito é o fruto do vosso ventre, Jesus.
1: Santa Maria, Mãe de Deus, rogai por nós, pecadores, agora e na hora de nossa morte. Amém.
0: Glória ao Pai, ao Filho e ao Espírito Santo.
1: Como era no princípio, agora e sempre. Amém.
0: Ó meu Jesus, perdoai-nos, livrai-nos do fogo do inferno.
1: Levai
0: as almas todas para o céu e socorrei principalmente as que mais precisarem da vossa infinita misericórdia. São Sebastião,
1: rogai por nós.
0: Nossa Senhora do Carmo,
1: rogai por nós. Santa Dulce dos Pobres,
0: rogai por nós. E Nossa Senhora Aparecida também, rogai por nós.
1: Amém.
0: Muito obrigado, tio Danilo, boa noite, Deus te abençoe.
1: Boa noite.
0: Fique com Deus.
1: Amém.
2: Amém. Que assim seja. Louvado seja Deus pela presença desses irmãos que rezam conosco. Vamos colocar mais algumas intenções aqui, ó. Quero pedir a bênção de Deus para a vida do Padre Francisco. Ele é missionário passionista, trabalha lá na paróquia de Santa Maria Gorete, no Espírito Santo, lá na cidade de Cariacica. Boa noite, Padre Francisco, sua bênção, viu? Muito obrigado pela sua participação aqui mais uma vez com a gente. A Maria Inácia, ela reza com a gente. A Inácia, bem-vinda, Inácia, obrigado, viu? A senhora Aparecida te abençoe, claro, estamos rezando por essas suas intenções, tá bom? A irmã Lurdinha reza com a gente também. Oi, irmã Lurdinha Fernandes, seja bem-vinda, muito obrigado pela sua presença aqui conosco, que Nossa Senhora Aparecida abençoe a sua vida e a sua missão, tá bom? A Lúcia de Franca, Lúcia de França, também reza com a gente. Obrigado, Lúcia, boa noite, viu? Louvado seja Deus pela sua presença e também pela sua participação. Deixa eu pegar algumas intenções que estão chegando também lá no meu Instagram, para você que está na sintonia aqui no programa com a Mãe Aparecida. Eu rezo pedindo a bênção de Deus para a vida do Antônio Marcos. Ele é vigilante lá em Ponta Grossa, no Paraná. Antônio, meu amigo, boa noite, bem-vindo, obrigado, viu? Um grande abraço para você e para sua família. Rezo também pelas intenções da Camila Machado, lá de Timóteo, Minas Gerais. Ela tá juntamente com a sua mãe, a Maria Terezinha, rezando com a gente. Obrigado, Camila. Ótima noite para você, que Deus te abençoe e abençoe todos aí na sua casa, tá bom? E com alegria, eu rezo pelas intenções da Monique. A Monique é de Urubici, né? Quer dizer, lá na terra do Dom Orlando, Urubici. Urubici, lá em Santa Catarina. Ela tá mandando mensagem e reza com a gente sempre. Obrigado, viu, Monique? Um abraço para você, Deus seja louvado pela sua vida. Tô rezando por suas intenções também. Do Mistério da Luz.

0: agora o Evandro e eu está rezando, a gente coloca as intenções de todos os ouvintes da Rádio Aparecida, nos acompanhando Brasil afora. Aproveito e coloco pela Rádio Educadora lá da minha cidade, Coronel Fabriciano, e todos os ouvintes lá nos acompanhando no Vale do Aço. Evandro, também, se você quiser colocar alguma intenção, fique à vontade.
1: Coloco sim, padre, coloco especialmente pelo povo do lado do Nepal, né, por toda essa tragédia que aconteceu e todas as tragédias que estão acontecendo no mundo inteiro, as tragédias naturais e também as tragédias provocadas, as guerras, para que tenhamos paz. E também coloco por todos os missionários redentoristas, na pessoa do Senhor, eu rezo por todos aqueles que se colocam à disposição do Redentor para levar a mensagem e o amor do Cristo ressuscitado a tantos corações. Rezo pela missão de todos vocês, padres e irmãos da Congregação do Santíssimo Redentor, que vocês continuem de fato sendo sinal do Cristo em nossas vidas e nas vidas de todo mundo que vivenciam a graça de Deus. Nosso muito obrigado e que Deus os abençoe.
0: Amém. Pai nosso que estais no céu, santificado seja vosso nome, venha a nós o vosso reino. Seja feita a vossa vontade, assim na terra como no céu.
1: O pão nosso de cada dia nos dai hoje, perdoai-nos as nossas ofensas, assim como nós perdoamos a quem nos tenha ofendido. E não nos deixeis cair em tentação, mas livrai-nos do mal. Amém.
0: Ave Maria, cheia de graça, o Senhor é convosco, bendita sois vós entre as mulheres e bendito é o fruto do vosso ventre, Jesus.
1: Santa Maria, Mãe de Deus, rogai por nós, pecadores, agora e na hora de nossa morte. Amém.
0: Ave Maria, cheia de graça, o Senhor é convosco, bendita sois vós entre as mulheres, e bendito é o fruto do vosso ventre, Jesus.
1: Santa Maria, Mãe de Deus, rogai por nós, pecadores, agora e na hora de nossa morte. Amém.
0: Ave Maria, cheia de graça, o Senhor é convosco, bendita sois vós entre as mulheres, e bendito é o fruto do vosso ventre, Jesus.
1: Santa Maria, Mãe de Deus, rogai por nós, pecadores, agora e na hora de nossa morte. Amém.
0: Ave Maria, cheia de graça, o Senhor é convosco, bendita sois vós entre as mulheres, e bendito é o fruto do vosso ventre, Jesus.
1: Santa Maria, Mãe de Deus, rogai por nós, pecadores, agora e na hora de nossa morte. Amém.
0: Ave Maria, cheia de graça, o Senhor é convosco, bendita sois vós entre as mulheres, e bendito é o fruto do vosso ventre, Jesus.
1: Santa Maria, Mãe de Deus, rogai por nós, pecadores, agora e na hora de nossa morte. Amém.
0: Ave Maria, cheia de graça, o Senhor é convosco, bendita sois vós entre as mulheres, e bendito é o fruto do vosso ventre, Jesus.
1: Santa Maria, Mãe de Deus, rogai por nós, pecadores, agora e na hora de nossa morte. Amém.
0: Ave Maria, cheia de graça, o Senhor é convosco, bendita sois vós entre as mulheres, e bendito é o fruto do vosso ventre, Jesus.
1: Santa Maria, Mãe de Deus, rogai por nós, pecadores, agora e na hora de nossa morte. Amém.
0: Ave Maria, cheia de graça, o Senhor é convosco, bendita sois vós entre as mulheres, e bendito é o fruto do vosso ventre, Jesus.
1: Santa Maria, Mãe de Deus, rogai por nós, pecadores, agora e na hora de nossa morte. Amém.
0: Ave Maria, cheia de graça, o Senhor é convosco, bendita sois vós entre as mulheres, e bendito é o fruto do vosso ventre, Jesus.
1: Santa Maria, Mãe de Deus, rogai por nós, pecadores, agora e na hora de nossa morte. Amém.
0: Ave Maria, cheia de graça, o Senhor é convosco, bendita sois vós entre as mulheres, e bendito é o fruto do vosso ventre, Jesus.
1: Santa Maria, Mãe de Deus, rogai por nós, pecadores, agora e na hora de nossa morte. Amém.
0: Glória ao Pai, ao Filho e ao Espírito Santo.
1: Como era no princípio, agora e sempre. Amém.
0: Ó meu Jesus, perdoai-nos, livrai-nos do fogo do inferno, levai as almas todas para o céu, socorrei principalmente as que mais precisarem da vossa infinita misericórdia. Santo Afonso,
1: rogai por nós.
0: Santa Teresinha do Menino Jesus,
1: rogai por nós. São Geraldo Magela,
0: rogai por nós.

muita graças vos damos, soberana rainha, pelos benefícios que todos os dias recebemos de vossas mãos liberais. Dignai-vos agora e sempre tomar-nos debaixo de vosso poderoso amparo, e para mais vos obrigar, vos saudamos com a salve rainha.

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2: Ó Maria Santíssima, pelos méritos de nosso Senhor Jesus Cristo, em vossa querida imagem de Aparecida, espalhais inúmeros benefícios sobre todo o Brasil. Eu, embora indigno de pertencer ao número de vossos filhos e filhas, mas cheio do desejo de participar dos benefícios de vossa misericórdia, prostrado a vossos pés, consagro-vos o meu entendimento para que sempre pense no amor que mereceis. Consagro-vos a minha língua para que sempre vos louve e propague a vossa devoção. Consagro-vos o meu coração para que depois de Deus vos ame sobre todas as coisas. Recebei-me, ó Rainha incomparável, vós que o Cristo crucificado deu-nos por mãe no ditoso número de vossos filhos e filhas. Acolhei-me debaixo de vossa proteção, socorrei-me em todas as minhas fraquezas, das minhas necessidades espirituais e temporais, sobretudo na hora de minha morte. Abençoai-o, celestial cooperadora, e com vossa poderosa intercessão, fortalecei-me em minha fraqueza, a fim de que, servindo-vos fielmente nesta vida, possa louvar-vos, amar-vos e dar-vos graça no céu por toda a eternidade. Assim seja. O Senhor esteja convosco.
3: Ele está no meio de nós.
2: Por intercessão de Nossa Senhora Aparecida, Rainha e Padroeira do Brasil, Deus vos abençoe. Em nome do Pai, e do Filho, e do Espírito Santo.
3: Amém.
2: Boa noite para todos.
3: Amém. Que Deus abençoe, Padre Tiago. Valeu pela sua participação aqui conosco. Que Nossa Senhora Aparecida abençoe a sua vida. E agora, como prometido no começo do programa, né? A gente vai fazer o momento com a Amanda Castro lá, direto da Central Multimídia. Ela vai falar o nome da pessoa que vai ganhar o livro. Tá bom? Vamos lá? Amanda, boa noite, preparada, tudo bem?
4: Boa noite, Leandro, tudo bem?
3: Maravilha, então. Diga aí o nome de quem vai ganhar, vai levar esse livro aqui, ó. Deixa eu ver aqui, esse livro
4: hoje.
3: Esse da oração aqui, ó.
4: Hoje.
3: Diga aí, esse aqui, ó, 70.
4: Olha, quem vai ganhar? É 70 orações?
3: Isso, 70 orações para encorajar o viver.
4: Tá certo. Quem vai ganhar esse livro é a Maria Kishimaier.
3: Maria Kishimaier. Muito bem, tá aí, ó. Então depois a gente vai entrar em contato com ela, depois ela vai mandar pra gente todos os dados dela, né? A gente vai entrar em contato. Maria Kishimaier, você pode entrar em contato conosco pelo WhatsApp da rádio, tá bom? 12DDD número 3104-1043. Manda por lá todos os seus dados que a gente vai anotar direitinho aqui, tá bom? Aí, ó, Maria Kishimaier ganhou aí, ó, o livro 70 Orações para Encorajar o Viver. 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Amanda, obrigado, viu?
4: Obrigada, Evandro. Boa noite para você e para todos os ouvintes.
3: Até a próxima, se Deus quiser.
4: Até a próxima.
3: Muito bem. Padre Tiago, mais uma vez, muito obrigado.
2: Boa noite, eu que agradeço.
3: Boa noite.
2: Obrigado a todo mundo que nos acompanhou e rezou conosco.
3: Isso,
2: né?
3: Uma ótima missão para o senhor, tá bom?
2: Amém.
3: E conte conosco aqui sempre, estamos à disposição.
2: Então tá bom, obrigado.
3: Maravilha. Para você que rezou conosco, nosso muito obrigado. Louvado seja nosso Senhor Jesus Cristo, para sempre seja louvado. Com as imagens de Amanda Castro, fiquem com Deus e com as bênçãos da Mãe Aparecida.

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5: 11:15, horário de Brasília.
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6: Na programação Com a Mãe Aparecida aqui pela Rede Aparecida de Rádio, para abraçar e acolher você com muito carinho, você que está na sintonia conosco. Deus te abençoe, proteja, ilumine, guarde sua vida, seu coração e sua história, viu? Estamos juntos, estamos rezando, estamos em oração por você. Nossa Senhora da Conceição Aparecida lhe cubra com o seu manto sagrado. Deixa eu mandar um abraço aqui para quem continua com a gente, Paulo Roberto de Santa Rita de Jacutinga, Minas Gerais. Boa noite para o Paulo Roberto, bem-vindo, viu? Um abraço muito carinhoso para você e para todos da família. A Maria Aparecida Francisco, da cidade de Campinas, aqui no estado de São Paulo.

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2: Que tipo de felicidade buscamos? Faz-se necessário um olhar mais profundo sobre nossa existência, através da fé e do autoconhecimento, para que possamos discernir entre o que precisamos de fato e o que a mídia e a sociedade nos propõem como imprescindível para nossa felicidade. Quando digo mídia e sociedade, incluo sem dúvida a própria religião, pois bem sabemos que em nome dela, de forma equivocada, alguns vendem caminhos e kits e programas de felicidade. Não é difícil perder-se nos anúncios de uma felicidade que priorize mais o que há fora de nós do que o que conquistamos com o encontro conosco mesmos. Jesus já nos disse que ao buscá-lo encontraríamos tudo o que precisássemos. Isso mesmo, tudo o que precisamos. Nem sempre será tudo o que

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1: Hoje, 27 de agosto, nós vamos conhecer a história de Ebed-Melech, africano da terra de Cush, na Etiópia. Você terá a sua vida como despojo, porque confiou em mim. Essa história você confere no livro de Jeremias, capítulo 39, versículo 18. O nome Ebed-Melech quer dizer escravo do rei. Não era nome, era a função dele. Escravo não tinha nome, não era tratado como gente. Ebed era um eunuco, foi castrado. Muitas vezes os funcionários que deviam cuidar das mulheres do harém, dos ricos e dos reis, eram castrados. Ebed-Melech era um africano etíope de terra de Cush. Ele era amigo de Cush. Ele era amigo do profeta Jeremias. Durante o cerco da cidade pelo exército do rei da Babilônia, aconteceu o seguinte. Jeremias dizia a todos que quisessem ouvi-lo: se quiserem sobreviver e evitar a destruição da cidade, devem entregar-se ao rei da Babilônia. Os militares e os príncipes do reino sentiram-se incomodados com essa pregação de Jeremias e, com a licença do rei Sedecias, condenaram Jeremias à morte. Eles o jogaram numa grande cisterna. Sorte de Jeremias que não havia água na cisterna, mas só lodo. Por isso, Jeremias não se afogou nem morreu. Ebed soube do fato e foi falar com o rei Sedecias em favor de Jeremias. O rei deu licença a Ebed com a ajuda de 30 homens, juntou uns trapos velhos e lençóis e então conseguiram tirar Jeremias de dentro da cisterna. Jeremias continuou preso no pátio da prisão. Enquanto Jeremias estava preso no pátio, recebeu a seguinte palavra de Deus: vá dizer ao etíope Ebed-Melech assim: diz Javé dos exércitos, o Deus de Israel, eis que vou cumprir contra essa cidade as minhas palavras, para desgraça e não para salvação. Nesses dias tudo vai se realizar diante de você. No entanto, nesse dia eu livrarei você. Oráculo de Javé. E você não cairá nas mãos desses homens, dos quais você tem medo. Eu farei com que você escape e não caia sob a espada. Você terá a sua vida como um despojo, porque confiou em mim. Oráculo de Javé.

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2: 11:30, horário de Brasília. 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
3: Olá, uma excelente noite para você que acompanha o programa Com a Mãe Aparecida. Está começando mais um quadro Igreja em Comunhão. Nesta semana celebramos o Dia da Infância, data para lembrar quais são os direitos fundamentais das crianças e adolescentes. Neste sentido, a campanha da Fraternidade de 2027 vai abordar o tema Fraternidade e Cuidado com as Crianças, com o lema Quem recebe uma criança em meu nome, a mim recebe, extraído do Evangelho de Mateus. A partir de sexta-feira, o Santuário Nacional vai receber a segunda Romaria Nacional dos Catequistas e entre os destaques está a apresentação aos catequistas da temática da campanha da fraternidade para o ano que vem, juntamente com uma formação voltada para o cuidado com os pequenos. Quem conversa conosco sobre isso é o secretário executivo de campanhas da CNBB, Padre Jean Paul Hansen. Padre Jean, seja sempre muito bem-vindo aqui à Rádio Aparecida.
4: Muito obrigado, Rafaela. Obrigado a todos os ouvintes da Rádio Aparecida por essa oportunidade de conversarmos mais uma vez.
3: Padre Jean, primeiramente começo perguntando para o senhor o que motivou a CNBB na escolha da temática fraternidade, cuidado com as crianças para a campanha de 2027.
4: Esse tema foi sugerido por uma educadora para a CNBB e os bispos do Conselho Episcopal de Pastoral julgaram oportuno, dada a fragilidade das crianças e dada a situação do cuidado muitas vezes negligenciado às crianças na sociedade em que nós vivemos. É ainda um reflexo do pontificado do Papa Francisco, que tinha sempre uma preocupação muito aguçada para o cuidado e a proteção das crianças e vulneráveis.
3: Padre Jean, e uma ação especial já marcando também esse início de aprofundamento no tema deve acontecer nesta Romaria Nacional dos Catequistas, que acontece já a partir de sexta-feira aqui em Aparecida?
4: Exatamente, Rafaela. Nós vamos aproveitar a grande concentração de catequistas de todo o Brasil aí no Centro de Eventos Padre Vitor, junto ao Santuário Nacional, para motivar os catequistas para que eles, que trabalham diretamente com as crianças, muitos deles, se empenhem nessa campanha da fraternidade. Por isso, nessa ocasião, nós vamos lançar, numa parceria com o Farol 1817, a plataforma de cursos online da família Marista do Brasil, um curso chamado Revelação Espontânea. Revelação espontânea é quando uma criança te aborda espontaneamente e revela que ela está sofrendo uma situação de abuso, seja abuso espiritual, psicológico, sexual, de poder, institucional, qualquer forma de abuso. Como você deve proceder? O que fazer? A quem acionar? Como não se tornar mais um abusador por ter sido escolhido para receber a revelação espontânea daquela criança? Tudo isso nós queremos apresentar aos catequistas para que eles nos ajudem a educar, a partir da fé, as suas comunidades para uma cultura do cuidado e da proteção das crianças, adolescentes e adultos vulneráveis.
3: Padre, os catequistas estão na linha de frente desse contato com a infância nas comunidades. É fundamental que eles realizem essa formação, que é uma formação gratuita, e sejam um dos mais empenhados também.

0: também na ajuda a disseminar esse tema tão importante da campanha da Fraternidade de 2027, falando do cuidado com as crianças?
1: Exatamente, é isso que nós esperamos, que eles sejam educadores da fé, que eles sejam multiplicadores desse conteúdo tão importante para a proteção das nossas crianças. O curso, como você disse, é online, assíncrono, absolutamente gratuito e já está disponível. É só você procurar na internet Farol 1817. E dentro do portal do Farol, você vai encontrar já na primeira página o curso Revelação Espontânea. É só se inscrever, vai ser lhe dado acesso às aulas, você vai aprender muita coisa sobre a proteção de crianças e vulneráveis, inclusive como se portar quando você for alvo de uma revelação espontânea.
0: Padre, é fundamental também que as comunidades locais, as dioceses do nosso país, os regionais, incentivem os catequistas, então, na busca por essa formação, em especial, como a gente já citou aqui, que eles que estão na linha de frente e lidam todas as semanas com as crianças.
1: Com certeza. É importante que mesmo aqueles que não vão participar, infelizmente, da Romaria Nacional de Catequistas, pois o Brasil tem umas milhares de catequistas, mas também não só catequistas, agentes da infância e adolescência missionária, cuidadores dos grupos de coroinhas, todas as pessoas, padres, seminaristas, religiosos, escolas católicas, todas as pessoas que na sua ação eclesial e pastoral lidam com crianças, devem se preparar para essa realidade da revelação espontânea. Não porque ela virá, porque nós já recebemos revelações espontâneas, mas muitas vezes não sabemos como proceder ou procedemos de maneira a reforçar o abuso, a marca psicológica deixada por esse abuso naquela criança.
0: Padre Jean, muito obrigada por conversar conosco. Eu gostaria que o senhor relembrasse pra gente que a identidade visual da campanha da Fraternidade, bem como a oração e o hino, já estão disponíveis para quem quiser aí já ter acesso. Tem um site especial, não é mesmo?
1: Exatamente. A identidade visual, a oração e a letra do hino já estão disponíveis no site campanhas.cnbb.org.br. Lá você pode conhecer já a belíssima identidade visual da campanha, a oração e começar a rezar desde já, e a letra do hino. A música, a melodia, nós lançaremos no final de setembro, daqui um mês, no Seminário Nacional da Campanha da Fraternidade.
0: Ouvimos o secretário executivo de campanhas da CNBB, Padre Jean Paul Hansen, Rafael Oliveira, para a Rede Aparecida de Rádio Signes Brasil.
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1: A paz esteja com você. Cada dia nós temos oportunidade de aprofundar e crescer na fé. E quanto mais formos cristãos verdadeiros, vamos ser também marianos. E quanto mais amamos Maria, mais cristãos seremos. Quanto mais pertencemos a Nossa Senhora, também seremos mais Jesus, porque ela nos conduz a Ele. Quanto mais a gente se assemelha à nossa mãe, nós vamos também ser mais semelhantes a Jesus, nosso irmão na fé. Portanto, ser conforme a Jesus em Maria é a verdadeira devoção a Maria. Maria nos leva a Jesus. Assim como São João Evangelista, como diz o Evangelho mesmo de João, capítulo 19, ele acolheu Maria em sua casa. Todos nós devemos acolher Maria em nossa casa, que é sobretudo o nosso coração. Onde eu vou, eu levo quem eu sou. Se eu tenho um bom coração, procurando ser semelhante ao coração de Jesus, portanto, sendo educado por Maria, nós certamente teremos um coração semelhante ao de Jesus e de Maria. Saibamos acolher Maria em nossa casa, para que a gente possa com ela fazer, como ela disse nas bodas de Caná, fazer tudo o que Jesus ensinar, tudo aquilo que ele mandar. Que a graça da presença de Maria em nosso coração nos faça crescer numa verdadeira devoção a Maria cada momento da vida.
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0: 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Pedro diz ao Senhor: Tu és o Cristo, o enviado do Pai. Agora Cristo nos diz a cada um de nós: Tu és meu pequeno Cristo, meu enviado. Enviado para realizar, para completar, para continuar minha obra de salvação. Meditemos hoje como estamos nós cumprindo nossa missão. Negar-se a si mesmo é dizer não às exigências do eu. É fazer desaparecer o eu, destruir o eu, para que se possa construir e ver em nós Cristo.
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3: Missão cumprida. Pois é, ponto final na primeira parte do programa com a Mãe Aparecida. Eu, Evandro Brum, tô ficando por aqui. Pois bem, tô indo embora, mas deixo você na madrugada com Eduardo José, que já está chegando por aqui e vai te acompanhar até as 5 horas da manhã. Nossa Senhora Aparecida abençoe você, viu, que tá na sintonia do nosso programa. Que Deus continue cuidando do seu coração, da sua vida e da sua história. Que a Mãe de Deus, que a Mãe Aparecida, lhe cubra com o seu manto sagrado. Agora faltando 10 minutos para a meia-noite, aqui na programação com a Mãe Aparecida. Muito obrigado a todos pelo carinho, muito obrigado pela sintonia, obrigado pela presença, obrigado pela sua companhia. Que nossa Mãe de Deus lhe cubra com o seu manto sagrado. Bendito seja Deus pela sua presença, louvado seja Deus pela sua participação. Um grande abraço para você que está conosco aqui na Rádio Aparecida e vai continuar agora com Eduardo José até as 5 horas da manhã. Tô indo embora, viu? Já tô indo embora.
4: Vai com Deus,
3: então tá bom, então. Fica com Deus.
4: Até amanhã.
3: Bom trabalho pra você aí, fica com Deus. Um grande abraço. Até amanhã, se Deus quiser. Vai, que Nossa Senhora Aparecida abençoe você, viu, Du?
5: Amém, meu querido. Você também. Bom descanso.
3: Amém. Um abraço, fica com Deus. Pra você que fica na companhia de Eduardo José, fiquem com Deus e com as bênçãos da Mãe Aparecida.

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6: Meia-noite, bom dia.
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6: Com a Mãe Aparecida, Rede Aparecida de Rádio, uma ótima e abençoada madrugada, madrugada de um novo dia. A você, meu irmão, a você, minha irmã, irmãos em Cristo que a partir de agora nos fazem companhia em mais uma madrugada, segunda parte do programa Com a Mãe Aparecida. Eu, Eduardo e José, estou chegando para ficar com vocês nesta caminhada de fé, de amor, paz e esperança, sempre com as bênçãos do Senhor Jesus, a proteção e a intercessão de nossa mãezinha querida, a Senhora Aparecida. Obrigado a você que nos acolhe aí na sua casa, no seu cantinho de oração, na sua igreja doméstica, rezando, louvando e agradecendo a Deus por mais este dia na sua vida. Você que já está descansando depois de um dia de trabalho, uma noite abençoada, e agora já um novo dia com as bênçãos do nosso Pai e a intercessão da Virgem Maria, a Mãe, a Senhora Aparecida. Obrigado a você, meu irmão, que nos acolhe no seu trabalho, você que já está aí cumprindo a sua missão. Vamos juntos, viu, nesta caminhada. Madrugada adentro, vamos juntos até às 5 da manhã. E a você, meu irmão, minha irmã, os irmãos queridos que estão pelas estradas do Brasil, louvando e agradecendo ao bom Deus também por tudo em suas vidas, na vida de seus familiares, na vida de todos aqueles que estejam sempre junto de você, louvando, agradecendo pela sua vida, pelo seu trabalho, por este sacrifício de ficar longe da família, pelas estradas do Brasil afora, louvando e agradecendo a Deus por tudo. Sejamos gratos por tudo que temos, por tudo que somos. A produção é de Marcos Tiago, Paula Castro na coordenação, na direção Padre Vanderlei Souza, missionário redentorista. Hoje nós já estamos vivendo o dia 28. Isso mesmo, dia 28 de agosto. Estamos caminhando os últimos dias de agosto, já setembro despontando a todos nós. E hoje, sexta-feira da graça de Deus, final de semana chegando, final de semana começando, e nós agradecendo sempre por mais uma semana que tivemos, já pedindo bênçãos e graças ao nosso Pai misericordioso pela semana que está chegando, que vai se iniciar. E hoje a Santa Mãe Igreja celebra um grande santo da nossa igreja, Santo Agostinho, bispo e doutor da igreja. Ontem celebramos a mãe, Santa Mônica, e hoje o filho, Santo Agostinho, bispo e doutor da nossa Santa Mãe Igreja. Santo Agostinho, rogai por todos nós. 12:04, Padre Vanderlei está chegando com esse nosso momento de oração, de reflexão e evangelização, como os ponteiros apontam para o infinito.

0: graça, o Senhor é convosco. Bendita sois vós entre as mulheres, e bendito é o fruto do vosso ventre, Jesus. Santa Maria, Mãe de Deus, rogai por nós, pecadores, agora e na hora da nossa morte. Amém. Rogai por nós, Santa Mãe de Deus, para que sejamos dignos das promessas de Cristo. Oremos, infundi, Senhor, vos rogamos, a vossa graça em nossos corações, para que nós que conhecemos pela anunciação do anjo a encarnação de Jesus Cristo, vosso Filho, cheguemos por sua paixão e morte de cruz a glória da ressurreição. Pelo mesmo Cristo nosso Senhor. Amém.
1: Hoje nós celebramos a memória de Santo Agostinho. Temos uma continuidade no texto de São Leão Magno, Papa do século V, que nos fala sobre a pobreza como sinal da bem-aventurança. Bem-aventurados os pobres de espírito. Diz o santo: não há dúvida de que os pobres alcançam mais facilmente do que os ricos o bem da humildade, estes nas riquezas a conhecida altivez. Contudo, em muitos ricos encontra-se a disposição de empregar sua abundância, não para se inchar de soberba, mas para realizar obras de benignidade, e assim eles têm por máximo lucro tudo quanto gastam em aliviar a miséria do trabalho dos outros. A todo gênero e classe de pessoas é dado ter parte nessa virtude, porque podem ser iguais na intenção e desiguais no lucro, e não importa quanto sejam diferentes nos bens terrenos, se são idênticos nos bens espirituais. Feliz então a pobreza que não se prende ao amor das coisas transitórias, nem deseja o crescimento das riquezas do mundo que passa, mas anseia por enriquecer-se com os tesouros celestes. Exemplo de fidalga pobreza foi nos dado primeiro, depois do Senhor, pelos apóstolos, que abandonando igualmente todas as posses à voz do Mestre Celeste, se transformaram por célebre conversão de pescadores de peixes em pescadores de homens. Eles tornaram a muitos outros semelhantes a si. A imitação de sua fé, quando nos filhos da igreja primitiva, era um só coração de todos e uma só alma dos que criam. Desapegados de todas as coisas e de suas posses pela pobreza sagrada, enriqueciam-se com os tesouros eternos. Segundo a pregação apostólica, alegravam-se por nada ter do mundo e tudo possuir com Cristo. O santo apóstolo Pedro, subindo ao templo, respondeu ao entrevado que lhe pedia esmola: ouro e prata não tenho, mas o que eu tenho te dou. Em nome de Jesus Cristo Nazareno, levanta-te e anda. Que de mais sublime do que esta humildade, e mais rico do que esta pobreza? Não tem os auxílios do dinheiro, mas tem os dons do Espírito. Saíra ele paralítico do seio de sua mãe, com a palavra Pedro o curou. Quem não deu a efígie de César na moeda, reformou no homem a imagem de Cristo. Com este rico tesouro, não foi socorrido só aquele que recuperou o andar, mas ainda 5.000 pessoas que naquele momento creram na exortação do apóstolo por causa do milagre da cura. E o pobre, que não tinha nada para dar ao mendigo, distribuiu com tanta largueza a graça divina, da mesma forma como estabeleceu a um só homem em seus pés, assim curou a tantos milagres de fiéis em seus corações e tornou saltitantes em Cristo aqueles que encontrara entrevados. Nós temos também, meu querido, minha querida, uma reflexão de Santo Agostinho, bispo do século V, no livro das suas Confissões, uma reflexão sobre a verdade e a caridade como caminho característicos da vivência na eternidade. Instigado a voltar a mim mesmo, diz o santo, entrei em meu íntimo sob tua guia e o consegui porque tu te fizeste meu auxílio. Entrei e com certo olhar da alma acima do olhar comum da alma, acima de minha mente vi a luz imutável. não era como a luz terrena e evidente para todo ser humano. Diria muito pouco se afirmasse que era apenas uma luz muito, muito mais brilhante do que a comum, ou tão intensa que penetrava todas as coisas. Não era assim, mas outra coisa, inteiramente diferente de tudo isso. Também não estava acima de minha mente como óleo sobre a água, nem como o céu sobre a terra, mas mais alta porque ela me fez, e eu mais baixo porque feito por ela. Quem conhece a verdade conhece a esta luz. Ó eterna verdade, verdadeira caridade, cara eternidade, tu és o meu Deus, por ti suspiro dia e noite. Depois que te conheci, tu me elevaste para ver que quem eu via era, e eu que via ainda não era. E reverberaste sobre a mesquinhez de minha pessoa, irradiando sobre mim com toda a força. E eu tremia de amor e de horror. Vi-me longe de ti, no país da desesperança e da dessemelhança, como que ouvindo tua voz lá do alto, eu sou o alimento dos grandes. Cresce e comerás da minha carne. Não me mudarás em ti como o alimento de teu corpo, mas tu te mudarás em mim. E eu procurava o meio de obter forças para tornar-me idôneo e te degustar, e não o encontrava até que abracei o mediador entre Deus e os homens, o homem Cristo Jesus. Ele me chamava e dizia: eu sou o caminho, a verdade e a vida. E o alimento que eu não era capaz de tomar uniu-se à minha carne, pois o Verbo se fez carne para dar à nossa infância o leite de sua sabedoria, pela qual tudo criou. Tarde te amei, ó beleza tão antiga e tão nova. Tarde te amei, eis que estavas dentro e eu fora. E aí te procurava e lançava-me nada belo ante a beleza que tu criaste. Estavas comigo e eu não contigo. Seguravam-me longe de ti as coisas que não existiriam se não existissem em ti. Chamaste, clamaste e rompeste minha surdez, brilhaste resplandecente e afugentaste minha cegueira. Exalaste perfume e respirei. Agora anelo por ti, provei-te e tenho fome e sede. Tocaste-me e ardi por tua paz. Oremos. Senhor Jesus, Mestre Divino, que chamastes os apóstolos a seguirem vossos passos e ensinastes o caminho do reino, olhai com amor para os catequistas, pelos quais agradecemos o dom do chamado do vosso amor em seus corações, para semearem a vossa palavra aos jovens, crianças e adultos. Dai-lhes, Senhor, a sabedoria do Espírito Santo, para que em sua vida sejam testemunhas fiéis do Evangelho, que suas palavras transmitam a vossa verdade e seus gestos revelem a vossa misericórdia. Fortalecei-lhes nos momentos de desânimo e renovai a sua alegria de vos servir na comunidade de fé, fazendo ressoar a vossa palavra. Maria, mãe educadora na fé, rogai pelos catequistas, para que sejam sempre fiéis discípulos missionários do vosso Filho Jesus. Amém.
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Catequista Maria, Coral Paulinas. Meia-noite, 16 minutos, com a Mãe Aparecida, Rede Aparecida de Rádio, Música, Fé e Missão. Obrigado a você, meu irmão querido, que reza conosco pelo aplicativo Aparecida, pelo a12.com/rádio Aparecida. Você, meu irmão querido, que está participando conosco já pelo 3104-1043, é o nosso WhatsApp, rezando por você, pela sua família, pedindo as bênçãos e a intercessão da Mãe Aparecida pela sua família, por todos aqueles que você hoje esteja rezando. Logo mais às 4 da manhã, você reza conosco, por você e pelos seus, o Santo Terço Mariano. E no 3104-1043, você envia a nós as suas intenções, por quem você vai rezar, por quem você está rezando, louvando e agradecendo ao nosso bom Deus, por tudo que temos, por tudo que somos. O nosso momento é de oração. Senhor, acendei em nosso coração o desejo de vos buscar sempre. Pela intercessão de Santo Agostinho, ajudai-nos a compreender que nenhuma riqueza deste mundo é maior do que a alegria de viver em vossa presença. Concedei-nos sabedoria para fazer boas escolhas, humildade para reconhecer nossos erros e coragem para recomeçar. Que nossa lâmpada permaneça acesa, alimentada pela fé, pela oração e pelo amor, para que estejamos sempre preparados para o encontro convosco. Amém.

Tiago Brado, participação especial ao teu encontro com a Mãe Aparecida, Rede Aparecida de Rádio Música, Fé e Missão. Sexta-feira, 28 de agosto. Bom dia.

0: 7:27. Bom dia.
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0: às 4 da manhã, o Santo Terço Mariano. O Luiz Fernando rezando conosco em Taubaté, colocando sempre a família, ele, a vida e a saúde dele e de toda a família na intenção do Santo Terço. Quem reza conosco também louvando e agradecendo é o nosso irmão querido Geraldo, lá em Guanhães, Minas Gerais, rezando por ele e pela família, e hoje rezando também para uma turma muito especial de ciclistas que estão chegando aqui hoje na Casa da Mãe Aparecida. Andaram 1000 quilômetros, gastaram 8 dias de Guanhães a Aparecida e chegaram, na verdade, hoje aqui na Casa da Mãe Aparecida, o povo querido lá de Guanhães. Obrigado, Geraldo, pela informação, viu? Vamos ver se nós encontramos com esse povo aqui no santuário hoje. O Paulo Roberto lá em Santa Rita de Jacutinga, rezando conosco. José Nilton em Salvador, na Bahia. Os irmãos Félix em São José do Rio Preto, também rezando com a gente.
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2: Ele era Carol, mas adotou o nome João Paulo II. A multidão ia ouvi-lo. Ele falava de esperança. Os jovens cantaram com ele, encantaram-se com ele. João Paulo II. Que saudade. Seria bom cantar sobre ele, porque ele trouxe uma nova primavera para a igreja. Aliás, todos os papas fazem isto. Mas agora a gente canta é para Karol Wojtyla. João Paulo II. Cantemos com ele.

0: Pablo Soares.
1: Salmo 32. Transborda em toda a terra a bondade do Senhor.
2: Transborda em toda a terra a bondade do Senhor.
1: Ó justos, alegrai-vos no Senhor. Aos retos fica bem glorificá-lo. Dai graças ao Senhor ao som da harpa, na lira de 10 cordas celebrai-o.
2: Transborda em toda a terra a bondade do Senhor.
1: Pois reta é a palavra do Senhor, e tudo o que ele faz merece fé. Deus ama o direito e a justiça. Transborda em toda a terra a sua graça.
2: Transborda em toda a terra a bondade do Senhor.
1: O Senhor desfaz os planos das nações e os projetos que os povos se propõem. Mas os desígnios do Senhor são para sempre, e os pensamentos que ele traz no coração, de geração em geração, vão perdurar. Transborda em toda a terra a bondade do Senhor.
2: Transborda em toda a terra a bondade do Senhor.

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1: Foi muito bom rezar com você nesta semana. E hoje, sexta-feira, vamos lembrar que Jesus foi crucificado, morreu e ressuscitou por cada um de nós, por mim e por você. Lembro de maneira especial nesta oração os aniversariantes de hoje: a Patrícia de Americana, a Dona Neuza de São Paulo e a Ellen, professora no liceu aqui em Campinas. Iniciemos esta oração invocando a Santíssima Trindade. Em nome do Pai, do Filho e do Espírito Santo. Amém. Senhor nosso Deus, nosso Pai, nós cremos em vós, nós esperamos em vós, nós vos amamos, nós vos agradecemos este dia e vos damos graças porque estamos com vida. Oferecemos este dia ao Senhor com todas as nossas alegrias e sofrimentos, com todos os nossos trabalhos e divertimentos. Guardai-nos do pecado e fazei de nós instrumentos de vossa paz e do vosso amor. Ajudai-nos a observar vossos santos mandamentos. Amém. Sexta-feira, dia 28 de agosto. O trecho do Evangelho de hoje é escrito por Mateus, capítulo 25, versículos de 1 a 13. Anúncio do Evangelho de Jesus Cristo segundo Mateus. Naquele tempo disse Jesus aos seus discípulos esta parábola: o reino dos céus é como a história das 10 jovens que pegaram suas lâmpadas de óleo e saíram ao encontro do noivo. 5 delas eram imprevidentes e as outras 5 eram previdentes. As imprevidentes pegaram as suas lâmpadas, mas não levaram óleo consigo. As previdentes, porém, levaram vasilhas com óleo junto com as lâmpadas. O noivo estava demorando e todas elas acabaram cochilando e dormindo. No meio da noite ouviu-se um grito: o noivo está chegando, ide ao seu encontro. Então as 10 jovens se levantaram e prepararam as lâmpadas. As imprevidentes disseram às previdentes: dai-nos um pouco de óleo, porque nossas lâmpadas estão se apagando. As previdentes responderam: de modo nenhum, porque o óleo pode ser insuficiente para nós e para vós. É melhor ides comprar aos vendedores. Enquanto elas foram comprar óleo, o noivo chegou e as que estavam preparadas entraram com ele para a festa de casamento. E a porta se fechou. Por fim chegaram também as outras jovens e disseram: Senhor, Senhor, abre-nos a porta. Ele, porém, respondeu: em verdade eu vos digo, não vos conheço. Portanto, ficai vigiando, pois não sabeis qual será o dia nem a hora. Palavra da Salvação. Não poderíamos ter um evangelho mais apropriado para celebrar a memória de Santo Agostinho no dia de hoje do que este, que tem como tema central a espera vigilante e prudente. A intensa procura pela verdade, pela origem do mal, impulsionou Agostinho a encontrar o caminho do cristianismo, tornando-se um dos maiores pensadores de todos os tempos, sempre preocupado em dar razões à nossa fé, ao mesmo tempo que promovia o amor a Deus e a verdade. Um dos seus famosos sermões, Agostinho afirmou: tenho medo que Jesus passe sem me dar conta. Se estivermos desatentos, seguindo nossos próprios interesses, certamente não perceberemos Jesus passar na nossa vida. A oração na intenção das pessoas que já faleceram é expressão da ligação e do amor que temos para com elas. A dor, a tristeza, a saudade são sentimentos humanos. Não tem problema tê-los. Mas o desespero não é um sentimento cristão. Acreditamos que Cristo venceu a morte, está vivo e todos os nossos conhecidos, familiares, amigos estão com ele. Através das nossas preces, gostaríamos de ajudá-los no momento da morte a se decidirem por Deus. É um sinal do nosso amor e da nossa solidariedade. Para o amor, a morte não é um limite. Vamos pedir a Deus por todas as pessoas que faleceram. Lembre agora de seus familiares, amigos, conhecidos que faleceram e estão junto de Deus. E rezemos. Nas vossas mãos, Pai de misericórdia, entregamos a alma de nossos amigos, familiares, conhecidos, na firme esperança de que eles ressurgirão com Cristo no último dia, como todos os que no Cristo adormeceram. Escutai na vossa misericórdia as nossas preces, abri para eles as portas do paraíso, e a nós que ficamos, concedei que nos consolemos uns aos outros, com as palavras de fé, até o dia em que nos encontraremos todos no Cristo, e assim estaremos sempre convosco. Amém. Deus, na sua bondade, criou o ser humano e deu aos que creem em seu Filho ressuscitado a esperança da ressurreição. Vos dê também hoje toda a consolação e bênção. O Senhor esteja convosco, Ele está no meio de nós. Desça sobre você, sobre a sua família, sobre as suas intenções e necessidades, a bênção do Deus Todo-Poderoso. Pai, Filho e Espírito Santo. Amém. Sagrado Coração de Jesus, fazei o meu coração semelhante ao vosso. O abraço de hoje vai para o padre Adailton de São Paulo, Igor de Cruzeiro, Leci também de Cruzeiro, a Renata de Portugal, a Ana e o Fernando de Campinas, um abraço para o Douglas de São Paulo, a Leda dos Estados Unidos e o Valdir de São Carlos. Sou o padre Edmilson Moraes, salesiano de Dom Bosco, e moro em Campinas, no estado de São Paulo, no Colégio Liceu Salesiano Nossa Senhora Auxiliadora. Abraço e até mais.
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0: 7h47, madrugada de sexta-feira. Padre Robson, Mãe Maria.
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2: Ouvintes queridos, nessa oração de paz e de bênçãos, continuando a nossa reflexão sobre a Eucaristia e os Santos Padres. São Cirilo de Jerusalém, bispo do século IV, portanto anos 300. O que ele diz sobre a Eucaristia? Assim como o pão e o vinho da Eucaristia, antes da Santa Epíclese, isto é, da invocação do Espírito Santo para a consagração sobre o pão e sobre o vinho na Santa Missa, lembrando que é o Espírito Santo, terceira pessoa da Santíssima Trindade, que é Deus, enviado por Jesus para agir na Igreja após a ascensão de Jesus ao céu, e que atualiza, esse Espírito Santo atualiza na Igreja, na história da Igreja, até o final dos tempos, o efeito redentor da ação misericordiosa de Jesus. Antes da invocação do Espírito Santo, tal da epíclese, na missa, era simplesmente pão e vinho, de São Cirilo de Jerusalém. Depois da epíclese, isto é, da invocação do Espírito Santo sobre o pão e sobre o vinho, o pão se torna corpo de Cristo e o vinho, sangue de Cristo. Por isso e para isso, o sacerdote, presidente da celebração, antes da consagração, reza e pede: em verdade, ó Pai, vós sois santo e fonte de toda santidade. Santificai, pois, esses dons, derramando sobre eles o pão e o vinho, o vosso Espírito, Espírito Santo, a fim de que se torne para nós o corpo e o sangue de nosso Senhor Jesus Cristo. Olha o que diz aí para nós a experiência do início do cristianismo, São Cirilo de Jerusalém. O Espírito Santo é invocado para que o pão e o vinho se tornem o corpo e o sangue do Senhor. Na quarta catequese de São Cirilo de Jerusalém, sobre a Eucaristia, ele se atém ao texto de São Paulo, na primeira aos Coríntios, sobre a última ceia de Jesus com os apóstolos, sobre a herança que Jesus nos deixou, memorial, ele mesmo na Eucaristia. Assim Paulo escreve e ensina nesse texto mais antigo sobre a Eucaristia, escrito por volta do ano 56 depois de Cristo, escrito por São Paulo na sua primeira carta aos Coríntios, aproximadamente 10 anos antes dos evangelhos. 1 Coríntios, capítulo 11, versículo 26 a 27. São Paulo de fato diz: de fato, eu recebi pessoalmente do Senhor aquilo que transmiti para vocês. Na noite em que foi entregue, o Senhor Jesus tomou o pão e, depois de dar graças, o partiu e disse: isso é o meu corpo, que é para vocês. Façam isso em memória de mim. Do mesmo modo, após a ceia, Jesus tomou também o cálice de vinho, dizendo: este cálice é a nova aliança no meu sangue. Todas as vezes que vocês beberem dele, façam isso em memória de mim, de São Paulo. Portanto, todas as vezes que vocês comem desse pão e bebem desse cálice, estão anunciando a morte do Senhor até que ele venha. É o que nos propõe aí São Cirilo de Jerusalém. A partir desse texto bíblico, Paulo aos Coríntios, em sua catequese, em seu ensinamento, o padre da igreja, São Cirilo de Jerusalém, bispo de Jerusalém, ali pelos anos 300 depois de Cristo, assim exortava os que se preparavam para receber o sacramento da iniciação cristã, catecumenatos. São Cirilo então ensina: este ensinamento de bem-aventurado Paulo sobre a Eucaristia foi estabelecido como suficiente para assegurar-vos acerca do divino mistério da Santa Eucaristia, dos quais, tendo sido julgado digno, vos ter tornastes concorpóreos um com o Cristo e consanguíneos com o Cristo. Isto é, recebendo o corpo do Senhor, nós nos tornamos semelhante, do mesmo jeito, corpo de Cristo, nós que comungamos. Assim como também, quando bebemos o sangue de Cristo, nós nos tornamos consanguíneos, temos o mesmo sangue de Jesus. Somos da espécie de Jesus. E assim então, Cirilo chama atenção para essa dignidade, emissão e significado do que significa receber, comungar o corpo e sangue de Jesus Cristo, assumir e se tornar Cristo com ele e como ele na comunidade, doar-se. Nos tornamos consanguíneos, corpóreos com Cristo, somos um em Jesus, e como comungamos na assembleia com outros irmãos, nos tornamos um com todos aqueles que estão comungando. E a nossa unidade tem que significar o exemplo de Jesus depois da Santa Missa no nosso testemunho cristão. Ouvintes, essa é a realidade profunda do significado da Santa Missa. Ela nos envolve na missão de Jesus. Estejamos atentos a isso. Celebrar bem a Eucaristia na igreja, depois na sociedade. Na igreja comungamos Jesus. Na sociedade, nós somos testemunhas de Jesus. Tá bom? Até o próximo encontro, se Deus quiser. Fique em paz.
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6: 1:01.
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6: Com a Mãe Aparecida, juntinho de você, na sua casa, no seu trabalho, na estrada. Você, meu irmão, minha irmã, que está aí rezando conosco no hospital. Você que está numa casa de repouso, também rezando conosco nesta madrugada de sexta-feira, final de semana chegando, final de semana começando a acontecer. E você agradecendo a Deus por tudo. Obrigado, viu, pelo carinho. Quem reza conosco, o Batista Galeno, nosso irmão querido, lá em Parnaíba, no Piauí, rezando por ele, pela família Galeno, por todos os irmãos e irmãs em Cristo. Obrigado, Batista, nosso irmão, sempre rezando conosco. O Marco, da cidade de Pedralva, Minas Gerais, também rezando conosco, e hoje ele reza pelo aniversário do filhão, o Mateus. É, o Mateus rezando conosco, louvando e agradecendo pela vida e saúde dele, da família, de todos os nossos irmãos e irmãs. Obrigado, viu, Marco, pelo carinho, e parabéns ao filhão Mateus, pedindo as bênçãos da Mãe Aparecida por ele, pela vida e saúde dele, que a mãe o cubra com seu manto sagrado. E rezando também pelo Leandro, louvando e agradecendo ao bom Deus. Agora, 1:03.
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6: Valdemar Galo. Uma chance outra vez. 1:03, horário de Brasília.

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0: 13 minutos, madrugada de sexta-feira. Sexta-feira, 28 de agosto. Roberto Carlos cantando pra gente, Meu Menino Jesus. Tá longinho ainda, né, do Natal? Mas é gostoso, né, a gente ouvir essas canções. Roberto Carlos sempre trazendo pra gente belas e emocionantes canções. 1:13, bom dia às 4, o Santo Terço Mariano. E você, meu irmão, rezando conosco.
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0: Gabi Pedroso chegando com a nossa crônica para o dia de hoje.
2: Os dois gritos de Jesus. Devemos escutar dois gritos de Jesus que hão de alimentar a nossa indignação profética para sair instintivamente, desde nossas comunidades, em defesa dos últimos. O primeiro grito é este: não podeis servir a Deus e ao dinheiro. O segundo devemos ler assim: não deis a nenhum César o que é de Deus. Entendo nestes momentos essa indignação como um grito vivo, concreto e permanente a partir do sofrimento dos últimos contra o império do dinheiro. Para potencializar este grito e abrir novos canais de indignação, é preciso que nas comunidades cristãs tomemos consciência mais viva de dois dados. Primeiro dado: o império do dinheiro é neste momento o grande adversário do projeto humanizador de Deus, pois é o poder que sacrifica vidas e provoca mais sofrimento, fome e destruição humana do que qualquer outro poder. Segundo dado: este império do dinheiro que domina hoje o mundo procura de todas as formas ocultar o sofrimento que gera, deixando em silêncio os gritos das vítimas. José Antônio Pagola, do livro Recuperar o Projeto de Jesus, da editora Vozes.
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1: Padre Reginaldo Carreira chegando nesta sexta-feira da graça de Deus.
2: Ser feliz com o que se tem e o que se é não é tão fácil num mundo que nos estimula desde criança a comparação com alguém que esteja melhor do que nós. Embora alguns pais perseverem em ensinar que aquele tênis de marca não é necessário, outros pais e grande parte da sociedade ainda insistem em dizer que não dá para ser feliz sem ele. Outros preferem tirar o peso da culpa dizendo que, embora saibam que não é essencial possuir aquele objeto, ter a possibilidade de comprá-lo para satisfazer um desejo não traz nenhuma consequência negativa. Não quero com isso culpar ninguém de ter o que sonhou. Aquilo que se luta para conquistar é justo que se obtenha. O grande perigo é perdermos o sentido da felicidade pura e simples que se encontra em nós, que somos templos do Espírito Santo, e na convivência com as pessoas que são também templos do Espírito Santo.

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8: 1:30, bom dia.
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1: Onde quer que você esteja, meu irmãozinho querido, minha irmã querida, vocês que estão rezando conosco, vocês que estão rezando através das nossas rádios parceiras, rádios que integram a rede Aparecida de rádio, obrigado a você, meu irmão, na sua casa, no seu trabalho, na estrada, louvando e agradecendo sempre, colocando todas as suas preocupações nos braços da mãe Aparecida. As suas preocupações, os seus problemas, aquilo que você terá que resolver no dia de hoje, entregue tudo nas mãos de nossa mãezinha querida, a mãe da divina graça, a mãe da esperança, e ela vai interceder por nós. Na verdade, ela já está intercedendo em tudo na sua vida, na vida da sua família. Confiemos na intercessão da Virgem Maria, nossa Mãe Santíssima, em tudo e em todo lugar. 1:32. Deixa eu mandar um abraço aqui para um povo que está participando conosco, rezando, louvando e agradecendo. Socorro Dantas, rezando com a gente, rezando pelos doentes que estão nos leitos de hospitais, louvando e agradecendo a bom Deus por tudo. A Michelle e o Júlio rezam conosco também, rezando, pedindo oração pela filha Luna, também pelo Carlos Renan Valentim, pedindo por todos os nossos irmãos e irmãs que rezam conosco. Obrigado, Michele e Júlio, sempre em oração com a gente. Os nossos irmãos, o José Luiz, lá em Matão, Luiz, nosso irmão querido, pedindo orações pela mãezinha, que está em São Paulo, louvando e agradecendo a Deus. Dona Agostinha, rezando conosco, louvando e agradecendo a Deus por tudo na vida dela. Que Maria Santíssima interceda por suas dores, junto a seu filho Jesus, pedindo oração pela mãezinha dele, pela família, por todos, e também pela vida e saúde de Selma Martins, ouvinte, nossa querida, rezando conosco também, pela saúde de todos, né, Luiz? Louvando e agradecendo o nosso povo lá de Matão, interior de São Paulo, rezando e agradecendo.
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0: Estamos chegando com esse momento sempre muito especial para todos nós.
1: Estamos começando o Momento com Maria de hoje e vamos juntos refletir o tema: o amor de Nossa Senhora pelos seus filhos. Nossa Senhora é a mãe amorosa que acolhe cada um de seus filhos com ternura e cuidado. Com seu coração cheio de amor, Maria nos conduz até Jesus e nos ensina a confiar na vontade de Deus. Assim como cuidou do menino Jesus, ela também olha por nós, protege nossos caminhos e intercede por nossas necessidades. Seu olhar de mãe transmite paz, esperança e carinho, nos lembrando que nunca estamos sozinhos. Maria permanece sempre presente na vida de seus filhos, derramando seu amor e sua proteção maternal.

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1: Depois que Jesus nasceu, Maria cantava para embalar o sono de seu filho.

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2: Irmão, irmã. Alguém chamado Jesus. Aquele com o nome de Yeshua dialogou como ninguém dialogava. 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Alguém chamado Jesus, como um sol nos aqueceu, como chuva nos molhou, e aonde foi passando a vida renovou, e quando foi preciso a vida sacudiu. Nunca mais apareceu neste mundo um pregador capaz de tanta paz. O nome dele era

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6: 2 horas, horário de Brasília.
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8: Abraçando os nossos irmãos que rezam conosco em Mossoró, no Rio Grande do Norte, pela Rádio Rural AM. Obrigado aos nossos irmãos queridos que estão em Monte Aprazível, São Paulo, pela Rádio Difusora FM a 105.7. Lá em Blumenau, Santa Catarina, a Rádio Arca da Aliança FM a 100.1. É, 100.1 FM, a Rádio Arca da Aliança, em Blumenau, Santa Catarina. Em Porto Nacional, no Toca, lá no Tocantins, a Rádio Tocantins AM, 580 kHz. Um abraço fraterno a todos os nossos irmãos e irmãs rezando conosco. O Fernando Godói em Osasco, também marcando presença, rezando por ele, pela família, por todos os nossos irmãos e irmãs. Rezando com a gente o Dito Delário, pedindo as bênçãos da Mãe Aparecida por ele e por toda a família, lá em Poços de Caldas. Lá não, né? Aqui pertinho da gente, em Poços de Caldas, rezando conosco. O nosso irmão Júlio César, lá em Aracaju, rezando por ele, pela família, pelos colegas do DR, lá do Sergipe, pedindo, louvando e agradecendo. Agora 2:01, horário de Brasília.
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8: Padre Jô canta pra gente: quero mergulhar nas profundezas.

0: 2:05, madrugada de sexta-feira. Obrigado a você que nos acolhe, você que está rezando conosco, louvando e agradecendo ao bom Deus. Quem está de volta é o Padre Vanderlei Souza, trazendo pra gente esse momento de oração, esse momento de reflexão aqui no Com a Mãe Aparecida. Padre Vanderlei Souza, missionário redentorista.
1: Olá, querido irmão, querida irmã, esse mês de agosto estamos rezando pelas vocações, é o mês vocacional em toda a igreja. Nesta última semana te convido a rezar pelas vocações dos ministérios leigos. Enviai, Senhor, operários para a vossa messe. Sabemos que a messe é grande e os operários são poucos. Suscitai, pois, vocações nos mais diversos ministérios leigos em vossa igreja, em nossas comunidades, para que possamos testemunhar com a vida a alegria do Evangelho e espalhar no mundo o doce perfume do Cristo. Senhor, que pelo cultivo das virtudes da fé, esperança e caridade, em nossas comunidades despertem vocações para os ministérios leigos. Aumentai a fidelidade ao santo batismo, aumentai a fidelidade à igreja, aumentai a fidelidade dos leigos e leigas ao Santo Padre, o Papa. Que todos recebam a graça da conversão diária. Tudo isso vos pedimos, ó Pai, por Cristo nosso Senhor, o servo dos servos. Nossa Senhora, Mãe Aparecida, Rainha das Vocações, serva do Senhor, rogai por nós.
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0: Soares do Ritmo e Edipal, Eu Louvarei. 2:09 com a Mãe Aparecida, Rádio Aparecida, Rede Aparecida de Rádio, Música, Fé e Missão. Bom dia!
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0: Padre José Allen chegando com a sua mensagem para o dia de hoje.
2: A paz esteja com você. Prossigamos cada momento procurando crescer na graça e no conhecimento de Cristo com a presença viva de Maria em nossa vida, como nossa mãe, mãe da Igreja. Se nós pegarmos a vida de todos os santos, cada um com sua experiência, sempre revelou seu amor a Maria, encontrando nela a razão da nossa fé, da nossa esperança, procurando cada vez mais permanecer firmes na fé no meio das tempestades da vida, ancoradas em dois fundamentais mistérios da nossa vida: a Eucaristia e a Imaculada Conceição. Se nós entendêssemos bem quem é Maria, o que é a Eucaristia, nós íamos ficar assim, tão encantados, sem palavras para poder expressar, e ver que Deus deu tudo o que nós precisamos para viver uma vida autêntica. A Eucaristia e Maria são as duas expressões da autêntica Igreja de Jesus, a única santa, católica, apostólica Igreja, onde tem a Eucaristia como fonte e base da nossa vida, e Maria como nossa mãe educadora, modelo, rainha, que nos conduz no caminho de Jesus. Peçamos a Deus essa graça de nos enriquecer cada dia no amor a Deus através de Maria. Amemos Nossa Senhora.
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0: teu Pai revelou o ministério Rio de Água Viva. Agora 2:17.
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0: O pão da vida. Jesus tinha multiplicado os pães e logo depois atravessou o lago, chegando a Cafarnaum. O povo que o procurava, encontrando-o na outra margem do lago, perguntou-lhe: Mestre, como chegaste aqui? Respondeu-lhe Jesus: em verdade vos digo, vós me buscais, não porque vistes um milagre, mas porque comestes os pães e ficastes fartos. Trabalhai não por comida que perece, mas pela comida da vida eterna, que o Filho do Homem veio para dar, pois nele Deus imprimiu o seu sinal. Jesus estava censurando aquela multidão que pensava exclusivamente nas necessidades desta vida. Procurai aquele pão que dá a vida eterna. Sou eu o sinal que o Pai do céu mandou ao mundo. Jesus foi neste mundo, como homem, o sinal de Deus invisível. Desse Deus que mora numa luz inacessível e de cuja maravilha infinita não podemos fazer ideia. Esse Deus se revelou aos homens através do sinal que é Cristo, o próprio Filho Eterno que se tornou verdadeiro homem. É o pão vivo que desceu do céu. Quem comer deste pão receberá a vida eterna. Perguntaram-lhe: que faremos para praticar as obras de Deus? Eles compreenderam que só comem deste pão os que obedecem ao Altíssimo. Respondeu-lhes Jesus: a obra de Deus é que creiais naquele que o Pai enviou. Esta é a obra fundamental, a fé. Uma vez que o Filho Eterno de Deus se fez homem para salvar os homens, não há nada mais importante no mundo do que aceitar o Salvador que se fez homem. E perguntaram eles: que milagres fazes tu para que creamos em ti? Jesus tinha feito tantos milagres, mas eles queriam algo de estrondoso. Não tinha Jesus dado de comer a 5.000 pessoas com 5 pãezinhos? Eles continuaram: nossos pais comeram maná no deserto, segundo o que está escrito. Moisés fez este milagre de dar o pão caído do céu, e tu, por que não fazes chover maná? Jesus respondeu-lhes: em verdade eu vos digo, Moisés não vos deu o pão do céu, deu-lhes o maná que sustentava o corpo. Mas é meu Pai quem vos dá o verdadeiro pão, o pão do céu que dá a vida ao mundo. Moisés deu aquele alimento do corpo, mas meu Pai manda o verdadeiro pão de vida eterna. Disseram-lhe eles: Senhor, dá-nos sempre deste pão. Jesus replicou: eu sou o pão da vida. Aquele que vier a mim não terá mais fome. Aquele que crer em mim jamais terá sede. A felicidade deste mundo jamais nos sacia. Só o Cristo, na vida eterna, é que matará para sempre a nossa fome de verdade e a nossa sede de felicidade. Jesus continuou: eu já vos disse, vós me vedes e não credes. Todo aquele que o Pai me dá virá a mim. e o que vier a mim não lançarei fora. Sem a atração íntima do Pai, jamais chegaremos ao Cristo. A graça do Espírito Santo é a força íntima que nos atrai para a aceitação. Mas nós poderemos resistir e não aceitar a atração de Deus. Jesus recebe a todos os que vêm sinceramente a Ele. Pois desci do céu não para fazer a minha vontade, mas a vontade daquele que me enviou. A obra do Cristo no mundo é de salvar, dando ao mundo o caminho, a verdade e a vida. Esta é a vontade daquele que me enviou, que eu não deixe perecer nenhum daqueles que o Pai me deu, mas que eu os ressuscite no último dia. Esta é a vontade de meu Pai, que todo aquele que vê o Filho e nele crê, tenha a vida eterna.
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9: 2:30, bom dia.
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9: Com a Mãe Aparecida, juntinho de você até às 5 da manhã, às 4 nós rezamos o Santo Terço e você, meu irmão, minha irmã, rezando com a gente, rezando por você, pela sua família, por aquela pessoa que está a pedir as suas orações, louvando e agradecendo a Deus por mais este dia na sua vida, pedindo as bênçãos do Senhor Jesus, as bênçãos de nossa mãezinha querida, a Senhora Aparecida. 2:31. Deixa eu mandar um abraço aqui para a Elaine em São Paulo, rezando conosco, pedindo por ela, por toda a família e pelos amigos também. A Elaine que mora lá no bairro Jardim Nordeste, capital paulista. Obrigado, viu, Elaine? Um beijo no coração e uma abençoada sexta-feira a você também, minha irmã, e para todos aí da sua família.
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0: Mater Dolorosa. Padre Zezinho. 20 minutinhos faltando para as 3 da madrugada. Madrugada de sexta-feira. E você aqui na casa da mãe. É bom estar onde a mãe está. Obrigado a você que nos acolhe, a você que reza conosco. E vai rezar com a gente, já já, às 4 da manhã, o Santo Terço Mariano.
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2: E quem jura pelo céu, jura pelo trono de Deus e por aquele que nele está sentado. Mateus 23:22. Qual a importância que estamos dando àquilo que realmente é essencial para nossa fé? Tantos pode ou não pode, nos são ditos que ficamos mais tristes e separados de Deus do que alegres em poder servi-lo com gratidão. As palavras de Jesus não podem ser entendidas separadamente. Por trás delas, existe um contexto que tem importância capital no aprendizado e crescimento da fé. Tais palavras nos chamam a uma revisão de vida e a uma tomada de atitude diferente do que estamos realizando. Ouvir e praticar as palavras do Mestre Jesus nos faz tomar uma posição diante do espelho da vida. Este espelho nos permitirá sermos sinceros conosco mesmos e perceber por debaixo de nosso rosto uma outra face, talvez a verdadeira. Até então, estávamos agindo de forma hipócrita. Com a descoberta desta outra face, devemos escolher qual das duas é a verdadeira. Ao descobrirmos duas ou mais faces em nós, somos convidados por Jesus a assumirmos a face mais sincera, aquela que cria comunhão, amor, compaixão, solidariedade e preocupação. Diante do Evangelho Libertador de Jesus, não podemos continuar agindo com duas faces. Nosso encontro com as palavras de Jesus deverá nos formar em sua escola de vida e fazer de nós, cada vez mais, homens e mulheres parecidos com sua face e o seu coração. Deus da verdade e do amor, abre o nosso coração à prática verdadeira do amor, do cuidado, da solidariedade e da acolhida às pessoas dispersas pelas situações dolorosas da vida. Amém.
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1: Dia 28 de agosto, dia de Santo Agostinho, bispo de Hipona. Agostinho nasceu em Tagaste, África, no ano 354 depois de Cristo. Filho de Patrício, um cristão convertido, e da cristã Santa Mônica, a qual rezou durante 33 anos para que o filho fosse de Deus. Aconteceu que Agostinho era de grande capacidade intelectual, profundo, porém preferiu saciar seu coração e procurar suas respostas existenciais tanto nas paixões como nas diversas correntes filosóficas de seu tempo. Com a morte do pai, saiu Agostinho para aprofundar-se nos estudos, principalmente na arte da retórica. Depois de passar em Roma, tornou-se professor em Milão, onde, envolvido pela intercessão de Santa Mônica, acabou frequentando, por causa da oratória, os profundos e famosos sermões de Santo Ambrósio, até que, por meio da palavra anunciada, a verdade começou a mudar a sua vida. O seu processo de conversão recebeu um empurrão quando, na luta contra os desejos da carne, acolheu o convite: toma e lê. E assim encontrou na palavra de Deus, na carta de Paulo aos Romanos, capítulo 13, versículo 13 seguintes, a força para decidir-se por Jesus. Revesti-vos do Senhor Jesus Cristo. Não vos abandoneis às preocupações da carne, para lhe satisfazerdes as concupiscências. Santo Agostinho, que entrou no céu com 76 anos de idade, converteu-se com 33 anos, quando foi catequizado e batizado por Santo Ambrósio, isso no ano 387. Depois que sua mãe morreu, voltou para a África, onde fundou uma comunidade cristã ocupada na oração, no estudo da palavra e na prática da caridade. Isto até ser ordenado sacerdote e bispo de Hipona. Santo, sábio, apologista e fecundo filósofo e teólogo da graça e da verdade. Como bispo, foi modelo perfeito para o rebanho, dando-lhe sólida formação cristã. Morreu no ano 430. Renovai, ó Deus, na vossa igreja aquele espírito com o qual cumulaste o bispo Santo Agostinho, para que, repletos do mesmo espírito, só de vós tenhamos sede, fonte da verdadeira sabedoria, e só a vós busquemos, autor do amor eterno. Por nosso Senhor Jesus Cristo, vosso Filho, na unidade do Espírito Santo. Amém. Santo Agostinho, rogai por nós.
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0: horas 53 minutos, Rádio Aparecida, Rede Aparecida de Rádio, Música, Fé e Missão. Obrigado a você que nos acolhe, você que está rezando conosco desde as 8 da noite de ontem. É, começou lá com Evandro Brum e depois eu cheguei à meia-noite e fico com vocês até as 5 da manhã, louvando e agradecendo ao nosso bom Deus por tudo em nossa vida. Alen Castro, vem cantar, vem sorrir com a Mãe Aparecida.
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0: Karen Keldani, canta pra gente. Vamos cantar? Essa você conhece muito, viu? Quem canta, reza duas vezes.

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2: 2:59.
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2: Com a Mãe Aparecida, Rede Aparecida de Rádio, abraçando a você, nossos irmãos e irmãs, queridos que rezam conosco. A Maria Márcia já está na escuta, lá em Manhuaçu. Ei, coisa boa, hein, Maria Márcia? Obrigado, viu, minha irmã, pelo carinho de sempre, pelas suas orações, sempre louvando e agradecendo a Deus por tudo na sua vida, na vida da sua família. Seu Jorge Teruel rezando conosco em Votorantim, rezando por ele, pela família, pela vida e saúde dele e por todos os irmãos do Santo Terço. Quem reza conosco também, louvando e agradecendo, é Alice. Oh, que notícia abençoada, viu, minha irmã? Alice, filha da Almira de Ipatinga, que maravilha. Obrigado, viu, Alice, pelo carinho, minha irmã. Louvando e agradecendo a Deus pela sua participação no dia de hoje, viu? É, louvando e agradecendo ao bom Deus. Ela quer voltar a rezar o terço das 4 da manhã. Que bom, Alice. Seja muito bem-vinda, viu, minha irmã? Ao Com a Mãe Aparecida, ao nosso Santo Terço, nós estávamos preocupados porque o telefone da Almira não estava respondendo aos nossos chamados. E hoje, com a graça de Deus, a Alice entra em contato conosco, dando notícias da mãezona, Dona Almira, lá de Ipatinga. Um beijo no coração, viu, Alice? Seu e da mamãe rezando conosco. Que notícia boa. E vamos rezar sim, com toda certeza, viu? Seja muito bem-vinda ao Com a Mãe. Não só a sua mãe rezar, viu, Alice? Você também, minha linda. Rezar e agradecer a Deus por todas as bênçãos e graças que a Mãe Aparecida tem intercedido por você. Todas as bênçãos e graças que o Senhor, nosso Pai misericordioso, tem concedido a você e a sua mamãe, tá bom? Seja muito bem-vinda. Agora, 3:02.
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0: gente.
1: Olá, meu irmão, minha irmã. Graça e paz para você e sua família. No evangelho hoje, Jesus continua falando sobre o tema da vigilância. E com alegria celebramos com toda a igreja a memória de Santo Agostinho. Tendo vivido o drama da busca de sentido e de verdade e inquietação espiritual, converteu-se e encontrou em Jesus a razão de sua vida. Graças à oração perseverante de sua mãe, Santa Mônica, cuja memória celebramos ontem. Invoquemos a luz do Espírito Santo para que abra as nossas mentes e corações ao acolhimento da palavra do Senhor. Espírito Santo, tu que habitas, tu que falas, rezas e ages em mim, abra-me a palavra, que a minha mente e o meu coração sejam o terreno bom onde a semente da palavra possa germinar, crescer e frutificar, para que a minha vida seja transformada. Amém. 28 de agosto, a liturgia nos oferece o Evangelho de Mateus, capítulo 25, versículos 1 a 13. Então, o reino dos céus se assemelhará a 10 jovens que, tendo pegado suas lâmpadas, saíram ao encontro do noivo. 5 delas eram insensatas e 5 prudentes. Insensatas, ao pegarem suas lâmpadas, não levaram azeite consigo. As prudentes, ao contrário, levaram frascos de azeite além de suas lâmpadas. Mas, enquanto elas foram comprá-lo, o noivo chegou, e as que estavam prontas entraram com ele para a festa de núpcias, e a porta foi fechada. Mais tarde, também chegaram as outras moças e disseram: Senhor, Senhor, abre-nos. Mas ele respondeu: não vos conheço. Vigiai, portanto, pois não sabeis nem o dia, nem a hora. Jesus nos apresenta uma parábola sobre um casamento bem diferente. O noivo é que está para chegar. A noiva não aparece na cena. Há 10 moças acompanhantes divididas em 2 grupos. Estão em jogo os temas do discernimento e da vigilância. A sensatez e a insensatez das jovens nos colocam em um ambiente sapiencial. O óleo, símbolo maior, é usado na culinária e no culto do templo. Usado para iluminar, símbolo da vigilância noturna. A igreja permanece desperta na espera do noivo que vem. O problema é que, além da lamparina acesa, é necessário levar óleo de reserva, pois o noivo está demorando. Isso é um sinal do adiamento da parusia. Quem não estiver pronto para acompanhar o noivo fica de fora da sala do banquete. É preciso uma vigilância permanente e operosa. Além do discernimento e da sensatez que se revelam na reserva de óleo. As moças insensatas gritam pelo Senhor. A resposta é dura: não vos conheço. O clamor pelo Senhor torna-se sinal de uma liturgia desvinculada da justiça. Na verdade, esperamos o Senhor na prática da caridade, da fidelidade e do amor.

Cristo, pois não sabeis nem o dia, nem a hora. O Senhor nos convida a sermos praticantes da palavra. Neste momento, vamos dispor o nosso coração para a vivência de Sua palavra.

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1: Hoje, dia 28 de agosto, nós vamos conhecer a história de Neftali, patriarca do povo de Israel. Neftali é saciado de favores e repleto de bênçãos de Javé. História que você vai encontrar no Antigo Testamento, Deuteronômio. Neftali é filho de Jacó e de Bala, escrava de Raquel. O nome Neftali significa lutar ou competir. Quando nasceu Neftali, Raquel, patroa da escrava Bala, disse assim: Deus me fez competir com minha irmã e eu venci. O nascimento foi motivado pela briga entre as duas irmãs, Lia e Raquel, ambas mulheres de Jacó. Lia já tinha dado 4 filhos a Jacó e mais 2 por intermédio de sua escrava Zelfa. Raquel, que era estéril, ficou com raiva e ofereceu a Jacó sua escrava chamada Bala. Dela nasceram 2 filhos, Dan e Neftali. Na bênção de Jacó aos seus 12 filhos, ele diz a respeito de Neftali: é gazela solta que tem crias formosas. E a bênção de Moisés para as 12 tribos diz: Neftali é saciado de favores e repleto das bênçãos de Javé. Ele toma posse do mar e do sul. Sabemos muito pouco sobre a vida de Neftali. O nome dele é conservado na Bíblia como uma das 12 tribos que dão identidade ao povo de Israel. Inicialmente, o povo de Israel não era uma monarquia, não tinha rei. Era uma organização de 12 tribos, todas elas iguais entre si e diante de Deus. Fruto da sua fé no Deus cujo nome é Javé. Presença permanente no meio do seu povo. Neftali é lembrado no Apocalipse, quando se descreve a visão do povo de Deus no futuro. 144 mil assinalados, 12 mil de cada uma das tribos. Uma delas é Neftali.

0: Maria.
1: Tem momentos em nossa vida em que parece que perdemos a força e tudo vai apagar a nossa luz, vai atrapalhar nosso caminho. Mas Deus manda essa luz para nós. Ele é responsável pela luz. Ele é a luz do mundo e nos dá força. Manda sempre algo para nos auxiliar. Uma força nos auxilia. Hoje na Escola de Maria, vamos conhecer um título que carrega uma promessa de cuidado e proteção: Nossa Senhora Auxiliadora. Maria, que socorre, que defende, o que não nos deixa sozinhos nas batalhas da vida. História do título de Nossa Senhora Auxiliadora. Vamos conhecer um pouco? Auxiliadora ou auxílio dos cristãos. Ganhou força na história da Igreja em momentos de grande dificuldade. Um dos episódios mais marcantes aconteceu no século XVI, durante conflitos que ameaçavam a fé cristã na Europa. Após uma grande vitória atribuída à intercessão de Maria, especialmente na Batalha de Lepanto, o Papa São Pio V reforçou a invocação de Maria como auxílio dos cristãos. Mais tarde, no século XIX, essa devoção foi fortemente propagada por São João Bosco. Ele tinha uma confiança profunda em Nossa Senhora Auxiliadora e incentivava os jovens a recorrerem a ela em todas as necessidades. Em Turim, na Itália, ele construiu a Basílica de Maria Auxiliadora. Se tornou um dos principais centros dessa devoção no mundo. No Brasil, Nossa Senhora Auxiliadora é muito querida, especialmente em escolas e obras salesianas, estando presente em diversas cidades e comunidades. Dom Bosco costumava dizer: "Foi ela quem tudo fez." Essa frase expressa a confiança total de quem acredita que Maria está sempre agindo, ajudando e abrindo caminhos. Ele não falou isso por acaso. Nossa Senhora Auxiliadora nos ensina a pedir ajuda, a reconhecer que não damos conta de tudo sozinhos. Ela nos convida a confiar, a recorrer à oração e a enfrentar as dificuldades com fé e coragem. Nossa Senhora Auxiliadora é frequentemente invocada para proteger casas contra perigos físicos, assim como incêndios, tempestades, e proteger a família. Vamos rezar? Ó Nossa Senhora Auxiliadora, Auxiliadora dos cristãos, Mãe que nos socorre nas dificuldades, vem em nosso auxílio nas horas de fraqueza, fortalece nossa fé, protege nossas famílias e nossas casas, ilumina nossos caminhos. Nossa Senhora Auxiliadora, minha Mãe e Rainha, põe tua mão antes da minha. Nossa Senhora Auxiliadora, rogai por todos nós, pelo Brasil e pelo mundo inteiro.

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6: 3:35.
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6: Com a Mãe Aparecida, Rede Aparecida de rádio, juntinho de você, na sua casa, no seu trabalho, já se preparando para rezar o Santo Terço conosco, louvando e agradecendo ao bom Deus por tudo na sua vida. 3:36.
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0: campanha da fraternidade em nossa casa, fraternidade. 3:39, 20 minutinhos, quase faltando para as 4 da manhã. Louvando e agradecendo, rezaremos o nosso Santo Terço, pedindo a intercessão de nossa mãe, a Senhora Aparecida, agradecendo por todas as bênçãos e graças que pela sua intercessão nós temos conseguido. Bom dia a você que estará rezando com a gente.
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0: E Lúcio Velho chegando para participar com a gente.
1: Reconheceu que convinha que ele diminuísse para que Cristo crescesse. Destruir nosso eu somente para anular a própria personalidade seria não evangelho. Desumano, mas destruir o eu para elevar esse eu à identificação com Cristo não é propriamente destruição do eu, mas sua sublimação. Essa negação de si mesmo é necessária para todo cristão. Finalmente, o mesmo caminho de renúncia a si mesmo, de sofrimento e de morte que seguiu o mestre deve percorrer aquele que pretende ser seu discípulo.
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3: Bom dia, meu amigo, minha amiga. Um garoto passeava com o avô por uma praça da cidade. Em determinada altura, eles viram um sapateiro sendo destratado por um cliente, pelo fato de um serviço não ter ficado tão bem feito. O sapateiro escutou calmamente a reclamação, pediu desculpas e prometeu corrigir o erro. Eles continuaram passeando e pararam para tomar um café num restaurante. Na mesa ao lado, o garçom pediu a um homem que movesse um pouco a cadeira para abrir espaço. O homem irrompeu numa torrente de reclamações e negou-se a afastar a cadeira. Vendo a cena, o avô falou para o neto: "Nunca esqueça o que viu." O sapateiro aceitou uma reclamação enquanto este homem ao nosso lado não quis nem chegar um pouco para o lado. Os homens úteis, que fazem algo útil, não se incomodam de serem tratados como inúteis, mas os inúteis sempre se julgam importantes e escondem toda a sua incompetência atrás da autoridade. A história de hoje é um baú de aprendizado. Temos tantas lições a tirar dela que seria possível debatermos longamente sobre cada ponto interessante. Apesar disso, insistirei em um ponto crucial da história: a autoridade. O tipo de autoridade depende do local onde estamos e da posição que ocupamos em um determinado contexto. A autoridade de um pai ou de uma mãe em uma família é diferente da autoridade de um chefe ou de um coordenador em um ambiente de trabalho. No entanto, é possível perceber que existe algo que é semelhante em qualquer tipo de autoridade: a sua eficácia. Seja qual for o ambiente, as pessoas nunca reconhecerão a autoridade apenas por imposição. É por isso que os filhos vivem perguntando por que isso e por que aquilo. E os funcionários reclamam e fazem fofoca pelas costas de alguém que foi colocado como chefe. Um chefe, um pai, uma mãe ou um líder desejariam não ter que falar ou mandar certas coisas. Mas em determinados momentos, isso é inevitável. Melhor ainda, se bastasse falar uma vez só, não é mesmo? Quando isso não acontece, é porque a outra pessoa ainda não internalizou aquele pedido ou ordem como valor. Ou seja, ou ela não viu sentido no que foi mandado, ou ela não compreendeu por que aquilo tem de ser feito daquela maneira. Mas existe uma terceira razão, que é o calcanhar de Aquiles de muitas pessoas: o exemplo. Se uma pessoa não der o exemplo, jamais terá autoridade. Ela até poderá ganhar um posto de chefe ou se tornar pai e mãe, mas a autoridade é algo muito mais profundo. Costuma-se dizer que o chefe é aquele que manda, enquanto o líder inspira e conduz as pessoas. E isso não vale apenas para quem tem uma chefia ou subordinados. Isso vale para todas as relações. Ter autoridade não é saber mandar. Ter autoridade é ter legitimidade para falar algo. Quando se é verdadeiro, naturalmente se ganha autoridade. Quando o discurso de uma pessoa está em harmonia com seus atos, aí surge a autoridade. Pense nos grandes líderes da história. Pense nos políticos brasileiros envolvidos nos escândalos da atualidade. Você será capaz de perceber quem possui autoridade ao ver quem vive aquilo que fala e quem fala uma coisa, mas age de forma bem diferente. Para ter autoridade, seja verdadeiro. Para perder a autoridade, seja hipócrita. A escolha é sua. Pense nisso, tenha um ótimo dia e até o nosso próximo encontro.
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Obrigado pela sua audiência, pelo seu carinho, pela sua companhia. 3:54

0: Aparecida, Rede Aparecida de Rádio, louvando e agradecendo, junto com você, meu irmão, minha irmã, Mãe Aparecida Eliana Ribeiro.
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0: 4 horas, bom dia.
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0: Com a Mãe Aparecida, Rede Aparecida de Rádio, momento de rezarmos o nosso Santo Terço, louvando e agradecendo a Deus por tudo que temos, por tudo que somos, pedindo a proteção e a intercessão de nossa mãe, a Senhora Aparecida, na nossa vida, na vida dos familiares, de todos aqueles que precisam de nossas orações. E antes de iniciarmos o nosso Santo Terço no dia de hoje, um recadinho muito especial a todos os nossos irmãos e irmãs que rezam conosco, especialmente aqueles que participam com a gente no mistério do Santo Terço, nos mistérios do Santo Terço. Hoje nós iniciamos o horário político, horário eleitoral gratuito, rádio, televisão. E nós vamos ter que terminar o nosso Santo Terço, faltando 10 minutinhos para as 5 da manhã. Então eu peço que os nossos irmãos e irmãs tenham um pouco de cuidado com as suas intenções, porque nós precisamos cumprir o horário, né? Porque senão dá problema, e nós contamos com a sua participação, com o seu entendimento, tá bom? A todos os nossos irmãos que vão rezar conosco, a partir de hoje até o final das eleições, o nosso Santo Terço. Nós precisamos terminar o Santo Terço faltando 10 minutinhos para as 5 horas da manhã, para que tudo dê certo, tudo caminhe conforme é pedido pela nossa direção, pela nossa coordenação e também até mesmo pela Justiça Eleitoral. Conto com a participação e a compreensão de todos os nossos irmãos e irmãs com relação às suas intenções, colocando sempre aquela intenção principal e os outros, claro, a mãe conhece o coração de todos vocês, o Senhor Jesus, nosso Pai misericordioso, conhece o coração de todos nós e nossas intenções.

0: Jesus, nós oferecemos este santo terço que vamos rezar, meditando nos mistérios da vossa redenção. Concedei-nos por intercessão da Virgem Maria, Mãe de Deus e Nossa Mãe, as virtudes que nos são necessárias para bem rezá-lo e a graça de ganharmos as indulgências desta santa devoção. Oferecemos particularmente em desagravo dos pecados cometidos contra o Santíssimo Coração de Jesus e o Imaculado Coração de Maria, pela paz do mundo, pela conversão dos pecadores e pelas almas do purgatório, pelas intenções do Santo Padre o Papa Leão, pelo aumento e santificação do clero, pela santificação das famílias, pelas missões, pelas vocações, pelos doentes e por todo o povo brasileiro. Professemos a nossa fé. Creio em Deus Pai Todo-Poderoso, Criador do céu e da terra, e em Jesus Cristo, seu único Filho, nosso Senhor, que foi concebido pelo poder do Espírito Santo, nasceu da Virgem Maria, padeceu sob Pôncio Pilatos, foi crucificado, morto e sepultado, desceu à mansão dos mortos, ressuscitou ao terceiro dia, subiu aos céus, está sentado à direita de Deus Pai Todo-Poderoso, donde há de vir a julgar os vivos e mortos. Creio no Espírito Santo, na Santa Igreja Católica, na comunhão dos santos, na remissão dos pecados, na ressurreição da carne, na vida eterna. Amém. Rezemos com amor e confiança a oração que o próprio Jesus nos ensinou. Pai nosso que estais nos céus, santificado seja o vosso nome, venha a nós o vosso reino, seja feita a vossa vontade, assim na terra como no céu.
1: O pão nosso de cada dia nos dai hoje, perdoai as nossas ofensas, assim como nós perdoamos a quem nos tem ofendido, e não nos deixeis cair em tentação, mas livrai-nos do mal. Amém.
0: Ave Maria, cheia de graça, o Senhor é convosco, bendita sois vós entre as mulheres, e bendito é o fruto do vosso ventre, Jesus.
1: Santa Maria, Mãe de Deus, rogai por nós, pecadores, agora e na hora de nossa morte. Amém.
0: Ave Maria, cheia de graça, o Senhor é convosco. Bendita sois vós entre as mulheres, e bendito é o fruto do vosso ventre, Jesus.
1: Santa Maria, Mãe de Deus, rogai por nós, pecadores, agora e na hora de nossa morte. Amém.
0: Ave Maria, cheia de graça, o Senhor é convosco. Bendita sois vós entre as mulheres, e bendito é o fruto do vosso ventre, Jesus.
1: Santa Maria, Mãe de Deus, rogai por nós, pecadores, agora e na hora de nossa morte. Amém.
0: Glória ao Pai, ao Filho e ao Espírito Santo, como era no princípio, agora e sempre. Amém. Ó meu bom e amado Jesus, perdoai-nos, livrai-nos do fogo do inferno, levai as almas todas para o céu e socorrei principalmente aquelas que mais precisarem da vossa infinita misericórdia. E nós acolhemos aos nossos irmãos e irmãs que rezam conosco, espalhados por todo o Brasil, louvando e agradecendo ao bom Deus por tudo que temos, por tudo que somos. A Maria Márcia, lá em Manhuaçu, rezando por ela e por toda a família. O Mauri Camargo em Cruzília, Maria Elza em Ananindeua, Hélio Manuel rezando pela família, louvando e agradecendo a Deus também. O Tarcísio Novaes rezando conosco por ele e pela família, em Alfenas, Minas Gerais, rezando com a gente, pedindo as bênçãos da Mãe Aparecida. A Nilva Militão em Juiz de Fora, seu João Reis em Brasília, louvando e agradecendo a Deus também. O nosso irmão Antônio, ele mora em São Paulo, rezando conosco lá na Vila Brasilândia, se preparando para sair para o trabalho e rezar com a gente. Alice Almira, lá em Ipatinga, rezando conosco também, louvando e agradecendo a Deus pela vida delas. pedindo sempre a proteção e as bênçãos da Mãe Aparecida. O nosso irmão rezando conosco, Ronaldo de Castro, de Matozinhos, Minas Gerais, rezando por ele e pela família. O Leleu em Pedregulho, São Paulo, rezando pelos filhos, pela irmã dele, por todos os irmãos e irmãs do Santo Terço. A Lucimari rezando com a gente também, pedindo por ela e pela família. E quem reza conosco é Dona Amélia. Dona Amélia, bom dia em Ponta Grossa, no Paraná.
2: Bom dia.
0: Tudo bem com a senhora, graças a Deus?
2: Tudo bem, graças a Deus e com você.
0: Tudo certinho. E hoje nós rezamos por quem, Dona Amélia?
2: Vou rezar por mim, pela minha saúde, pedir para Nossa Senhora agradecer, primeiro Nossa Senhora agradecer a Deus por tudo, né? E pedir pela minha saúde, pedir pela minha família, por toda a minha família, saúde e paz. E pedir pelos meus sobrinhos, né? E por todos os irmãos do Terço também. E daí vamos rezar, né? Por você também, tua família, amém, né? Por todos.
0: Tá certo, vamos rezar e agradecer a Deus por tudo em nossa vida, na vida da senhora. Vamos contemplar hoje o primeiro mistério doloroso.

0: nosso que estais nos céus, santificado seja o vosso nome. Venha a nós o vosso reino. Seja feita a vossa vontade, assim na terra como no céu.
1: O pão nosso de cada dia nos dai hoje. Perdoai as nossas ofensas, assim como nós perdoamos a quem nos tem ofendido. E não nos deixeis cair em tentação, mas livrai-nos do mal. Amém.
0: Ave Maria, cheia de graça, o Senhor é convosco. Bendita sois vós entre as mulheres, e bendito é o fruto do vosso ventre, Jesus.
1: Santa Maria, Mãe de Deus, rogai por nós, pecadores, agora e na hora da nossa morte. Amém.
0: Ave Maria, cheia de graça, o Senhor é convosco. Bendita sois vós entre as mulheres, e bendito é o fruto do vosso ventre, Jesus.
1: Santa Maria, Mãe de Deus, rogai por nós, pecadores, agora e na hora da nossa morte. Amém.
0: Ave Maria, cheia de graça, o Senhor é convosco. Bendita sois vós entre as mulheres, e bendito é o fruto do vosso ventre, Jesus.
1: Santa Maria, Mãe de Deus, rogai por nós, pecadores, agora e na hora da nossa morte. Amém.
0: Ave Maria, cheia de graça, o Senhor é convosco. Bendita sois vós entre as mulheres, e bendito é o fruto do vosso ventre, Jesus.
1: Santa Maria, Mãe de Deus, rogai por nós, pecadores, agora e na hora da nossa morte. Amém.
0: Ave Maria, cheia de graça, o Senhor é convosco. Bendita sois vós entre as mulheres, e bendito é o fruto do vosso ventre, Jesus.
1: Quero rezar por todos que rezam pela Rádio Santana, né? Quero rezar pela Rádio Santana. E quero pedir também pela alma do meu esposo, Oswaldo, que Deus ilumine e proteja. Santa Maria, Mãe de Deus, rogai por nós, pecadores, agora e na hora da nossa morte. Amém.
0: Ave Maria, cheia de graça, o Senhor é convosco. Bendita sois vós entre as mulheres, e bendito é o fruto do vosso ventre, Jesus.
1: Santa Maria, Mãe de Deus, rogai por nós, pecadores, agora e na hora da nossa morte. Amém.
0: Ave Maria, cheia de graça, o Senhor é convosco. Bendita sois vós entre as mulheres, e bendito é o fruto do vosso ventre, Jesus.
1: Santa Maria, Mãe de Deus, rogai por nós, pecadores, agora e na hora da nossa morte. Amém.
0: Ave Maria, cheia de graça, o Senhor é convosco. Bendita sois vós entre as mulheres, e bendito é o fruto do vosso ventre, Jesus.
1: Santa Maria, Mãe de Deus, rogai por nós, pecadores, agora e na hora da nossa morte. Amém.
0: Ave Maria, cheia de graça, o Senhor é convosco. Bendita sois vós entre as mulheres, e bendito é o fruto do vosso ventre, Jesus.
1: Santa Maria, Mãe de Deus, rogai por nós, pecadores, agora e na hora da nossa morte. Amém.
0: Ave Maria, cheia de graça, o Senhor é convosco. Bendita sois vós entre as mulheres, e bendito é o fruto do vosso ventre, Jesus.
1: Santa Maria, Mãe de Deus, rogai por nós, pecadores, agora e na hora da nossa morte. Amém.
0: Glória ao Pai, ao Filho e ao Espírito Santo.
1: Assim como era no princípio, agora e sempre. Amém.
0: Ó meu bom e amado Jesus,
1: perdoai-nos, livrai-nos do fogo do inferno, levai as almas todas para o céu e socorrei principalmente as que mais precisarem da vossa misericórdia.
0: Nossa Senhora do Perpétuo Socorro,
1: rogai por nós.
0: Santo Agostinho, que celebramos no dia de hoje,
1: rogai por nós.
0: São José,
1: rogai por nós.
0: Valei-me, São José, Senhora Aparecida, Mãe, Rainha e Padroeira do Brasil.
1: Rogai por nós que recorremos a vós.
0: Dona Amélia, minha querida, muito obrigado por ter rezado conosco. Um fim de semana abençoado à senhora, a toda a família. Fique com Deus.
1: Amém. Você também fique com Deus. E um abençoado final de semana. Tudo de bom. Amém. Saúde e paz. Que Deus abençoe.
0: Salve Maria.
1: Salve Maria.

falando conosco, pedindo as bênçãos de nossa mãezinha querida, o nosso querido irmão Almir Castro em Jundiaí, rezando por ele, pela família, a Lúcia Porto em Arco Verde, no Pernambuco, rezando por ela, pelo Eduardo Nascimento e pelos filhos, louvando e agradecendo a Antônia Maria de Jesus, o Valdir de Ponta Grossa rezando conosco, ele e a Lu e o Valdir, louvando e agradecendo a Deus pela vida e saúde deles, rezando conosco também, pedindo a proteção e as bênçãos da Mãe Aparecida, a Eliete Santos em Curvelo, Minas Gerais, louvando e agradecendo a Deus também, o nosso irmão, o Ronaldinho, rezando com a gente lá na Gameleira, lá em município de Luisburgo, Minas Gerais, rezando por ele, pela família.

0: e bênção, e por todos os seus irmãos e irmãs que rezam
1: Amém.
0: Conosco. Pai nosso que estais nos céus, santificado seja o vosso nome. Venha a nós o vosso reino, seja feita a vossa vontade, assim na terra como no céu.
1: O pão nosso de cada dia nos dai hoje, perdoai as nossas ofensas, assim como nós perdoamos a quem nos tem ofendido, e não nos deixeis cair em tentação, mas livrai-nos do mal. Amém.
0: Ave Maria, cheia de graça, o Senhor é convosco. Bendita sois vós entre as bendito é o fruto do vosso ventre, Jesus.
1: Santa Maria, Mãe de Deus, rogai por nós, pecadores, agora e na hora da nossa morte. Amém.
0: Ave Maria, cheia de graça, o Senhor é convosco. Bendita sois vós entre as mulheres, e bendito é o fruto do vosso ventre, Jesus.
1: Santa Maria, Mãe de Deus, rogai por nós, pecadores, agora e na hora da nossa morte. Amém.
0: Ave Maria, cheia de graça, o Senhor é convosco. Bendita sois vós entre as mulheres, e bendito é o fruto do vosso ventre, Jesus.
1: Santa Maria, Mãe de Deus, rogai por nós, pecadores, agora e na hora da nossa morte. Amém.
0: Ave Maria, cheia de graça, o Senhor é convosco. Bendita sois vós entre as mulheres, e bendito é o fruto do vosso ventre, Jesus.
1: Santa Maria, Mãe de Deus, rogai por nós, pecadores, agora e na hora da nossa morte. Amém.
0: Ave Maria, cheia de graça, o Senhor é convosco. Bendita sois vós entre as mulheres, e bendito é o fruto do vosso ventre, Jesus.
1: Santa Maria, Mãe de Deus, rogai por nós, pecadores, agora e na hora da nossa morte. Amém.
0: Ave Maria, cheia de graça, o Senhor é convosco. Bendita sois vós entre as mulheres, e bendito é o fruto do vosso ventre, Jesus.
1: Santa Maria, Mãe de Deus, rogai por nós, os pecadores, agora e na hora da nossa morte. Amém.
0: Ave Maria, cheia de graça, o Senhor é convosco. Bendita sois vós entre as mulheres, e bendito é o fruto do vosso ventre, Jesus.
1: Santa Maria, Mãe de Deus, rogai por nós, pecadores, agora e na hora da nossa morte. Amém.
0: Ave Maria, cheia de graça, o Senhor é convosco. Bendita sois vós entre as mulheres, e bendito é o fruto do vosso ventre, Jesus.
1: Santa Maria, Mãe de Deus, rogai por nós, os pecadores, e agora na hora da nossa morte. Amém.
0: Ave Maria, cheia de graça, o Senhor é convosco. Bendita sois vós entre as mulheres, e bendito é o fruto do vosso ventre, Jesus.
1: Santa Maria, Mãe de Deus, rogai por nós, os pecadores, e agora na hora da nossa morte. Amém.
0: Ave Maria, cheia de graça, o Senhor é convosco. Bendita sois vós entre as mulheres, e bendito é o fruto do vosso ventre, Jesus.
1: Santa Maria, Mãe de Deus, rogai por nós, os pecadores, e agora na hora da nossa morte. Amém.
0: Ave Maria, cheia de graça, o Senhor é convosco. Bendita sois vós entre as mulheres, e bendito é o fruto do vosso ventre, Jesus.
1: Santa Maria, Mãe de Deus, rogai por nós, os pecadores, e agora na hora da nossa morte. Amém.
0: Glória ao Pai, ao Filho e ao Espírito Santo.
1: Assim como era o princípio, agora e sempre, por todos os séculos dos séculos. Amém.
0: Ó meu bom e amado Jesus,
1: perdoar-nos e livrar-nos do fogo do inferno, levar as almas todas para o céu, e socorrer principalmente aquelas que mais necessitarem, na vossa infinita misericórdia.
0: Dona Vera, qual é a sua paróquia aí no Jabaquara?
1: É Nossa Senhora das Graças.
0: Nossa Senhora das Graças,
1: rogai por nós.
0: Senhora do Perpétuo Socorro,
1: rogai por nós.
0: Hoje
1: recorremos a vós.
0: Amém. Hoje celebramos, amém, Santo Agostinho. Santo rogai Agostinho, por rogai por nós. Senhora Aparecida, Mãe Rainha e Padroeira do Brasil,
1: rogai por nós que recorremos a vós, mãezinha.
0: Dona Vera, muito obrigado por ter rezado conosco, a senhora e toda a família. Um final de semana abençoado, um dia de trabalho abençoado para a senhora. Fique com Deus.
1: Amém. O mesmo para o senhor, Eduardo, a ti e sua família. Muito obrigado, que Deus abençoe a todos
0: a
1: vocês da
0: todos
1: rádio.
0: Nós. Salve, amém. Maria.
1: Salve. Tchau, muito obrigada.
0: Amém.
1: Deus abençoe.

0: agradecendo a Deus por tudo em nossa vida, pela nossa saúde, pelo nosso trabalho, pelas nossas dificuldades também, por tudo aquilo que o Senhor nos dá todos os dias em nossa vida. A Verinha Itabaiana no Sergipe rezando conosco, a Edelma também rezando por ela e pela família, o Cláudio em Tremembé rezando por ele, pelos filhos, pela Gorete, pelos amigos todos, louvando e agradecendo ao bom Deus por tudo que temos, por tudo que somos. O Tiãozinho do ônibus em Dom Viçoso, rezando por ele, por todos os amigos, pela Dulcineia de Carmo de Minas, pela sua recuperação, que a Mãe Aparecida interceda por ela neste momento. Amém, meu irmão. O Anderson em Franca rezando conosco por ele e pela família, o Rui Tomé em Quirinópolis, Goiás, o Ademir Almeida em Ponta Grossa, no Paraná, rezando conosco, o Marcos Aurélio em Lorena, também na sintonia, rezando por ele e pela família, os nossos irmãos em Daial, Santa Catarina, o Sérgio, Lucas, a Márcia, seu Paulo e Dona Lúcia, rezando por eles e por todos os irmãos e irmãs do Santo Terço. Quem reza conosco também, o Vicente em Mococa, São Paulo, o Paulo Corretor, rezando com a gente também, pedindo as bênçãos da Mãe Aparecida em Lagoa Santa, Minas Gerais, o Evandro Cruz, ele e a esposa, Dona Marilze, em Juiz de Fora, a Mari Cuidadora, lá em Araucária, a Gorete, em Baipendi, rezando conosco, Dona Benedita Lopes, em Oeiras, os irmãos Orivaldo Ferreira, rezando por ele e pela família, louvando e agradecendo a Deus também, o Paulo Brito, lá em São Sebastião do Passé. Paulo, bom dia.
1: Bom dia, meu irmão, a paz, amor de Maria, tudo, salve Maria.
0: Tudo bem, graças a Deus.
1: Tudo bem, melhor agora, peço desculpa por ter ligado ontem.
0: E hoje?
1: Foi antes, eu não pude,
0: Tranquilo, Paulo, tranquilo. E hoje nós rezamos por quem, meu irmão?
1: Falar rapidinho aqui, como falou você, o tempo é pouco, né? Quero rezar pela minha saúde, minha família, minha filha Gismara, meu neto Tiago, todo deficiente visual, meus irmãos em Cristo, Fredivaldo Meire, Dona Neném, e por todos, vamos rezar, meu irmão. Por todos os caminhoneiros, vamos rezar que o tempo é pouco, como você falou,
0: para
1: não tomar o tempo.
0: Vamos rezar e agradecer a Deus por tudo na sua vida, na vida da sua família, de todos os nossos irmãos e irmãs em Cristo. Pai nosso que estais nos céus, santificado seja o vosso nome, venha a nós o vosso reino, seja feita a vossa vontade, assim na terra como no céu.
1: O pão nosso de cada dia nos dê hoje, perdoa o nosso devedor, não deixe eu cair em tentação, livrai o Senhor do mal, amém.
0: Ave Maria, cheia de graça, o Senhor é convosco, bendita sois vós entre as mulheres, e bendito é o fruto do vosso ventre, Jesus.
1: Pela Dona Maria, Tiana, Gabriela, Serejani, Santa Maria, Mãe de Deus, aguarde por nós, pecadores, agora na hora de nossa morte, amém.
0: Ave Maria, cheia de graça, o Senhor é convosco, bendita sois vós entre as mulheres, e bendito é o fruto do vosso ventre, Jesus.
1: Santa Maria, Mãe de Deus, rogai por nós, pecadores, agora na hora de nossa morte. Amém.
0: Ave Maria, cheia de graça, o Senhor é convosco. Bendita sois vós entre as mulheres, e bendito é o fruto do vosso ventre, Jesus.
1: Santa Maria, Mãe de Deus, rogai por nós, pecadores, agora na hora de nossa morte. Amém.
0: Ave Maria, cheia de graça, o Senhor é convosco. Bendita sois vós entre as mulheres, e bendito é o fruto do vosso ventre, Jesus.
1: Santa Maria, Mãe de Deus, rogai por nós, pecadores, agora na hora de nossa morte. Amém.
0: Ave Maria, cheia de graça, o Senhor é convosco. Bendita sois vós entre as mulheres, e bendito é o fruto do vosso ventre, Jesus.
1: Pelo Giovanni, Senhor do Bonfim, Dona Raimunda, Santa Maria, Mãe de Deus, rogai por nós, pecadores, agora na hora de nossa morte. Amém.
0: Ave Maria, cheia de graça, o Senhor é convosco. Bendita sois vós entre as mulheres, e bendito é o fruto do vosso ventre, Jesus.
1: Santa Maria, Mãe de Deus, rogai por nós, pecadores, agora na hora de nossa morte. Amém.
0: Ave Maria, cheia de graça, o Senhor é convosco. Bendita sois vós entre as mulheres, e bendito é o fruto do vosso ventre, Jesus.
1: Maria, Maria Márcia, Maria de Brotas, a Lu e o Valdir, Santa Maria, Mãe de Deus, rogai por nós, pecadores, agora na hora de nossa morte. Amém.
0: Ave Maria, cheia de graça, o Senhor é convosco. Bendita sois vós entre as mulheres, e bendito é o fruto do vosso ventre, Jesus.
1: Santa Maria, Mãe de Deus, rogai por nós, pecadores, agora na hora de nossa morte. Amém.
0: Ave Maria, cheia de graça, o Senhor é convosco. Bendita sois vós entre as mulheres, e bendito é o fruto do vosso ventre, Jesus.
1: Todos os caminhoneiros e os motoristas da saúde, Santa Maria, Mãe de Deus, rogai por nós, pecadores, agora na hora de nossa morte. Amém.
0: Ave Maria, cheia de graça, o Senhor é convosco. Bendita sois vós entre as mulheres, e bendito é o fruto do vosso ventre, Jesus.
1: Santa Maria, Mãe de Deus, rogai por nós, pecadores, agora na hora de nossa morte. Amém.
0: Glória ao Pai, ao Filho e ao Espírito Santo.
1: Como era no princípio, agora e sempre. Amém. Ó meu Jesus, perdoai, livrai do fogo do inferno, levai as almas todas para o céu e socorrei principalmente a que mais precisai da vossa divina misericórdia. Santo Agostinho,
0: rogai por nós.
1: Nossa Senhora Aparecida, Rainha e Padroeira do Brasil,
0: rogai por nós que recorremos a vós.
1: Nossa Senhora das Candeias, Santa Dulce dos Pobres, São Sebastião, nosso bom Jesus da Lapa,
0: rogai
1: Nossa por... Senhora do Perpétuo Socorro, rogai por nós que recorremos a vós.
0: Meu irmão querido Paulo Brito, muito obrigado por ter rezado conosco, meu irmão. Um fim de semana abençoado a você, a toda a família. Fique com Deus.
1: Amém, meu irmão. É São Brás que ilumina sua garganta, nosso Senhor da Madrugada. Salve Maria.
0: Salve Maria.

Aparecida, Rede Aparecida de Rádio, rezando meu irmão, minha irmã, com você, por todos aqueles que precisam de nossas orações, pedindo as bênçãos da Mãe Aparecida, louvando e agradecendo a Deus por tudo. O José da Nóbrega rezando conosco, pedindo as bênçãos da Mãe Aparecida, por ele e pela família. A nossa irmã Maria Edina rezando conosco.

0: as irmãs que estão rezando conosco, Dona Ana Lúcia, Dona Ana Conceição e a nossa querida Gorete, lá em Dom Viçoso. Rezando conosco a Vera Lúcia de Aracaju, rezando por ela, pela família, pelos doentes. O Jorge, rezando com a gente, Paliano, lá em Joinville, Santa Catarina, rezando conosco, pedindo as bênçãos da Mãe Aparecida. O Ivanildo Clementino, em Guarabira, na Paraíba, louvando e agradecendo a Deus. O Ronilton, em Senhor do Bonfim, na Bahia, pedindo por ele e pela família. Dona Maria Augusta, em Salvador, na Bahia, também, rezando por ela, pela família, louvando e agradecendo ao bom Deus por tudo e por todos, pedindo a proteção e as bênçãos da Mãe Aparecida por ela, pela família, pedindo também as bênçãos do Ribeiro, em São Paulo, capital, rezando conosco por ele, pelos filhos, por todos os nossos irmãos e irmãs em Cristo que rezam conosco, louvando e agradecendo ao bom Deus por tudo que temos e por tudo que somos. Quem também está em oração conosco, Adailton e Edileuza, lá em Dourados, no Mato Grosso, rezando por eles, pela família, pedindo a intercessão da Mãe Aparecida pelos nossos irmãos e irmãs que neste momento estejam rezando conosco também, pedindo a proteção e as bênçãos da Mãe Aparecida. O José Carlos, também lá em Dourados, no Mato Grosso, ele e Dona Neuza, rezando pelos filhos, netos, por toda a família, louvando e agradecendo sempre por todos os nossos irmãos e irmãs que estão pelas estradas Brasil afora, rezando com a gente nesta sexta-feira da graça de Deus. E nós, na alegria, no amor, na paz, na esperança, acolhemos a Dona Creuza, lá de Bom Jesus da Lapa, rezando conosco. Bom dia, Dona Creuza.
1: Bom dia, Eduardo.
0: Tudo bem, graças a Deus?
1: Tudo bem, graças a Deus. Eu estava esperando, acabei cochilando.
0: Amém. E hoje nós rezamos por quem, Dona Creuza?
1: Oh, meu querido, hoje eu quero pedir pela minha saúde, pelo dom da minha vida, agradecer a Deus, né? Pelo dom das nossas vidas também. Quero pedir pela minha saúde, Eduardo, que eu ainda estou com essa saúde complicada, né? O olho ainda não estou enxergando nada, né? Eu já enxergava pouquinho, né, meu filho? Mas o que eu enxergava dava para mim me manter, né? Fazer minhas coisas sem estar precisando do auxílio, mas amém, agora complicou mais ainda. Mas eu tenho certeza que está nas mãos de Deus. Sim. E de Nossa Senhora, né? Não quero rezar pelos meus irmãos em Cristo, todos eles, não vou citar nome que é muitos, mas em especial quero rezar por Dona Nenê, seu Paulo Brito. Está me ouvindo, Eduardo?
0: Sim, sim.
1: Quero rezar por meus filhos, minhas filhas, quer dizer, minhas três filhas, meus genros, meus netos, minha bisnetinha. Quero rezar pelos meus irmãos lá em Guanabí, que eu ainda tenho irmãos lá em Guanabí. Quero rezar fora pela alma dos meus pais, meus dois irmãos. Quero rezar por José Ribeiro dos Santos, Antônio Alves Tomiossi, Adriano Barros Tomiossi. Quero rezar também pela minha tia, que graças a Deus saiu da UTI, já está bem, graças a Deus. Rezar também pela a sogra da minha filha, que graças a Deus também saiu da UTI, mas ainda está em Salvador.
0: Para todo mundo.
1: Também. Para todo mundo, para todos os enfermos, todos que necessitam de nossas orações, né?
0: Isso.
1: Para todos aqueles que estão desalojados na rua, para todos aqueles que estão passando necessidade em suas casas também.
0: Isso.
1: De tudo.
0: Vamos,
1: né,
0: rezar.
1: Vamos rezar e agradecer a Deus.
0: Rezar e agradecer.
1: Rezo também para o Giovanni.
0: Pai nosso que estais nos céus, santificado seja o vosso nome, venha a nós o vosso reino, seja feita a vossa vontade, assim na terra como no céu.
1: O pão nosso de cada dia nos dai hoje, perdoai as nossas ofensas, assim como nós perdoamos a quem nos tem ofendido, não deixeis cair em tentação, mas livrai-nos do mal. Amém.
0: Ave Maria, cheia de graça, o Senhor é convosco, bendita sois vós entre as mulheres.

0: e bendito é o fruto do vosso ventre, Jesus.
1: Rezo por Dona Inês Maria de Campinas, Dona Raimunda, pela alma do seu domingo, por Sérgio Janice, Maria Márcia, Dona Amélia, Luiz Valdir, seu Jauri e seu Geraldo Madeira, seu Joaquim de Franca. Santa Maria, Mãe de Deus, rogai por nós, pecadores, agora e na hora de nossa morte. Amém.
0: Ave Maria, cheia de graça, o Senhor é convosco, bendita sois vós entre as mulheres, e bendito é o fruto do vosso ventre, Jesus.
1: Rezo por Dona Teresa de Tuzum, Teresa Rosa, rezo por meus vizinhos, rezo por seu Éder Renato, rezo também por Zé e Dona Beta e Lia. Santa Maria, Mãe de Deus, rogai por nós, pecadores, agora e na hora de nossa morte. Amém.
0: Ave Maria, cheia de graça, o Senhor é convosco, bendita sois vós entre as mulheres, e bendito é o fruto do vosso ventre, Jesus.
1: Santa Maria, Mãe de Deus, rogai por nós, pecadores, agora e na hora de nossa morte. Amém.
0: Ave Maria, cheia de graça, o Senhor é convosco, bendita sois vós entre as mulheres, e bendito é o fruto do vosso ventre, Jesus.
1: Rezo por todos da Rádio Aparecida, todos que rezam com nós, em especial por você, meu querido, que Deus te abençoe, te dê muita saúde, você e sua família. Santa Maria, Mãe de Deus, rogai por nós, pecadores, agora e na hora de nossa morte. Amém.
0: Ave Maria, cheia de graça, o Senhor é convosco, bendita sois vós entre as mulheres, e bendito é o fruto do vosso ventre, Jesus.
1: Santa Maria, Mãe de Deus, rogai por nós, pecadores, agora e na hora de nossa morte. Amém.
0: Ave Maria, cheia de graça, o Senhor é convosco, bendita sois vós entre as mulheres, e bendito é o fruto do vosso ventre, Jesus.
1: Santa Maria, Mãe de Deus, rogai por nós, pecadores, agora e na hora de nossa morte. Amém.
0: Ave Maria, cheia de graça, o Senhor é convosco, bendita sois vós entre as mulheres, e bendito é o fruto do vosso ventre, Jesus.
1: Santa Maria, Mãe de Deus, rogai por nós, pecadores, agora e na hora de nossa morte. Amém.
0: Ave Maria, cheia de graça, o Senhor é convosco, bendita sois vós entre as mulheres, e bendito é o fruto do vosso ventre, Jesus.
1: Santa Maria, Mãe de Deus, rogai por nós, pecadores, agora e na hora de nossa morte. Amém.
0: Ave Maria, cheia de graça, o Senhor é convosco, bendita sois vós entre as mulheres, e bendito é o fruto do vosso ventre, Jesus.
1: Santa Maria, Mãe de Deus, rogai por nós, pecadores, agora e na hora de nossa morte. Amém.
0: Ave Maria, cheia de graça, o Senhor é convosco, bendita sois vós entre as mulheres, e bendito é o fruto do vosso ventre, Jesus.
1: Santa Maria, Mãe de Deus, rogai por nós, pecadores, agora e na hora de nossa morte. Amém.
0: Glória ao Pai, ao Filho e ao Espírito Santo.
1: Como era no princípio, agora e sempre. Amém. Ó meu bom Jesus, perdoai-nos, livrai-nos do fogo do inferno, levai as almas todas para o céu e socorrei principalmente os que mais precisaram da vossa infinita misericórdia.
0: Nossa Senhora do Perpétuo Socorro,
1: rogai por nós.
0: São José,
1: Santa Luzia, rogai por nós. Valei-me, São José.
0: Santa Luzia,
1: rogai por nós.
0: Santo Agostinho,
1: rogai por nós.
0: Senhora Aparecida, Mãe Rainha e Padroeira do Brasil,
1: rogai por nós que recorremos a vós, ó Mãe querida, cuide Dona... de nós, minha mãe.
0: Amém. Dona Cleusa, muito obrigado por ter rezado conosco, um fim de semana abençoado. Agradeço, fique querido. Com Deus.
1: Amém. Vocês todos aí também, que Deus abençoe todos e Nossa Senhora cubra com o santo manto sagrado dela todos meus irmãos.
0: Amém.
1: E não sei.
0: Salve Maria.
1: Salve Maria.

0: por você, pela sua família, onde quer que você esteja no dia de hoje, rezando, louvando e agradecendo. Rezando também hoje pela alma do seu Juscelino Ferreira, pai do nosso irmão querido Valdir, esposo da Lu, lá em Ponta Grossa, no Paraná. Hoje, 10 meses que o seu Juscelino Ferreira retornou, voltou à casa do pai. E nós estamos celebrando pela vida, pelo tempo que o seu Juscelino passou aqui conosco, nos ensinando, nos mostrando o caminho certo, né, Valdir? Com a graça de Deus. E agora está lá, intercedendo por toda a família, na casa do Pai, na vida, na verdadeira vida, na vida eterna. Rezando conosco, louvando e agradecendo a Simone Cláudia, lá em Dom Viçoso, rezando por ela, pela família, e hoje também rezando pelo Carlinhos, hoje completando 5 anos que ele foi morar na casa do pai. É o papai da nossa querida Simone Cláudia, também rezando por ele, por todas as almas, pelo meu irmão Carlinhos também. A Rosa em Tremembé rezando conosco por ela e pela família, louvando e agradecendo. A Maria Lúcia Santos em Campinas, São Paulo, rezando por ela e pela família. O Adailton e a Adileuza em oração conosco, lá em Dourados. A Laura em Aracaju, louvando e agradecendo. A Gisélia, também em Aracaju, rezando conosco. Os nossos irmãos queridos em Várzea Paulista, o José Espinazzi e a esposa, rezando por ele e pela família. O Adriano Gebara em Bauru, rezando por ele e pela família. Dona Cleusa em Curvelo, Jonas Eliseu em Ipatinga, Minas Gerais, lembrando da Almira e da Alice também, rezando conosco lá em Ipatinga. O nosso irmão Paulo, ele fala de Comporta, em Portugal, rezando por ele, pela família que mora, família Carvalho Silveira, em Belo Horizonte, louvando e agradecendo a Deus por tudo. Pedindo as bênçãos da Mãe Aparecida, os nossos irmãos e irmãs, a Leandra, lá de Dourados, do Mato Grosso do Sul. E quem reza conosco este nosso mistério é a Dona Nenê, lá em Bom Jesus da Lapa, rezando por ela e por todos os nossos irmãos lapenses que nesse momento se unem a nós em oração pela nossa querida rádio Bom Jesus FM. A Rádio Bom Jesus FM a 98.1. Dona Nenê, bom dia.
1: Bom dia, Eduardo.
0: Tudo bem, graças a Deus.
1: Graças a Deus.
0: E hoje nós rezamos por quem, Dona Nenê?
1: Então, meu querido, antes de mais nada, agradecer a Deus, né? Por mais um dia.
0: Sempre.
1: Né? E rezo por você, por essa garganta que Jesus abençoa sempre. Rezo pelos meus filhos de neta, rezo pelo seu Paulo Brito e a sua família, pela vida e saúde da minha amiga Dona Cleusa, que Jesus dê a recuperação para ela o mais rápido possível. Rezo pelo seu Edivaldo Meira, pela a família e sua família, seu Geraldo Madeira, Dona Raimunda, Dona Maria Marta, Dona Amélia. Rezo por seu Giovanni, Dona Marita, a Célia Janice, a Val Souza, seu Paulo Araújo, seu José Antônio, o Amarildo, o Jauri, o Miro e a Jane, a Lu e o Valdir, pela saúde de Dona Raimunda e por todos os nossos irmãos em Cristo.
0: Vamos rezar e agradecer a Deus. Pai nosso que estais nos céus, santificado seja o vosso nome. Venha a nós o vosso reino, seja feita a vossa vontade, assim na terra como no céu.
1: O pão nosso de cada dia dai-nos hoje, Senhor. Perdoai as nossas ofensas, assim como nós perdoamos a quem nos tem ofendido. Não nos deixeis cair em tentação, mas livrai-nos do mal. Amém.
0: Ave Maria, cheia de graça, o Senhor é convosco. Bendita sois vós entre as mulheres, e bendito é o fruto do vosso ventre, Jesus.
1: Santa Maria, Mãe de Deus, rogai por nós, pecadores, agora e na hora da nossa morte. Amém.
0: Ave Maria, cheia de graça, o Senhor é convosco. Bendita sois vós entre as mulheres, e bendito é o fruto do vosso ventre, Jesus.
1: Santa Maria, Mãe de Deus, rogai por nós, pecadores, agora e na hora da nossa morte. Amém.
0: Ave Maria, cheia de graça, o Senhor é convosco. Bendita sois vós entre as mulheres, e bendito é o fruto do vosso ventre, Jesus.
1: Santa Maria, Mãe de Deus, rogai por nós, pecadores, agora e na hora da nossa morte. Amém.
0: Ave Maria, cheia de graça, o Senhor é convosco. Bendita sois vós entre as mulheres, e bendito é o fruto do vosso ventre, Jesus.
1: Santa Maria, Mãe de Deus, rogai por nós, pecadores, agora e na hora da nossa morte. Amém.
0: Ave Maria, cheia de graça, o Senhor é convosco. Bendita sois vós entre as mulheres, e bendito é o fruto do vosso ventre, Jesus.
1: Santa Maria, Mãe de Deus, rogai por nós, pecadores, agora e na hora da nossa morte. Amém.
0: Ave Maria, cheia de graça, o Senhor é convosco. Bendita sois vós entre as mulheres, e bendito é o fruto do vosso ventre, Jesus.
1: Santa Maria, Mãe de Deus, rogai por nós, pecadores, agora e na hora da nossa morte. Amém.
0: Ave Maria, cheia de graça, o Senhor é convosco. Bendita sois vós entre as mulheres, e bendito é o fruto do vosso ventre, Jesus.
1: Santa Maria, Mãe de Deus, rogai por nós, pecadores, agora e na hora da nossa morte. Amém.
0: Ave Maria, cheia de graça, o Senhor é convosco. Bendita sois vós entre as mulheres, e bendito é o fruto do vosso ventre, Jesus.
1: Santa Maria, Mãe de Deus, rogai por nós, pecadores, agora e na hora da nossa morte. Amém.
0: Ave Maria, cheia de graça, o Senhor é convosco. Bendita sois vós entre as mulheres, e bendito é o fruto do vosso ventre, Jesus.
1: Santa Maria, Mãe de Deus, rogai por nós, pecadores, agora e na hora da nossa morte. Amém.
0: Ave Maria, cheia de graça, o Senhor é convosco. Bendita sois vós entre as mulheres, e bendito é o fruto do vosso ventre, Jesus.
1: Santa Maria, Mãe de Deus, rogai por nós, pecadores, agora e na hora da nossa morte. Amém.
0: Glória ao Pai, ao Filho e ao Espírito Santo.
1: Como era no princípio, agora e sempre. Amém.
0: Ó meu
1: Jesus, perdoai-nos, livrai-nos do fogo do inferno, levai as almas todas para o céu e socorrei principalmente as que mais precisarem da vossa misericórdia. Abençoai o Santo Padre e o Papa, abençoai e santificai as nossas famílias e dai-nos a paz.
0: Santo Agostinho,
1: rogai por nós.
0: Senhor bom Jesus,
1: rogai por nós.
0: Senhora Aparecida, Mãe Rainha e Padroeira do Brasil,
1: rogai por nós que recorremos a vós.
0: Dona Nenê, minha querida, muito obrigado por ter rezado conosco. Um fim de semana abençoado à senhora, a toda a família. Fique com Deus.
1: Amém, meu querido. Para você também, todos os nossos irmãos em Cristo.
0: Salve Maria.
1: Salve Maria.
0: E nós chegamos ao final do nosso Santo Terço. E nós queremos agradecer. Infinitas graças vos damos, soberana rainha, pelos benefícios que todos os dias recebemos de vossas mãos maternais. Dignai-vos agora e para sempre tomar-nos debaixo de vosso poderoso amparo. E para mais vos alegrar, vos saudamos com a salve rainha. Salve Rainha, Mãe de Misericórdia, vida, doçura e esperança nossa salve. A vós bradamos os degredados filhos de Eva, a vós suspiramos gemendo e chorando neste vale de lágrimas. Eia, pois, advogada nossa, esses vossos olhos misericordiosos a nós volvei, e depois deste desterro mostrai-nos Jesus, bendito fruto do vosso ventre. Ó clemente, ó piedosa, ó doce, sempre Virgem Maria, rogai por nós, Santa Mãe de Deus, para que sejamos dignos das promessas de Cristo. Amém. Nos consagremos à nossa Mãe, a Senhora Aparecida. Ó Maria Santíssima, pelos méritos de nosso Senhor Jesus Cristo, em vossa querida imagem de Aparecida, espalhais inúmeros benefícios sobre todo o Brasil. Eu, embora indigno de pertencer ao número de vossos filhos e filhas, mas cheio do desejo de participar dos benefícios de vossa misericórdia, prostrado a vossos pés, consagro-vos o meu entendimento, para que sempre pense no amor que mereceis. Consagro-vos a minha língua, para que sempre vos louve e propague a vossa devoção. Consagro-vos o meu coração, para que depois de Deus vos ame sobre todas as coisas. Recebei-me, ó Rainha incomparável, vós que o Cristo crucificado deu-nos por mãe, no ditoso número de vossos filhos e filhas. Socorrei-me em todas as minhas necessidades, espirituais e temporais, sobretudo na hora de minha morte. Abençoai-me, ó celestial cooperadora, e com vossa poderosa intercessão, fortalecei-me em minha fraqueza, a fim de que, servindo-vos fielmente nesta vida, possa louvar-vos, amar-vos e dar-vos graças no céu por toda a eternidade. Assim seja. Obrigado a você, meu irmão, a você, minha irmã, a você que rezou conosco, louvando e agradecendo a Deus por mais um dia na sua vida. Nós estivemos sempre e continuaremos unidos, em nome do Pai, do Filho e do Espírito Santo. Amém. Fiquem todos com as bênçãos do Senhor Jesus, a proteção e a intercessão de Nossa Mãe Santíssima, a Senhora Aparecida. Fiquem todos em paz. Fiquem todos na paz. Nós nos encontramos, se Deus quiser, na madrugada de domingo com a Mãe Aparecida.

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daquele jeitão de sempre que você já conhece com muita música sertaneja, alegria e diversão pra gente fechar com chave de ouro mais uma semana aqui na Rádio Aparecida e na Rede Aparecida de Rádio, porque hoje é sexta-feira, dia 28 de agosto de 2026. Agradecendo sempre o seu carinho e a sua companhia. É bom demais saber que você escolheu a Rádio Aparecida e a Rede Aparecida de Rádio pra juntos começarmos essa manhã daquele jeitão que a gente gosta, ao som do melhor da música sertaneja. E o programa Acorda Brasil tem a direção geral do missionário redentorista Padre Vanderlei Souza. Na coordenação nós temos a Paula Castro e nos trabalhos técnicos comandando a máquina de som da Rádio Aparecida, eles, meus amigos, Leonardo Mota, o Leozinho e o Patrick Carvalho, o MC Trick. E aí, vocês estão bom? Firmes e fortes, bom pra arrebentar mesmo, animados pra mais essa sexta-feira. Então tá bom, um bom trabalho pra gente, que Deus e Nossa Senhora Aparecida abençoe mais esse dia. E pra começar bem, quem é que vai começar aí na máquina de som? Hoje é você, MC Trick. Já vamos atender pedido musical então, o nosso amigo Wilson da cidade de Patrocínio, ele tá botando na música de número 2 e tá querendo ouvir A Sementinha. Lembrando que ainda hoje tem o resultado da votação da música da semana. Daqui a pouquinho a gente descobre a grande vencedora. O Wilson já deixou o voto dele e tá querendo ouvir A Sementinha. Prepara aí com Lil e Léo pra gente começar bem o programa. Enquanto você já vai preparando ela daí, meu amigo MC Trick, eu vou mandando daqui aquele abraço carinhoso e especial aos amigos e amigas que sempre nos prestigiam através das emissoras de rádios que fazem parte da Rede Aparecida de Rádio. Entre elas nós temos a Rádio Brasil em Campinas, São Paulo, temos também a Rádio Regional Esperança FM em Lins, São Paulo, a Rádio Rural FM em Tefé, no Amazonas, e a Rádio Interativa FM em Espírito Santo do Pinhal, São Paulo. Essas que são algumas das várias emissoras que sempre esparramam a nossa programação pelos quatro cantos do nosso país. A cada uma delas fica aqui o nosso abraço e o nosso agradecimento. E agora já tá no jeito aí pro nosso amigo Wilson, o Lil e Léo, que abrem o programa de hoje cantando A Sementinha. Bom dia.

0: Alice da Música, Fé e Missão, tá aí o Renato Teixeira fechando o primeiro bloco ao som de Frete. Essa vai pro nosso amigo Bibo, na cidade de Aparecida, que mandou recadão aqui no nosso WhatsApp e vai soltar a voz aqui agora. Fala comigo, meu amigo Bibo.
1: Bom dia, Bruno, que é o Bibo de Aparecida. Manda Frete pro Renato Teixeira. Um abraço pra todos os motoristas, caminhoneiros, e viva Santa Mônica. Abraço, Bruno.
0: Viva Santa Mônica, abraço pra você, meu amigo Bibo. E pediu e ouviu Renato Teixeira cantando pra todos os caminhoneiros e as caminhoneiras o sucesso Frete. Mandando também um abração pro nosso amigo Jarlan, ele que nos acompanha todos os dias em Itapecerica da Serra, São Paulo. Mandou aqui, ó: oi, Bruno Anaya, sempre ligado na programação. Gostaria de fazer o meu pedido e escolho a música de número 2 na música da semana. Ele queria ouvir uma do Almir Sater, bom demais. Ontem tocou Almir Sater tocando em frente aqui. Ontem foi o pedido do Jarlan, chegou um pouquinho antes, a gente tocou depois. Um abração pra ele, obrigado pelo carinho e pela participação de sempre. Eu vou pro intervalo bem rapidão, primeiro intervalo desta sexta-feira. No próximo bloco eu já volto pra gente falar da votação da música da semana, e tem também o quadro Homenagem ao Compositor. Quem será o homenageado de hoje? Se descobre daqui a pouquinho. Eu volto já.
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0: Cinco e meia, horário de Brasília.
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0: Estamos de volta para dar sequência ao Acorda Brasil desta sexta-feira, dia 28 de agosto de 2026. Abraçando os amigos e amigas que nos curtem e nos prestigiam através dessas emissoras que fazem parte da rede Aparecida de Rádio, entre elas a Rádio Cidade FM em Martins Soares, Minas Gerais, terra do meu amigo Marquinhos Blackfone, a Rádio Difusora em Casa Branca, São Paulo, a Rádio Coração FM em Dourados, no Mato Grosso do Sul, e a Rádio Diocesana FM em Campanha, Minas Gerais. Essas que são algumas das diversas emissoras que sempre esparramam a nossa programação pelos quatro cantos desse nosso Brasilzão de meu Deus. E eu quero lembrar agora da votação da música da semana. São os últimos minutos para você escolher a sua preferida entre essas duas aqui, dois clássicos da música sertaneja, mas você só pode escolher um deles. E hoje a gente descobre a grande vencedora, a mais votada por você, meu amigo e minha amiga. A de número 1 é o Otávio Augusto e Gabriel cantando Mala Amarela. E a de número 2, Guilherme Santiago cantando Franguinho na Panela. E aí, qual que é a sua preferida? É a de número 1, Mala Amarela, ou a de número 2, Franguinho na Panela? 12-3104-1043. Esse é o nosso WhatsApp. Tem um trechinho delas aí, meu amigo MC Trick Leozinho, então capricha num trechinho delas.

0: uma delas. Deixa eu descobrir o que é que os nossos amigos e amigas estão mandando aqui no nosso WhatsApp. Deixa eu abrir mensagem. Bom dia, Bruno. É a Patrícia, moro em Gironda, no interior de Cachoeiro de Itapemirim. Manda um abraço pro meu esposo Josil e pros meus filhos. E na música da semana eu fico com a de número 1. O nosso amigo Nelson de Tremembé mandou recadão aqui, vai soltar a voz. Fala comigo, meu amigo Nelson.
1: Bom dia, Bruno Nai. Toca pra mim, Lourenço Legal, aqui é da cidade de Tremembé. Nelson Donizete.
0: Valeu, meu amigo Nelson. Deixa comigo, Lourenço e Lorival. Vão cantar agora, porque o homenageado de hoje no quadro Homenagem ao Compositor tem sucesso de autoria dele que se tornou um sucesso nas vozes de Lourenço e Lorival.
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0: No quadro Homenagem ao Compositor de hoje, nós vamos falar do Anair de Castro Tolentino, ele que é mais conhecido como Jaque. Nascido em Patos de Minas, ele é autor de grandes sucessos da música sertaneja, como por exemplo A Menina da Aldeia, Caminheiro, e teve também muitas composições gravadas por artistas como Chitãozinho e Chororó, Milionário José Rico, até da nova geração como Jorge Mateus, Gustavo Lima, entre outros. E ele, que é mineiro, ele começou a cantar com 7 anos de idade. E ele compôs a primeira música aos 14 anos, quando ainda morava em Patos de Minas. E ele iniciou a carreira dele na dupla Lino e Leno. E depois ele criou a dupla Jaque e Jango. E depois se mudou para Goiânia, a capital de Goiás, e em seguida para o interior de São Paulo. E foi lá que ele escreveu mais de 1000 músicas. E foi um dos compositores mais importantes e respeitados da música caipira e da música sertaneja. E é por isso que nesse bloco nós vamos recordar grandes sucessos de autoria do Jaque, começando por Lourenço Lorival, o cantor.

0: Aparecida Música, Café e Missão, fechando o bloco especial somente com música de autoria do Jaque. Ouvimos os Gargantas de Ouro, Milionário e José Rico cantando Caminheiro. E nesse bloco foi uma música melhor que a outra e todas elas de autoria do saudoso Jaque, o nosso homenageado de hoje, que fez muito pela música caipira e pela música sertaneja. Sucessos inesquecíveis. 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
0: 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E agora é hora do amigo do campo ficar bem informado com as principais notícias e informações do mundo agropecuário.
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4: E depois de muita pressão sobre os preços, o feijão teve movimentos de alta em importantes regiões produtoras. Dados do CPEA do último dia 14 mostram, por exemplo, a saca do feijão carioca acima de R$287 em São Paulo, aliás, em Itapeva. A alta diária passou dos 4%. Outras praças de Goiás, Minas Gerais, Mato Grosso e Distrito Federal também tiveram movimentação positiva. Mas ainda assim é bom ter cautela. O feijão é um um dos mercados mais sensíveis à oferta, à qualidade do grão e também ao consumo. Por isso, as cotações podem mudar rapidamente.
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5: Bom dia, minha irmã, meu irmão. A Rádio Educadora já tá no ar. Confere aí no seu Dion 91.7. É aí mesmo, a primeira do Vale. Olha, eu sou o Padre José Wilker, missionário redentorista, e quero te convidar a começarmos esse novo dia aqui com a Rádio Educadora em oração. Hoje a igreja celebra Santo Agostinho. Depois de viver uma juventude longe de Deus, se converte e dedica sua vida a Deus, aos pobres e aos estudos. Foi bispo, escritor e defensor da doutrina da igreja. Que Santo Agostinho nos inspire à busca da verdade e que a gente viva a verdade que é Deus. O evangelho de hoje é de São Mateus. Naquele tempo disse Jesus a seus discípulos esta parábola: o reino dos céus é como a história das 10 jovens que pegaram suas lâmpadas de óleo e saíram ao encontro do noivo. 5 delas eram imprevidentes e as outras 5 eram previdentes. As imprevidentes pegaram as suas lâmpadas, mas não levaram óleo consigo. As previdentes, porém, levaram vasilhas com óleo junto com as lâmpadas. O noivo estava demorando e todas elas acabaram cochilando e dormindo. No meio da noite, ouviu-se um grito: o noivo está chegando, ide ao seu encontro. Então as 10 jovens se levantaram e prepararam as lâmpadas. As imprevidentes disseram às previdentes: dá-nos um pouco de óleo, porque nossas lâmpadas estão se apagando. As previdentes responderam: de modo nenhum, porque o óleo pode ser insuficiente para nós e para vós. É melhor ides comprar aos vendedores. Enquanto elas foram comprar óleo, o noivo chegou e as que estavam preparadas entraram com ele para a festa de casamento. E a porta se fechou. Por fim chegaram também as outras jovens e disseram: Senhor, Senhor, abre-nos a porta. Ele, porém, respondeu: em verdade eu vos digo, não vos conheço. Portanto, ficais vigiando, pois não sabeis qual será o dia nem a hora. Palavra da salvação, glória a vós, Senhor. Colocando a mensagem dessa parábola do evangelho bem dentro da nossa realidade, percebemos que a lâmpada é a nossa vida e o óleo é a fé, combustível que abastece o nosso ser e faz produzir em nós a luz que nos leva a viver em harmonia interior com Deus em qualquer situação. As jovens previdentes levaram vasilhas com óleo junto com as lâmpadas. As jovens imprevidentes pegaram as suas lâmpadas, mas não levaram óleo consigo. A fé é como o óleo que alimenta nossa alma e nos prepara para enfrentar os momentos de escuridão, de dúvida, de incerteza. A fé é um dom de Deus que, regado pela oração, nos faz sentir o consolo do Espírito Santo e a alegria de uma vida conformada à vontade de Deus. Por isso, ela precisa ser cultivada. As jovens imprevidentes talvez levassem uma vida despreocupada de Deus, vivendo somente em função das coisas do mundo, entendendo que na hora da necessidade o óleo para suas lâmpadas seria providenciado, ou nem atinando que as suas lâmpadas precisavam de ser reabastecidas. A parábola nos ensina que tem a luz de Deus aquele que cultiva a fé e vive na intimidade com o noivo, por isso conhece os seus passos e percebe quando ele se aproxima. De modo permanece sempre com sua lâmpada acesa e com o óleo à sua disposição. Não será pega de surpresa, pois está atenta. Baseando-nos no exemplo das jovens, precisamos estar alertas, pois o noivo está chegando. O noivo é Jesus, que vem ao nosso encontro e deseja nos encontrar vigilantes. Ele chega na hora que ninguém espera, mas poderá ser também uma tribulação, uma doença ou até a morte. é sempre algo inesperado, imprevisível. E se não estivermos com as lâmpadas abastecidas, isso é, com o nosso coração cheio de fé, confiantes e em paz, com certeza iremos nos desesperar e dar contra-testemunho. Quem se ocupa muito com as atividades do mundo, se esquece de abastecer a sua lâmpada da fé. Então vamos continuar com a luz da fé sempre acesa na nossa vida, cultivando bom óleo através da oração, da intimidade com Deus. Vamos então rezar. Querido Pai Celeste, agradeço-te por este novo dia. Sou grato pelo sono tranquilo que me concedestes e pela tua proteção vigilante. Seu cuidado me enche de contentamento e alegria. Louvo o seu santo nome. Coloco meu tempo, vida e família em tuas mãos nesse novo dia. Que a tua santa palavra seja meu guia na vida, no estudo e na jornada de trabalho, para que eu possa caminhar na tua vontade por toda a vida. Agradecido, continuarei a louvá-lo para sempre. Por Jesus Cristo nosso Senhor. Amém. Que o Senhor nos abençoe, nos guarde e nos conduza à vida eterna. Amém. E fique com Deus.
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0: Bom dia, compadre, bom dia, comadre, bom dia, gente do sertão, bom dia, gente da cidade. Você está na companhia da Rede Educadora de Comunicação, coordenação artística, Matheus Cabral, coordenação de jornalismo, Felipe Machado, coordenação administrativa, Joana Velino, direção, Padre José Wilker.
1: Quem é você?
0: Eu sou Dom Carvalho.
1: Quem é você?
0: 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Eu estou por cá com você todas as manhãs de segunda a sexta-feira, das 6 às 8 horas da manhã.
2: É sério.
0: E no sábado, das 6 até as 7 horas da manhã, do tamanho de um coice de mosquito. Ah, minha filha, tamanho de coice mosquito é 60 minutos, é muito tempo. 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É isso aí, é só você mandar o seu áudio. Manda o seu áudio bem curtinho. Ah, Dom Carvalho, eu quero ouvir música tal. Aí, o povo gosta. Quem não gosta do modão, né? Todas horas, às todos os minutos, a todos os segundos que você mandar, nós tá aqui pronto. Porque o único pedido que eu faço pra você de manhã é esse. Eu nunca te pedi nada, só peço isso pra você.
1: Eu lhe peço, por favor, não desligue o rádio.
0: É isso mesmo, desliga não, fica por aqui. Aquele lugar você escutar o modão, faz igual com o compadre Kennedy que pediu pra nós, o Lourenço Lorival, pedido de um pai. Ai, compadre Kennedy, um abraço pro senhor que acordou 4 horas da manhã, fez café. Já pediu para Nossa Senhora Aparecida tomar conta do nosso dia, já presenteou nós com a sua oração e vai escutar também o Tião Carreiro e Pardinho para Mel. Mel, você mora no meu coração, Mel. Baixa a agulha, 6:09.

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6h22, 22 segundos na nossa primeira do Vale. Bem-vindo, bem-vindo, bom dia, bom dia. Acá, você já viu que o dia tá daqueles assim, nem claro, nem escuro. Mais pra claro, menos escuro. Mais assim, vamos... Ah, amanheceu! Amanheceu, meu filho! Deus te deu de presente o dia! Não precisa você olhar se tá claro, se tá escuro, tá com sol, tá... Já te deu. O dia tá aí pronto pra ser vivido. Tá aí em sua harmonia, em sua sincronia, do jeito que você quiser. É, quando a gente, às vezes, a gente tá mexendo com aquele joguinho de palitinho, né? Não joga palitinho que tem? Fala aí quantos números tem. Fala. Aí a pessoa não tem mania de virar pro outro e fala assim, do jeito que você vier, três palitos, né? Não é assim? Aqui é desse jeito. Do jeito que o dia vier, é três palitos. Nós quer viver o dia, é. Você não adianta você rir, não. Não adianta você rir, você não sabe ainda brincar. Aquele joguinho dos três. Você não sabe, é. É do jeito que você vier. Você pode vir rindo, pode vir chorando. Uai, não. Não quis dizer pra você chorar, não. Eu pode dizer que, pelo amor de Deus, eu vou passar pro seu lenço dobrado do graveiro e do cravinho. Aí. Aí eu sei que você gostou. E o Barreirito também vai cantar Esta Saudade. É, a Mel gosta muito do Barreirito, ela vai escutar lá também. A Mel tá rindo igual você, sua companheira, quando fala que vai passar o Barreirito pra ela, tá? Então canta Craveiro e Cravinho pra nós, o Lenço Dobrado. E o Barreirito, Esta Saudade. Seja bem-vindo, porque aqui você merece aplauso por estar na Rede Educadora de Comunicação. Aplauso pra você, 6h24.

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1: Agora são 6:30 no prego, fiote.
2: Fala sério.
1: É sério, sem sobrar e sem fartar. Sobrar nós divide. Se fartar nós completa. Bom dia, bom dia, bom dia.
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0: 6:36, 25 segundos. Agradecendo a participação do nosso querido amigo Gikerson José, lá no bairro Betânia, em Ipatinga. E o Gikerson sempre tem aquele pedido poder fazer pra gente. Ô, Gikerson, abre o seu coração, fiote. Pode falar, fala.
1: Bom dia, meu amigo Dom Carvalho.
0: Bom dia.
1: Gikerson, meu amigo.
0: Valeu, Gikerson.
1: Já tá conectado aqui na educadora.
0: Você fez bem, você fez bem.
1: Meu amigo, assim que tiver uma oportunidade, faz favor de passar a música aí, Chico Rei Paraná.
0: Passo.
1: Liguei pra dizer que
0: passo.
1: Um abraço, meu amigo, bom trabalho, fica com Deus aí, tamo junto.
0: Tamo junto, Gikerson, lá no bairro Betânia, em Ipatinga, nós vamos passar pro seu Chico Rei Paraná. E vamos tocar o Cacique e o Pajé também, o Homem das Províncias, o Dino Franco e o Moraí também vai cantar, o Nelore Valente. Pode baixar a aguinha, Moreno, deixa o modante, né?

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1: Agora são 6:47.
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6:52, 24 segundos na nossa primeira do Vale. O Café Sertão e Viola tem o orgulho de ter você por cá todas as manhãs. A cada dia que passa, chega mais um amigo, chega mais um ouvinte, chega mais uma pessoa para poder acrescentar esse nosso clube, digamos assim, da viola caipira, não é verdade? Esse nosso clube da música sertaneja, a música que nos une, que traz a nossa amizade mais à flor da pele, digamos assim, porque escutar uma boa moda de viola junto dos amigos, quando você tá ali tocando, ponteando, cantando, traz uma alegria no peito, uma emoção pra gente, e a gente vai ficando muito mais satisfeito. Você não concorda comigo? Não é verdade? A viola caipira tem esse poder de unir a gente, né? Músicas que falam, como diz aqui a nossa vinheta, músicas que falam da nossa terra, da nossa gente. Nossa gente é pessoas igual meu amigo Celinho Souza, cantor e compositor, que tá sempre nos ouvindo, tá lá, acorda cedinho com o rádio ligado. Hoje ele pediu para nós aqui a Fazenda Gamileira, do Lourenço e do Lorival. Então vamos para aí, ô Celin. Vamos lá pra Fazenda Gamileira pro nosso curtir o Lourenço e Lorival. Vamos? Pode baixar a agulha. 6:54 no prego, Celinho Souza. Baixa a agulha, meu filho.

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17: 7h30 no prego, sem sobrar e sem fartar. Chegando ele para dar aí o bom dia e atualizar na primeira edição do Educadora Notícia. Bom dia, Matheus Cabral.
8: Bom dia, meu nome é Dom Carvalho, bom dia amigos ligados aqui no programa Café Sertão e Viola, essa edição do Educadora Notícias, são 7:31 dessa sexta-feira, céu bem nublado nesse momento na região metropolitana do Vale do Aço, com probabilidade de pancadas de chuva para o decorrer do período, e aqui nós estamos para essa sexta-feira para atualizar você que se encontra aqui no canal 91,7 aqui na Educadora e também no nosso portal Educadora de Notícias, educadorabg.com.br, as informações que lá se encontram. Meu nobre Dom Carvalho,
16: prossiga.
8: O negócio é o seguinte, para dizer que noticiário mais curto, e será assim nesse período eleitoral, terminou agora a primeira edição do horário eleitoral gratuito, o que que acontece? Nas próximas edições do Educadora Notícia, traremos mais informações, até com a Tati Souza, tudo que acontece no Vale do Aço, no leste de Minas, no estado, no Brasil e no mundo. E, posteriormente a isso, também as informações da área de segurança pública e as últimas ocorrências policiais. Eu vou me ater aqui a repercutir somente as notícias do esporte nessa edição de sexta-feira, para informar que nós teremos rodada de Campeonato Brasileiro amanhã. Ontem tivemos um jogo muito ruim entre Grêmio e Internacional. É um 0-0, esquisito.
16: Oxo.
8: E, na verdade, a maior rivalidade, segundo muitos cronistas esportivos do Brasil, é entre Grêmio e Internacional. A maior rivalidade no que se diz respeito à aversão de um ao outro, perfeitamente. Agora, tecnicamente, sempre apresenta um futebol muito ruim, né? Grêmio e Internacional, quando se enfrentam, é muita pancadaria, é muito choque, é muito contato, e técnica mesmo a gente quase que não vê nas partidas. A gente vê jogos Cruzeiro e Atlético, Flamengo e Vasco, Fla-Flu, muito mais emocionantes, Palmeiras e Corinthians, né? Mais emocionantes do que o Grenal. Mas enfim, então ontem 0-0 para finalizar a Copa do Brasil. Aí amanhã teremos o jogo do Atlético na Arena MRV, 6:30 PM, o Galo joga contra o Vitória e o Cruzeiro joga contra a equipe do Vasco. O jogo acontece em São Januário. Aí é Campeonato Brasileiro, terça-feira que vem, meu nobre Dom Carvalho, teremos mais uma grande partida entre Cruzeiro e Atlético, e aí sim Atlético e Cruzeiro, que é no mando de campo do Galo. Por hoje é só, 8:00 eu volto, 8:30 tem Tati Souza com informações pra você aqui também na edição do Educadora Notícia.
17: Quanto mais aversão, mais porrada.
8: Mais porrada, né? Porque aí você já viu na antagonia.
17: Ah, Educadora Show volta às 8:00 com Matheus Cabral, o maior show do
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7:33 na sua primeira do Vale. Vamos escutar o príncipe da música sertaneja balançar, hein? Balança o esqueleto aí, comadre. A senhora tá do lado do compadre? Fala com ele assim, chega pra cá, maneiro. Chega pra cá, vamos balançar com o Daniel cantando fricote. É balança. Balança o esqueleto, minha filha. Sexta-feira você vai ficar aí quietinho. Não, vai lá. Canta, Daniel, pra nós, meu filho. Baixa a aguenta.

balançou, 7:37. Fala a verdade, se o compadre não passou uma magrela com a senhora aí agora, comadre, tem certeza que a senhora puxou ele pro meio da sala? Vem cá, não vai poder dançar, meu filho, porque você vai ficar parado. Ah, tem gente que já quebrou ficha na quarta-feira. Por que você vai ficar nesse desânimo todo? Hoje já é sexta, fiote, já. 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É sexta, meu fié. É fiado, tá no pique. Francofer, meus amigos. O meu amigo Edmar, lá do BJ, lá em Patinga, ligou pra nós aí, mandou uma mensagem pra nós, um alto tamanho, um coice de mosquito, bem curtinho. Foi. Toca pra nós uma de raiz, oferece pra Celina e pro Zezé, lá na Fazenda Bela Vista, lá no Fundaça. E pra a comadre dele, a dona Rosilene Toledo. Edmar Gomes, muito obrigado. A Eva Mendes mandou um recado pra nós, toca pra nós aquela boa, tô ligadinha. Ô, oh, Eva Mendes, você tá ligadinha? Então manda um abraço pra gatinha, pra Tininha. É, Eva Mendes. É, Eva Mendes, um abraço pra você e pra Tininha. Ah, sério, Tininha? Você me abandonou? Uai, negócio faz, não tem desse não. A Edvige Flávia, lá no Aparecida do Norte, também pediu pra nós tocar pra ela uma música do Lourenço e do Lorival e oferecer para todos, né? Para todos da Rádio Educadora, pra Gabriela, que é fã do programa Café Sertão e Viola, tá? E a gente vai tocar uma do Lourenço e Lorival pra ela também. O compadre Edmar vai curtir Irmãs Galvão, No Calor dos Teus Abraços. Eva Mendes, você pode curtir as duas, mas a Tininha curte tudo, tudo que vocês quiserem. 7:40 no prego.

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7 horas, 51 minutos, 34 segundos na nossa primeira do Vale. Ó, esse domingo, esse final de semana agora no domingo, eu tô querendo convidar você, se você gosta da viola caipira, se você escuta aqui todos os dias de manhã a viola Tini, nós apresentando, você vai gostar de ver ela ao vivo, né? Então eu te convido você para ir na mostra de violeiro lá no Parque Ipanema, viu? Lá na Avenida Burle Marx, no lugar da Ferarte, lá. Pois que vai ter maior concentração de violeiro por metro quadrado lá. É o projeto Mostra de Violeiros do meu amigo Yuri Luna. Eu te convido. Nós vamos apresentar lá para 7 horas da noite. Mas se você for lá durante o dia, vai ser bem-vindo. Vai ver a violeirada toda tocar lá. E tem gente lá campeão de festival de viola. Vai ter muita gente boa, posso te garantir. Tá? E à noite, lá para 7 horas, nós estamos lá. Você sempre pergunta, então agora é hora de eu falar, agenda pública, onde é que nós vamos estar aí? No Parque Domingo. Domingo, a partir das 19 horas, eu vou estar tocando. Mas de dia, 13 horas, já começa já a violada lá. Tá bom assim? Então você tá convidado, eu te espero por lá. E sem mais delongas, vamos escutar o de Paulo e Paulino cantar o Boiadeiro Errante. E o milionário José Rico cantar Amor da Minha Vida. Fala, Zul 752.

peito aperta, meu coração Paulo Pita, o fogo apaga, nós não pita, mas acá, permitindo Deus, o Criador da existência, um raciocínio superior a todos os raciocínios, eu estarei de volta amanhã a partir das 6 horas da manhã, graças à minha Nossa Senhora de Aparecida, minha Santa Mãezinha querida, padroeira do Brasil, sempre um oferecimento de Franco Fer, 50 anos de tradição no mercado de ferro e aço, 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Vamiei, mas deixo você com Matheus Cabral e Educadora Show, o maior show do rádio nas manhãs do Vale do Aço. Porque se eu disser pra você que o burro morreu, você pode queimar a cangaia. Tchau, família sertaneja.

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0: Opa, opa, opa, opa, opa, chegamos. Você pensa que é fácil? Ah, danada.
1: Chega de cansei.
0: Com chuva, com frio, com tempo nublado.
1: Tristeza, pega uma cerveja.
0: Lugar, sexta-feira, buzina! Bom dia, bom dia, bom dia, 8 horas e 6 minutos, 8 e 6.

8:07, 8:07. Bom dia pra você, meu amigo. Bom dia, minha amiga. Sexta-feira chegou. Ah, sexta-feira, sua linda. 20 graus é a temperatura nesse momento em Coronel Fabriciano, região metropolitana do Vale do Aço, céu nublado. É, e aqui nós estamos. Tá tudo bem com você aí? Ah, vou dar uma respirada. Sexta-feira chegou, hein, gente? Nossa, graças a Deus. Obrigado, Senhor. E você, já parou para agradecer a Deus a oportunidade que ele lhe concede de ver mais um dia nascer na sua vida? Ainda não? Então faça isso agora, afinal de contas estamos aqui felizes e vivos!

99771-4902. É a sexta-feira. 99771-4902. Vamos viver tudo que há para viver nesta sexta-feira gostosa. Tá terminando, né? 28 de agosto de 2026. Ah, última sexta-feira do mês de agosto. Vamos que vamos. Com muita alegria, diversão e alto astral no seu rádio.

0: gira, girou, bom dia, 8:12, 8:12, gente, esse é o programa Educadora Show dessa sexta-feira até às 10 da manhã, no oferecimento de Atual Móveis e Eletro, a loja Carinho no centro de Coronel Fabriciano, com preços imbatíveis, fechamento de mês, hein? Meus amigos, o negócio é o seguinte, olha só, 8:12, então começou hoje, né? A propaganda eleitoral gratuita, obrigatória, na rede educadora de comunicação, em todas as emissoras de rádio e televisão de todo o Brasil, é o processo eleitoral e temos que respeitosamente participar do processo eleitoral. Por isso, a nossa programação sofreu algumas alterações, especialmente a partir de hoje, o jornal Em Pauta, que é apresentado por mim e toda a equipe de jornalismo ao meio-dia, ele passa a ser apresentado ao meio-dia e meia, o programa Tarde Educadora, que começava meio-dia e meia, passa a começar a 1 da tarde. O programa Caminhos do Empreendedor, com Ronan Delfim, neste sábado, que começava às 7:00 da manhã, passa a começar às 7:30, vai até às 8:30, e o Educadora Show edição de sábado passa a começar às 8:30 da manhã. Então, são algumas alterações que a nossa programação sofreu para atender a legislação, para atender o horário eleitoral gratuito obrigatório. São 8:13 e por isso também você vai observar que os nossos blocos comerciais estão mais inchados, até devido às inserções partidárias, que também são obrigatórias. São 8:13, 8:13, obrigado pelo carinho, obrigado pela sua audiência, bom dia, bom dia, bom dia, bom dia, bom dia, deixa eu ver aqui, tem gente pra falar comigo, bom dia.
1: Bom dia. Matheus Cabral.
0: Opa.
1: Aqui de Margom do Jardim, meu amigo, igual você falou,
0: Oi.
1: É tempo de chuva e tempo nublado,
0: é
1: educador, nós estamos agarrados.
0: Opa.
1: Toca pra nós uma boa aí, meu amigo.
0: Eu toco, sim, toca daqui a pouquinho.
1: E dedico essa música pra Celino, Zezé, meu cunhado.
0: Deixa comigo.
1: Toledo, minha esposa. Com todos os ouvintes, vocês aí da rádio, meu querido. Câmbio e desligo.
0: Câmbio e desligo. Obrigado, Edmar Gomes do Bom Jardim.

0: 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Olha a hora no Vale, 8:15, bom dia.
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7: 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Agora são 8:19, 8:19. Muito bom dia, bom dia, bom dia pra você. Vai virar pra 8:20, 997-71-4902. Sextou.

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20: 8:31, 8:31, 21 graus é a temperatura. Em Coronel Fabriciano, região metropolitana do Vale do Aço, Tati Souza com as informações Vale do Aço, Leste de Minas, Estado, Brasil e Mundo, ou seja, tudo e muito mais. Bom dia, Tati.
0: Bom dia, Matheus. Bom dia, ouvintes da Rádio Educadora.
20: Como estamos?
0: Estamos bem, eu já chego com notícias boas.
20: É nóis, ainda bem, pelo amor de Deus.
0: Eu trago as ruins.
20: Não, não, vamos só com as boas por enquanto.
0: É, o povo tá bonzinho, né? Olha só, foi apresentado um relatório favorável à PEC que prevê o fim da escala de trabalho 6x1.
20: Sim.
0: Os parlamentares, eles decidiram ontem manter integralmente o texto que já havia sido aprovado pela Câmara dos Deputados e rejeitaram as emendas apresentadas por senadores. A estratégia de rejeitar as emendas dos senadores, ela busca evitar que a proposta tenha que retornar para a Câmara, o que poderia atrasar a tramitação. Essa proposta, para quem não sabe ainda, ela prevê a substituição da escala 6x1 por uma jornada que garanta 2 dias de descanso semanal remunerado sem redução salarial. A jornada máxima atualmente de 44 horas semanais será reduzida de início para 42 e depois para 40 horas. O relatório deve ser analisado pela Comissão de Constituição e Justiça do Senado na próxima quarta-feira, dia 2. Se aprovado, vai seguir para o plenário do Senado, onde vai precisar de 49 votos favoráveis em 2 turnos para ser aprovado. Lembrando, sim, que esse projeto da escala 6x1 é uma pauta prioritária para o atual presidente Lula, que busca a reeleição.
20: Perfeitamente. 8 horas e 34 minutos. Segue o fluxo, Tati.
0: E a Caixa Econômica Federal paga hoje a parcela de agosto do Bolsa Família para os beneficiários cujo número de identificação social, o NIS, termina no número 9. O benefício é depositado de forma automática na conta do beneficiário, que pode movimentar os valores pelo aplicativo Caixa Tem. Os pagamentos de agosto começaram no dia 18 e vão até o dia 31, de acordo com o final do NIS. O cronograma pode ter alteração em cidades que enfrentam situações de emergência ou calamidade pública. Lembra lá em Ubá, em Uberlândia, cidades que foram atingidas pelas chuvas? Lá começou a ser paga a partir do dia 1º e lá eles não pedem classificação de final de NIS para fazer esse pagamento. Já recebe assim que o mês entra.
20: Sim.
0: Para finalizar essa manhã, a Câmara de Ipatinga aprovou um projeto de lei que dispensa templos de qualquer culto, templos religiosos, de qualquer religião.
20: Sim.
0: De obtenção de alvará de localização e funcionamento lá na cidade de Ipatinga. A proposta segue agora para a sanção do Poder Executivo e deve ser sancionado que a Igreja da Avó.
20: Pois é. 8 horas e 35 minutos, 8h35. Você vai voltar às 9h30 com informações da área de segurança pública.
0: Volto daqui a pouquinho, com a.

vocês mais um programa da série a série. Dedique uma canção a quem você ama. Eu tenho aqui em minhas mãos uma carta. Uma carta de um ouvinte que nos escreve e assina com um singelo pseudônimo de Maricá.

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2: Educadora Show, 8:46, 8:46. Bom dia, bom dia, bom dia. Meus amigos, minhas amigas. Ei, lugar bacana. Ô, meu amigo Balu, lembrei de você esses dias, Balu. Tá tudo bem por aí? É o Balu do Manel Maia. Ô, Balu, tá tudo na paz? O João Barbosa Filho. Um abraço pra você, tudo de bom. Meu amigo Ronaldinho. Ronaldinho. Ronaldinho e a dona Leide. Sextou, hein? Ronaldinho, hoje tô achando que hoje 16h tem, hein? 16h em ponto, viu, Ronaldinho? Abraço pra você. Alô, Gickerson. O Gickerson também tá ligado, ouvindo. Obrigado pelo carinho, sexta-feira. Ai, ai, essa música do Tim Maia é um recado, hein?

Educadora, 8:54, gente, Tim Maia, telefone antes e depois Cheiro de Amor com a voz de Maria Bethânia. 997-71-4902, você pode participar conosco. Vamos viver essa sexta-feira? É sexta-feira, Dia Internacional das Armações. É o dia mais sexy da semana. É, hoje pode. Imagina ouvindo um negócio desse aqui, ó, que eu vou tocar agora pra você. Aí sim, meu filho. Se você tem dois corações, um é pra apanhar e o outro é pra apanhar também.

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2: Olha a hora no Vale, 8:59.
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2: 9:03, 9:03. De volta com o programa Educadora Show até às 10 da manhã, no oferecimento de Atual Móveis e Eletro, a loja Carinho no centro de Coronel Fabriciano, fechamento de mês, preços imbatíveis. Ô Ívia, Ívia Marcelli tá chegando toda elegante, toda top. Ívia Marcelli, quais são as notícias do dia pra moda, alto estilo? Moda, estilo e autoestima, Ívia.
13: Bom dia, Matheus Cabral. Bom dia, ouvintes da Rádio Educadora. Eu sou Ívia Marcelli, consultora de imagem e estilo. E esse é nosso programa Estilo, Moda e Autoestima. Quando você se olha no espelho, enxerga sua roupa, seu cabelo e seus acessórios. Mas existe uma parte da sua imagem que o espelho nunca vai mostrar. Ele não mostra sua postura, não mostra seu sorriso, não mostra o tom da sua voz, não mostra como você cumprimenta as pessoas ou como entra numa sala. E são justamente esses detalhes que muitas vezes permanecem na memória de quem convive com você. A imagem é formada pela soma de aparência e comportamento. Não adianta escolher um look impecável se a postura transmite insegurança. Da mesma forma, uma pessoa simples, mas confiante, costuma ser percebida como elegante. É por isso que a consultoria de imagem não fala apenas de roupa, fala sobre comunicação, sobre coerência, sobre fazer com que aquilo que você veste converse com a pessoa que você é. Porque a roupa chama atenção, mas é a sua presença que deixa lembrança. Pense nisso. Te encontro no nosso próximo episódio e me siga no Instagram, @iviamarcelli.estilo.
2: Obrigado, minha querida Ívia Marcelli.

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1: Educadora Show, 9:17, 9:17. Ô, gente, sexta-feira é dia do negócio diferente. Sexta-feira eu já falei, se você tem dois corações, um é pra apanhar e o outro também. Olha só. Minha amiga Cristian Soares, linda, maravilhosa, nossa chefe do departamento comercial, promoções e eventos aqui. Ela adora essa daqui.

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0: Agora são 9:31, 22 graus é a temperatura. Em Coronel Fabriciano e região metropolitana do Vale do Aço, Tati Souza. Informações da área de segurança pública e últimas ocorrências policiais. Sexta-feira, Tati Souza é sempre temerosa para todos nós. Aliás, tem momentos que não acontece nada, mas de uma hora para outra pode acontecer tudo. Bom dia mais uma vez.
1: Bom dia novamente, Matheus. Bom dia, ouvintes. Antes de noticiar o Vale, eu gostaria de deixar registrado um abraço para a Núbia e para o Pedro Henrique do bairro Santa Terezinha em Timóteo. Inclusive, ela estendeu os cumprimentos a você.
0: Muito obrigado, ouvinte assídua da nossa programação.
1: Sim. Agora vamos falar sobre a área da segurança pública. Uma investigação da Polícia Federal busca esclarecer a atuação de um grupo suspeito de facilitar entrada irregular de brasileiros no Canadá. A operação chama Rota Boreal e foi deflagrada com o cumprimento de um mandado de busca e apreensão na cidade de Ipatinga. A apuração começou a partir de uma cooperação entre autoridades brasileiras e canadenses. Informações compartilhadas pela Polícia do Canadá indicaram que este grupo investigado estaria envolvido há mais de um ano enviando pessoas de forma irregular lá para o exterior. O intercâmbio de dados permitiu que a Polícia Federal aprofundasse nas investigações e no Brasil identificou a possível dinâmica utilizada pelos investigados para viabilizar o que chamado imigração ilegal. Um dos episódios que contribuíram para o avanço da investigação aconteceu em março deste ano. Naquela ocasião, três brasileiros foram detidos quando tentavam seguir viagem para o Canadá portando documentos canadenses falsos. A medida cumprida em Patinga tem como finalidade localizar novos elementos que possam comprovar a prática investigada e apontar a participação de outras pessoas neste esquema. A Polícia Federal não informou até o momento detalhes sobre o endereço alvo da busca, materiais apreendidos ou a identidade dos chamados coiotes, porque as apurações continuam. Sobre Timóteo, duas motocicletas colidiram frontalmente de frente no início da manhã de hoje, na Avenida Cesita, no bairro Olaria. Os dois motociclistas ficaram feridos. Conforme informações, o acidente envolveu uma motocicleta modelo YBR-125 e uma outra modelo Honda NX4 Falcon 400. São motos potentes.
0: Sim, são motos, sim, cilindradas altas.
1: Ah, tá. Equipes de socorristas foram acionadas por populares que presenciaram a colisão. Ainda não se sabe ao certo a dinâmica da batida. Parece que uma pessoa de bicicleta teria atravessado na frente e provocou esse acidente aí. Com a queda dos motociclistas, o trânsito sentido ao bairro Eldorado ficou paralisado, enquanto sentido ao bairro Primavera fluiu com lentidão, agora já está normalizado. E para finalizar, eu informo que o velório de Eliamara Tayane Lopes, de 31 anos, será realizado nesta sexta-feira na capela do cemitério municipal Jardim da Saudade, em Timóteo. A cerimônia fúnebre começou às 8 da manhã e vai até às 10. A Eliamara, relembrando, ela morreu após o desabamento de parte de um imóvel na Avenida Ana Moura, no bairro Novo Tempo, em Timóteo, na madrugada de ontem, de quinta-feira. Estivemos no local e noticiamos. A Eliamara, ela dormia em um cômodo da parte de baixo da casa quando a estrutura desabou. A vítima ficou soterrada sob tijolos e fragmentos da laje. Os militares fizeram a remoção.

0: horários, trazendo informações da área de segurança pública e também participando do Jornal em Pauta. Isso?
1: Isso mesmo. Outras informações relacionadas a outros temas também.
0: Portanto, agora são 9h37.
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Educadora Show, 9:48, 9:48, meus amigos, reta final de programa, quero falar pra você da Atual Móveis e Eletro, a loja Carinho, no centro de Coronel Fabriciano, ali no antigo calçadão. 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Agora são 9:49.

0: Agora são 9:51, 9:51, reta final de programa. Daqui a pouquinho tem o padre Reginaldo Manzotti, o programa Experiência de Deus. Quero mandar um abraço aqui pro tio Joel. Alô, seu Joel! Alô, dona Iraci, a madrinha do Baísca. Meu amigo Baísca tá ligado, grande baixinho. Baísca tá no pique. Um abraço então pro tio Joel e pra dona Iraci, sempre ouvindo a nossa programação. Beijo no coração, ó. Segunda-feira eu vou tocar a música pra senhora, tá, dona Iraci? Segunda-feira eu toco o Roberto Carlos aqui, eu já tô no finalzinho do programa.
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assim, senhoras e senhores, colocamos um ponto final no programa Educadora Show, no oferecimento Atual Móveis e Eletro, a loja Carinho no centro de Coronel Fabriciano. Beijo no seu coração, obrigado pelo carinho. Na sequência, Padre Reginaldo Mazotti, o programa Experiência de Deus. Obrigado, fiquem todos com Deus. Eu volto hoje, horário do jornal diferente, tá, gente? 12:30, devido ao programa eleitoral gratuito. Então, volto 12:30 com o Jornal em Pauta.

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0: Louvado seja nosso Senhor Jesus Cristo, para sempre seja louvado. Queridos irmãos e irmãs, hoje é sexta-feira, é a misericórdia divina. Misericórdia divina que brota do seio do Pai, eu confio em vós. Hoje, dia de Santo Agostinho, que estamos fazendo a novena, oitavo dia, ontem Santa Mônica, hoje Santo Agostinho. E você, escute esse pedacinho de música na saudação, chama-se Templo Vivo, que estou lançando hoje com grande alegria, que gravei com colo de Deus. Vai lá, sacristão, faz tocar todos os corações, Templo Vivo com colo de Deus. É, quero ser um templo vivo do Senhor. Saúda você nessa sexta-feira, em pleno oitavo dia e dia de Santo Agostinho, pela Rádio Evangelizar, de onde tudo começa, as rádios irmãs, cujos nomes cito neste momento.
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0: Seja bem-vindo, Espírito Santo!
2: É o teu lar.
0: Saúda você pela TV Evangelizar, sinal digital em todo o país, em várias cidades, canal aberto, pelo YouTube Padre Manzotti Oficial, repito, Padre Manzotti Oficial, e pelo aplicativo da Associação Evangelizar é Preciso, e todas as plataformas digitais. Filhos queridos, povo amado, vamos juntos, venha em mim morar. Faça-me, Senhor, um templo vivo do Senhor. Faça-me, Senhor, um templo vivo. Vem em mim morar. Filhos amados, povo querido, em nome do Pai, do Filho e do Espírito Santo. Amém. Naquele tempo, disse Jesus a seus discípulos esta parábola: o reino dos céus é como a história das 10 virgens que pegaram suas lâmpadas de óleo e saíram ao encontro do noivo. 5 delas eram imprevidentes e as outras 5 eram previdentes. As imprevidentes pegaram as suas lâmpadas e não levaram óleo consigo. As previdentes, porém, levaram vasilhas com óleo junto com as lâmpadas. O noivo estava demorando e todas elas acabaram cochilando e dormindo. No meio da noite, ouviu-se um grito: o noivo está chegando, ide ao seu encontro. Então, as 10 jovens se levantaram e prepararam as lâmpadas. As imprevidentes disseram às previdentes: dai-nos um pouco do óleo, porque nossas lâmpadas estão se apagando. As previdentes responderam: de modo nenhum, porque o óleo pode ser insuficiente para nós e para vós. É melhor ir descomprar aos vendedores. Enquanto elas foram comprar óleo, o noivo chegou. E as que estavam preparadas entraram com ele para a festa de casamento e a porta se fechou. Por fim, chegaram também as outras jovens e disseram: Senhor, Senhor, abre-nos a porta. Ele, porém, respondeu: em verdade eu vos digo, não vos conheço. Portanto, ficai vigiando, pois não sabeis qual será o dia nem a hora. Senhor, diante desta palavra, dai-nos a graça de sermos vigilantes, constantemente vigilantes, a exemplo das virgens previdentes. Senhor, repito e peço que você reze o mesmo: dai-me a graça de ser como as virgens previdentes, vigilantes, atentos aos sinais de Deus, aos apelos de conversão, ao clamor da palavra. Santo Agostinho, na sua busca, era previdente e buscou este óleo na espera do noivo. Por isso, reze comigo esta oração, hoje, dia de Santo Agostinho. Senhor, a ti que desejo ir e te peço, Senhor, ainda é que me digas como alcançar-te. Se nos abandonas, perecemos, mas tu não nos abandonas, porque é o sumo bem a quem todos encontram quando retamente te procuro. Ensina-me, pois, ó Pai, a procurar-te. Ensina-me, pois, ó Pai, a procurar-te. Liberta-me do erro, como libertaste Santo Agostinho. Faze-me que na minha busca nada que não seja tu apresente-se em meu caminho. Pois, visto ser verdade que ninguém mais desejo senão a ti, fazei, ó Pai, eu te suplico, que eu possa encontrar-te como Santo Agostinho o encontrou. Mas, se ainda existe em mim algum desejo vão, despoja-me dele, purifica-me tu mesmo, torna-me capaz de te ver. Permite-me, enquanto tiver de conduzir e levar este meu corpo, que eu seja puro, magnânimo, justo, prudente, perfeito, amante e conhecedor de tua sabedoria. Dai-me esta graça, Senhor, a exemplo de Santo Agostinho. Peço-te, Senhor, torna-me digno da tua morada e que possa assim vir habitar no teu reino. Assim seja. Santo Agostinho, rogai por nós. Esta oração que acabei de fazer e convidei que você o fizesse é atribuída a Santo Agostinho nos seus textos. Quero encontrar-te, Senhor. Dai-me a graça de buscar-te. Acima de tudo, amado meu, queridos irmãos e irmãs, nós vamos refletir muito sobre Santo Agostinho. E ainda estamos na novena, hoje, oitavo dia. Nós só começamos o programa, que não é musical, não é entretenimento. É de fato uma experiência de Deus. Eu volto já. Volte comigo com partilha de vida, leitura orante, testemunhos que edificam. Aproveite e chamar um amigo, uma amiga. Voltamos já.
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9: Queridos filhos e filhas, hoje é dia de Santo Agostinho, como é dito, filho das lágrimas. Quando viveu Santo Agostinho? Ele viveu entre os anos 354-420. Ele era um jovem quieto que experimentou as paixões do mundo antes de se tornar um dos maiores doutores da igreja. É conhecido como doutor da graça. Deixou obras que moldaram não apenas a teologia católica, mas também toda a filosofia ocidental. A vida de Santo Agostinho é marcada por uma intensa busca. Ele sempre queria a busca da verdade. Acabou indo para o maniqueísmo até chegar ao cristianismo. Até hoje, é um dos maiores pensadores da igreja. Nasceu na África. Cresceu no meio do contraste de vida entre seu pai e sua mãe, Mônica, uma mulher devota, perseverante. Mas o seu pai era pagão e não partilhava da mesma religiosidade. Agostinho se mostrou muito inteligente, brilhante, talentoso. Um talento incomum na retórica que lhe abriu as portas do mundo acadêmico do Império Romano. Mas nada o satisfazia. Nada. Levou uma vida desenfreada. Mas, pela filosofia, eu dizia, sempre buscava a verdade. Foi pelo caminho do maniqueísmo, achando ser a resposta de suas buscas entre o bem e o mal. Mas logo se decepcionou. Mas foi apenas em Milão, a ouvir mais do que a eloquente pregação de Santo Ambrósio, a mensagem que começou a tocar nele a paixão por Jesus Cristo. Depois continuamos. Por ora, grave, um jovem inquieto na busca da verdade. Buscar, querer sempre mais. Filha de Deus, que a paz de Jesus esteja com você, filha.
10: Bom dia, padre.
9: Deus a abençoe.
10: Sua bênção.
9: Deus abençoe. De onde você fala, filha de Deus?
10: Mato Grosso.
9: Uma filha de Deus de Mato Grosso. O que está acontecendo?
10: Ah, eu gostaria tanto, padre, uma emoção falar com o senhor, de me identificar, mas se Deus quiser, eu vou ligar e agradecendo e me identificando.
9: Tá certo. Por hora, pediu anonimato e vamos lá, que o Divino Espírito Santo nos ilumine.
10: Amém. É meu pai, padre. É. Meu pai sofre de alcoolismo já há mais de 30 anos.
9: Tá.
10: E eu acho que, eu não sei, acho que é hereditário, porque meus tios também, minha avó teve 3 homens, um faleceu por causa do alcoolismo.
9: Sim.
10: O mais novo dela. E o meu pai é o mais velho também, tá bebendo, e entendi, o outro que tá vivo também, infelizmente. Sim. Sabe?
9: Infelizmente, isso é um fato. E pode
10: é
9: sim.
10: É um fato.
9: É repetir os erros do passado e a pessoa continuar, né? Infelizmente.
10: Meu avô bebia também, e eu sei que os irmãos dele também. Então, a gente tem feito oração quando tem a campanha, né? As orações que o senhor faz, as novenas, para quebra, né? Essa quebra, certo, de maldição, só uma maldição. Mas enfim, além da bebedeira, do alcoolismo, ele sofre de câncer, vai fazer um ano agora em outubro, que está fazendo quimioterapia. E de uns tempos para cá ele estava até tranquilo. Ele bebia e depois parava, bebia e parava, assim, ficava uns tempos sem beber. E em 2023 ele fez tanta loucura, padre, ele chegou a cair num valetão que tem aqui perto de casa, perdeu um pedaço da língua. Ele quase bateu em 2 mulheres, uma estava grávida de moto, porque a gente viu nas redes sociais filmado, sabe?
9: Entendi.
10: Porque tem, né, as câmeras e daí jogar na rede social,
9: filma
10: e a
9: tudo,
10: gente,
9: né,
10: viu isso, se filma. E aí se acidentou na rodovia, contramão, bêbado, foi preso, a gente tirou ele, pagamos fiança e a gente acabou internando ele compulsoriamente na capital, que é 500 quilômetros daqui, né? E foi muito doído, sabe, tudo isso. Foi doído porque foi à noite, de madrugada, pegaram ele no quarto, né?
9: Entendi.
10: E assim, ele sem entender nada, e foi. E a gente não conseguia falar com ele por um tempo, depois a gente começou a falar com o psicólogo, ele fazia chamada e ele fazendo chantagem emocional, até que a minha mãe foi visitar sem autorização do psicólogo e acabou trazendo ele de volta. E infelizmente ele nunca parou, ele ficou um tempo, porque acho que ficou com medo da gente internar ele novamente, né? E aí veio esse câncer, infelizmente começou no pulmão e tá em metástase já. Mas graças a Deus, assim, apesar da bebedeira, a quimioterapia tem dado resultado. Passou pela médica agora, né, em final de maio, a médica falou que aquele nódulo que começou no pulmão, ele praticamente já desfez.
9: Sim.
10: Mas tem que continuar fazendo as quimio. E aí ele bebe um dia, bebe um dia antes de fazer a quimio, vai, faz a quimio no outro dia ele já tá bebendo de novo. Aí sai pra rua, a gente fica rezando, pedindo pros anjos da guarda proteger pra ele não bater em ninguém, porque se Deus o livre ele bater, matar alguém,
9: claro,
10: ele vai preso e ele não tem condição de ficar preso, né?
9: Entendo.
10: E a gente já pensou em internar ele de novo, só que não internam, porque aqui não tem, ele não quer, ele, entendi, não quer ajuda. E aí teria que ser na capital de novo, dinheiro a gente não tem, e o que agrava, na verdade, é que como ele tá fazendo a quimio, ninguém interna.
9: Entendi.
10: Por causa da quimio,
9: entendi,
10: né? E aí a mãe fica nessa, a pressão dela sobe, vai 20, sabe, 20 por 12, por 14.
9: É a família inteira que adoece,
10: mal,
9: né? É a família inteira que adoece.
10: Isso, e aí a mãe também tá bem fora do juízo e sabe, e ele fica fazendo chantagem, pedindo dinheiro. Infelizmente, ele foi ajudar a minha irmã tem uma empresa com o nome dele, ela não conseguiu honrar porque teve problemas, agora que ela tá se reerguendo, daí ele fica, sabe, ameaçando ela, e ela fica triste porque ela tem, fica falando, ah, o pai tá me amaldiçoando, como que eu vou ir pra frente para poder pagar o que eu devo, sabe? E aí eu tava falando para ele, falei, o senhor tem que abençoar, pai, abençoa ela, porque se ela, né, te progredir, ela vai pagar as contas, claro, que tá no, claro, seu nome, né, no nome da mãe.
9: Filha, eu,
10: é triste, padre.
9: É, eu entendo o seu desabafo, e tanto que eu vou pedir que depois, para não pedir ao vivo, que você passe para telefonista todos os nomes, e em segredo, sim, nós levaremos no altar do Senhor. Mas eu queria que você rezasse comigo agora. Senhor Jesus.
10: Senhor Jesus.
9: Eu creio em milagres.
10: Eu creio em milagres.
9: E peço, Senhor.
10: E peço, Senhor.
9: Que meu pai.
10: Que meu pai.
9: Largue a bebida.
10: Largue a bebida.
9: Senhor.
10: Senhor.
9: Ele está doente.
10: Ele está doente.
9: E não é só o câncer.
10: E não é só o câncer.
9: É o alcoolismo.
10: É o alcoolismo.
9: Tenha misericórdia da minha família.
10: Tenha misericórdia da minha família.
9: Pelas tuas santas chagas redentoras.
10: Pelas tuas santas chagas redentoras.
9: Restitua a saúde do meu pai.
10: Restitua a saúde do meu pai.
9: Amém.
10: Amém. O padre, eu vou fazer uma cirurgia segunda-feira, vou tirar o útero.
9: Tá.
10: Eu quero que o senhor também puder, né, levar em oração sobre essa cirurgia. E tem uma graça alcançada, apesar de todas essas turbulências, Deus não nos abandona, né? A gente, certo, que é infiel.
9: Se apegue nessa graça. Olha, eu tenho que ir para o intervalo, então eu volto com você dando esse testemunho. Tá bom? Eu tenho que ir por questão das rádios irmãs. Eu volto já. Volto com o testemunho da filha de Deus e volto com a leitura orante. Voltamos já.
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0: Vá pegando a sua Bíblia, 2 Coríntios, capítulo 8. Nós vamos dar continuidade à leitura orante, 2 Coríntios, capítulo 8. Estou com uma filha de Deus de Mato Grosso, uma partilha bastante difícil, rezamos, mas ela ia começar um testemunho. Então, por favor, filha, qual o testemunho você ia dizer?
1: Então, padre, a minha mãe estava esperando a aposentadoria dela e estava difícil para sair. E graças a Deus, de tanta gente rezar por pedir, né, para São José,
0: certo,
1: ela foi agraciada com a aposentadoria agora no final de julho.
0: Tá certo.
1: E graça alcançada, graça testemunhada.
0: Toca o sino, sacristão. A São José rogou, São José providenciou. Filha, da mesma forma que veio essa graça, virá a graça do seu pai. Que Deus abençoe e te fortaleça nisso. Estaremos em oração. São José, rogai por nós. Gostaria de lembrar, estamos no dia de Santo Agostinho e não me canso de contar sempre um pouquinho da história dele. Já vamos para a liturgia, para a leitura orante. Na vida de Santo Agostinho, lembra que eu falei, um jovem inquieto e buscava a verdade. Como ponto decisivo, aconteceu em um jardim, em Milão, em 386. Ele tinha uma angústia interior muito grande. Foi quando ele ouviu uma voz infantil, era um anjo, que dizia, tome e lê. E obedecendo o chamado, abriu a Bíblia e encontrou a passagem que exortava a abandonar os vícios, é da carta aos Romanos, e revestir-se de Cristo. Esse instante marcou a conversão definitiva. Não foi apenas um despertar do intelecto à verdade. Naquele dia, ele foi tocado no coração por Jesus. No ano seguinte, recebeu o batismo das mãos de Santo Ambrósio, ao lado do seu filho Deodato. Sim, Agostinho teve um filho, um Deodato, iniciando uma vida marcada de amor à verdade, na busca de Deus, um desejo ardente de se orientar em Deus e levar os outros para a caminhada. Depois eu vou ler o texto, talvez você se pergunte, qual foi o texto de Santo Agostinho? Toma e lê, que o anjo disse. Depois eu falo. Agora, Bíblia aberta, cartilha de oração.

segundo Coríntios, capítulo 8, versículo 1, seguintes. Tá gostando da leitura orante? Eu quero lembrar que você tem todos os dias a leitura orante, YouTube Padre Manzotti Oficial. 10 da manhã, 10 da noite, fica também na internet, mas eles fazem um recorte e colocam leitura orante. Vale a pena. São máximo 8, 10 minutos, no máximo, leitura orante. Segundo Coríntios, capítulo 8, versículo 1. Irmãos, queremos que vocês saibam o que a graça de Deus tem feito nas igrejas. Graça de Deus tem feito nas igrejas. Tudo é graça de Deus. Nós tínhamos que ter mais esta convicção. Tudo é graça de Deus. Repita isso. Tudo na minha vida é graça de Deus. Mas Paulo diz assim, na província da Macedônia, e ele continua: os irmãos dali têm sido muito provados pelas aflições que têm passado. Mas, escute isso, são provados pelas aflições. Mas a alegria deles foi tanta que, embora sendo muito pobres, deram ofertas com grande generosidade. Olha aí, Paulo percebe nisso a graça de Deus. Eram pobres, mas deram com generosidade. Eu fico me perguntando, você doa com generosidade? Desculpe, mas é inevitável que eu faça a pergunta. Você ajuda? É associado da obra Evangelizar é Preciso? Você se beneficia com o programa de rádio há quantos anos? TV Evangelizar? Mas ajuda a manter essa obra? Mas eu sou pobre. Por acaso alguém estabeleceu o valor? E na verdade, quem mais doa são os pobres. Vamos usar o termo aqui. A alegria deles foi tanta que, embora sendo muito pobres, eles deram ofertas com grande generosidade. Versículo 3. Afirmo a vocês que eles fizeram tudo o que podiam e mais ainda. E com toda a boa vontade. Pediram com insistência que os deixássemos participar da ajuda do povo de Deus da Judéia, que foi a coleta que foi feita para os cristãos em Jerusalém que passavam por necessidades. E eles insistiram. Veja, parece-me que Paulo sabia das condições financeiras deles. E talvez quisesse até que eles não participassem, mas eles insistiram em participar. Olha que beleza. E fizeram muito mais do que esperávamos. Primeiro, atenção, eles deram a si mesmo ao Senhor. E depois, pela vontade de Deus, eles deram a nós também. De modo que pedimos a Tito, que começou a recolher essas ofertas, que continuasse a ajudar vocês e completarem esse serviço especial de amor. Veja como Paulo interpreta uma oferta, uma doação, uma colaboração. Uma visão de Paulo, que uma oferta que você dá, uma ajuda que você dá, é uma oferta, é um serviço especial de amor. Então veja que não é um peso. E acredite, acredite mesmo, a tua mão que dá, ela nunca volta vazia. Eu falei da obra Evangelizar, mas isso vale para todas as ofertas. Não fui eu que escolhi o texto.
8, versículo 7. Vocês mostram que em tudo são mais ricos do que os outros. Na fé, olha a riqueza. Na palavra, no conhecimento, na vontade de ajudar os outros e o nosso amor por vocês. Esse novo serviço de amor, queremos também que façam mais do que os outros. Vocês são ricos, mais do que os outros. E vejam o que Paulo chama de riqueza. Ricos na fé. Será que o somos? Ricos na palavra, no conhecimento, da vontade de ajudar os outros. Gente, no conhecimento, na vontade de ajudar os outros, talvez precisamos crescer nisto. Porque cada um quer puxar a sardinha para sua brasa.

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6: E eu vou estender um pouquinho a leitura, Dante. Mas o senhor terminou? Não. Acho que é justo que fique hoje registrado. Estamos falando de Santo Agostinho. E lembra que eu contei que no jardim, próximo à Catedral de Milão, onde pregava Santo Ambrósio, um anjo, uma voz infantil, disse: toma e lê. Qual foi o texto? Fica na leitura durante de hoje, marcada. É o texto de Romanos, capítulo 13, versículo 13 e 14. Toca a corneta, sacristão. Qual foi o texto que tocou profundamente na vida de Santo Agostinho, que o levou à conversão? Romanos, capítulo 13, versículo 13 e 14. Escute. Vivam decentemente, como pessoas que vivem na luz do dia. Nada de farras ou bebedeiras, nem imoralidade ou indecência, nem brigas ou ciúmes, mas tenham as qualidades que o Senhor Jesus Cristo tem.

0: procurem satisfazer os maus desejos da natureza humana de vocês. Eu vou tirar uma foto. Escrevi aqui, ó, Santo Agostinho. E eu gostaria que você, tô usando muito das redes sociais ultimamente, né? Queria que você comentasse. Por que você acha que esse texto tocou na vida de Santo Agostinho? Essa é a pergunta. Porque eu digo para você, ele é um homem de uma inteligência única, de uma filosofia pura, de uma filosofia sapientíssima. E por que um texto tão, vamos dizer assim, simples, tocou o coração? Vou ler de novo. E depois eu quero que você comente nas redes sociais. Vivamos decentemente, como pessoas que vivem na luz do dia. Nada de farras ou bebedeiras, nem imoralidade ou indecência, nem brigas ou ciúmes. Mas tenham as qualidades que o Senhor Jesus Cristo tem. Quais seriam essas qualidades? E não procurem satisfazer os maus desejos da natureza humana de vocês. Amém. Esta foi a leitura orante de hoje. E quero que você hoje, nessa sexta, no Instagram, Padre Manzotti, você possa colocar como essa palavra de Deus te tocou. E aquela pergunta, quais seriam estas qualidades do Senhor Jesus Cristo? Juraci, que a paz de Jesus esteja com você, Juraci. Alô? Alô? Juraci? Alô? Juraci? Vamos à próxima. Maria das Graças, que a paz de Jesus esteja com você, Maria das Graças.
1: Bom dia, Padre Manzotti, sua bênção.
0: Deus abençoe, Maria das Graças. De onde você fala?
1: De Natal, Rio Grande do Norte.
0: Meu abraço a Natal, Rio Grande do Norte. Como é que você me acompanha?
1: Pela 98 FM.
0: Tá certo, diga lá.
1: Pois uma amiga minha que me informou que tinha esse programa em 2011, aí eu comecei a acompanhar o senhor até hoje.
0: Não parou mais?
1: Oh, não parei mais, graças a Deus, é todos os dias.
0: Tá certo.
1: Renalva o nome dela.
0: Tá bom, e ali nós temos também o canal aberto TV Evangelizar 16.1. É só sintonizar na sua casa que você pode assistir a TV Evangelizar. Diga, Maria das Graças.
1: Anda, eu tenho testemunho do meu filho americano, que 2010 para 2011 vivia na vida das drogas, saiu de novena em novena. Não sei dizer qual foi a novena, mas graças a Deus ele saiu da vida das drogas. Foi muita batalha, muita oração todos os dias. E esse seu programa é uma bênção.
0: Amém, filho.
1: Aí, agora ele vive só no alcoolismo. Eu tô batalhando novamente toda novena para que, no nome de Jesus, ele saia desse vício também.
0: Tá certo.
1: Mas hoje ele é uma pessoa maravilhosa, um filho ótimo. Aí ele hoje bebe com a esposa dele, com a filha Heloísa, uma coisa, a bênção de Deus. E vem outra agora, que já está bem pertinho de ter.
0: Entendi.
1: É uma bênção.
0: Então, filha, esse Deus que já tirou ele das drogas, nós cremos, vai tirar ele do alcoolismo.
1: Com certeza, padre, com certeza. Aí tem meu filho Nilson também, que vive no alcoolismo também, tô tentando também, que Deus vai tirar ele também, tenho fé. Em novena e novena eu vou conseguir.
0: Tá certo.
1: E o testemunho também da minha casa própria foi 2008 para 2012, consegui, graças a Deus.
0: Opa! Louvado seja Deus, quanta coisa boa, né, filha?
1: Quanta coisa boa, padre. Maravilha, e que tá tentando falar com o senhor. O senhor é uma bênção na vida da gente, de todo mundo, viu? Muita saúde pro senhor.
0: Obrigado, preciso, e reze pela minha saúde mesmo.
1: Com certeza, com certeza. E eu peço oração pra minha nora, né, Yasmin, que ela tá pra ir ganhar bebê agora, é um menino, tem a menina, agora é um menino.
0: Tá bom.
1: Viu? Minha filha Mirelle.
0: Mirelle.
1: A minha saúde também.
0: Tá bom. Anotei e levarei no altar do Senhor, filha. E Deus seja louvado que a Yasmin tem um parto tranquilo e que seu filho, agora na vinda da mais esta criança, possa largar o alcoolismo. E filha, você estava escutando o Santo Agostinho, né?
1: Tava.
0: Então, ele era filho das lágrimas de Santa Mônica. Então, as suas orações, Maria das Graças, não passam despercebida de Deus. Pode acreditar, você vai proclamar a vitória.
1: Com certeza. Padre, aí eu queria que o senhor também botasse na oração minha filha Mirelle e os outros filhos dela também. Minha família toda, minhas irmãs, Valdilda, Fátima, todas, em oração, viu?
0: Tá bom, minha querida. Que Deus abençoe você, Maria das Graças, Natal, Rio Grande do Norte. TV Evangelizar, canal 16.1. Rádio 98 FM, lá também tem a FM 87.9, Rural FM, Dom João Santos Cardoso, arcebispo de Natal. Você percebe que a vida de Santo Agostinho se replica hoje em muitos Agostinhos? Muitos Agostinhos e muitas mães Mônicas. Isso é importante. E acredite, se Agostinho, a partir de um texto, mas fruto de muita oração, na graça de Deus se converteu. Continue rezando, mãe. Continue rezando, pai. Continue rezando. Você vai proclamar a vitória. Escute esse testemunho, dá tempo, é rapidinho.
2: Me chamo Silvana, sou associada da obra Evangelizar, sou de Mafra, Santa Catarina.
0: Pois não.
2: Quero testemunhar a minha graça alcançada de um emprego. Na novena de São José, de março de 2026, fiz a novena pedindo emprego. E na mesma semana ali da novena, o senhor rezou com uma mulher para ela conseguir um emprego. Ela estava na mesma situação que eu. Sim. E eu tomei posse como se a oração fosse para mim. E logo em seguida consegui o emprego que eu desejava.
0: Amém.
2: Foi bem rápido e bem como eu queria. Graças recebidas, graça testemunhada. Toca o sino, sacristão.
0: Louvado seja Deus, Silvana, de Mafra, Santa Catarina. Lá nos transmite a Rádio São José FM, o arcebispo Dom Francisco Carlos Bach, da Arquidiocese de Joinville. Queridos filhos e filhas, nós ainda estamos no oitavo dia da novena de Santa Mônica e Santo Agostinho. Hoje, dia de Santo Agostinho. Eu insisto em dizer, todos nós temos um pouco de Agostinho que precisamos de conversão, mas feliz aquele que tem uma mãe, um pai, que tal quanto como Santa Mônica não desiste. Eu volto já, volte comigo.
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filhos e filhas. É, e hoje nós voltamos agora com essa música, Templo Vivo. Eu quero lembrar, comecei o programa agora, mais um pouquinho do áudio, e gravei com o colo de Deus. Quero lembrar que às 11 horas, quando eu dou a bênção final, convido você e até o seu tocador preferido. Que palavra difícil, né? Na verdade, onde você escuta música, onde você vê vídeo. E o clipe foi gravado na festa de Corpus Christi. E você confere às 11 horas no seu canal, no meu canal oficial, YouTube Padre Manzotti. Sim, o clipe está no YouTube Padre Manzotti. Ouça, curta, compartilhe, peça para tocar na sua rádio e leve pro teu grupo de jovens. Mais um pouquinho, sacristão. Quero ser um templo vivo às 11 horas, lançamento oficial do clipe. E é nesse clima que eu quero dizer com alegria, gente. Hoje é aniversário da TV Evangelizar, canal 21.1 de Fortaleza. Povo querido de Fortaleza, hoje é aniversário da TV Evangelizar. 21.1, por falar em Fortaleza, claro, não se esqueça, nós temos o 19º Evangelizar é Preciso Fortaleza, que será dia 31 de outubro. Então, programe-se, programe-se, mas as camisetas oficiais já se encontram em todas as lojas Casa Pio de Fortaleza e região metropolitana. Camiseta oficial em todas as lojas Casa Pio de Fortaleza e região metropolitana, mas se programe para o dia 31 de outubro, no aterro da Praia de Iracema. O tema inabalável, minha fé inabalável. Não esqueça, nós temos dia 21 a 27 de setembro, a festa de Jesus das Santas Chagas. Eu espero por você, hein? É uma semana inteira, como eu gosto desse dia. Eu celebro com tanto amor todos os dias e logo você vai sair toda a programação, inclusive missas, novenas, recitações, shows, momentos culturais, procissão, via sacra, testemunhos que evangelizam, tudo isso na festa das Santas Chagas do dia 21 a dia 27. Povo de Deus, agosto, estamos chegando no final, estamos na quinta etapa da campanha extra de Jesus das Santas Chagas. E eu faço a pergunta hoje, quando nós ouvimos de 2 Coríntios, capítulo 8, do versículo 1 a 7, Paulo falava muito de ofertas, não foi? E dizia, como a comunidade que era muito pobre, colaborou com muita generosidade. Eu pergunto a você, você fez a sua colaboração mensal do mês? A colaboração extra? E acredite, como ele diz, a alegria de ter doado, a alegria de ter colaborado. Torne-se um associado da obra e sendo, faça sua colaboração, sua partilha, faça a sua oferta. Você pode fazer pela chave Pix, que é o CNPJ 07634465000143. Você pode fazer indo com o boleto no banco, na casa lotérica. E agora, mais do que nunca hoje, e vou fazer do Jornal do Evangelizador para valorizar, para que você não jogue fora, Santa Mônica, Santo Agostinho, rogai por nós. Santa Mônica, Santo Agostinho, levai-me à verdadeira conversão. Santa Mônica, Santo Agostinho, levai-me à verdadeira conversão. Santa Mônica, Santo Agostinho, levai-me à verdadeira conversão. Ó Santa Mônica, que pela oração e pelas lágrimas alcançaste de Deus a conversão do vosso filho e do vosso marido, olhai para o meu coração amargurado. Rezo agora por esta pessoa que tantos dissabores e sofrimentos causa ao meu coração e a toda a minha família. Coloca a sua intenção. Santa Mônica, que vossas orações se juntem às minhas, para comover o bom Deus, a fim de que ele, Deus vivo e verdadeiro,
Faça com que estas pessoas possam, por quem rezo, possa voltar ao bom caminho. Santa Mônica, fazei com que o Pai do Céu chame de volta a casa paterna este filho pródigo. Dai-me essa alegria e serei para sempre agradecido. Oremos. Ó Deus, consolador dos aflitos, saúde dos que vós esperam, que aceitaste misericordiosamente as piedosas lágrimas da bem-aventurada Mônica, pela conversão do filho Agostinho e do marido Patrício. Concedei-nos, pela vossa intercessão, que choremos os nossos pecados e encontremos a indulgência de vossa graça. Por nosso Senhor Jesus Cristo, vosso Filho, na unidade do Espírito Santo. Amém. Santa Mônica, Santo Agostinho, rogai por nós. Santa Mônica, Santo Agostinho, rogai por nós. Santa Mônica, Santo Agostinho, rogai por nós. Hoje, Santo Agostinho, para que voltem para casa aqueles que buscam a Deus, mas aqueles que ainda não sentiram a saudade de Deus. O Senhor esteja convosco, Ele está no meio de nós. Abençoai, Senhor, a água, a roupa dos enfermos, as fotos de família, os remédios e aqueles que mais precisam. Que as mães Mônicas não desanimem e que nós, os Agostinhos, cheguemos à verdadeira conversão. Em nome do Pai, do Filho e do Espírito Santo. Ó, não sai daí não. Eu convido você a ir para o YouTube agora. YouTube agora. E prestigiar, acompanhar o clipe Lançamento Agora. Templo Vivo, YouTube Padre Manzotti, com o colo de Deus, evangelizar é preciso.

0: Franca e a hora certa.
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1: Muito bem, 11:04, sexta-feira, Dia Internacional da Alegria, né? Falando em alegria, daqui a pouco a gente traz o nosso convidado aqui no programa, pra você que nos acompanha na 91,7, pra você que nos acompanha no YouTube, vai lá se você ainda não segue o canal, tá certo? Vai lá, segue a gente, aperta o sininho, dá um joinha lá, se inscreva no canal e você vai receber várias entrevistas boas como essa que a gente traz daqui a pouco. 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coordenação artística de Matheus Cabral, a coordenação de jornalismo de Felipe Machado, coordenação administrativa de Joana Avelino, apresentação Roberto Nogueira, com a produção do Departamento de Jornalismo. E nos streams, Ícaro Alves. E para você que tá ligado, a direção é de Padre Zé Wilker. Sexta-feira, 28 de agosto de 2026. Bom dia, tá começando então a nossa edição. E a gente traz essa sexta-feira com informação, vamos falar de cultura, vamos falar de gastronomia, vamos falar aquele bate-papo gostoso, né, que a gente está acostumado aqui e que aproxima você dos grandes acontecimentos aqui da nossa região. E hoje eu vou falar de um evento que reúne ingredientes, todos esses ingredientes que eu citei agora há pouco, combinam muito bem com esse evento que a gente vai falar. Eu estou tendo a grata satisfação de receber aqui Jefferson Rocha, coordenador de cultura e comunicação da Fundação Aperanta. Tem muita coisa legal, hoje tem um bate-papo quente aqui no nosso programa. Jefferson Rocha, carinhosamente eu chamo de Jefão, né? É prata da casa aqui também, trabalhou conosco aqui na Educadora, passou por outras emissoras, mas pontapé inicial foi dado aqui nessa casa e ele é sempre bem-vindo aqui. Jefferson, bom dia, prazer tê-lo conosco, muito bom reencontrá-lo.
7: Ah, bom dia, Roberto, eu me sinto tão feliz quando eu venho aqui na Educadora, que foi minha base, né?
6: Eu saio da categoria de base da Rádio Educadora para jogar campeonato mundial, rapaz. Eu tô muito feliz de estar aqui mais uma vez para a gente poder falar de mais um evento que acontece no Bosque da Fundação Operan.
1: É interessante, né, Jefferson? Quando a gente fala isso, eu te entrevistei pela primeira vez há 30 anos.
6: Um pouquinho mais.
1: Não, foi nessa faixa aí. Eu tava começando na rádio, o Dário tava me indicando ainda, eu recebi você falar da banda Taurus, inclusive. Você já era músico, já era artista. Uhum. E aí, veja bem, 30 anos. Vou colocar 30 anos aqui para arredondar.
6: Minha primeira entrevista foi com você,
1: e mesmo. Foi um bate-papo, você imitou, você fez, a gente conversava lá, pô, esse cara tem um talento maravilhoso, né? E a gente não tava mentindo, né? Os anos mostraram isso, e você hoje é jornalista e frente a uma fundação importante de cultura e comunicação da Fundação Operan. Eu gostaria que você, mesmo que as pessoas conheçam, contasse um pouquinho da sua história aqui, que você não é mineiro, você é paulista,
6: paulista.
1: E parte da família alagoana. Como é que é essa história aí?
6: Eu nasci em Guarulhos, né? Em São Paulo, em 1976, no ano do lançamento do Alucinação, do Belchior.
1: Eu não tô interessado.
6: Nasci em 76 na cidade de Guarulhos, né? E porque meu pai é alagoano, minha mãe mineira daqui. Os dois se conheceram lá na fábrica da Sharp, em São Paulo, eles trabalhavam juntos. Casaram, tiveram os três filhos lá. Os três paulistas. Eu, Neto, que você conhece, que é jornalista também, mestre em comunicação. E a minha irmã, saudosa Janaína.
1: E só pra lembrar, o Neto também trabalhou conosco aqui.
6: Trabalhou aqui. Aí, de São Paulo fomos pra Alagoas, na terra do meu pai. Moramos em Alagoas durante um bom tempo. E no final dos anos 80, lá pra 1988, vim morar em Coronel Fabriciano. E aí me tornei, não sou mineiro de nascença, mas mineiro de coração.
1: Eu sou nordestino de coração e mineiro de nascença. É uma mistura boa aí.
6: Por isso que a gente dá tão certo.
1: Ô, Jefferson, começando, é claro que você tá chegando agora na fundação, né? Obviamente, uhum. Mas você já tem um know-how, já tem experiência nesse tipo de trabalho. E pra gente abrir o nosso bate-papo aqui, pra falar dessa edição aí do Festival do Bosque Festival, né? Então, vamos apresentar o Festival do Bosque pra quem não conhece. Pra quem tá ouvindo ou vai pela primeira vez, uhum. Ou não sabe o que significa esse festival.
6: O Bosque Festival é um festival de gastronomia e cervejas especiais, né?
1: Tá em qual edição? Tá chegando lá?
6: Eu acho que já estamos na quinta, né?
1: Quinta edição,
6: É a edição 2026, a gente privilegiou os artistas regionais, uhum. Né?
1: Isso é muito bom, né?
6: São 99% das bandas são daqui. E vamos trazer só de fora o Pink Floyd Collection, que é uma das maiores bandas covers do Pink Floyd. Mas é um festival que reúne mais a família, né? Tem gastronomia, tem Era Kids pra criançada, e vai ser uma festa bacana ali no Bosque, que são dois dias, né? Na sexta-feira a gente começa às 6 da tarde, então o happy hour já é no Bosque.
1: Então
6: é um
1: negócio que a gente gosta muito, né? Reúne música, cultura, a cerveja artesanal. Gente,
6: comida boa, né?
1: Se for beber, não dirija, se for dirigir, não beba, tá bom? Isso é muito importante, se diga. Uhum. Mas, sabendo beber, vai lá curtir, porque
6: se for dirigir, não beba, se for beber, chama eu, né?
1: Eu convido, né?
6: Aí vamos ter
1: cinco. E eu pago o Uber, se convidar a gente paga o Uber.
6: Claro, o Uber é mais barato que o processo.
1: É verdade. Fica a dica.
6: O Roberto, são cinco cervejarias especiais que são aqui na nossa região, né? E mais nove food trucks e trailers que vão servir a parte de alimentação. Uhum. Além disso, temos a área Kids com monitores de graça, né? Uma grande tenda. Por conta da instabilidade do tempo, a gente também coloca uma tenda enorme lá para que as pessoas possam se proteger. Mas não vai chover, não? Já conversei com o São Pedro.
1: Não, a previsão não é previsão de chuva, né?
6: Na sexta-feira, uma instabilidade na tarde. Mas à noite, não.
1: Eu vou mais no percentual, né? O percentual, quando aproxima, vai dar. Mas essa semana, por exemplo, teve um percentual no início de semana, não choveu.
6: Eu tô achando São Pedro meio bipolar ultimamente.
1: Já milita na área cultural. E quando a gente fala. Nós tivemos aqui grandes movimentos culturais na área gastronômica, inclusive Rota do Sabor. A gente nunca esquece. Você mesmo participou de vários aí.
6: Acho que a gente fez todas as locuções do Rota, né?
1: Eu fiz. Só eu trabalhei em todas.
6: As últimas eu não trabalhei. trabalhei.
1: Não, eu fiz todas, inclusive no governo atual. Eu fiz até a última, que foi com Titãs.
6: Eu acho que foi a única que eu não fiz, foi com Titãs.
1: Isso, eu trabalhei em todos os eventos também. A ideia de criar esse espaço de convivência, onde as pessoas podem encontrar amigos, levar família, essa reunião que vocês fazem para passar para as pessoas, como é que está o preparativo disso e o que, que vai encontrar lá quando a pessoa for pela primeira vez?
6: A pessoa que vai a primeira vez, ela vai encontrar o nosso bosque é maravilhoso, vai estar lá com toda a estrutura de um dos grandes festivais, né? Palco muito bem estruturado, né? Um projeto arquitetônico muito seguro, com toda a segurança que você possa imaginar, segurança particular. Temos também, foi desenvolvido pelo Bruno, nosso engenheiro, né? Sim. Lá da Mil. A segurança é sempre em primeiro lugar, né? Quando a gente faz os nossos eventos lá na Fundação Aperam. Uma grande área coberta, que a gente vai colocar uma grande área coberta também. E também as estruturas de tenda, por exemplo, aquele empreendedor lá que não tem o food truck, a gente também fornece a tenda para ele também. Então, e os shows regionais, né, Roberto? Os shows que começam na sexta-feira, logo às 18, por volta das 18 e pouquinho, 18h30, né? Olha o mineirinho aí, 18 e pouquinho.
1: 18 e pouquinho.
6: Logo ali. Tá aí às 18h30, o Telo já sobe ao palco, começa a fazer o seu
1: duelo voz.
6: O Telinho é gente boa demais,
1: né? Muito bom músico, né? Grande artista.
6: Né? Então na sexta-feira a gente tem o Telo Assis, logo depois o projeto Arte Vitrola, que é do
1: sensacional.
6: Nosso.
1: Sensacional.
6: Eu gosto muito do trabalho do Gustavo, do Arte Vitrola, sabe?
1: Pra mim é um dos melhores trios que eu já vi trabalhar.
6: É um trio muito legal.
1: É muito trio bom, mas o Arte Vitrola ele tem um diferencial, a facilidade, a simplicidade, a maneira de fazer, sem inventar.
6: Sem VS.
1: Arroz Seijo sem VS, que é maravilhoso. Na unha, assim como a banda Carbono 14 também é na munheca.
6: Rapaz.
1: E a gente valoriza muito, eu acho muito legal isso aí.
6: Então, o Telo Assis, o Arte Vitrola, e fecha com um showzaço da Lagedor, né? O maior cover da Legião Urbana que eu já ouvi. O Charlin é um artista sensacional. Ele respira Renato Russo 24 horas por dia. Então por isso que ele tem tanta intimidade com as canções do Renato. E ele vai levar um show muito legal. Um show bem rock and roll, bem pra cima, com a energia que o Renato Russo, que tá pertinho de comemorar o seu aniversário aí, né? A mesma energia que o Renato Russo colocava no palco, ele tenta imprimir. Então, é um show que é muito parecido com o que a Legião fazia nos anos 80, sabe, Roberto? Por isso que eu gosto muito do trampo do Charlin.
1: Eu ainda acho um dos melhores na. Tratando de Renato Russo.
6: Do país.
1: E olha que eu conheço muitos aqui. Tem um cover de Belo Horizonte, né?
6: Pra quem já foi no show da Legião, como eu fui, é muito parecido.
1: É muito
6: parecido. E essas são as atrações da sexta-feira, então.
1: Bom, vamos trazer a atração do sábado, eu vou pro bloco 11h15, mas antes tem um abraço pra você aqui. A Maria da Conceição, do bairro Bom Jardim, ela diz: bom dia, Roberto. Ai, meu Deus, quanta alegria e prazer de ouvir a voz do Jefferson Rocha. Estava com saudades de ouvir a sua voz, meu querido, acho que você vai se lembrar de mim. Tá me devendo uma visita até hoje, ela coloca um kkk. É a Maria da Conceição, do bairro Bom Jardim, você lembra dela?
6: Ah, conheço demais da conta da Dona Maria.
1: Vou te mandar um abraço aí, então.
6: A Dona Maria é uma querida, cara, que tipo assim, eu tô devendo ir lá tomar um café com ela, comer um bolo lá, e ela trabalha, ela mora pertinho do trabalho da minha esposa.
1: Bacana, então um abração pra ela aí, obrigado pelo carinho da audiência. A Efigênia Silva mandou pra mim aqui, olha, eu falei que hoje é o Dia Internacional da Alegria, né? Ela falou, pra mim hoje é o Dia Internacional da Tristeza. Bom dia. Mas por quê? Me explica aí, Efigênia, sexta-feira? Nossa, eu já tô pensando.
6: Não, Efigênia,
1: levanta esse astral aí, por favor. 11h15 agora, chega de ficar pra lá e pra cá fazendo cotação de ferro e aço. 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
1: Muito bem, 11 horas e 20 minutos agora. Abraçando mais uma vez aqui a Efigênia. Obrigado, Efigênia. Grande abraço para você. Um bom final de semana aí. E deixa eu abraçar também o nosso querido Magalhães, lá da Fundação Aperam, né, o presidente. Tá acompanhando o programa, né, Jefferson?
6: Te mandou um abraço. Aqui.
1: Grande abraço pra ele também, uma figura maravilhosa. Eu costumo brincar, né, com ele, o Quito e o outro irmão dele. Pra mãe que eles tiveram, né, aí fala assim, esse pessoal é muito, muito educado, mas também a educação, né, da Dom Socorro era maravilhosa. Era maravilhosa.
6: Eita, meu Deus do céu.
1: Então tá explicado, né, essa educação toda.
6: O próprio Luiz Antônio, filho do Quito também, né,
1: outro dela. Já tá cantando também, né?
6: Cantando e correndo. Toda corrida que eu trabalho, que ele participa, ele pega pódio.
1: A família que segue em frente, a gente amanhã vai montar junto lá, se Deus quiser, abraçando também o Quito Magalhães. O Jefferson, pra quem tá chegando agora, já tô conversando com o Jefferson Rocha, ele é coordenador de cultura e comunicação da Fundação Aperam, e nós estamos falando sobre o Bosque Festival. Festival aí que já dá, o Magalhães mandou qualquer edição, quarta ou quinta, eu ainda tô em dúvida aqui. Mas quando começou, desde a primeira, né? Cada ano que passou, foi sucesso absoluto. Uhum. Então, quando a gente fala em festival, imediatamente, o Jefferson, a gente pensa em quê? Em sabores, em aromas, em experiências. Como é que tem sido a reunião de vocês para aqueles que vão prestar serviço lá, os prestadores de serviço da área de alimentação?
6: É o seguinte, Roberto, os prestadores de serviço da área de alimentação, a gente teve uma reunião com eles ontem, né? Então vai ter hambúrguer natural, hambúrguer artesanal, vai ter crepe, churros,
13: Aí eu gosto muito.
6: Não, vai ter petiscos, né? Tiragosto, costelinha, pururucada, costelinha com barbecue. Eu vou falando, a boca vai salivando.
13: Nossa, pensa, hora dessa, hein? 11h22.
6: Nossa, mãe, aí vai ter muita coisa gostosa. E coxinha de costela desfiada, quibe. Então tem muita coisa boa lá.
13: Então, eu ia te perguntar isso, que tipo de culinário o público ia encontrar. Então você já deu uma dica. E as cervejas artesanais lá? Como é que é?
6: Serão cinco cervejarias. Deixa eu ver se eu lembro quem vai estar por lá. É, Muzi, que é uma cerveja druida. São cervejarias, tá vendo? Diferentes. Mas sim. Tem as mais conhecidas também. É, a Verace. Teremos a Vorlauf. Tá faltando uma aqui, a Laut. São as cervejarias que estarão por lá.
13: Tudo aqui da.
6: E outra, preço tabelado, né, Roberto? Todo mundo vendendo mesmo as especiais e as pilsens o mesmo preço.
13: Bacana.
6: Aí você vai poder escolher a experiência, ter a experiência de poder degustar essas cervejas. Lembrando que a entrada é R$10, né? Um preço simbólico.
13: Ajuda de custo, né?
6: Pra ajuda de custo do evento. E os ingressos podem ser adquiridos tanto no Simpla quanto na portaria lá do nosso Centro Cultural. Centro Cultural de 8 da manhã até as 5 da tarde.
13: Ok, deixa eu abraçar o José Lupiano aqui, desejando para uma ótima sexta-feira. Obrigado, viu, Zé? Grande abraço para você aqui também. E a Graça Saraiva lá no Recanto Verde, o Tião Batata lá no Recanto Verde. Ô, Sebastião Batata, um abraço pro Batata lá no Recanto Verde. Ô Jefferson, esse festival, quando a gente fala de arte, cultura, eu até já, essa semana eu tive a oportunidade de conversar com a Valéria Mendes aqui da Administração Municipal de Coronel Fabriciano sobre arte e cultura. E quando a gente fala nesse tipo de festival, por exemplo, que a Peran tá trazendo, né, vocês estão lá organizando, o festival ele é uma oportunidade para valorizar não só os pequenos produtores cervejeiros, né, mas aí o comércio ele se movimenta. E eu estou falando isso para você chamar a atenção da importância da arte, da cultura e do trabalho que vocês fazem, seja no teatro, seja no bosque, ou seja de uma forma relevante, como é feito, por exemplo, o Vale de Jequitinhonha.
6: A gente tem um agora, e a nossa pretensão é ter a nossa sede da Fundação Amperão lá, né? A partir do ano que vem a gente já está trabalhando nisso, porque a Fundação Amperão, ela desenvolve tantos esses trabalhos da área social aqui e da área cultural, quanto também lá no VJ, lá no Vale do Jequitinhonha, né? Nas nossas seis cidades polos. Então esse trabalho também desenvolvido junto às comunidades quilombolas lá da região, junto com o pessoal que está lá perto da nossa, da Perambio, né? Então esse trabalho social que é desenvolvido lá também é justamente por conta dessa preocupação com o nosso público de entorno, né? Do entorno da fábrica, de entorno da indústria, porque a gente precisa estar de mãos dadas junto com a comunidade para que a gente possa ter essa harmonia entre empresa e comunidade.
13: Verdade. Deixa eu abraçar só o Gixel aqui no bairro Betânia.
6: Gente boa, hein?
13: O Ronaldinho aqui no centro, né? Alô, Ronaldinho, o Edmar Gomes lá no bairro Bom Jardim, a Eva Mendes, Nossa Senhora da Penha, o Edelson Dias em Joanésia. E um alô também aqui para Ana Paula, que está me perguntando, ela é do Recanto Verde, lá em Timóteo. Roberto, pergunta, por favor. Precisa gostar de cerveja artesanal? Eu, por exemplo, não gosto de cerveja artesanal. Eu prefiro as tradicionais. O evento foi pensado pra gente também que não gosta de cerveja artesanal? Aí uma pergunta interessante.
6: Mas você, por exemplo, que não gosta de cerveja artesanal, você pode tomar uma Pilsen, que é, você não vai sentir falta da outra. Você vai pode chegar perto das nossas cervejarias e falar, eu quero tomar uma Pilsen porque eu não me dou bem com cerveja artesanal.
13: Pronto, então pensou em todo o público, né? Tem para todo gosto.
6: A Pilsen é justamente isso, para poder atender o público que está começando agora a degustar as cervejas especiais, né?
13: É importante uma colocação dessa, até mesmo o cara que vai com a família.
6: Como diz o outro, né? É a cerveja de entrada. A cerveja de entrada é essa.
13: Eu falei família. Falando em família, cultura, convivência, essa preocupação com a experiência de quem participa. Como é que é a acolhida dessas pessoas lá? Abre que horas? Começa que horas?
6: A gente começa às seis da tarde, na sexta-feira, com essas atrações que eu te falei. E no sábado, Roberto, o evento começa às 16h30, que é justamente para você se divertir mesmo, né? Poder relaxar aí no sabadão após. Tem gente que trabalha até meio-dia, chega em casa, né? Toma um banho e depois vai para lá para poder curtir os shows. Aí no sábado, Roberto, a programação de sábado eu vou passar para você aqui.
13: Na sexta tem o Telo.
6: Isso, na sexta-feira tem o Telo. O Telo
13: faz abertura.
6: É o Telo mais o Arte Vitrola. E encerra com Lajedor.
13: Lajedor. Três atrações a partir das 6.
6: A partir das 6.
13: No sabadão.
6: No sabadão teremos o ZGMC.
13: Grande ZG, um abraço pro ZG.
6: Que menino talentoso.
13: Baita poeta e coincidentemente ele é músico e trabalha com meu filho.
6: Não, mas eu vou contar uma coisa pra você. Eu fiquei surpreendido quando eu vi a apresentação dele num festival, numa virada cultural que teve da Híbridos lá no Parque Ipanema.
13: Sensacional.
6: E ele só com violão, meu Deus do céu, o que que ele faz com violão? Cê, vai lá pra você ver a experiência que é poder curtir a apresentação desse garoto, que é extremamente, extremamente talentoso.
13: E muito autoral também, né?
6: Aí teremos o B-Kid, que é um especial, né, da nossa Lívia, que faz um especial B-Kid Abelha e Peach, uhum. Né, o B-Kid, logo depois do B-Kid teremos a Carbono 14.
13: Showzaço.
6: Que é do nosso querido.
13: A gente é suspeito
6: Claudinho,
13: a falar.
6: Claudinho,
13: né?
6: Quinta. Nossa.
13: A gente é suspeito a falar, né?
6: Não, é. Porque a base da Carbono 14 tá lá no viola, né?
13: É, isso eu falo assim, Carbono 14, Quito Magalhães, que o Quito é nossa, também nossa referência, né, dentro da banda. Aí você fala assim, ah, mas porque é amigo, não é amigo, né? Porque são bons mesmo. São bons. A banda é muito boa.
6: São bons, é um showzaço. E ele tá com show novo agora, que tá muito lindo, tá? E a gente fecha o sábado com o Pink Floyd Collection.
13: Esse é a cereja do bolo.
6: Esse pra quem gosta do rock progressivo, vai curtir um grande evento.
13: Certo. Aí domingo, todo mundo descansando, então, né?
6: Domingo é véspera de feriado, né?
13: Domingo todo mundo naquele pico do 7 de setembro.
6: O domingo vai ser outro sábado, né, Roberto? Porque na segunda-feira tem o feriado, né? Então, dá pra pessoa se divertir bastante.
13: Ah, bastante. Dia 5 e dia 6, né?
6: 5 e 6, sexta e sábado.
13: Dia 5 e dia 6. O ingresso pode ser tirado na portaria mesmo, lá da portaria. Fundação.
6: E vai vender no dia do evento também. A gente vende bastante ingresso no dia do evento também. Não tem ágio, é mesmo preço, é R$10. Que é só um preço simbólico pro pessoal.
13: Bacana. Já foi, a gente fala, claro, do Bosque, né? Já esse evento. E normalmente Japeran sempre assim, trabalha no evento já pensando no outro.
6: Já pensando,
13: né,
6: no outro.
13: E o teatro continua todo vapor também, né?
6: Todo vapor, com várias atrações. Nós estamos também com a exposição Olhares Diversos, que são vários artistas do Vale do Aço expondo suas obras lá no nosso centro cultural, ali na nossa galeria. Para quem não conhece, tem o Museu da Japeran também. O nosso museu, que fica na parte de cima, no segundo piso, ele é fixo, né? E temos também, já estamos preparando aí o Enarticinho, que é especial para as crianças, que tá vindo por aí. Mais uma ação cultural que a gente vai desenvolver no Vale do Jequitinhonha ainda. Esse ano a gente tem esse projeto. Eu queria chamar a atenção também para você que é educador. Estão abertas as inscrições do Educador Integrador. Se você desenvolve algum trabalho na educação que você acha que merece ser visto por muitas pessoas.
13: Merece destacar, né?
6: Você, professor, você que é educador de alguma forma, pedagogo, professor da rede pública, da rede privada, faz o favor, entra lá no nosso Instagram, vai no link da bio e se inscreva para este prêmio do Educador Integrador. A gente no ano passado fez foram 60 inscrições no ano passado, rapaz, né? E estamos com as inscrições abertas agora. E ela vai só até o próximo mês, se eu não me engano, até o dia 7.
13: Ok. Deixa eu ir pro intervalo. Eu me lembro, já vou deixar essa pergunta para volta aqui também. Nós vamos voltar no festival também, tem mais um bloco pra gente. Quando Penélope Portugal esteve comigo aqui, houve questionamentos de artistas, de músicos, de pessoas militando no teatro, como alugar o teatro, como chegar ao teatro, como produzir alguma coisa no teatro. E a gente fez essa pergunta na época. Lá na Fundação Aperanga, gostaria que você explanasse também para os artistas aqui da região, que de alguma forma querem produzir ou fazer um evento lá no teatro. Beleza?
6: Na volta ou agora?
13: Na volta. Okay. Fique quietinho comigo aí. Olha, 11 horas e 30 minutos agora, gente. 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
8: Estamos de volta, 11:35 aqui na programação Educadora. 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Segunda-feira, então, você tem um compromisso, encontro marcado com a gente direto lá da Mais Gesso. Jefferson Rocha, coordenador de cultura da Fundação Aperam, marcando presença conosco, a gente falando do Festival Bosque, lá na Fundação. Ô Jefferson, dentro desse contexto, você falava comigo, a gente conversava aqui em off sobre a importância de tudo que a gente, quem milita na área cultural, sabe da importância que é. E às vezes não é só a música em si, não é só a arte em si, é o que está em volta ou ao redor dela. A importância de promover eventos dessa forma acaba aproximando, né? Você falava do que está acontecendo no teatro, por exemplo, acaba aproximando a comunidade, né? E aí vem aquelas dúvidas, poxa, eu queria participar de alguma coisa na Peran, poxa, eu queria um dia fazer um espetáculo lá no teatro, né? Usar aquele palco ali.

0: E se tiver atendendo às características que a gente precisa para o teatro é cedido para o artista não paga um centavo, porque o artista local é o que a gente valoriza, né? Dependendo, ele abre portas para uma contratação futura para um Bosque Festival, por exemplo, né? Ele entra no radar nosso. Então todos. É uma cadeia, uma rede, sabe? Uhum. A gente vai fazendo com que esses artistas que nunca tiveram oportunidade de mostrar suas produções tenham um palco para eles. Eles precisam disso. Às vezes a produção não tem lei de incentivo que banque.
1: É difícil fazer, né?
0: Só pelo ingresso, sabe? O artista, cara, é um lutador.
1: Nós já passamos por isso, né?
0: Com muitos, festival, muitos.
1: Inclusive, vendendo ingresso, você
0: não, lembra? A gente panfletava, Roberto.
1: Panfletava.
0: E graças a Deus eu nunca cantei. Eu nunca me apresentei no teatro vazio. Sempre trabalhei muito para que ele tivesse cheio ou quase cheio, né, Roberto?
1: Pra quem não sabe, eu me lembro uma vez ali no teatro do Unileste. A gente parou aquele trânsito todo lá, era eu, você, Quito, Alessandro.
0: Toda vez que o semáforo fechava, a gente distribuía panfleto.
1: O que esse menino do rádio estão fazendo aqui? Nós estamos divulgando a nossa arte, a nossa cultura. E foi o maior público em teatro lá de passagem.
0: Eu lembro que eu tava com a plaquinha de esgotado, né? Aí eu perguntei, Margot, onde é que eu penduro isso aqui? Aí ela falou assim, não sei, nunca esgotou.
1: Nunca esgotou, primeira vez. E assim, a vida de música, de artista, não é fácil. Muita gente pensa, é muito complicado. Sem ajuda, por exemplo, a Fundação, a Peran, sem a ajuda dessas leis de incentivo, fica quase que inviável, né?
0: E a Fundação é essa coisa mesmo, sabe, Roberto, de causar esse impacto social. Tá aberto agora o edital de projetos, né? Que contemplam projetos sociais. Quem tem um projeto entra no edital, manda o seu projeto, ele será submetido pela uma curadoria e aprovando, a Fundação, ela tem a verba destinada para esse projeto. Sabe, o edital de projeto tá lá, tá também no link da nossa bio. 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Então, se você tá afim de fazer a diferença, meu amigo, pode contar que a Fundação tá aí como parceiro.
1: Japão, como é que tá o desafio? É um novo desafio na sua casa. Já tem quanto tempo já que você tá à frente?
0: Eu tenho, não tem dois meses, né?
1: A gente batendo papo, conversando, parece que você tem um ano que você tá lá já, né?
0: É porque eu já...
1: Tá dentro da área, né?
0: Eu cheguei a prestar serviço na área cultural pra Fundação. Apresentei muito lá, aproveitando essa coisa desse apoio que a Fundação dava, né? Muito amigo da Kelly. Você lembra da Kelly?
1: Nossa, a Kelly é muito engraçada. Ela tinha ido pro Canadá, né?
0: Ela foi pro Canadá e eu entrei no lugar dela.
1: De vez em quando a gente troca ideia, bate papo. Ela sempre é solista com a gente.
0: Não, a Kelly é uma pessoa sensacional que me deu muito apoio quando eu tava entrando
1: também. Mas é bacana essa preocupação da Fundação aí. Uhum. Sai uma Kelly de alta, muita educação, de conhecimento e coloca Jefferson. Então, assim, o patamar, o sarrafo se mantém ali no alto, né? Então.
0: É uma responsabilidade, porque a Kelly é uma guerreira para poder trabalhar também, né? E a gente tá tentando fazer com que sarrafo não abaixe, né, Roberto?
1: Verdade. Muito trabalho, né?
0: É muito trabalho, muito trabalho. Mas eu tô muito satisfeito. Tem uma equipe maravilhosa que trabalha com a gente, né? As meninas da cultura junto comigo, a Rinara, uma Leoa, a Isabela, as meninas da comunicação, a Laís e a Laíssa. Pessoal que tá lá no Vale de Jequitinhonha também trabalhando, o Everton também,
1: é um time grande, né?
0: A nossa Silvana, é uma galera que vai trabalhando com que as coisas aconteçam, né, Roberto?
1: Verdade. Olha, vamos fazer o seguinte aqui, nessa reta final nossa, vai fechar aquela pergunta que eu te fiz ali, então é só o pessoal pode entrar em contato, quem quiser alugar ou trabalhar.
0: A disponibilidade, esse ano já não tem mais agenda, sim, tá, Roberto?
1: Aí tem que se programar, né?
0: Tem que se programar.
1: Tá, e pra gente fechar, quem ainda tá na dúvida, se vai ao festival ou não, por que não pode ficar de fora?
0: Não pode ficar de fora porque a minha equipe acabou de mandar aqui, é a oitava edição.
1: Puxa, então...
0: Há 10 anos ele é feito, mas durante a pandemia ficou 2 anos sem fazer.
1: Ah, sim.
0: Né? Então são 8 edições.
1: Pandemia foi um desespero pra todo mundo.
0: Meu Deus do céu. E a gente que trabalhava na cultura, primeira parar, a última voltar.
1: Nossa, não é bom já lembrar disso.
0: Não. Eu principalmente, né, Roberto? Nossa, quase que fui também.
1: Quase que o Covid te leva ainda, né? Graças a Deus, né? Tudo bem.
0: Então, Roberto, a pessoa não pode ficar de fora, não. Vamos na semana que vem provar o melhor da culinária dos food trucks e também as cervejas especiais, né? Que estão com preços, todos eles preços populares. Você vai se divertir, né? Vai com muito conforto e segurança, né? A gente tá preparando o Bosque para isso. O pessoal tá trabalhando no Bosque, Roberto, desde o início da semana passada, para deixar tudo nos trinques, tinindo, tá? pra rapaziada. E com chuva, com tudo mais.

0: O pessoal continua lá trabalhando e preparando terreno, preparando solo, fazendo as limpezas que precisam, né? Aí tem parte elétrica, tem parte hidráulica, banheiros confortáveis, né?
1: Isso é bacana.
0: Que a gente vai ter também. Ah, repito, área kids com monitor de graça pra rapaziada. E então, você, por exemplo, papai e mamãe vão pra poder comer alguma coisa, relaxar, a criança fica lá com o monitor na área kids. Né?
1: Tô pensando, pensou em todos os públicos.
0: A gente quer a família lá mesmo, né? Vai muito, é um evento muito familiar.
1: Vamos assim ficar nesse final, então vamos convidar todo mundo aí, 11h44 agora. Fica à vontade aí para suas considerações finais e, claro, chamar o povo para participar com vocês lá, que é
0: maravilha. Para curtir o Telo, na sexta-feira, o Telo Assis, Arte Vitrole e Laje d'Or, com um show incrível da Legião Urbana. E no sábado você vai curtir aí o ZG MC, a Bikidis, né? Teremos também a Carbono 14 e o Pink Floyd Collection. São as atrações. Ah, lembrando, né? É um patrocínio da Peran, então não podia faltar o sorteio da churrasqueira de aço inox, né, rapaz? Tanto na sexta-feira quanto no sábado teremos uma churrasqueira e vários outros prêmios durante o dia lá. Então você pode ir, vai se divertir, ainda pode levar para casa uma churrasqueira de aço inox. E o bom do aço inox é que entre não acaba não, né, Roberto? Ah,
1: dura até acabar. Quando acabar tem mais 10 anos de garantia.
0: Tem mais 10 anos de garantia. Entre não acaba, rapaz.
1: Acaba você nunca.
0: Pode, que é desenvolvido, inclusive gosto de falar nisso, a churrasqueira, ela é desenvolvida lá no Instituto Inox.
1: Qualidade, né?
0: O Instituto Inox também, que é um centro de preparação ligado à Fundação Aperança Exita, onde capacita as pessoas para trabalharem com a nossa matéria-prima, né?
1: Jefferson, um prazer tê-lo conosco aqui, 11h45, um amigo meu que brinca assim, né? Dura até acabar, porque não acaba, dura até acabar. E quando acaba, tem mais 10 anos de garantia, ou seja.
0: É por aí.
1: Há muito tempo. Muito obrigado pela participação. Leva o nosso carinho pro Magalhães, para toda a equipe lá da Fundação. E se Deus quiser, amanhã nós estamos juntos, né? Na nossa empreitada.
0: É, gente, tem.
1: Não dei spoiler ainda não.
0: Mas pode falar com o pessoal que vem coisa boa aí pro ano que vem.
1: É, amanhã nós estamos juntos no ensaio lá, se Deus quiser. Aproveitando, mandar um abraço pro Quito, aquele bagunceiro.
0: Pra você que conhece há muito, muito tempo, eu, Roberto, Dário, todo mundo cantando junto e tudo mais, nós estamos voltando.
1: Estamos voltando e pesado. Jefão, obrigado. Vem aí Matheus Cabral, trazendo os destaques do Jornal em Pauta. A gente dá uma pesquisada e falando aqui sobre a política também e as notícias do futebol. Grenal ontem 0x0, hein? Eu acho que nenhum dos dois aí vai ganhar do Cruzeiro, nem do Atlético, não, hein?
0: Eu falei isso com meu filho ontem, né? Ele tava assistindo o filme, ó, Jojo, nenhum dos dois aí aguenta Cruzeiro e Atlético,
1: não. Aguenta não. Ó, vem aí Matheus Cabral, eu vou pro intervalo, tô de volta já.

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10: Muito bem, 11h49. 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Matheus Cabral já está na área, daqui a pouco apresentando o Jornal em Pauta. Bom dia, Matheus.
11: Bom dia, Roberto Nogueira, bom dia, amigos ligados aqui no programa Microfone Aberto. Só para fazer uma, eu acredito que é óbvio, né, o famoso uso do cachimbo deixa a boca torta. O Jornal em Pauta hoje é um horário diferente, né, o meio-dia e meio, então daqui a pouco começa o horário eleitoral gratuito, ao meio-dia. Né? Então o Jornal em Pauta está em horário diferente.
10: Depois do horário eleitoral.
11: Depois do horário eleitoral, que vai ao ar de meio-dia a meio-dia 25, depois de meio-dia 25 ali até meio-dia e meia, o bloco comercial com as exceções partidárias, aí meio-dia e meia a gente entra no ar com toda a equipe de jornalismo, com o Jornal em Pauta. E logo na sequência, Roberto Nogueira, 1 da tarde, né? Você volta, você retorna 1 da tarde. Com o Tarde Educadora até as 3, né, no horário da consagração. Então a programação não foi alterada, como amanhã também. Já vou aproveitar aqui, até para, né, a título de informação para os nossos ouvintes, como amanhã, sábado, o programa Caminhos do Empreendedor, que habitualmente começava às 7 da manhã, então devido ao programa eleitoral gratuito obrigatório, o programa Caminhos do Empreendedor passa a começar às 7h30 da manhã até às 8h30. E isso também acabou alterando o horário de abertura do programa Educadora Show, edição de sábado, que passa a entrar no ar a partir das 8h30, com você, no caso aqui amanhã, até às 10. E assim, posteriormente, também sábados e feriados, tem programa eleitoral gratuito, né? Como, por exemplo, no feriado dia 7 de setembro, teremos programa eleitoral gratuito, como também nas edições de sábado. Só no domingo, que são só as inserções, nós temos blocões de programas eleitorais. Então, começou hoje, e é claro, a gente já adentra essa situação política, que é um dos grandes momentos. É claro que muita gente não gosta de acompanhar programa eleitoral gratuito, mas eu vejo como uma grande oportunidade, Roberto, para quem está ainda indeciso, ou para quem já tem um candidato de sua preferência, já ali compactuado com as ideias, que você possa observar também as outras ideias, você possa observar o horário eleitoral, que também vai trazer informações sobre senadores, sobre candidatos a deputado estadual, deputado federal, ver qual que é a coligação, qual que é o partido, ver todo esse processo, essa dinâmica da justiça eleitoral, que é muito interessante. Eu, particularmente, assim, eu valorizo muito esse momento, porque é um momento onde você pode escolher, é um momento onde você pode refletir sobre os seus candidatos. E eu até, por falar em refletir sobre os candidatos, eu chamo aqui o ouvinte para uma reflexão. Há 4 anos. Então, se passaram 4 anos. Quem foram os seus candidatos há 4 anos atrás? Quem foram os seus escolhidos? Você se lembra? Faça uma reflexão dentro aí do seu carro, você que está dirigindo nesse momento, você que está aí, ó, trafegando pelas ruas de Coronel Fabriciano, do Vale do Aço, você que tem casa. Vamos pensar. Eu também faço isso. Fiz recentemente. Eu te confesso que até demorei um pouco a juntar as peças ali do quebra-cabeça em quem realmente eu votei há 4 anos atrás. E você, em quem você votou há 4 anos? E o que você prefere hoje? Qual é a probabilidade? O programa eleitoral, ele traz essa luz para que você possa fazer uma comparação de 4 anos atrás, que você possa fazer uma comparação daquilo que está oferecendo projetos, propostas, quem está atacando, quem está se defendendo, quem está mentindo, quem está supostamente mentindo, é claro, porque no campo muito, muito subjetivo, né? Mas aqui é esse momento, estamos aproveitando esse bate-papo dessa sexta-feira para falar que o horário eleitoral está aí, as inserções partidárias, agora começou de forma oficial na programação de todas as emissoras de rádio e televisão em todo o país. Então, é claro, vamos vivenciar esse processo eleitoral até dia 4 de outubro, e caso tenhamos segundo turno para governador em Minas Gerais e para presidente da República, teremos também mais os outros 18 dias de programas eleitorais. E aí, dito isso tudo, para informar que então o Jornal em Pauta passa a ser apresentado a partir do meio-dia, como você já até ouviu também aqui na grade de programação.
10: Roberto, meio-dia e 30, né?
11: Passa a ser apresentado meio-dia e 30. Isso, meio-dia e meia. E Roberto, você tinha citado a questão do Grêmio, o empate com o Internacional. Fechamos então a primeira fase da Copa do Brasil. Só que aí amanhã tem Cruzeiro e Atlético que entram em campo. E automaticamente, Cruzeiro e Atlético entram em campo amanhã com seus respectivos adversários, o Galo às 6h30 da noite e o Cruzeiro às 9h30 da noite. Um contra o Vitória, jogando em Minas, e outro contra o Vasco, jogando no Rio de Janeiro.
10: Todos envolvidos na Copa do Brasil.
11: Todos envolvidos na Copa. É justamente isso. Os 4 envolvidos na Copa do Brasil. E aí você me fez lembrar de 2 caipiras, um que chegou perto do outro e falou: compadre, eu tô apertado, mas eu também tô apertado. Você tá apertado, eu tô apertado. Tá todo mundo apertado. E é a mesma coisa que você disse ontem sobre poupar. O quem vou poupar? Tem que poupar, mas vai poupar quem? O Vasco vai poupar quem?
10: Isso, é Vitória.
11: Se poupar, sobra quem?
10: O Vitória.
11: Se poupar, sobra quem? Então eles estão nessa. Vão poupar? O que eles queriam mesmo é chegar perto da CBF e falar assim: vamos adiar esses jogos.
10: Que seria mais
11: viável, né? Mas enfim, então eles vão nessa de poupar. Então o Cruzeiro amanhã com o time praticamente reserva, o Atlético também, o Vasco também e o Vitória também. São 4 times envolvidos nas finais da Copa do Brasil. Agora, quem vai jogar com tranquilidade é o Palmeiras contra o Mirassol, em busca da sua liderança absoluta dentro do campeonato, porque como venceu por 3-0 o Santos,
10: fez o dever de casa.
11: Agora, Grêmio Internacional, como atuaram ontem, vão jogar só na quinta-feira da semana que vem, jogo de volta da Copa do Brasil. Então, meu amigo Roberto Nogueira, para dizer, o negócio é o seguinte: é 6h30 da noite, tem o jogo do Vitória da Bahia contra o Galo e o jogo do Vasco contra o Cruzeiro às 9h30. 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Tá bom? Então fica a nossa dica para o horário do almoço. Roberto Nogueira, mas para dizer também que Jornal em Pauta, mesmo indo ao ar ao meio-dia, com muitas informações. Uma informação do Jornal em Pauta é que a Tati Souza vai nos trazer detalhes da área de segurança pública, as últimas ocorrências policiais, sobre até o sepultamento também da mulher, né, da Eliamara, que ontem foi vítima daquela laje que desabou na
3: triste
11: sua,
3: demais,
11: na sua 30 casa.
3: Anos.
11: E aí, aos 31 anos, perdeu a vida. A Tati vai trazer essas informações, também outras notícias e ocorrências policiais registradas no Vale do Aço. Dois cidadãos resolveram agora, né? Agora há pouco, a gente está tentando entender a dinâmica do acidente de motocicleta. Dois bateram de frente, um com o outro, né? Um acidente está postado nas nossas redes sociais, lá no nosso Instagram, educadora MG, você pode ir lá e conferir. E também tem reportagens especiais aqui na nossa programação. Uma delas é também com a Tati Souza, embora hoje é coluna de cultura, estava vendo aqui Jefferson Rocha comentando com você sobre eventos que acontecem na Fundação Aperam e projetos culturais. Hoje, o comentário, né? do Sávio Tasso, nosso colunista, cineasta, jornalista, aqui conosco na coluna do Jornal em Pauta todas as sextas-feiras, também vai trazer uma reportagem interessante. E só quem fumou e quem fuma e quem tenta parar de fumar sabe a dificuldade que é lutar contra esse vício. E amanhã é o dia do combate ao fumo, combate ao tabagismo, né? E a repórter Tati Souza traz uma informação incentivadora, uma informação bacana, uma reportagem que inspira quem realmente está nessa luta aí, para, volta. Eu conheço uma pessoa que para, volta. Nesse momento está parada, aí quando surge no final de semana, volta de novo, aí para segunda-feira, aí volta no final de semana. Está uma luta, precisa escolher, como dizia Zé Marcelo.
3: Mas você
11: diria,
3: consegue, mas consegue.
11: Como dizia Zé Marcelo, esse nhenhenhê, né, esse pororô. Zé Marcelo, fala assim, você. Não estou aguentando essa brindação mais.
3: E é isso mesmo.
11: E aí, Roberto Nogueira, pode descontrair que hoje é sexta-feira, uma reportagem especial. Daqui a pouquinho, na sequência, horário eleitoral gratuito. Um abraço, Roberto.
10: Abraço, Matheus. Termina aqui o nosso microfone aberto. Na sequência, horário eleitoral gratuito. Vamos à propaganda eleitoral e logo depois, meio-dia e 30, o Jornal em Pauta com Matheus Cabral. E a partir de 1 da tarde, eu chego para apresentar o nosso Tarde Educador. Obrigado, Pizzaria Capanona. Obrigado, Adinjafer Ferro e Aço. Continue por aqui, Educadora 91,7. A primeira do Vale.
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4: Olá, ouvinte, muito boa tarde, agora 12:31. No ar, Jornal em Pauta, pelos canais 91,7 e 107 FM, pelo YouTube. Rede Educadora de Comunicação, conectando o Vale do Aço com o mundo. Vamos aos destaques desta sexta-feira, dia 28 de agosto de 2026.

0: Corona Chama Vicentina. Reúne comunidade, encontro de fé e fraternidade neste domingo em Timóteo. Velório de mulher que morreu após desabamento será nesta sexta-feira. Polícia Federal realiza a operação em Ipatinga e acidente deixa dois feridos. Em uma situação inusitada na cidade de Timóteo. Trem de férias Vitória Minas encerra a operação especial de julho e já prepara a próxima temporada. Dia Nacional do Combate ao Fumo. Ex-fumante relata desafios para deixar o cigarro numa das reportagens especiais do nosso jornal. Esporte, de olho na terça-feira da próxima semana, onde Cruzeiro e Atlético vão decidir uma vaga na semifinal da Copa do Brasil. As duas equipes entram em campo pelo Campeonato Brasileiro neste sábado. Social tenta uma cartada final no sub-20 do Campeonato Mineiro contra o Cruzeiro em Belo Horizonte. No ar, Jornal em Pauta. Trabalhos técnicos no YouTube, estamos pelos streams com Ícaro Alves, apresentação e coordenação artística, Matheus Cabral. A coordenação de jornalismo é de Felipe Machado. A coordenação administrativa é de Joana Avelino. Direção, Padre José Wilker. Tempo nesse momento nublado, com possibilidades de pancada de chuva a qualquer momento em Coronel Fabriciano e região metropolitana do Vale do Aço. Embora abafado, o tempo neste momento, 25 graus é a temperatura. A máxima prevista para a tarde desta sexta-feira é de 28 graus. Para o final de semana, o tempo vai oscilar entre calor durante o dia, possíveis pancadas de chuva e céu com muita nebulosidade. Agora é meio-dia e 33. Sejam todos muito bem-vindos ao Jornal em Pauta desta sexta-feira. Em novo horário, você pode observar, agora estamos neste novo horário devido ao programa eleitoral gratuito. E como começamos sempre, ocorrências policiais e notícias da área de segurança pública. Repórter Tati Souza. Boa tarde, Tati.
1: Boa tarde, Matheus Cabral. Boa tarde, ouvintes. Uma investigação da Polícia Federal busca esclarecer a atuação de um grupo suspeito de facilitar a entrada irregular de brasileiros no Canadá. A operação Rota Boreal foi deflagrada com o cumprimento de um mandado de busca e apreensão na cidade de Ipatinga. A apuração começou a partir de uma cooperação entre autoridades brasileiras e canadenses. Informações compartilhadas pela polícia do Canadá indicaram que um grupo investigado estaria envolvido há mais de um ano no envio irregular de brasileiros para o exterior. Um dos episódios que contribuíram para o avanço da investigação aconteceu em março deste ano. Na época, três brasileiros foram detidos quando tentavam seguir viagem para o Canadá portando documentos canadenses falsos. A medida cumprida em Ipatinga tem como finalidade localizar novos elementos que possam comprovar a prática investigada e apontar a participação de outras pessoas no esquema. Duas motocicletas colidiram frontalmente no início da manhã desta sexta-feira na Avenida Cesita, no bairro Olaria, em Timóteo. Os dois motociclistas ficaram feridos. Conforme informações, o acidente envolveu uma Yamaha YBR-125 e uma Honda NX4 Falcon 400. Equipes de socorristas foram acionadas por populares que presenciaram a colisão. A dinâmica do acidente está sendo investigada. E para finalizar, o velório de Eliamara Thaíse Lopes, de 31 anos, será realizado nesta sexta-feira na capela do Cemitério Municipal Jardim da Saudade, em Timóteo. A cerimônia fúnebre teve início às 8 da manhã. Eliamara morreu após o desabamento de parte de um imóvel na Avenida Ana Moura, no bairro Novo Tempo, em Timóteo, na madrugada de quinta-feira. Ela dormia em um cômodo da parte inferior da residência quando a estrutura desabou. A vítima ficou soterrada sob tijolos e fragmentos da laje. Os militares fizeram a remoção manual dos escombros e retiraram Eleamara do local. Em avaliação preliminar, a Defesa Civil de Timóteo apontou uma possível falha de projeto e a sobrecarga sobre a laje como hipótese para o desabamento. A estrutura passará por avaliação técnica e o local deverá ser parcialmente interditado. Eu volto durante a programação com mais informações.
0: Obrigado, Tati Souza, pela sua participação conosco. Agora 12:37, Vale do Aço e região metropolitana. Gente, olha só, Timóteo recebe neste domingo a 9ª edição do Chama Vicentina, evento promovido pela Sociedade São Vicente de Paulo. O encontro reúne fé, evangelização, música e atividades para diferentes públicos, além de apresentar à comunidade o trabalho desenvolvido pelos vicentinos. A repórter Mônica Soares tem os detalhes. Mônica, boa tarde.
2: Boa tarde, Matheus Cabral, e a você, ouvinte da Rede Educadora de Comunicação. Com o tema Mãos que Servem, Coração que Ama, o Chama Vicentina chega à 9ª edição com uma programação voltada não apenas aos integrantes da Sociedade de

0: a evangelização, a divulgação da Sociedade São Vicente de Paulo e seu trabalho, e também proporcionar ao público participante um belo momento de descontração com muita qualidade, com muitas atrações. Mas o principal objetivo do Chama é reunir os membros da Sociedade São Vicente de Paulo e suas famílias, é proporcionando a eles um momento de motivação, descontração e fortalecimento espiritual. E isso vai acontecer através das atividades interativas de evangelização. O evento busca acender nos corações dos participantes a chama do amor de Deus, inspirando-os a continuar com sua missão vicentina de caridade e serviço.
1: Além da parte religiosa, o evento também terá música, palestra e atividades para diferentes idades. O que foi preparado para receber as famílias neste domingo?
0: A programação terá início às 12 horas, no dia 30, no próximo domingo. Nós vamos ter palestra, teremos um show com o cantor, né, e evangelizador Cosmo Oliveira, da Canção Nova. Teremos também uma palestra com o padre Emanuel, ele é escritor e padre da Congregação da Missão, padre Lazarista, também mora no Rio de Janeiro. E teremos a missa de encerramento com o administrador diocesano da nossa diocese, o padre Pacifal José do Nascimento, vai estar conosco nessa atividade do dia. E durante o dia teremos várias atividades para as crianças, adolescentes, jovens, adultos, né? Então será um dia muito bacana, né, para você ir junto com a sua família e participar conosco nesse dia.
1: E para quem não conhece o Chama Vicentina, quem pode participar e onde será realizado um encontro?
0: O evento, né, ele é aberto ao público, né? Toda a comunidade está convidada a participar conosco, serão muito bem-vindos, todos serão muito bem acolhidos, vicentinos ou não vicentinos. Toda a comunidade está convidada a participar conosco, né? No próximo domingo, a partir das 12 horas, no ginásio poliesportivo IOC José Martins, né? Lá em Timóteo, ali próximo à Praça 1º de Maio.
1: Este foi César Custódio da Silva. O nono Chama Vicentina acontece neste domingo, dia 30, a partir do meio-dia, no ginásio poliesportivo IOC José Martins, em Timóteo. A entrada é gratuita e toda a comunidade está convidada a participar.
2: Obrigado então, Mônica Soares, pela sua participação inicial aqui no Jornal em Pauta, que estamos ao vivo pelos canais 91,7, pelo 107 FM e também pelo YouTube. Você pode nos assistir, Rádio Educadora Vale do Aço, então só digitar lá, Educador MG, vai aparecer para você o símbolo laranjinha. Você pode assistir o Jornal em Pauta, o programa Caminhos do Empreendedor, a Hora do Rush, às 5 da tarde, o microfone aberto, apresentado a 91,7, alguns programas estão lá disponíveis. Como também você pode nos seguir nas redes sociais, @EducadoraMG. A nossa plataforma está lá crescendo toda hora com vários stories e no feed com informações, além de links também para você acessar o nosso portal, o portal de notícias que mais cresce na região metropolitana do Vale do Aço. No nosso portal você tem inúmeras linhas de editorias e o repórter Felipe Machado nos traz informações, detalhes e destaques também do portal Educadora de Notícias. Felipe, boa tarde.
3: Boa tarde, Matheus Cabral. Boa tarde a quem acompanha a Rede Educadora de Comunicação. Vamos então aos destaques do nosso portal desta sexta-feira. Em Coronel Fabriciano, uma empresa de telefonia foi condenada a pagar R$20 mil por danos morais a um morador do bairro Amaro Lanari. A decisão não cabe mais recurso. O consumidor questionou cobranças em faturas de celular por serviços que, segundo a ação, não haviam sido contratados. A empresa não conseguiu comprovar a legalidade dos valores cobrados. Em primeira instância, a justiça determinou a devolução em dobro dos valores pagos indevidamente. Depois, a 17ª Câmara Cível do Tribunal de Justiça de Minas Gerais acolheu um recurso da defesa do consumidor. Além da restituição, a empresa terá de pagar a indenização. O relator do processo entendeu que o caso ultrapassou um simples aborrecimento. Segundo a decisão, o consumidor precisou recorrer à justiça para garantir um direito violado e sofreu preocupação, constrangimento e desgaste. Na economia, a taxa de desemprego no Brasil caiu para 5,3% no trimestre encerrado em julho. O resultado é o menor para esse período desde o início da série histórica da PNAD contínua em 2012. O número de pessoas ocupadas chegou a 103

0: 3 bilhões, recorde da pesquisa. A quantidade de trabalhadores com carteira assinada também atingiu o maior patamar da série, 39,4 milhões. Já o número de desocupados caiu para 5,8 milhões de pessoas. A construção civil puxou a geração de vagas no período. A informalidade ficou em 37,5%. O rendimento médio habitual foi de R$ 3.762. Outras informações e todos os detalhes você confere no educadoramg.com.br. Acesse o nosso portal e acompanhe as notícias aqui da nossa região. Um grande abraço para você, Matheus Cabral, para a Rede Educadora de Comunicação, repórter Felipe Machado.
1: Obrigado, Felipe Machado. Outro abraço para você. E agora meio-dia 44 virou meio-dia e 45, 25 graus é a temperatura em Coronel Fabriciano, em região metropolitana do Vale do Aço. A seguir, trem de férias Vitória Minas encerra a operação especial de julho e já prepara a próxima temporada. Dia Nacional do Combate ao Fumo. Ex-fumante relata desafios para deixar o cigarro. Eu volto em instantes.
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1: Meio-dia e 46, de volta com o Jornal em Pauta. Canais 91,7, 107 FM em rede e também pelo nosso YouTube, Educador MG, ou então Rádio Educadora Vale do Aço, você pode nos assistir. Vamos fazer um negócio antes aqui da pauta da cultura com o Sávio Tasso, eu já vou fazer o primeiro noticiário esportivo, porque hoje ele será dividido em dois, porque agora eu vou falar do Campeonato Brasileiro, da classificação e dos jogos, e no final do jornal vou falar sobre o Campeonato Mineiro do Sub-20, com o Social, que joga contra o Cruzeiro nesse final de semana. Então vamos lá, por partes. Começamos com a rodada de número 25 do Campeonato Brasileiro para este final de semana. Amanhã, na Arena MRV, o Galo joga contra o Vitória. O jogo acontece às 18h30 da noite. Já no estádio do Morumbis, o São Paulo joga contra o Bragantino. O jogo acontece às 8 da noite. Em São Januário, às 9h30 de um sábado, em que horário? O Vasco joga contra o Cruzeiro. Esses jogos acontecem no sábado. Já no domingo, às 11 da manhã, o Atlético Paranaense, que é o terceiro colocado em busca da vice-liderança, pode assumir provisoriamente a vice-liderança, porque o jogo é às 11 da manhã contra o Fluminense na Arena da Baixada. Já no Maracanã, o Flamengo defende a vice-liderança contra o Botafogo, às 4 da tarde. No mesmo horário, tem Corinthians e Santos na Neoquímica Arena, Itaquera. E mais tarde, no Maião, às 18h30 da noite, tem Mirassol e Palmeiras. O mesmo horário de Grêmio e Chapecoense na Arena Grêmio. Já na Fonte Nova, em Salvador, na capital soteropolitana, tem Bahia e Internacional. Na segunda-feira tem Remo e Curitiba às 20h30 da noite no Mangueirão. A classificação do Campeonato Brasileiro é a seguinte: o Palmeiras é o líder com 51 pontos neste momento. O Flamengo é o segundo com 45, o Atlético Paranaense é o terceiro com 44, o Fluminense é o quarto com 41. Cruzeiro é o quinto com 39, Bahia é o sexto com 37. Em sétimo tem o Bragantino com 35, oitavo o Coritiba com 34, o Atlético é o nono com 33, o Corinthians é o décimo com 32, o Botafogo é o 11º com 30, o Vitória é o 12º com 29, o 13º é o São Paulo com 27, o 14º é o Santos com 26, e aí sim, há duas equipes com o mesmo número de pontos, na 15ª e 16ª colocação, Grêmio e Internacional. Aí o 17º é o Mirassol com 24, em 18º o Remo com 23, em 19º o Vasco com 22 e a Chapecoense lanterna com 14 pontos. Então, por incrível que pareça, o Campeonato Brasileiro tem só dois times que têm o mesmo número de pontos na tabela de classificação na 25ª rodada. Agora meio-dia e 49, Jornal em Pauta. Vamos acionar Sávio Tasso, jornalista, cineasta, escritor, é uma referência na pasta de cultura para todo o Vale do Aço, e a sua coluna de todas as sextas-feiras falando sobre cultura.
7: E a cultura virou finalmente tema de debate das eleições presidenciais de outubro deste ano. A razão? O escândalo do Banco Master e as filmagens da cinebiografia do ex-presidente Jair Bolsonaro, o filme estrangeiro Dark Horse, que teve um episódio polêmico do pedido de financiamento do presidenciável Flávio Bolsonaro ao banqueiro Vorkaro. Mais de 24 milhões de dólares foram gastos num filme filmado no Brasil. O filme precisa da licença da Ancine, porque qualquer produção estrangeira que filma no Brasil tem que ter autorização da Agência Nacional do Cinema. E aí vem a grande polêmica. Qualquer filme produzido no Brasil e financiado pelas leis de incentivo precisam de ter uma rigorosa prestação de contas. E como nós estamos vendo até agora, todo o escândalo do Banco Master e a filmagem da Dark Horse revela que não houve nenhum esclarecimento sobre como foram gastos os 24 milhões de dólares pedidos por Flávio Bolsonaro. Aí é preciso esclarecer e é preciso ressaltar para toda a população as críticas que fazem sobre a cultura no Brasil, sobre a Lei Rouanet, sobre os outros fundos de financiamento de cultura no Brasil. Se o filme Dark Horse fosse feito com algum recurso da Lei Rouanet, que não pode ser feito porque a Lei Rouanet não financia longa-metragem, ou do Fundo Setorial do Audiovisual, teria que prestar contas de todas as despesas de forma detalhada. Veja bem, nesse momento a gente tem que fazer um grande elogio às nossas leis de incentivo, porque elas preservam sim a transparência, a ética e principalmente garantem uma prestação de contas para toda a população de forma acessível, de forma democrática e de forma pública.
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1: Obrigado, Sávio Tasso, pela sua participação e a coluna dedicada ao Jornal em Pauta dessa sexta-feira, pelos canais 91,7 e 107 FM. Agora meio-dia e 52, neste sábado, 29 de agosto, é celebrado o Dia Nacional de Combate ao Fumo. Uma data que alerta para os riscos do tabagismo e reforça a importância de abandonar o cigarro. E para falar sobre os desafios de vencer o vício e a importância da força de vontade, vamos ouvir a reportagem de Tati Souza.
8: O Dia Nacional de Combate ao Fumo é celebrado neste sábado, 29 de agosto, e é uma data que reforça a importância da conscientização sobre os riscos do tabagismo e os desafios enfrentados por quem decide abandonar o cigarro. Para falar sobre essa luta, a reportagem traz a história do senhor José Vicente Rodrigues Maia, ele que tem 66 anos, aposentado e morador da cidade de Timóteo. Ele começou a fumar aos 9 anos e conseguiu abandonar o vício aos 45, movido, segundo ele conta, pela força de vontade e pela fé. O que levou o senhor a começar a fumar e por quanto tempo manteve esse hábito?
9: Meu nome é Vicente, eu fumo desde os 9 anos. Minha família sempre foi fumante, pais, tios, eu, meus irmãos. A gente viu os mais velhos fumando e pegava as bitucas. Foi ficando rapazinho e o vício foi crescendo. Quando dei por mim aos 12, já não vivia sem cigarro. Fumei até os 45. Já tem um bom tempo que eu parei. Aos 45 anos eu tive um diagnóstico de mancha no pulmão. Precisei passar por um momento de fé. Fiz um voto com Deus para que, se não acontecesse comigo pior, se não fosse a doença terrível, eu nunca mais colocaria cigarro na minha boca. Passando os meses e muitos exames, fui diagnosticado com pneumonia e fui curado. A fé se mistura com a força de vontade. É poder sim. Quando a gente realmente quer, a gente consegue.
8: Senhor José Vicente, para finalizar, depois de parar de fumar, quais foram as principais mudanças que o senhor percebeu na sua saúde, na sua rotina e na sua qualidade de vida? E, se possível, qual recado que o senhor gostaria de deixar para quem está tentando?
9: Eu passei a viver melhor, tudo melhorou. Eu respiro, durmo, faço exercício, economizei até dinheiro, pois fumava 2 maços de cigarro por dia. Fui liberto. E a mensagem que deixo para quem está na luta, tentando parar de fumar, é: não desista, segue firme com fé em Deus, tenha fogo, escolha viver.
8: Para a Rede Educadora de Comunicação, repórter Tati Souza.
1: Obrigado, Tati, pela sua participação. Agora 12:55. O período de férias costuma aumentar a procura por viagens e, para atender essa demanda, a Estrada de Ferro Vitória Minas reforça a operação em alguma época do ano. A temporada de julho já terminou. Agora, a expectativa se volta para a próxima operação especial prevista para o fim do ano. A repórter Mônica Soares conversou com a equipe responsável pelo serviço e traz informações.
10: O trem de férias da Estrada de Ferro Vitória Minas teve uma operação especial durante o mês de julho, justamente em um período de maior procura pelas viagens. Para entender como foi esse período e o que vem pela frente, a gente conversou com Eduardo Soares, gerente de operações do trem de passageiros.
11: A operação especial do trem de férias da Estrada de Ferro Vitória Minas, realizada durante as férias escolares de julho, encerrou o período com cerca de 33 mil passageiros transportados. O trem de férias circula em 3 períodos do ano, janeiro, julho e dezembro, para ampliar a oferta de assentos em épocas de maior demanda, com viagens noturnas entre Minas Gerais, Espírito Santo e vice-versa. A operação especial complementa o serviço regular do trem de passageiros, que mantém viagens diárias nos horários habituais, sendo atualmente o único trem diário de passageiros de longa distância em operação no Brasil. Para a próxima temporada, que começa em dezembro, os bilhetes estarão disponíveis para venda com até 45 dias de antecedência.
10: A próxima temporada do trem de férias acontece em dezembro. Os bilhetes poderão ser adquiridos com até 45 dias de antecedência. Para a Rede Educadora de Comunicação, repórter Mônica Soares.
1: Obrigado, Mônica Soares, pela sua participação conosco. E vamos à última notícia aqui do jornal desta sexta-feira. Campeonato Mineiro Sub-20, onde social disputa também. É, aconteceu hoje pela manhã, o Itabirito jogou contra o Coimbra e perdeu por 1-0. Coimbra é líder do campeonato. O Cruzeiro joga amanhã contra o Social. O Saci vai até a Toca da Raposa jogar contra o Cruzeiro. O jogo acontece às 10 da manhã, sábado, dia 29. O Nacional de Muriaé recebe o América. Esse jogo acontece às 3 da tarde. Já no domingo, tem Atlético e Boston City. E o Galo joga também no domingo pela manhã, às 10 horas, contra o Betim. Então, portanto, são esses os jogos do Campeonato Mineiro Sub-20. Vamos à classificação. A classificação do decagonal final tem o Coimbra líder com 12 pontos, segundo o Nacional de Muriaé com 11, o Atlético é o terceiro com 10, seguido pelo Atlético com 9, o América com 8, o Boston City com 7, Tabirito com 7, Cruzeiro com 7. O Betim é o nono com 5 pontos e o Social é o décimo colocado com apenas 4 pontos. Mas em caso de vitória, o Social pode dar um salto na tabela de classificação. Senhoras e senhores, colocamos um ponto final então no Jornal em Pauta desta sexta-feira, horário novo devido ao programa eleitoral gratuito, hora da gente dividir a rede na 107 FM Playlist 107, na 91,7, Roberto Nogueira comanda o programa Tarde Educadora. Você que nos acompanhou até aqui, obrigado pelo carinho, ótimo final de semana. Tchau, tchau, vale.
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0: Branca e a hora certa.
1: No Vale do Aço, 1 hora.
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1: Olá, muito boa tarde. A partir de hoje, horário eleitoral gratuito, nosso encontro, enquanto tiver propaganda eleitoral, está marcado para 1 da tarde, de segunda a sexta. Estamos chegando com mais um Tarde Educadora. A partir de agora, música, alegria, informação, a sua participação e um show de comunicação. Sextou! Eu estou abraçando você, ponta a ponta, canto a canto, em todo o vale, sintonizado aqui.
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1: Sextou. Tarde Educadora chegando daquele jeito, em alto astral, cheio de energia, música boa, muita alegria. Aumenta o volume que a sexta-feira começou. Final de semana aí tá chegando pra você, né? Um abraço especial pra você que tá no trabalho, pra você que tá em casa, pra você que tá no trânsito. Obrigado pela carona que me dá nesta tarde, pra você que tá em casa, que abre as portas aí pra nossa audiência. Empurra essa porta aí. Obrigado pelo seu carinho, obrigado pela audiência. Vai ligando e participando aqui no 97714902. 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Sextou legal, gente. 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Então, pra você que tá ligado, tá no carro aí, vamos junto. Alô, meu amigo de aplicativo, você que é motorista, obrigado pela carona que me dá nessa tarde de sexta-feira. Daqui a pouco, conferindo a previsão do tempo, como é que fica? Vem chuva ou não? Acho que não, hein? Aqui tem informação, tem música, tem companhia, tem aquele carinho especial pra você que tá trabalhando, pra você que tá em casa, pra você que tá no trânsito aí, curtindo a nossa programação. Então, a gente tá naquele pique legal aí, pra você que participa com a gente aqui na programação educadora. 9771-4902 é pra você que se liga aqui na programação, porque afinal de contas, hoje é sexta e quando der sexta, sextou!
12: Sextou, olha só como é que eu tô.
1: E como é que eu tô, hein?
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1: é. Olha só como é que eu tô, final de semana batendo na porta, prepara o sorriso, deixa a preocupação um pouquinho de lado e vem com a gente, porque hoje é dia de celebrar a vida, hoje é dia de agradecer a Deus e aproveitar cada momento. Sextou da Educadora e assim caminha a humanidade.

0: Santos, aquele educador assim caminha a humanidade.
1: Vem com a gente.
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0: O programa só tá começando, hein? 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Pra você que tá mandando aquela mensagem bacana aí, o nosso WhatsApp já está à disposição pra você participar. 97714902. Alô, Gickerson, boa tarde.
3: Boa tarde, meu amigo Roberto Nogueira. É o Gickerson, meu amigo. Tô trabalhando no centro de Ipatinga e o radinho tá conectado na educadora. Ô, meu amigo, assim que tiver uma oportunidade, faz favor de passar a música aí da Maria Mendonça. Estrelinha, um abraço, meu amigo. Bom trabalho, foi com Deus aí, tamo junto.

0: 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Fica perdendo tempo não, hein? 1h14 agora, abraçando meu culpado Gaiola lá em Chimota. Alô, Gaiola, grande fera do cavaco, do banjo, do violão. Vou faturar, a gente volta em instantes com o noticiário esportivo, até já.
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0: É toda nossa também, né? Um invite agora. Bom, final de semana tá chegando, a gente sabe, né? Paradinha pra Copa do Brasil, mas tem Campeonato Brasileiro.
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0: É, vamos falar do Galo. Gente, o Atlético, ele joga amanhã. O jogo tá marcado para 6:30 PM na Arena MRV contra o Vitória. O Galo está envolvido na Sul-Americana, está envolvido também na Copa do Brasil. O Vitória está envolvido no Brasileiro e está envolvido na Copa do Brasil. Então pode ser que tenhamos aí uma escalação diferente de um lado ou de outro. O certo é que as equipes se enfrentam às 6:30 AM e o Eduardo Domingues não terá o goleiro Everson. Então o Everson está fora dessa partida. Mas ao mesmo tempo ele ganha um reforço no meio-campo. Então, ele vai poupar jogadores porque tem um Cruzeiro, tem um clássico pelas quartas de final da Copa do Brasil e amanhã ele manda os reservas pro jogo. Então, a escalação, ela deve ser muito semelhante à que foi usada no empate com o Internacional na rodada de número 24. E hoje, a informação que chega é que o Everson teve um trauma no pé esquerdo e não vai jogar amanhã. Então, o Atlético não indicou se ele poderá disputar o clássico. O único setor que deve seguir com titulares é a zaga. Três zagueiros, o mesmo departamento médico, né? Domingues deve agir, mas seguir com a dupla, Vitor Hugo e Vitão. E o Vitão entrou muito bem contra o Cruzeiro. Então, tá na hora de dar oportunidade pra juventude mesmo, tanto Cruzeiro, Atlético, futebol brasileiro, né? Ficar todo, figurinha carimbada demais, figurinha repetida. E no meio campo, ele tem Thomas Pérez e Cissé, joga muito esse Cissé. Então esses jogadores podem aparecer aí entre os 11 titulares, Castanho também, no ataque tem Renier e Thiago Bovas, que devem ser acionados também, e o Juan Tressoldi, esse tá fora, né? Ele teve o protocolo de concussão, acionado no clássico contra o Cruzeiro, aquela queda feia no jogo contra o Cruzeiro, daquela cama de gato do Caio Jorge, inclusive essa situação já vai a julgamento do STJD, e ainda seguem no departamento médico, Léo Duarte, Lianco, teve uma ruptura da plantar do pé esquerdo, Igor Gomes, estiramento. O Vitor Hugo é um reforço para a partida contra o Vitória. Então ele já se recuperou, teve um edema no músculo e vai pro jogo. Vamos lá pro Galo que joga amanhã contra o Vitória em casa, tentando aí ascensão aí na tabela de classificação do brasileiro. O goleiro vai ser o Gabriel Delfim. É, volto a repetir, o Everson teve um probleminha no pé, não vai poder jogar amanhã. E não sei se é dúvida também pro clássico, mas enfim, Gabriel Delfim é o titular amanhã. Natanael na direita, eu entraria com o Preciado, né, até poupando o Natanael, que é considerado titular. Vitão e Vitor Hugo na zaga, não tem outra mexida. E o Pacini pode ganhar oportunidade na lateral esquerda. E ali no meio campo, Castanho, Cissé, Vitor Hugo, Alaminda. Aí vem Dudu e Renier. Pode ser que apareça Thiago Bobas. Então o Atlético vem bastante modificado aí para o jogo de amanhã contra o Vitória pelo Campeonato Brasileiro. De olho já na terça-feira para encarar o Cruzeiro no mesmo estádio da Arena MRV. 1:23 agora.
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9: No Vale do Aço, 1:33. Tempo bom, céu claro, parcialmente nublado em Coronel Fabriciano, sem previsão de chuva para hoje. A umidade relativa do ar é de 67%. Central Educadora de Jornalismo, repórter Tati Souza. Muito boa tarde, Tati.
10: Boa tarde, Roberto Nogueira. Boa tarde, ouvintes. Foi apresentado um relatório favorável à PEC que prevê o fim da escala de trabalho 6x1. Os parlamentares decidiram manter integralmente o texto aprovado pela Câmara dos Deputados e rejeitaram as emendas apresentadas por senadores. A estratégia busca evitar que a proposta tenha de retornar à Câmara, o que poderia atrasar a tramitação. A proposta prevê a substituição da escala 6x1 por uma jornada que garanta 2 dias de descanso semanal remunerado sem redução salarial. A jornada máxima, atualmente de 44 horas semanais, seria reduzida inicialmente para 42 horas e depois para 40 horas semanais. Se aprovado, o texto seguirá para o plenário do Senado, onde precisará de 49 votos favoráveis em 2 turnos para ser aprovado. O fim da escala 6x1 é uma pauta prioritária para o presidente Lula, que busca a reeleição. E a Caixa Econômica Federal paga hoje a parcela de agosto do Bolsa Família aos beneficiários cujo número de identificação social, o NIS, termina em 9. O benefício é depositado automaticamente na conta do beneficiário, que pode movimentar os valores pelo aplicativo Caixa Tem. Os pagamentos de agosto começaram no dia 18 e vão até o dia 31, de acordo com o final do NIS. O cronograma pode ter alteração em municípios que enfrentam situações de emergência ou de calamidade pública. Para a Rede Educadora de Comunicação, repórter Tati Souza.
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9: E uma mega operação desencadeada hoje mira um esquema de sonegação fiscal, evasão de divisas e lavagem de dinheiro ligado ao grupo empresarial NCX, responsável por vários sites de apostas esportivas, a Bet Nacional, Mr. Jack Bet e PagBet. O grupo movimentou mais de 5 bilhões de reais só no ano passado, por meio de uma empresa de fachada em Curaçao, no Caribe. para simular que a plataforma de apostas era operada fora do Brasil antes da regulação das bets, aponta uma investigação da Receita Federal e do Ministério Público Federal. As apurações apontam que as supostas irregularidades tributárias e financeiras teriam ocorrido tanto antes quanto após a regulamentação de bets no país. Também foram identificados indícios de uso de instituições de pagamentos e de operações financeiras estruturadas para movimentação de recursos entre Brasil e exterior. Parte desses valores teria retornado ao país sob a forma de pagamentos por prestação de serviços em possíveis mecanismos destinados a justificar a repatriação de recursos anteriormente enviados ao exterior. Uma espécie de lavagem de dinheiro. As apurações revelaram ainda a possível utilização de contas bolsão mantidas em fintechs para dificultar o rastreamento da circulação dos recursos e da identificação de seus beneficiários finais. Servidores do Ministério Público Federal e da Receita, com apoio da Polícia Federal, estão cumprindo ainda, nesse momento, mandatos de busca e apreensão em João Pessoa, na Paraíba, Recife, Pernambuco e São Paulo, além de apreensão de bens e valores na chamada Operação Jogo de Sombras, deflagrada hoje pela manhã. Próxima edição, às 2h30, continue aqui na Educadora com o Tarde Educadora.
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19: Tô de volta, 1h51. Programa mais curtinho hoje, né? Devido aí ao horário eleitoral gratuito. E olha, vamos trazendo aqui as informações. Antes de trazer a informação do mundo da bola, já falando do Galo, vamos falar do Cruzeiro agora. É, o mês de agosto tá acabando, né, gente? Hoje é dia 28 de agosto. 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Vamos falar do Cabuloso?
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19: Bom, primeiro vamos falar do futebol, né? Vamos falar das quatro linhas primeiro. O Cruzeiro, enquanto não chega terça-feira, que tem um jogo contra o Atlético, Copa do Brasil, o Cruzeiro tem aí o time do Vasco, né? Como diria Carlos Drummond de Andrade, tem um Vasco no meio do caminho, no meio do caminho tem um Vasco. E não pode se esquecer da Copa do Brasil. Então as atenções voltam-se agora para o Campeonato Brasileiro. E essa parada é justamente amanhã contra o Vasco, rodada de número 25 em São Januário. O Vasco não atravessa um momento bom, mas o Cruzeiro, quando joga com o Vasco, tá precisando de ponto. Cruzeiro, né? A gente já viu a história muitas vezes aí. E amanhã os times provavelmente vão entrar com equipes diferentes. A zaga do Cruzeiro é um setor que já tem alterações confirmadas. Fabrício Bruno tá fora, levou o terceiro cartão. Jonathan Jesus machucou o ombro no jogo contra o Atlético, teve uma luxação, também tá fora. E aí, João Marcelo e Vidalba devem formar esta dupla de zaga. Mas tem ali o Kelvin Coutinho, tem o João Serve, tem o Vitor Militão, são jogadores aqui que podem dar sustentabilidade para o time profissional. Eles estão correndo por fora, né? Estão compondo aí o grupo que está indo para o Rio de Janeiro. E nas laterais, o Arthur Jorge pode promover mudanças. O William provavelmente vai ser o titular, ele está revezando com o Fagner. E do lado esquerdo, o Vidalba vem para a zaga e o Gabriel Rojas, que até agora também não justificou a contratação, não. Desde que o Kaique saiu, a lateral esquerda do Cruzeiro é um voo sem piloto, né? É um Deus nos acuda ali. Então o Vidalba, que tá quebrando o galho ali pela esquerda, e o Cruzeiro contratou um jogador de ofício, e quando o jogador de ofício não entra, pode saber que ou tá treinando mal ou não joga nada. Então na esquerda, probabilidade é essa. O Vidalba volta pra zaga e o Gabriel Rojas, que veio para ser titular, tá na reserva, vai para jogar, né? Seria uma alternativa. Ou então ele improvisar o Cauã Moraes no setor. Eu improvisaria, porque o Rojas tem que dar também minutagem pro jogador, né? Dá boca para comer a farinha. Mas até agora não me convenceu que é um lateral aí que tá à altura de ser titular no Cruzeiro. Então esse para mim é o setor que mais vai confundir a cabeça aí do treinador. Então, Cruzeiro amanhã, encarando o Vasco da Gama, time totalmente modificado. E o João Costa, né, provavelmente vai também atuar. Não tem escalação do time, porque ele vai colocar esse time em campo amanhã. Outra notícia do Cruzeiro aqui é sobre o Caio Jorge. Né, o Caio Jorge, o Superior Tribunal de Justiça Desportiva marcou aí para próxima segunda-feira, justamente o julgamento, um dia antes do jogo contra o Atlético, pela falta cometida no Juan Tressoldi. Isso vai gerar uma certa polêmica, na minha concepção, que vai abrir precedentes para outros jogos. Se alguém tinha que ser punido aí agora, não seria só o Caio Jorge, teria que ser a arbitragem, que o árbitro marcou. Então nós vamos levar para o tribunal e vamos praticamente reapitar o jogo. Vamos voltar ao lance. Foi falta. Vai no VAR? Não vai, né? E aí nós vamos voltar a outros lances. Aí vem Atlético e Cruzeiro terça-feira. Aí um jogador do Atlético comete uma falta lá que todo mundo acha absurdo. Vamos reapitar, vamos de novo lá para o Superior Tribunal, já que o árbitro não deu nada, vamos. Isso vai gerar um desgaste muito grande. O atacante corre o risco aí de ficar suspenso por até 6 jogos. E a sessão é justamente na véspera do jogo contra o Atlético, pelas quartas de final. Outro incômodo que está gerando. E com todo respeito ao Caio Jorge, né? Se ele ficar fora desse jogo aí, vai ser um reforço pro Cruzeiro, porque ele não está jogando nada há muito tempo. Algumas partidas não marca gol, não se apresenta pro jogo, não está fazendo aquela jogada de velocidade mais, e a bola está chegando. Então, esse lance aí, ele vai gerar muita polêmica ainda, porque, basicamente, o árbitro deu cartão amarelo, como muitos árbitros achavam, que era um cama de gato. Cama de gato acontece em todo jogo. O que ficou feio foi a queda do jogador do Atlético, assim como a queda do jogador do Cruzeiro no primeiro clássico, quando o Romero, numa cama de gato, fraturou a costela. Então isso vai gerar muita polêmica e vai abrir precedente para todo jogo. Aconteceu uma falta agora, o juiz não deu nada, mas nós vamos pro tribunal assim mesmo. Vamos ver o que, que vai dar isso aí. O certo é que Cruzeiro e Atlético vão entrar em campo aí no final de semana. Amanhã, Cruzeiro jogando mais tarde. 1h56 aqui na programação Educadora.
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6: Legal, estamos de volta, dando aquela dica muito esperta para você. São 2:06 agora, para você que está sintonizado aqui na nossa programação. Boa tarde pro Célio Gonçalves, lá no Bairro Esperança, tá ligado. Obrigado, viu, Célio? Grande abraço para você, para toda a família. 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Tem credibilidade. 2:06, tá chegando.
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6: É, uma coisa é certa, tá sempre na moda, o brega tá sempre na moda. Eu vou trazer um cantor aqui, ele foi um cantor, foi compositor, foi instrumentista, foi considerado na época lá dos anos 70 o rei do bolero, 80, muitas músicas românticas lançadas em todos os cantos, vendeu milhões de discos aí no Brasil naquele período. E a trajetória, lamentavelmente, ficou marcada por um feminicídio, mas a gente traz a história desse cara aqui, que é Lindomar Castilho, que tá no nosso Flash Brega hoje, né? A vida dele marcou no dia 30 de março de 1981. E 1981, eu tava completando aí, dia do meu aniversário, 30 de março, tava completando aí 12, 22 anos, né? Muita coisa. Lindomar matou a tiros a sua ex-esposa, a cantora Eliane de Gramont. Ela estava tocando, estava cantando no show e ele foi condenado a 12 anos de cadeia e tornou-se um dos episódios mais conhecidos da história da violência contra a mulher no Brasil. Então a gente aproveita para fazer também esse alerta, né? Como é que alguém joga a carreira fora, joga tudo fora. E esse caso, Eliane de Gramont, o impacto na legislação sobre o debate de feminicídio começou lá. Tem gente que acha que começou agora, depois da Maria da Penha, mas lá em 70 já estava discutindo esse assunto. Esse caso da Eliane de Gramont aí teve um impacto incrível, né? Bom, Lindomar Castilho no quadro hoje, o nosso Flash Brega. Lindomar Castilho e Camas Separadas.

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10: Olá. Quero compartilhar com você uma reflexão que eu tive lendo o livro O Mundo de Sofia, que é um grande clássico da área da filosofia. Lá, o autor nos mostra que cor é percepção. A cor você percebe de acordo com a luz que está no ambiente. A mesma coisa que você enxerga com uma iluminação na cor branca pode mudar se a iluminação for na cor roxa. Então, a cor que você enxerga o mundo vai depender da luz que você usa para iluminar o mundo. E aí, que luz você tem usado para iluminar o mundo?
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1: Ok, vamos trazer já a doutora Regiane já se posicionando para falar conosco, mas eu quero passar um recado para você. 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Doutora Regiane está chegando com o nosso Minuto Jurídico. Olá, doutora Regiane, ótima sexta, boa tarde.
2: Boa tarde, Roberto. Hoje vamos responder a dúvida da ouvinte Júlia. Ela nos informa que tem um filho menor de idade que é deficiente. Gostaria de saber se posso requerer o LOAS para ele. Júlia, muito obrigada pela pergunta. A minha resposta para você é que no caso, quando a criança é deficiente, pode sim requerer o LOAS para ela, desde que seja observado o critério da miserabilidade do grupo familiar, que é de 1/4 do salário mínimo por membro familiar, e é necessário que a família esteja cadastrada no Cadastro Único. Esse benefício, ele deve ser requerido em nome do filho deficiente e não dos pais. Espero ter ajudado. Caso queira enviar alguma pergunta ou tirar alguma dúvida, o telefone é 31 98818 7469. Até o nosso próximo Minuto Jurídico.
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1: No Vale do Aço, 12h30.
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5: No Vale do Aço, 2:35. Vamos à central, educadora de jornalismo, repórter Mônica Soares. Boa tarde, Mônica.
6: Boa tarde, Roberto Nogueira, e a você, ouvinte da Rede Educadora de Comunicação. O Ministério Público Federal e a Receita Federal realizaram nesta sexta-feira a Operação Jogo de Sombras, que investiga um grupo ligado ao mercado de apostas esportivas. Segundo os órgãos, a plataforma teria movimentado mais de 5 bilhões de reais em 2025. Esses mandados foram cumpridos em João Pessoa, Recife e São Paulo. A investigação apura suspeitas de sonegação fiscal, evasão de divisas e lavagem de dinheiro. Os investigadores também suspeitam que o grupo tenha criado uma empresa de fachada em Coração para simular que as operações aconteciam fora do Brasil antes da regulamentação das apostas. Roberto, há ainda suspeitas sobre o caso de uso de contas que concentrariam recursos de diferentes clientes, dificultando o rastreamento do dinheiro. A Receita Federal abriu 11 procedimentos fiscais e estima que até 300 milhões de reais em tributos possam ser recuperados. A operação ainda não tem mandados de prisão.
5: Na verdade, também lavagem de dinheiro, né? Quando você faz essa divisa, manda para fora e depois volta como forma de dinheiro legal, comprando outras coisas, tentando legalizar o dinheiro. E a Polícia Federal está trabalhando desde as primeiras horas da manhã e nesse momento também continua a operação.
6: Exatamente. E aqui na região do Vale do Aço, um homem de 29 anos foi preso e um adolescente de 16 foi apreendido pela Polícia Militar na noite desta quinta-feira na rodoviária de Patinga, no centro. Segundo a PM, os dois são moradores de Coronel Fabriciano e estariam a caminho do Espírito Santo. A suspeita é de que eles transportariam drogas para o estado e teriam ido até Ipatinga para evitar serem reconhecidos pelos militares. Durante a abordagem, Roberto, os policiais encontraram 3 porções de maconha do tipo Colômbia Gold. De acordo com a corporação, cada um dos suspeitos portava uma porção. O homem foi preso em flagrante por tráfico de drogas, enquanto o adolescente foi apreendido por ato infracional análogo ao tráfico. Os dois e o material apreendido foram encaminhados à Polícia Civil para as providências cabíveis.
5: Obrigado, Mônica, pelas informações. Às 17h, tem o nosso departamento de rádio jornalismo juntinho aqui para trazer para você, na hora do rush, tudo que rola aqui no Vale do Aço.
6: Isso mesmo, Roberto.
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1: No Vale do Aço, 2h45.
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0: dia 28 para você que tá fazendo aniversário hoje, comemorando aí mais um ano de vida. Parabéns, felicidades, muitos anos de vida, muita paz no seu coração. E quem tá comemorando é o José Patrício da Silva, no bairro Ana Rita, e o Sebastião Pereira Alves. Parabéns aí a quem comemora aniversário. 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Rápido intervalo, o programa está curtinho. Nós estamos aí vivenciando momentos de eleição, horário eleitoral gratuito, e a gente vai trazer a consagração à Nossa Senhora Aparecida logo depois do intervalo. Até já.
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0: Vamos para os nomes, a consagração a Nossa Senhora Aparecida desta sexta-feira. Consagração aqui para Efigênia de Jesus, Ana Moura e o Mário Anderson aqui no centro. O Robson, Nossa Senhora do Carmo. Consagração também pela família, Conceição Elisa no Silvio Pereira, Nilda Tião, Aline Rafael, esposa no bairro Imbaúbas, em Patinga. A Conceição no Silvio Pereira 2, Conceição Elisa. A Maria Antônia Simões no Nossa Senhora do Carmo. Maria da Luz Martins do Recanto Verde. Maria Luísa no Recanto Verde. Sebastião Gomes entre Folhas. Mariana Malaquias no Córrego dos Camilos. A Dona Divina Monteiro no Córrego Alto. A Tininha no bairro Todos os Santos. Maria Fernandes no Caladinho. E a Isabela lá no Canaã, em Patinga. Todos pedindo consagração pela saúde, pela família. Maria de Brito, Nossa Senhora do Carmo. Também aqui para Dilma Geralda, Dona Gininho, Geraldo no Cruzeirinho. A Eva Mendes Pimentel, Paulo Roberto de Lima, Verônica Samora, Nair da Silva no Bom Jardim. O Célio Gonçalves, bairro Esperança. Consagração para Dulce da Mata e a família da Mata no Giovannini, a Conceição da Mata. O Geraldo Madeira no Melo Viana, a esposa Raimunda. Também o Aleph lá no Alegre, toda a família. Consagração para os familiares. A Maria Regina, o Noé em Barra Alegre, a mamãe dele, Dona Maria Anastácia. A Ilza Ribeiro no Alvorada, em Timóteo, pede consagração para Maria Bars. O Estevão no Cananzinho para Maria de Nossa Senhora, José Cupertino e família. O Wilson no Vagalumes, pedindo também pela saúde da esposa. E o José Antônio para a família Machado. Consagração para minha mamãe, Dona Geraldo, sou Pedro, lá no bairro São Cristóvão, em Timóteo. Para Rogéria Marlene, no bairro John Kennedy. E para todos que participam conosco. O Aleph Damascena também pedindo pela família, o Célio Gonçalves lá no bairro de Esperança, consagração para ele, para a família, Maria Marina, no Silvio Pereira 1, colocando o nome também do sobrinho Enzo na consagração, aniversário dele, a coroinha lá no bairro Santa Maria em Timóteo, para todas as pessoas que necessitam de oração, fica com Deus. Um abraço, Maria Marina. O Edmar Gomes também no bairro Bom Jardim, pedindo aqui para a mamãe, a Isabel Jovelina, e o pai Luiz Carlos, e para todos os ouvintes aqui da Rádio Educadora. E a Meire lá no bairro Primavera também, consagração para Eva Mendes Pimentel, para Dona Neucina na Serra do Cocais, para o Jiquerson José, para Efigênia Silva, para Maria da Conceição lá no bairro Bom Jardim, o Batata lá no Recanto Verde, a Graça Saraiva no Recanto Verde, consagração para Edviges, o Ronaldinho, para todo mundo que está ligado, é Delson lá em Joanésia. Fique ligado, estamos finalizando aqui o nosso programa, agradecendo você pelo carinho da audiência, agradecendo a Deus por mais um programa. 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Nós vamos à Casa da Mãe Aparecida para a consagração e logo depois Padre Zé Wilker vai chegar trazendo aqui o Clube dos Amigos, tá bom? Programação recheada de alegria aqui na Educadora, de muita fé, evangelização e claro, a sua participação. Logo depois Padre Zé Wilker, o nosso querido Marcão comanda aqui o Educadora Toca. Continue na 91,7, desejando a todos um bom final de semana. Amanhã, se Deus me permitir, estarei aqui às 8:30 da manhã num horário diferente devido ao horário eleitoral gratuito. E amanhã a gente se encontra, se Deus me permitir, aqui pela manhã. Tchau, bom final de semana.

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0: Louvado seja nosso Senhor Jesus Cristo.
1: Para sempre seja louvado.
0: Uma boa tarde a você, Romeiro, devoto de Nossa Senhora, presente aqui em seu santuário, de maneira muito particular aqui na capela do Santíssimo Sacramento. Sejam todos muito bem-vindos. A nossa saudação alegre e feliz a você que nos acompanha pela rede Aparecida de Rádio, o portal A12.com, a também a nossa rádio Aparecida. Queremos saudar as rádios que se unem a nós neste momento de oração, de prece. Rezamos em sintonia com a Rádio Brasil da cidade de Campinas, interior aqui do estado de São Paulo, a Rádio Bom Jesus, lá de Bom Jesus da Lapa, na Bahia, a Rádio Sacramento da cidade de Sacramento, Minas Gerais, a Rádio Catedral da cidade de Juiz de Fora, também no estado de Minas Gerais. Todos aqueles que nos acompanham pela rede Aparecida de Rádio. Aqui estamos para nos consagrar a Nossa Senhora Aparecida. Pedir a ela que ela continue intercedendo por nós, por nossas famílias, por nossas comunidades. Em nome do Pai, do Filho e do Espírito Santo.
1: Amém.
0: O anjo do Senhor anunciou a Maria.
1: E ela concebeu do Espírito Santo.
0: Eis aqui a serva do Senhor.
1: Faça-se em mim segundo a vossa palavra.
0: E o Verbo se fez carne.
1: E habitou entre nós.
0: Ave Maria, cheia de graça, o Senhor é convosco. Bendita sois vós entre as mulheres. Bendito é o fruto do vosso ventre, Jesus. Santa Maria, Mãe de Deus, rogai por nós, pecadores, agora e na hora de nossa morte. Amém. Rogai por nós, Santa Mãe de Deus,
1: para que sejamos dignos das promessas de Cristo.
0: Oremos. Infundi, Senhor, vos rogamos, a vossa graça em nossos corações, para que nós, que conhecemos pela anunciação do anjo a encarnação de Jesus Cristo, vosso Filho, por sua paixão e morte na cruz, cheguemos à glória da ressurreição. Pelo mesmo Cristo, nosso Senhor. Amém. Nossa Senhora Aparecida,
1: rogai por nós.
0: Pode sentar-se um instante. Irmãos e irmãs, nós estamos praticamente na última semana do mês de agosto. E a igreja aqui no Brasil nos propõe nós rezarmos pelas vocações. Ainda na primeira semana do mês de agosto, nós rezamos por todas as vocações dos padres, dos bispos, dos diáconos, rezamos pela vocação sacerdotal, o ministério ordenado na igreja, que se divide em três graus: o diácono, o padre e o bispo. Na segunda semana do mês, nós somos convidados a rezar por nossas famílias, recordando o segundo domingo do mês, o Dia dos Pais. Rezamos por todas as famílias que se dedicam, que lutam para construir um mundo mais justo e mais fraterno. Terceira semana do mês, nós rezamos por todos os religiosos e religiosas, homens e mulheres consagrados por meio de institutos religiosos, congregações, ordens, tantos homens e mulheres consagrados pelos votos de pobreza, castidade e obediência, que um dia se consagraram para servir a Deus e também para servir os irmãos e irmãs. E nesta praticamente última semana do mês, nós rezamos por todos os leigos e leigas, batizados, cristãos, aqueles que se dedicam em nossas comunidades, em nossas paróquias, para nas diversas pastorais, movimentos, no serviço da evangelização. E hoje nós estamos já em sintonia também com todos os catequistas. De hoje até o próximo domingo acontecerá aqui no santuário a grande romaria, o grande encontro dos catequistas, com representantes da catequese de todo o nosso Brasil. Então, a oportunidade de nós acolhermos aqui no santuário, mas principalmente nós que aqui estamos e somos romeiros de Nossa Senhora, de rezarmos por aqueles que foram um dia os nossos catequistas, que nos instruíram, nos ajudaram, nos prepararam para receber a Eucaristia, o sacramento da Crisma. Então, essa missão tão importante que nós temos na Igreja, que é a catequese. Nós bem recordamos na história da Igreja, a missão de ser catequista sempre foi algo primordial, porque é pela catequese que nós vamos nos aproximando de Deus, nós vamos conhecendo Jesus Cristo e vamos então formando a nossa missão, a nossa identidade de ser Igreja. E você também, que lá na sua paróquia, na sua comunidade, eventualmente também tem essa missão de catequista, parabéns a você por essa iniciativa, muita força, muita coragem. Mas aqueles que ainda não fazem parte, né, dessa grande pastoral, deste grande ministério, que é o ministério da catequese, você que sente no seu coração esta motivação, procure a sua paróquia, procure o seu pároco, se apresente, diga: olha, eu tenho essa vontade, né, de ser um catequista, de primeira Eucaristia, de Crisma. É uma missão muito importante na Igreja. Nós que um dia tivemos os nossos catequistas, também queremos nos colocar a serviço para melhor amar e servir a Deus. Então, no dia de hoje, rendemos graças aqui na casa de Nossa Senhora por todos os nossos catequistas. Vamos ficar todos de pé, irmãos e irmãs. Queremos agora pedir a bênção de Deus para a água, esta água que recorda o nosso batismo, a água que nos purifica e que nos faz filhos e filhas de Deus. Segure na palma da sua mão esta água que você traz e apresenta, e você também que reza conosco pela Rede Aparecida de Comunicação, Rede Aparecida de Rádio, você também pode colocar aí o seu copo com água, a sua garrafinha, para que seja abençoado. Oremos. Deus eterno e todo-poderoso, quisestes que pela água, fonte de vida e princípio de purificação, as nossas almas fossem purificadas e recebessem o prêmio da vida eterna. Abençoai esta água para que nos proteja, e renovai em nós a fonte de vida da vossa graça, a fim de que nos livre de todos os males, e assim possamos nos aproximar de vós com um coração puro e receber a vossa salvação. E que esta água recorde a água do nosso batismo, como fonte que jorra para a vida eterna. Por Cristo nosso Senhor. Amém. Nós que aqui estamos no santuário, e você também que reza conosco pelos meios de comunicação, queremos uma vez mais renovar a nossa consagração à Nossa Senhora Aparecida. Por isso, estenda sua mão em direção à Nossa Senhora, acompanhe, reze conosco a consagração. Ó Maria Santíssima, pelos méritos de nosso Senhor Jesus Cristo, em vossa querida imagem de Aparecida, espalhais inúmeros benefícios sobre todo o Brasil. Eu, embora indigno de pertencer ao número de vossos filhos e filhas, mas cheio do desejo de participar dos benefícios de vossa misericórdia, prostrado a vossos pés, consagro-vos o meu entendimento para que sempre pense no amor que mereceis. Consagro-vos a minha língua para que sempre vos louve e propague a vossa devoção. Consagro-vos o meu coração para que, depois de Deus, vos ame sobre todas as coisas. Recebei-me, ó Rainha incomparável, vós que o Cristo crucificado deu-nos por mãe, no ditoso número de vossos filhos e filhas. Acolhei-me debaixo de vossa proteção, socorrei-me em todas as minhas necessidades espirituais e temporais, sobretudo na hora de minha morte. Abençoai-me, ó celestial cooperadora, e com vossa poderosa intercessão, fortalecei-me em minha fraqueza, a fim de que, servindo-vos fielmente nesta vida, possa louvar-vos, amar-vos e dar-vos graças no céu, por toda a eternidade, assim seja. Dai-nos a bênção, ó Mãe querida, acenando para Nossa Senhora.

0: de Deus, queremos uma vez mais pedir a sua bênção. O Senhor esteja convosco.
1: De nós.
0: Por intercessão de Nossa Senhora Aparecida, abençoe-vos o Deus Todo-Poderoso, Pai, Filho e Espírito Santo.
1: Amém.
0: Irmãos e irmãs, que a alegria do Senhor seja a vossa força. Ide em paz e que ele sempre vos acompanhe.
1: Graças a Deus.
0: E agora bem bonito. Viva Nossa Senhora Aparecida! Viva Jesus Cristo! Viva os romeiros de Nossa Senhora! Irmãos e irmãs, após o canto final, a bênção dos objetos de devoção. Cantemos.
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16: Boa tarde, meu amigo, amiga ouvinte da Rádio Educadora, que bom te encontrar aqui, sintonizado nas ondas da 91.7, a primeira do Vale, conectando o Vale do Aço com o mundo. Coordenação artística, Matheus Cabral. Coordenação de jornalismo, Felipe Machado. Coordenação administrativa, Joana Avelino. Na técnica, Ícaro e Jorge. Apresentação e direção, Padre José Wilker. Estamos começando o Clube dos Amigos, um momento de bênção no meio da sua tarde. Que bom contar com você, amigo da Rádio Educadora, que estamos juntos, depois da consagração à Nossa Senhora, estendendo um pouquinho mais esse momento de oração através desse programa que a Rádio Educadora mantém, financiado pelo Clube dos Amigos. Obrigado você que ajuda a Rádio Educadora a continuar sua missão de evangelizar. E para nos inspirar no caminho da santidade, nós colocamos como exemplo os santos que comemoramos hoje. Hoje a igreja celebra Santo Agostinho, bispo de Hipona e doutor da igreja, inquieto em descobrir a verdade. As vicissitudes do seu caminho de conversão o tornaram sempre atual. Autor de numerosos escritos, entre os quais as Confissões. Entre os padres da igreja, Santo Agostinho é o que melhor explicou os princípios e dogmas do cristianismo. A gente deve muito a Santo Agostinho de muitas doutrinas que a igreja conseguiu expressar por teoria aquilo que o Espírito Santo já tinha suscitado no coração da igreja. Celebramos também hoje Santo Hermes Mártir na Vila Salária Antiga. De origem grega, Hermes chegou a Roma no século III e tornou-se cidadão romano. Nomeado prefeito, converteu-se ao cristianismo com sua esposa, filhos, irmã e milhares de escravos. Por isso foi preso por ordem de Trajano, que enviou Aureliano a Roma, onde mandou o tribunal Quirino assassiná-lo. Então são datas comemorativas do dia de hoje que mexem com o nosso coração. Nessa sexta-feira também nós queremos abraçar você, bancário. Dia 28 de agosto, nessa sexta-feira, é celebrado o Dia do Bancário. Mais do que um simples data comemorativa, o dia deve ser lembrado como símbolo de luta que a categoria vem travando ao longo das décadas em defesa de melhores condições de trabalho, salários dignos e reconhecimento pelo papel fundamental que exerce na economia e na sociedade brasileira. A data faz memória de uma greve histórica da categoria ocorrida em 28 de agosto de 1951. A greve durou 69 dias e deu origem ao Dia do Bancário. Um abraço aos bancários, você que trabalha com essa parte financeira da nossa sociedade. Vamos juntos então partilhar com vocês a alegria do dia de hoje, ouvindo adoradores em verdade. Somos igreja.

0: toda essa alegria nessa sexta-feira, final de semana, já está aí às portas. A gente vai poder participar da Santa Missa, estreitar nossa intimidade com Deus, receber as bênçãos e a força para continuar nossa jornada caminhando, fazendo boas escolhas e estruturando nossa vida espiritual na certeza de que Deus cuida de nós. Para poder te ajudar a viver bem esse final de semana, quero convidar-lhe hoje, sexta-feira, a vivermos a nossa catequese inspirada na liturgia do 22º domingo do tempo comum, que é o do final de semana, que nós já estamos aí às portas e vamos juntos celebrar nas santas missas que vamos escolher participar. Lembrando também que esse final de semana, encerrando o mês vocacional, a gente celebra a vocação dos catequistas. Domingo passado foi dos leigos, lideranças, animadores de comunidade, e agora a igreja se assenta especificamente na figura do catequista, que foi elevada à condição de ministério, né? Alguns catequistas já foram instituídos ministros da catequese. É um título que a gente oferece a uma desses braços da ação evangelizadora da igreja, importante e merecedor de reconhecimento. Então, nosso abraço carinhoso a você, leigo, leiga, que escuta o chamado de Deus e responde com generosidade. Esse último domingo do mês vocacional vem nos trazer o tema da cruz. É uma continuação do evangelho do domingo passado, quando nós ouvimos Jesus perguntando: quem dizem os homens que eu sou e quem dizem vocês que eu sou? Ele faz uma distinção nas perguntas, porque de fato essa pergunta de quem é Jesus, ela deve ser respondida de forma pessoal. É a partir do encontro com Jesus que nasce a resposta. A gente pode até ouvir outras pessoas dizendo como elas vivem o encontro com Jesus e como elas conceituam Jesus para elas. Mas a gente não pode viver em função da fé dos outros, não, viu? A gente tem que procurar em oração, com leveza, aberto, deixar Deus agir através de nós e a gente poder, por nossas próprias palavras, dizer quem é Jesus para mim. Jesus é alguém que me salva, é alguém que me sustenta, ou Jesus é aquele que fala fácil, simpático, como se fosse um artista de novela ou algo parecido. Nós temos que nos identificar com Jesus muito mais do que essas primeiras impressões. Quantas vezes a gente tem uma boa impressão da pessoa e com o tempo elas nos decepcionam? E ao contrário também acontece a mesma coisa. Às vezes a gente encontra com a pessoa, não vai muito com a cara dela, não simpatiza com a pessoa, mas com a convivência descobre e se tornam grandes amigos. Com relação a Jesus, a gente tem que levar tão a sério quanto descobrir um novo amigo. Então é preciso fazer um encontro com Jesus. E aí Paulo definiu para nós quem é Jesus de forma conceitual. Ele falou que ele era o Messias, o Filho do Deus vivo. A partir dali surge uma necessidade. O próprio Jesus vai dizer para nós quem ele é, que tipo de Messias ele é, porque há Messias diferente. A palavra Messias quer dizer ungido. Ungido naquele momento da história eram os reis, eram as autoridades. Ser ungido quer dizer que era uma pessoa escolhida por Deus. Mas nem todos que foram escolhidos por Deus viveram o chamado que Deus os fez até o fim. Nós temos figuras que nos inspiram e que muitas vezes nos decepcionaram em algum momento da história. O rei Salomão, que é tido como sábio, a sabedoria dele não durou muito não, viu? No final da vida ele já estava dando uns fora. O rei Davi, também que se destaca tanto, também não foi fiel até o fim não. Quis a esposa de seu irmão e aconteceu muita coisa errada por aí. Então é preciso de perceber quem é esse Messias Jesus. Ele não é um Messias como os outros Messias. Ele não vem com a força militar. Ele é o príncipe da paz. Ele vem para resgatar os seus filhos, que somos nós. Não para impor o seu reino sobre a terra, mas nos levar para o seu reino, que está nas moradas eternas no céu. Vamos fazer um intervalo, que está dando aqui 3:30. Eu te convido, se você está aí em casa e pode, coloca a água para ferver, vamos passar um café novo. E aí você senta aí na cozinha com os amigos, com as pessoas que estão perto, e junto com esse cafezinho fresquinho que a gente vai passar, quanto mais quente, mais fresco, a gente vai tomando esse cafezinho junto e vamos conversando um pouquinho, trazendo umas pistas sobre a liturgia desse domingo. Aí a gente já vai pra missa meio que já no espírito do que a liturgia vai nos convidar a responder. É rápido, intervalo curtinho e eu já volto.
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0: Muito bem, estamos de volta aqui. Não deu tempo a gente ferver a água, não deu? Você já tá tomando café? Benza Deus aí. Você é ligeiro aí no fogão, hein? Parabéns. Aqui, enquanto você toma esse cafezinho, chega mais junto aqui conosco. Você ouviu aí no intervalo, enquanto você tava aí vigiando o fogo, que nós estamos com a viagem para Aparecida do Norte. É, nós vamos fazer nossa peregrinação do Clube dos Amigos da Rádio Educadora. É uma viagem muito agradável. porque ela é bem cuidada. Nós fazemos todos os preparativos para que a experiência seja completa e tranquila. Então te convido a fazer essa experiência de fé, uma peregrinação ao Santuário Nacional de Aparecida. Nós escolhemos dessa vez fazer a experiência de ir realmente para rezar. Então nós escolhemos ir dia de semana. Então anota aí no seu caderninho, faz uma avaliação se não seria interessante para você fazer a sua peregrinação deste ano ao Santuário Nacional com a Rádio Educadora. Eu quero estar com você nessa experiência de fé. Nós vamos dia 16, é uma segunda-feira, dia 16 de novembro, e voltamos na sexta-feira, sábado de manhã, com a graça de Deus. Nós estamos aqui para descansar o final de semana e emendar a semana seguinte com toda essa vitalidade que a experiência, que essa viagem vai nos proporcionar. Na ida, nós vamos passar em São Lourenço. Por que, padre? São Lourenço tem o Parque das Águas. Nosso objetivo também é despertar a nossa sensibilidade para poder viver esse encontro com Deus através das mãos de Maria. Então nós vamos parar em São Lourenço, vamos descansar, dormir lá, vamos passear no parque em São Lourenço, despertar o olhar para o novo, tomar aquelas águas medicinais, águas com características diferenciadas. Então, aquela sensibilidade das águas diferente, um olhar novo, uma cama nova, a gente vai sensibilizando os nossos sentidos para que a gente possa chegar em Aparecida despertos para fazer uma verdadeira experiência com Deus. Duas noites em Aparecida, vai ter tempo para a gente rezar, refazer nossas forças, reavivar nossa fé. E na oportunidade nós vamos dar uma passadinha também na Canção Nova, é lá perto, né? A gente não vai perder a oportunidade. Então são três experiências de fé numa única peregrinação. É claro que em São Lourenço nós também vamos aproveitar para poder rezar a Santa Missa na Basílica Menor de São Lourenço, primeiro mártir da igreja, pedir pela nossa saúde por lá. 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Enquanto não chega esse dia feliz que eu quero junto com você fazer a peregrinação, nós vamos viajando espiritualmente com a liturgia do domingo. Você já se preparou para celebrar bem o domingo? Você já está por dentro das leituras? Vem cá que eu vou te ajudar. Vamos juntos então ver o que é que nós vamos ser convidados a refletir nesse próximo domingo? Olha, o 22º domingo do tempo comum convida-nos a descobrir a loucura da cruz, o aceno a essa vida verdadeira e plena que Deus nos quer oferecer passando pelo caminho do amor e do dom da vida, que é a cruz. A primeira leitura é do profeta Isaías. O evangelho é de São Mateus. Tanto na primeira leitura, que é do profeta Jeremias, quanto no evangelho de São Mateus, há uma ideia aqui que abarca a linha da psicologia, da psicanálise, que é a sedução. Você se sente uma pessoa seduzida ou você costuma seduzir as pessoas? Olha, sedução quer dizer convencer uma pessoa de uma ideia, de uma proposta. É como se fosse educar o querer daquela pessoa para outra direção. Porque se eu estou seduzindo, é porque eu estou supondo que ela não está atraída para aquilo que eu quero lhe apresentar. Então nós temos que atrair a atenção da pessoa para a gente poder propor para ela algo interessante. É o que muitas vezes a publicidade faz, né? Ela tenta nos seduzir, coloca um cachorrinho, coloca uma criança brincando, e quando a gente se sente atraída por aquela cena bonita, por aquela paisagem, eles inserem um produto e fazem a gente, sem querer, fazer uma associação daquele

1992, o Reino do Norte já tinha acabado. E ele estava então denunciando as incoerências do Reino do Sul para que eles pudessem se corrigir e retomar o caminho para Deus. Só que eles não conseguem escutar a voz do profeta. E Jeremias se sente constrangido, porque tem que falar coisa difícil. Não é chato quando alguém está fazendo uma coisa errada, a gente tem que ir lá chamar a atenção da pessoa? Muitas vezes a gente não é bem compreendido, a gente é criticado, às vezes a gente é até xingado. Jeremias então está nessa situação, ele está sofrendo porque ele se sentiu atraído por Jesus, mas quando na verdade ele queria sim falar por Jesus, ou melhor, por Deus, né, Pato? Queria falar por Deus, mas ele queria falar de coisa boa, mas infelizmente o povo não está merecendo ouvir coisas boas, eles estão desviados do caminho de Deus. Então ele é seduzido por Deus e ele se deixa seduzir porque ele não consegue resistir ao chamado de Deus. Então, com pesar no coração, ele denuncia as incoerências do povo de Israel. Na mesma sequência, como eu havia dito, há uma outra imagem de sedução, que é no Evangelho, só que é o contrário. Aqui quem está tentando seduzir é Pedro. Pedro tenta seduzir Jesus, ou seja, tenta tirar Jesus de cabeça. Por quê? Porque Jesus está explicando para eles qual que é o verdadeiro Messias, que tipo de Messias é Jesus. Jesus é o Messias servo sofredor. Jesus está dizendo para ele pela primeira vez que ele está indo para Jerusalém, que é a sede do poder, o lugar da religião, e ele está indo para lá para quê? Para morrer pela nossa salvação. Aquele que não era pecado se fez pecado para pagar o preço das nossas faltas. Então Jesus acabou de dizer que aquele bonito discurso de Pedro, tu és o Messias, o filho do Deus vivo, deve ser compreendido não como um reino, como a glória do mundo, mas toda essa riqueza, toda essa realeza do Messias, que é Jesus, que é Deus, está sustentado no amor, um amor caritativo, um amor doação, um amor entrega, um amor que é capaz de morrer para a nossa salvação. E o Pedro fala com ele assim: Deus te livre, Senhor, de morrer, coisa feia, não vai morrer não. Nós vamos chegar lá em Jerusalém e vamos reinar sobre todos os povos, vai ser gostoso demais. Nós vamos ficar lá só na vida boa, curtindo as bênçãos do céu. E Jesus então vira para ele e fala assim: vai para trás de mim, Satanás. Ou seja, a sedução de Deus sobre Jeremias lhe elevou a dignidade de fazer a vontade de Deus. Já a sedução do mundo, as atrações do mundo, estavam fazendo com que Pedro se confundisse e achasse que era melhor viver as glórias do mundo do que viver as realizações do céu. Aí eu coloco para você então essa pergunta para você preparar bem para esse final de semana. O que que te seduz? Ou você que costuma seduzir as pessoas? O que que te atrasa? O que que te atrai? O que que te move? Por onde andam os seus pés? O que que você busca da sua vida? Qual que é o propósito da sua existência? Para que que você existe? Muitos de nós somos seduzidos pelo mundo e achamos que a razão da nossa vida é as felicidades momentâneas, é o reconhecimento pelos homens, é os prazeres que a carne pode nos oferecer. Isso tudo é muito fútil, porque isso aí não realiza a plena verdade do homem. Nós somos feitos para coisas maiores. Nós somos feitos para o céu. A gente tem que negligenciar as oportunidades, as alegrias, os prazeres da vida de forma comedida, saudável, sem concorrer com o projeto de salvação de Deus para nós? Não. A gente pode viver o prazer de uma boa amizade, o prazer de um passeio com uma peregrinação que nós vamos fazer, a alegria de ter dinheiro para poder proporcionar conforto para as pessoas que amamos. Não tem pecado nenhum nisso. Deus te abençoa para que você seja próspero e realize os seus sonhos. Mas a gente tem que tomar cuidado para a gente não buscar viver só as seduções do mundo. Você não precisa do celular da última moda, você não precisa da melhor roupa, você não precisa do melhor corpo. O que a gente precisa é ser feliz por dentro, porque senão a gente vive como se fosse uma rede social. A gente coloca um filtro de felicidade e a gente não está feliz, porque ninguém é feliz o tempo todo. Você tem que ficar aí se expondo? Então, padre, eu vou mostrar minha tristeza? Não, não é necessariamente, não precisa mostrar sua tristeza, mas a gente não pode usar de hipocrisia. Então, esse final de semana é para a gente reafirmar a centralidade de Deus na nossa vida. Jesus é o Messias, Jesus é o nosso Salvador, Jesus é aquele que vem para nos levar de novo para o céu, devolver para a gente a dignidade de filhos de Deus. Mas ele é um Messias diferente, é um Messias que não se deixa seduzir pelo mundo, mas que nos

0: seduz, que nos atrai para os verdadeiros valores, que é o céu. E ele pede nós o mesmo que ele pediu a Pedro. Qual que é o nosso lugar? É de discípulo, aquele que vem atrás de Jesus. E se viemos atrás de Jesus e sabemos que Jesus vai sacrificar sua vida pela nossa salvação, nós temos que entender que também faz parte da vida do cristão sacrifício. Então não se contraia, não se limite a viver uma vida medíocre. Seja generoso, doe-se com Deus e se for de seduzir, seduza. Mas seduza para valores eternos. Seduza quem está perto de você para irmos juntos para o céu. Eu vou fazer um pequeno intervalo, meu tempo já estourou aqui na Rádio Educadora, é pouquinho tempo, né? Nós costuramos aqui uma hora junto com essa grande oportunidade que é a consagração ao Nosso Senhor Aparecido. Então, na volta, eu quero concluir com uma mensagem de Santo Afonso Maria de Ligório para o dia de hoje e a oração pela saúde. É rápido e eu já volto.
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0: Muito bem, estamos aqui na sintonia da 91.7, a primeira do Vale, nessa tarde de sexta-feira. Você está aí na expectativa do final de semana, né? Eu também estou na expectativa de ir à Santa Missa, de rezar então essa reflexão que a gente partilhou junto. Será que nós estamos seduzindo, se deixando seduzir? O que que te seduz? O que que atrai o seu olhar, o seu coração? Por que caminhos nós estamos indo? E se quem nos seduz é Jesus, a gente está vivendo a resposta a essa atração, essa vocação, esse chamado de Deus na nossa vida? Eu espero que sim, viu? Quem está passando por aqui, deixando um abraço para nós e oferecendo suas intenções para rezarmos juntos, é o Valtarez. Boa tarde, Valtarez, que Deus te abençoe e guarde. Valtarez está aqui partilhando conosco as suas intenções, pela sua esposa, pela Naná do Pula Pula e por todos os ouvintes da Rádio Educadora. Quem está aqui também ligadinho na Rádio Educadora é nossa amiga Eva Mendes. Boa tarde, Eva, como é que você está? Tudo bom? Que Deus te abençoe e guarde. Abraço para Eva, para Tininha, sua sobrinha, ó, sua tia, né? E Deus te abençoe e te guarde, viu, Eva? Ela está ligadinha na Rádio Educadora, convidando para a gente rezar junto com ela pela sua família. Quem está aqui passando também para nos cumprimentar, boa tarde. Até quando? Ah, muito bem, ó, tem um amigo aqui, só que a gente não tem seu nome salvo ainda. Ah, tá aqui. É o Marcelo Lima, né, Marcelo? Obrigado. Agora eu cliquei aqui, você já entrou em contato conosco. Obrigado, Marcelo. Que Deus te abençoe e te guarde. Nós vamos responder aqui a sua enquete. Seu Wilson de Souza, ou seu Wilson lá da Granja Vagalume, também passando por aqui, cumprimentando a gente. Como é que tá o final de semana, seu Wilson? Expectativa boa pra poder curtir mais um dia de folga, na graça de Deus, né? Seu e a sua esposa lá curtindo a Rádio Educadora. Quem tá aqui também é a nossa amiga, ô Rosana, tudo bom, minha querida? A Rosana tá aqui ligadinha na Rádio Educadora e ela pediu pra gente rezar junto com ela pelo seu sobrinho, o Mauro Lopes. Coloca ele em oração hoje, que ele tá fazendo aniversário. E do seu esposo, o Acir, que fará 60. Ó, Acir já vai fazer 60 anos, gente. Misericórdia. Com cara de menina ainda. Que Deus abençoe o Acir e te conserve esse homem santo e feliz. Você e a minha querida Rosana, sua esposa é um anjo de Deus, viu? Parabéns. Quem tá aqui também participando conosco é a amiga do coração, a nossa querida Maria Leão. Deus te abençoe, Maria Leão. Tá aqui ligadinha na Rádio Educadora, com carinho, assistindo nosso programa, só rindo, né? Né, Maria? Deus te abençoe e te guarde. Obrigado. A Heloísa Germando, boa tarde, Heloísa, lá tomando café, esperando a visita da gente lá, né? Passando pra lá e pra cá, né, Heloísa? Hoje eu passei pela sua região, viu? Mas é difícil parar. E quem tá aqui também é o Matheus Carlos. Matheus Carlos participando aqui, nos convidando pra gente poder estar ligadinho com ele lá. Ele tá dizendo que sábado, dia 29, lá na comunidade São Camilo de Leles, vai ter missa às 7:30 da noite, viu? E domingo, dia 30, vai ser às 10 horas, não é isso? Então, quem é do bairro aí, lembra de se organizar para participar da Santa Missa na sua comunidade. Muito bem. Olha, deixa eu partilhar com vocês. Hoje é sexta-feira, não é? É, sexta-feira, padre. Então, Santo Afonso, dia de sexta-feira, nos convida a olhar para a cruz de Nosso Senhor Jesus Cristo. E nessa sexta-feira, de modo particular, eu quero partilhar com vocês a quarta palavra de Jesus na cruz, uma meditação feita por Santo Afonso Maria de Ligório. A frase é essa: meu Deus, por que me abandonastes? Será que Deus abandonou Jesus? Em castigo de nossos pecados, tínhamos merecido que Deus nos abandonasse no abismo dos infernos, entregue ao desespero eterno. Mas para nos livrar, quis Jesus tomar sobre si a pena que nos era devida e ser entregue pelo Pai a uma morte sem alívio. Demos graças à bondade divina e, em meio às nossas tristezas espirituais, unamos a nossa desolação à de Jesus agonizante. Lembremos-nos do inferno merecido e digamos: Senhor, seja feita a vossa santa vontade. Ô padre, como é que explica isso? Então, você falou. Olha, Santo Afonso lembrou de uma frase de São Leão, que aquele brado do Senhor não foi uma queixa, mas um ensino. Ensino pelo qual Jesus nos quis mostrar qual grande é a malícia do pecado, que, por assim dizer, obrigou Deus a entregar a uma pena sem alívio seu filho amadíssimo, unicamente por se ter ele encarregado de satisfazer o preço dos nossos crimes. Jesus não foi então abandonado pela divindade, nem privado da glória que fora comunicada à sua alma bendita desde o primeiro instante de sua criação. Foi, porém, privado de todo o consolo sensível com que Deus costuma confortar os seus servos fiéis no meio de seus sofrimentos. E foi entregue às trevas, a tormentos, a amarguras, penas essas por nós merecidos. No horto do Getsêmani, Jesus sofreu igual privação da presença sensível da divindade, mas a que sofreu na cruz foi mais completa e mais agonizante. Ou seja, Deus não abandonou Jesus na cruz, mas Jesus ficou privado dessa sensação de consolo do Pai naquele momento que, na cruz, ele trouxe sobre os seus ombros o peso do nosso pecado. Santo Afonso então nos lembra que aquele grito: Senhor, Senhor, por que me abandonastes? Não era uma reclamação de Jesus. Jesus não estava reclamando ao Pai o seu abandono, mas ele estava nos ensinando a enxergar que, pelo preço dos nossos pecados, Jesus viveu a miséria daquilo que nós deveríamos viver eternamente, que é o quê? A falta de esperança, a falta de fé, a falta de querer o céu. O inferno é isso, é a ausência de Deus, a ausência de esperança. Então, hoje, terça-feira, procure no finalzinho dessa tarde, em algum momento do seu dia ainda, olhar para Jesus crucificado. Se tiver uma cruz perto de você, contempla a cena de Jesus chagado, os pregos, a coroa de espinho, toda aquela dor, aquela agonia, todo aquele sofrimento e não se deixe comover só pela cena dramática da dor expressa na imagem de Jesus crucificado, mas entendamos na imagem daquela dor o destino que nos era reservado, mas que nos foi pago pelo preço daquele que veio nos salvar. Jesus veio cumprir aquilo que ninguém poderia oferecer, um sangue inocente. Então Jesus vem à terra com seu sangue puro e inocente e oferece o bem mais precioso, a vida, no sacrifício da cruz, pela sua e pela minha salvação. Que Deus então possa contar sempre com nossa generosidade, o arrependimento dos nossos pecados e a fé. Vamos então pedir a esse Jesus tão bom e tão providente que nessa tarde de sexta-feira nos alcance a graça da cura das nossas enfermidades?
8: Cura, Senhor, onde dói.
0: A nossa proteção está no nome do Senhor que fez o céu e a terra. Senhor Jesus, que passastes a vida fazendo o bem e curando todos os enfermos, eu creio no teu poder e no teu infinito amor por mim. Peço a vossa bênção e a vossa misericórdia, para que cureis os enfermos que comigo fazem este pedido. Concede-me, Senhor, a cura física e a cura da alma, que seja pela ação do teu Espírito Santo ou através dos médicos e remédios. Aumenta minha fé, pois eu acredito que podes me devolver a saúde. Hoje, Senhor, coloco minhas dores e sofrimentos em tuas mãos, assim como os doentes que me pediram orações. Cuida de cada um deles, Senhor, e tem misericórdia. Obrigado, meu Deus, por toda a obra que estás realizando em meu corpo e em meu coração. Amém. Assim, com muita esperança e fé, a gente vai terminando mais um programa. Deu tempo nem de rodar um pedacinho da música, viu? Eu atropelei o tempo. Mas a gente vai com muita esperança curtir o nosso final de semana e com a certeza de que segunda-feira pode contar com a gente aqui, que a partir das 15h15, terminada a consagração Nossa Senhora, a gente continua a nossa catequese e vamos continuar falando sobre o quê? Sobre as virtudes teologais e assim, e as virtudes cardeais. E assim a gente vai cada vez mais ficando amigo de Jesus. Vem aí, Educadora Toca com Marcos Pereira, aquele abraço e até segunda, se Deus quiser.

0: Clínica e a hora certa. 4 em ponto.
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0: Na primeira do Vale, 4 horas, 3 minutos, confira aí, 4 e 3, boa tarde com alegria, Marcos Pereira te fazendo companhia, boa tarde meu amigo, boa tarde minha amiga, boa tarde senhora, boa tarde senhor, boa tarde meninos e meninas, boa tarde.
17: Boa tarde.
0: E aí, belezinha, bacaninha, tudo tranquilo, como é que você tá? Me conta a partir de agora, já vou liberar aqui o zap zap, o telefone fixo, o fixo você sabe, né? 3841-0730. Fala com a Raíssa e o zap zap 99771-4902. Já cai dentro do estúdio. Quero saber como você tem passado. Até porque hoje ninguém é triste. Hoje todo mundo é feliz. Hoje é sexta-feira.
18: Sexta-feira.
0: Garçom. Faça-me um favor, garçom. Você sabe qual é a minha bebida favorita, né, garçom? E você sabe qual é o meu tira-gosto preferido também. Então pode trazer. Traz, traz.
18: Traga mais cerveja.
0: Ótimo fim de semana pra você. Curta, aproveite. É momento de você sorrir, de você encontrar os amigos que você gosta, as pessoas que você quer bem. De descansar muito, colocar as perninhas pro ar e desacelerar um pouquinho. Vamos começar o programa no clima do fim de semana. Billy SP mais 4 amigos.
19: Ei!

0: Pereira e Panda. 10 segundos.
1: Não é por falta de tempo não, viu? Não tem prioridade.
0: 4:10, confira aí, 4:10, programa tá só começando, muita coisa boa vai rolar, vai acontecer na sua tarde de sexta-feira, graças a Deus chegou o fim de semana, eu tava esperando esse momento, hoje à noite, meu amigo, quero nem saber, assim que eu sair da rádio, vou direto encontrar os meus amigos pra uma boa resenha, um momento legal, um petisco, um bom papo, é isso que eu gosto, é isso que faz meu coração acelerar no peito. 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Por falar em filme, por falar em cinema, para você que tá sem saber qual filme escolher, tá meio indeciso, o nosso colunista de cinema vai te ajudar.
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0: Chega pra cá, meu amigo Jorge Luiz, boa tarde.
3: Boa tarde, Marcos Pereira, boa tarde, ouvintes do Educadora Toca, estamos de volta com tudo que há de novo na Movicon em Ipatinga. Começando pelo que continua em cartaz, temos os já mencionados, o épico de Christopher Nolan, A Odisseia, a volta do amigão da vizinhança em Homem-Aranha, Um Novo Dia, além do drama brasileiro Colegas e o Herdeiro. E agora vamos direto para as estreias, porque tem coisa grande chegando por aí. Começando pelo filme de ação Ponto Sem Retorno. Em um mundo pós-apocalíptico, um vírus dizima a humanidade e os poucos sobreviventes precisam enfrentar um cenário completamente devastado. Entre eles está Rick, um piloto viúvo que vive isolado em um hangar no Colorado, ao lado de seu cachorro e um ex-fuzileiro naval bastante rabugento. Apesar das diferenças, os dois dependem um do outro para sobreviver aos perigos que surgem pelo caminho. Mas tudo muda quando uma transmissão de rádio desperta em Rick a esperança de encontrar uma vida melhor além do perímetro onde vivem. A partir daí começa uma jornada perigosa em um mundo onde qualquer passo pode ser o último. E tem também uma surpresa entre as estreias, uma nova aventura baseada em um dos maiores clássicos da história da televisão e dos desenhos animados. Os Looney Tunes estão de volta às telonas, depois dos sucessos de Space Jam, que mistura os personagens dos desenhos com atores em live action, agora é a hora de um dos personagens mais queridos e azarados da turma ganhar o protagonismo, o Coyote. Pois depois de inúmeras tentativas frustradas de capturar seu arqui-inimigo, o Papa Léguas, o Coyote decide que já passou da hora de descobrir quem é a verdadeira culpada por todos os seus fracassos. E é claro que tinha que ser a Acme Corporation. O curioso é que Coyote versus Acme quase não chegou aos cinemas. O filme chegou a ser engavetado pela Warner Bros. Por anos, mas acabou ganhando uma nova oportunidade, finalmente chegando às telonas. Uma das rivalidades mais clássicas dos desenhos agora ganha uma história no cinema. Coyote versus Acme já está disponível na Movicon em Ipatinga. E esse foi o Educadora em Cartaz dessa semana. Quer ganhar um par de ingressos para curtir a qualquer um desses filmes? Então mande uma mensagem para o número 997714902 com a frase "Eu quero ver filme" e pronto, você já está participando. Eu vou ficando por aqui, mas semana que vem estamos de volta com muito mais novidades, lançamentos e tudo que está acontecendo no mundo do cinema. Até lá.
0: Valeu, Jorge. Até sexta-feira que vem.

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15: 4:20, confira aí, 4:20. Vamos para o Zap Zap, é hora de mandar abraços e agradecer a galera que tá curtindo. Eva Mendes, Nossa Senhora da Penha, Fabriciano, a Eva escreveu o seguinte: boa tarde para você, Marcos Pereira, tô ligadinha. Quero ouvir só aquelas músicas de qualidade, só as top, e quero oferecer para todos vocês aí da rádio. Minha amiga Eva, muito obrigado pela audiência, valeu. Heloísa Germano, do bairro Contente, em Fabriciano, todos os dias da semana a Heloísa pega o telefone e manda mensagens. Ela não passa um dia sequer sem participar. E tem também um carinho do Tony Fernandes, do bairro Santa Cruz, em Fabriciano. Obrigado, Tony, pela audiência. Outro amigo querido que também fica sempre coladinho com a gente, curtindo, acompanhando a nossa programação. Luísa Martins.

0: mais necessários, né,
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0: Santana, Olho Marrom. 4:26, confira aí, 4:26. Já vou passar no nosso zap zap, hein? É isso mesmo, vou passar no zap, tem mensagem pintando por aqui. Quem tá participando com a gente? Meu amigo querido Valtarez Alves, do Centro de Fabriciano. Fala comigo, Valtarez.
1: Boa tarde, meu amigo Marcos Pereira, aqui é o Valtarez Alves.
0: E aí, meu irmãozinho?
1: Mais uma vez agradecendo a Deus por estar ligado na Pioneira do Vale, Rádio Educadora.
0: Nós é que agradecemos a sua audiência de todos os dias.
1: Essa hoje... Você mandou uma música para minha esposa Terezinha Dedeca. Fica com Deus, na paz do nosso Senhor Jesus Cristo e no amor de Maria.
0: Amém. Obrigado pelo seu carinho, pelas suas palavras. Uma música maravilhosa para a sua amada. Eita, Valtarez! Que romântico, hein? Belo! Canta pra gente.

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9: 4:34, confira aí 4:34. A jornalista Mônica Soares está no estúdio. É hora de informação. Boa tarde, Mônica.
10: Boa tarde, Marcos Pereira, e a você, ouvinte da Rede Educadora de Comunicação. Estudantes que têm dívidas com o Fundo de Financiamento Estudantil têm até segunda-feira, dia 31, para aderir ao Desenrola FIES 2026 e renegociar os débitos com condições facilitadas. Podem participar estudantes com contratos firmados até 2017 e que, em 4 de maio deste ano, já estavam na fase de pagamento do financiamento. A renegociação vale tanto para contratos em dia quanto para aqueles com parcelas atrasadas, conforme as regras de cada caso. O procedimento deve ser feito diretamente com o banco responsável pelo contrato, Banco do Brasil ou Caixa Econômica Federal, pelos aplicativos das instituições ou presencialmente nas agências. Os descontos e as condições de parcelamento variam de acordo com o perfil de cada dívida. Depois da formalização e do pagamento da entrada, o nome do estudante e dos fiadores pode ser retirado dos cadastros de inadimplentes, quando for o caso. E atenção, cada contrato pode ser renegociado apenas uma vez durante a vigência do programa, Marcos.
9: Lembrando que a oportunidade faz parte do Desenrola 2.0, que é uma iniciativa do governo federal que promete um alívio bilionário ao focar em dívidas atrasadas do FIES. A previsão inicial do governo era de que mais de 1 milhão de estudantes fossem ser beneficiados pela iniciativa.
10: Isso mesmo.
9: E o prazo vai até o dia 31, ou seja, próxima segunda-feira agora.
10: Exatamente.
9: Então é para correr aí, não deixar para a última hora. O prazo se encerra segunda, dia 31 de agosto.
10: Exatamente. E agora é uma notícia de saúde pública. A Anvisa publicou uma nova resolução que atualiza as regras para laboratórios públicos e privados responsáveis por testes de controle de qualidade de produtos e serviços sujeitos à vigilância sanitária. Entre as exigências estão licença sanitária válida, responsável técnico habilitado e um sistema de gestão de qualidade baseado em uma nova norma internacional para laboratórios. A resolução também reforça as medidas de biossegurança, com avaliação de riscos, controle de pragas, gerenciamento de resíduos e capacitação dos profissionais. Laboratórios que realizam ensaios em medicamentos e vacinas deverão seguir ainda as boas práticas internacionais. A Anvisa afirma, Marcos, que as mudanças buscam aumentar a confiabilidade dos resultados e melhorar o monitoramento da qualidade e da segurança dos produtos. Os laboratórios terão um ano para se adaptar às novas exigências.
9: Muito bem, tá aí as informações. A Mônica volta daqui a pouquinho. Às 5 horas tem o programa A Hora do Rush.
10: Isso mesmo, obrigada, Marcos.
9: Valeu, já já o Felipe Machado entrando no ar.
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9: 4:38, confira aí, 4:38. E aí, já entrou no nosso Instagram, @educadoraMG. Dá uma passadinha no nosso Insta, porque tem muita coisa legal. Tanto é que o nosso portal de notícias, ele tá caminhando lado a lado com o nosso Instagram. Todas as informações que entram no portal caem também no Instagram. Você pode ver vídeo, pode ler todo o texto. Entra agora, @educadoraMG. Wilson de Souza, Granjas Vagalume, Ipatinga. Fala comigo, Wilson.
8: Boa tarde, Marco Pereira, da nossa querida Rádio Educadora. Manda uma música aí pra mim, fazendo favor.
9: Qual?
8: Faz favor, manda pra mim, Corrul Iglesias. Oferece pra minha esposa, Angela Maria Fidelis, para minha mãe do Bom Jardim.
9: Beleza.
8: E para minha família lá na Cachoeira Escura. Manda pra
9: Eita,
8: mim.
9: Eita, meu Iglesias. Deus do céu.
8: Às vezes tu, às vezes eu. Por favor, na nossa querida Rádio Educadora. Fique com Jesus, que meu Pai, Filho e Espírito Santo.
9: Amém.
8: Proteja cada um na nossa querida Rádio Educadora. Muito obrigado, boa tarde. Fique com Jesus, tchau, tchau.
9: Opa, meu amigo Wilson, muito obrigado pelo seu carinho, pelas suas palavras e pela sua bênção também a toda a equipe da emissora.

Natan e Zé Felipe. Homem é homem, moleque é moleque, não tem conversa. 4:44, confira aí 4:44. Alô, você que tá trabalhando e ouvindo o programa, galera das lojas, do comércio em geral, loja de roupa, loja de móveis, loja de artigos esportivos, você do supermercado, da padaria, da farmácia, do açougue, do sacolão, da floricultura, do pet shop, do salão de beleza, obrigado, tá, gente? Alô, minha amiga costureira, cabeleireira, manicure, pedicure, design de sobrancelhas, você que tá aí no hospital ouvindo o nosso programa, trabalhando no hospital, médicos, enfermeiros, agradecendo também você, minha amiga dos serviços gerais, tá aí na limpeza com seu fone de ouvido. Quantas amigas queridas trabalham em clínicas, trabalham também nas escolas, na limpeza, e elas ficam com fone curtindo o nosso programa. Obrigado pela audiência e bom trabalho.

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8: 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Não volto mais.
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2: 4:49, confira aí, 4:49. Estamos fazendo o programa com o maior amor e carinho do mundo para você, principalmente porque hoje a gente sente aquele gostinho de energia. Quando chega o fim de semana, todo mundo fica elétrico, as pessoas querem marcar uma resenha, os amigos querem se encontrar, tem a turma que fica louca para correr para casa para descansar, vai fechar toda a casa, todas as janelas, puxar as cortinas e ficar deitadinho na cama, vai até colocar o celular no modo silencioso e ali, meu amigo, relaxado na cama, não tem para ninguém, só descanso depois de uma semana de muito trabalho, de muito estudo, principalmente você que corre atrás, levanta cedo, vai resolver um montão de coisas, faz compras, vai ao banco. É isso, o brasileiro é assim, ele é guerreiro. E eu reconheço aqui todo o esforço dos nossos ouvintes maravilhosos. Então faça do fim de semana aquilo que tá aí na sua mente, que você tem programado desde quinta-feira. Quinta-feira à noite a galera já começa a pensar na sexta-feira no fim de semana. Ian!

0: Pedro Libe. Fala baixinho. 4:56, confira aí 4:56. Chegou a mensagem aqui da Edvigens Flávia, do Aparecida do Norte, em Fabriciano. Tá participando com a gente. Fala comigo, Edvigens.
1: Marcos, boa tarde.
0: Boa tarde, amiguinha.
1: Você aí já ouviu uma música top, hein?
0: Bem bonita.
1: Vou deixar só grato, porque você tem bom gosto.
0: Eu vou escolher uma maravilhosa.
1: Gostaria de ouvir para todos vocês, equipe educadora.
0: Obrigado.
1: E desejo um feliz final de semana para vocês.
0: Para você também. Valeu.
1: E todos os seus familiares. Todos os ouvintes, todos os amigos, todos os familiares. E sem esquecer da Gabriela, que é fã de vocês todos.
0: A pequena Gabi, nosso ouvinte mirim.
1: Fique com Deus, Aparecida. São Sebastião, tchau, obrigada.
0: Valeu, para você também. Serginho!

0: pessoal, 4:59, 4:59. Vem aí a hora do Rush com o Felipe Machado. Eu volto depois da hora do Ângelos com o padre José Wilke. Fica ligadinho com a gente. Aqui só tem coisa boa pra você.
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0: tarde, minha Fabriciano. Boa tarde, Vale do Aço. Eu sou Felipe Machado e está começando mais uma edição da sua revista eletrônica do fim de tarde, A Hora do Rush. 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Até às 6 horas você confere tudo o que acontece no trânsito aqui na região metropolitana do Vale do Aço, com informação em tempo real para facilitar a sua volta para casa. E não para por aí, tem também reportagens, destaques e os fatos que marcaram um dia em Minas, no Brasil e no mundo. Hoje é sexta-feira, senhoras e senhores, sextou, 28 de agosto de 2026, e você está na sintonia da Rede Educadora de Comunicação, conectando o Vale do Aço com o mundo. Coordenação artística de Matheus Cabral, coordenação de jornalismo é minha, Felipe Machado, coordenação administrativa de Joana Avelino e direção de Padre José Wilker. 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Nos destaques do dia, nós vamos falar do trânsito nesse momento na região metropolitana do Vale do Aço e chamar o nosso departamento de jornalismo da Rádio Educadora com as notícias do dia. Nona Chama Vicentina reúne comunidade em encontro de fé e fraternidade neste domingo em Timóteo. Mônica Soares conversou com o pessoal da organização, mais um grande evento lá em Timóteo. O pessoal vai se reunir no centro da cidade, no centro norte, lá no ginásio, e a Mônica vai trazer os detalhes pra gente daqui a pouco. Doença de Creutzfeldt-Jakob. Entenda a condição rara que avança rapidamente e ainda não tem tratamento. Essa doença ficou conhecida, na verdade, né? Ela é uma doença extremamente rara. Parece que tem 100 casos notificados apenas no Brasil. E ela ficou conhecida agora, infelizmente, por causa do influenciador, do youtuber, o Lito Souza. O Lito Souza tem um canal sobre aviação, ajudou muitas pessoas a lidar com medo de avião, mas ele tá com essa doença, foi diagnosticado com essa doença, e a gente convidou o médico do Hospital São Francisco Xavier, do Hospital Márcio Cunha da Fundação São Francisco Xavier, para poder explicar, falar sobre essa doença pra gente. O Lito gravou um vídeo, se eu não me engano, na quarta-feira, e assim, um vídeo extremamente emocionante, porque ele fala como é que ele vai falar com o filho dele que ele vai virar uma estrelinha. O vídeo é pesado. Então, pra gente entender essa doença, é uma doença neurológica, degenerativa, e o médico vai explicar direitinho pra gente o que é essa doença. E tem também, Centro de Memórias de Minas recebe música no Jardim com o espetáculo Brasil Trombone, Samba e Choro. Um espetáculo gratuito hoje, sexta-feira, daqui a pouquinho, lá no Centro de Memória da UZI Minas, um lugar extremamente bacana, muito legal. Eu já visitei lá algumas vezes, já gravei entrevista. Ano passado a gente teve um encontro com o presidente da UZI Minas, Marcelo Tiara, e o encontro foi lá. Então é assim, é um lugar muito bacana e vale a pena ir. E também tem Matheus Cabral com o noticiário esportivo, tem rodada do Brasileirão esse final de semana, tem muita coisa pra rolar aí no Brasileirão. O programa, como sempre, está imperdível, senhoras e senhores. Siga comigo até às 6 da tarde, aqui na Hora do Rush.
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5:06 aqui na sua rádio educadora. Deixa eu abrir aqui meu mapinha. Eu confesso pra vocês que hoje eu cheguei tarde. Eu cheguei depois das. Cheguei quase 3 horas aqui na rádio hoje. E eu não dei uma olhada no trânsito, mas a gente vai vir aqui agora juntos, saber como é que tá a situação. E a gente lembra que sexta-feira é um dia com um trânsito mais intenso, um trânsito mais carregado, então que requer mais aí atenção aos motoristas que trafegam no Vale do Aço. E a gente começa já destacando a Rubens Siqueira Maia, na altura ali do. Da rodoviária de Coronel Fabriciano até o ponto, o semáforo ali próximo à Ponte Nova, já com o trânsito extremamente carregado, dando dor de cabeça para o motorista. E destacar aqui também a subida da José Cornélio e toda a extensão da Maria Matos, pessoal saindo do centro aqui de Fabriciano com trânsito carregado. E destacar o semáforo aqui, a esquina da José Cornélio com a Moacir Birro. Muita gente usa a Moacir Birro para escapar da Maria Matos e sair lá na São Sebastião, mas nesse momento aqui embaixo, aqui na parte de baixo aqui da rádio, trânsito carregado. Deixa eu destacar aqui também o trevo de Coronel Fabriciano para falar o seguinte. Destacar aqui aquela ruazinha pequenininha entre Magalhães Pinto e Tancredo Neves. Para quem tá saindo aqui no centro, precisa entrar à direita para Tancredo Neves. A Assir Antunes Lopes com trânsito carregado. E a outra também é a São Sebastião. Finalzinho da São Sebastião para quem vai acessar ali a Tancredo Neves, com trânsito bastante carregado ali antes do semáforo. Destacar também, como sempre, né, padrão, mas dessa vez tá lá na esquina da Esmeralda, lá em cima, a descida da Tancredo Neves para quem vai acessar o Meloviana. Precisa entrar ali na rua de ligação e parar ali em frente à rodoviária velha. Tem um trânsito ali carregado neste momento. Magalhães Pinto com trânsito tranquilo nesse momento, com pontos de lentidão apenas nos semáforos, e a gente está sem notificação de acidente em Fabriciano. Horas e 9 minutos, muito se falou essa semana aí, principalmente depois de ontem, né? Aquela chuva que pegou muita gente de surpresa. A gente falou dessa chuva aqui desde o início da semana. Quem ouviu o programa aqui segunda-feira, o Rui Brando Seis falou dessa chuva. Mas a previsão do tempo para a noite dessa sexta-feira é de céu limpo, com temperatura mínima aí para amanhã de 19 graus, né? Iniciar esse sabadão aí com 19 graus e máxima de 31. Então a gente vai ter mais um sábado quente aqui no Vale do Aço. Tem previsão de chuva para semana que vem, só quarta-feira. Quarta, quinta, sábado e domingo. Mas aí a gente fala na próxima semana. Para esse final de semana, hoje, sexta-feira, sábado e domingo, previsão de solzinho. Solzinho de boa. Amanhã máxima 31 e no domingo máxima de 30 graus. Horas e 10 minutos, a gente começa então as nossas reportagens do dia, chamando atenção para os motoristas que precisam trafegar na BR-381. A partir de segunda-feira, dia 31 agora, motoristas que trafegam pela BR-381 no quilômetro 390 em Bom Jesus do Amparo vão encontrar um desvio de 700 metros. A mudança, informada pela concessionária Nova 381, é necessária para a instalação de um sistema de pesagem de caminhões em movimentos, o chamado WS-WIN, e deve durar até dezembro. Então deixa eu recapitular com vocês. Daqui para BH, a gente tem uma obra em dois trevos em João Molevade. E agora vai ter mais um desvio de 700 metros aí antes. Bom Jesus do Amparo é antes, né? Ou é depois? Ah, eu nunca lembro. Você vai lembrar aí qual que é? Bom Jesus do Amparo. Não, Bom Jesus do Amparo, para quem tá subindo Belo Horizonte, ela é depois de Molevade, né? Gente, não vou lembrar. Vou dar uma olhada aqui no mapinha, daqui a pouco eu trago pra vocês. Mas a parada é o seguinte. Na prática, o tráfego no sentido interior capital, quer dizer, Valadares, Belo Horizonte, será interrompido nesse trecho e os veículos passarão a usar a faixa 1 da pista sentido capital interior. A concessionária promete sinalização e balizadores para orientar os motoristas e para orientar os condutores. Sobre essa tecnologia, o WS-WIN pesa os caminhões sem
sem que eles precisem parar nos postos de fiscalização. Algo parecido fisicamente com os pórticos de pedágio eletrônico. Segundo dados da ANTT, Agência Nacional de Transportes Terrestres, o sistema pode reduzir em até 20% os custos logísticos frente à pesagem tradicional, além de diminuir filas, consumo de combustível e risco de acidentes perto dos postos. Então, a partir de segunda-feira tem um desvio em Bom Jesus do Amparo, um desvio de 700 metros. Vão fechar uma pista para passar pela pista do outro lado. Então, o motorista que está nesse trecho, atenção, lembrando, estão rolando obras ao longo aí da BR-381, como eu citei aqui, tem dois, a nova 381 está mexendo em dois trevos lá em João Molevade, uma aquele primeiro ali próximo à rodoviária, da altura daquela lanchonete famosa que a gente para quando a gente vai para BH. Então o trânsito ali tá complicado. Tem gente usando a estrada do Forninho, passando por Itabira, tem gente que tá encarando, e tem hora que o Parecida tá em 20 minutos, tem hora que o Parecida tá em uma hora. Então tem gente encarando aí, tem gente usando algumas rotas alternativas aí para chegar a BH. Então, a partir de segunda-feira, mais um transtorno pro motorista. E detalhe, esse desvio aqui vai até dezembro. Então, atenção você que trafega aí na 381, precisa ir para Belo Horizonte esses dias, você vai ter trabalho. Deixa eu mandar dois abraços aqui, ó. Primeiro pro Gickerson José Assis Mota. Gickerson é gente boa, menino. Mora lá no Betânia, em Patinhos, como sempre, curtindo a gente. Quem também tá acompanhando lá do YouTube, ah, que legal, nosso amigo Valtares Alves aqui do Centro de Coronel Fabriciano, acompanhando a gente na nossa live lá no YouTube. Se você não acompanha a gente no YouTube, se inscreva no nosso canal e ative o sininho de notificações. Se você não segue a gente no Instagram, o que é que você tá fazendo da vida, amigo? @educadoraMG, tem muito conteúdo bacana nesse momento. Tem também, quem também tá acompanhando aqui, ó, o Antônio Madeira lá do Cidade Nobre, mandando mensagem aqui no WhatsApp também. Se você quiser mandar mensagem, 31997714902. Tá no trânsito, viu alguma coisa interessante? Ah, falando nisso, a gente recebeu hoje no WhatsApp aqui da rádio uma foto que eu falei, não, mentira, isso aqui não tá acontecendo, não. Um cavalo, por volta de, que hora que era isso aqui? 1h25 da tarde, um cavalo passando na Pedro Linhares Gomes, sentido centro de Ipatinga. Eu não consegui publicar essa foto, mas essa foto a gente recebeu aqui no nosso WhatsApp. Quem tá na live, eu acho que dá pra ver pelo meu telefone, um cavalo solto na pista, na BR-381, perímetro urbano da BR-381, na altura ali, próximo à churrascaria já, né? Próximo à churrascaria, mais sentido centro de Patinga. Eu falei, gente, que doideira. Ah, dá pra ver na live sim, agora que eu tô vendo. É um absurdo. Um cavalo, o risco, né? A gente falou essa semana aqui sobre um cavalo, uma égua lá no, em Timóteo, que infelizmente teve que ser sacrificada porque tava com uma pata quebrada e a pata tava infeccionada, e agora aparece um cavalo no meio da Pedro Linhares Gomes, no meio da BR-381. Olha que loucura, isso é o Vale do Aço. Tá na hora do intervalo, 5 horas e 15 minutos aqui na Educadora FM. Eu vou ali, volto já e você não saia daí.

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1: De volta com a Hora do Rush, 5 horas e 22 minutos. A gente vai direto para Pedro Linhares Gomes, perímetro urbano da BR-381 lá em Ipatinga, para falar o seguinte: trânsito lento, bastante carregado nesse momento entre o Shopping Vale do Aço e a estação ferroviária. Nada de novo para uma sexta-feira. Motorista que passa e usa esse trecho regularmente sabe como é que aquele pedacinho ali funciona. Na 458, a 458, olha, 458 com trânsito razoavelmente tranquilo. Trânsito lento só entre o viaduto ali da linha férrea até a rotatória da Praça Caratinga. Não falei? Saída da 381 para Governador Valadares com trânsito tranquilo. Timóteo recebe neste domingo a 9ª edição do Chama Vicentina, um evento promovido pela Sociedade de São Vicente de Paulo. O encontro reúne fé, evangelização, música e atividades para diferentes públicos, além de apresentar à comunidade o trabalho desenvolvido pelos vicentinos. A repórter Mônica Soares tem os detalhes pra gente. Boa tarde, Mônica.
2: Boa tarde, Felipe Machado, e a você, ouvinte da Hora do Rush. Com o tema Mãos que Servem, Coração que Ama, o Chama Vicentina chega à 9ª edição com uma programação voltada não apenas aos integrantes da Sociedade de São Vicente de Paulo, mas também às famílias e toda a comunidade. O encontro acontece no próximo domingo, a partir do meio-dia, em Timóteo. E para explicar a proposta do evento, nós conversamos com César Custódio da Silva, da equipe de coordenação do evento. O Chama Vicentina chega à 9ª edição. Qual é a importância desse encontro para os vicentinos e para a comunidade do Vale do Aço?
3: O Chama Vicentino é realizado pela Sociedade São Vicente de Paulo, e essa 9ª edição tem como tema, né, Mãos que Servem, Coração que Ama. E esse evento tem como foco a evangelização, a divulgação da Sociedade São Vicente de Paulo e seu trabalho, e também proporcionar ao público participante um belo momento de descontração com muita qualidade, com muitas atrações. Mas o principal objetivo do Chama é reunir os membros da Sociedade São Vicente de Paulo e suas famílias, proporcionando a eles um momento de motivação, descontração e fortalecimento espiritual. E isso vai acontecer através das atividades interativas de evangelização. O evento busca acender nos corações dos participantes a chama do amor de Deus, inspirando-os a continuar com sua missão vicentina de caridade e serviço.
2: Além da parte religiosa, o evento também terá música, palestra e atividades para diferentes idades. O que foi preparado para receber as famílias neste domingo?
3: A programação terá início às 12 horas, né, do dia 30, do próximo domingo. Nós vamos ter palestra, teremos um show com o cantor, né, e evangelizador Cosmo Oliveira, da Canção Nova. Teremos também uma palestra, né, com o padre Emanuel. O padre Emanuel, ele é escritor e padre da Congregação da Missão, padre Lazarista, também mora no Rio de Janeiro. E teremos a missa de encerramento com o administrador diocesano da nossa diocese, o padre Pacifal José do Nascimento, vai estar conosco nessa atividade do dia. E durante o dia teremos, ao longo do dia, teremos várias atividades para as crianças, adolescentes, jovens, adultos, né? Então será um dia muito bacana, né, para você ir junto com a sua família e participar conosco nesse dia.
2: E para quem não conhece o Chama Vicentina, quem pode participar e onde será realizado um encontro?
3: O evento, né, ele é aberto ao público, né? Toda a comunidade está convidada a participar conosco. Serão muito bem-vindos, todos serão muito bem acolhidos, vicentinos ou não vicentinos. Toda a comunidade está convidada a participar conosco, né, no próximo domingo, a partir das 12 horas, no ginásio poliesportivo Ior José Martins, né, lá em Timóteo, ali próximo à Praça 1º de Maio.
2: Este foi César Custódio da Silva. O 9º Chama Vicentina acontece neste domingo, dia 30, a partir do meio-dia, no ginásio poliesportivo Ior José Martins, em Timóteo. A entrada é gratuita e toda a comunidade está convidada a participar.
1: 5:27. Vai dar tempo. Mas vem aí mais uma edição do Música no Jardim, uma noite de celebração da cultura brasileira nessa sexta-feira, hoje, daqui a pouco, às 20h, no Centro de Memória Uzi Minas. Um evento muito bacana. Tarci Silva, que é programadora de eventos do Instituto Uzi Minas, fala sobre a apresentação.
4: O Música no Jardim é um convite para que a comunidade ocupe o Centro de Memórias em Minas. Compartilhe conosco as suas experiências e também fortaleça os laços com a história e com a arte. Nessa edição, a primeira desse ano de 2026, teremos uma bela homenagem à música brasileira, em uma noite muito especial. O público poderá acompanhar o espetáculo instrumental Brasil Trombone, Samba e Choro, com o trombonista Jansley Nascimento, que é daqui da nossa cidade. A apresentação é uma viagem pelos clássicos do samba e do choro brasileiro, com arranjo que destacam toda a musicalidade e a versatilidade do trombone. Ao lado de músicos convidados, Jansley promete uma experiência envolvente, marcada pela tradição, pela improvisação e pela riqueza da música instrumental brasileira. Os visitantes poderão aproveitar para conhecer e visitar o acervo do Centro de Memórias em Minas, um espaço que preserva a história da industrialização do nosso país, falando sobre a história da nossa cidade e também reúne obras de artistas brasileiros. Também teremos food trucks com opções de lanches e bebidas, proporcionando uma experiência completa para quem deseja passar uma noite agradável com a família e com os amigos. Além disso, o espetáculo contará com tradução em Libras, reforçando nosso compromisso de acessibilidade e de inclusão. Queremos que as pessoas se sintam convidadas a ocupar esse lugar, conhecendo a nossa história e vivenciando apresentações artísticas de qualidade num ambiente acolhedor e inspirador. Nesta sexta-feira, às 20h, o Centro de Memórias Minas recebe o espetáculo Brasil Trombone, Samba e Choro, com Jansley Nascimento e músicos convidados, em uma apresentação que celebra grandes clássicos da música brasileira. Além do show, o público poderá visitar o acervo do Centro de Memória e aproveitar as opções de alimentação disponíveis no local. Pode vir tranquilo, o show é realizado em uma área coberta, preparada para você curtir com todo conforto. É só chegar e aproveitar. A entrada é gratuita e não precisa retirar ingressos. Reúna a família e os amigos e venha viver essa experiência com a gente. Esperamos por você.
1: 5:29, ó, rolezão, hein? Você que não tem nada pra fazer na sexta-feira, Centro Cultural Uzi Minas. Ouvir música boa e conhecer muita coisa bacana que tem lá no Centro de Memória Uzi Minas. Já gravei pauta lá, foi muito bacana. 5:30, hora do intervalo, eu vou ali. Volto já e você não. Saia daí.

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1: 5:30, 5:30.
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0: sim, sala bem, senhoras e senhores, 5:34 aqui na sua hora do Rush, monitorando o trânsito louco e caótico do Vale do Aço, para falar o seguinte: a gente vai para Timóteo City para falar que entre a Ponte Nova, começar com a Ponte Nova aqui, para quem vai acessar ali a Avenida Emalto e seguir na antiga 128, a Rua do Cemitério Municipal, trânsito carregado até a primeira rotatória, para quem vai acessar ali o Santa Maria ou o Eldorado. Do outro lado, a gente vai pro Centro Norte, falar da Avenida JK, saída do Centro Norte, né? Com trânsito carregado nesse momento, sentido Timirim. Do outro lado tem a Senador Milton Campos, também saída do Centro Norte, sentido Quitandinha, com o trânsito carregado, que é normal para esse horário de sexta-feira. Trânsito complicado ali também, próximo à rotatória do Quitandinha. Ali, Ari Barroso, Avenida Acesita, com trânsito carregado, principalmente porque está vindo ali da Avenida Acesita. A gente vai para o outro lado da cidade, falar da Avenida Belo Horizonte, distrito de Cachoeira do Vale, para falar o seguinte: aquele trânsito padrão de sempre, né? Trânsito lento ali entre a portaria 3 da Peran, para quem está indo sentido semáforo ali da sinterização, para quem está indo sentido Cachoeira do Vale ou vai entrar ali na sinterização. Passou, trânsito tranquilo até a alça da BR-381. O diagnóstico do piloto e criador do canal Aviões e Músicas, Lito Souza, ampliou a atenção sobre a doença de Creutzfeldt-Jakob, a DCJ, uma enfermidade neurológica rara, progressiva e fatal que afeta o cérebro. A gente está acompanhando esse caso aqui, estava até falando com as meninas aqui na redação da rádio essa semana. Eu tenho uma experiência com o Lito Souza, foi num momento complicado, dia 5 de novembro de 2021, um acidente com a cantora Marília Mendonça, né? Um avião que caiu aqui em Caratinga, em Piedade de Caratinga, né? E eu trabalhava numa emissora na época, entrei em contato com a emissora e logo após o primeiro programa, após a notícia do acidente, o Lito foi convidado para poder falar sobre esse assunto, falar sobre o acidente, analisar aí as primeiras imagens, falar sobre a aviação, que é a coisa que ele gosta muito, né? O canal Aviões e Músicas existe há 15 anos. E o legal é que o Lito estava falando, né, sobre essas questões de aviação, de acidente, o que pode ter acontecido, né, a questão dos fios que já tinha sido divulgada. O apresentador do programa corta e pede licença, fala com o Lito: olha, Lito, eu vou te pedir licença porque a gente vai acionar o nosso repórter que está em Patinga, Minas Gerais, para falar desse assunto, e eu entro no mesmo programa. Então, num minutinho, tem o Lito Souza, o apresentador do programa, e 10 segundos depois eu apareço na tela. Foi um dia complicado, um dia traumático, um dia triste, um dia que eu trabalhei muito, inclusive, mas desde então eu acompanho o trabalho do Lito Souza na internet. Todo mundo ficou espantado: que doença é essa que secou o Lito tão rápido, que nossa, o Lito tava uma pessoa, parece que tá diferente, parece que ele faleceu 20 anos. E a gente bateu um papo com um neurologista, ele do Hospital Márcio Cunha, ele vai realmente bater um papo, tentar explicar de uma maneira simples o que é essa doença. Eu queria que você prestasse atenção. Vamos ouvir.
1: Olá, é um prazer estar aqui com vocês. Eu sou Wesley Vieira, médico neurologista do Hospital Márcio Cunha, e hoje vou conversar um pouco sobre a doença de Creutzfeldt-Jakob, uma doença rara, mas que tem despertado muitas dúvidas e preocupações. A doença de Creutzfeldt-Jakob, ou DCJ, é uma doença neurológica rara, muito grave, causada por uma alteração anormal de uma proteína que existe naturalmente no nosso organismo, chamada proteína priônica. O que acontece é que essa proteína, por algum motivo, muda de estrutura e passa a ter um comportamento anormal. E aí vem uma característica muito interessante dos prions. Essa proteína normal consegue fazer com que outras proteínas anormais também mudem de estrutura. É como se desencadeasse uma reação em cadeia dentro do cérebro. Com o tempo,
2: essas proteínas anormais vão se acumulando e provocando lesão e perda dos neurônios. O tecido cerebral passa a apresentar alterações características, chamadas de degeneração espongiforme. E isso ajuda a explicar por que a doença é tão rápida. Diferente de doenças como o Alzheimer, que normalmente evolui ao longo de vários anos, a DCJ, o paciente pode sair de um estado relativamente normal para um quadro de importante comprometimento neurológico em apenas algumas semanas ou meses. Na maioria das vezes, nós não conseguimos identificar por que esse prion começou a se alterar. Aproximadamente 85 a 90% dos casos são considerados esporádicos, ou seja, acontecem de forma aparentemente espontânea. Então, quando falamos de Creutzfeldt-Jakob, uma das características que mais chama atenção é justamente essa combinação de progressão muito rápida e comprometimento de várias funções neurológicas. O que mais chama atenção na doença de Creutzfeldt-Jakob é a velocidade com que os sintomas aparecem e evoluem. Geralmente, o paciente começa com alguma alteração cognitiva. Pode ser uma dificuldade de memória, de concentração, de raciocínio, ou até mesmo uma mudança de comportamento ou de personalidade. Só que em pouco tempo começam a aparecer outros sinais neurológicos. O paciente pode apresentar dificuldade para caminhar e para coordenar os movimentos, que é o que chamamos de ataxia. Também são muito característicos as mioclonias, que são movimentos musculares involuntários e que muitas vezes podem ser desencadeados por um susto. Além disso, podem ocorrer alterações visuais, dificuldade para falar, rigidez e, com a evolução da doença, um comprometimento importante dos movimentos e da comunicação. Então, o que nos faz pensar em Creutzfeldt-Jakob não é simplesmente um sintoma isolado. É principalmente a combinação desses sinais neurológicos com uma deterioração muito rápida. Mas existe um ponto muito importante: nem toda demência rapidamente progressiva é Creutzfeldt-Jakob. Existem outras doenças que podem produzir um quadro muito parecido, incluindo doenças autoimunes, infecciosas, metabólicas e algumas formas de encefalite. E algumas

0: dos exames complementares, principalmente ali a ressonância magnética, o eletroencefalograma e a análise do líquor cefalorraquidiano. Na ressonância, especialmente ali na sequência de difusão, nós podemos encontrar alterações bastante características da doença. O eletroencefalograma também pode apresentar padrões sugestivos. Já no líquido cefalorraquidiano, temos hoje um exame muito importante, o RT-QuIC, que de forma simples ele detecta a atividade da proteína priônica e tem especificidade próxima de 100%. Então, quando o paciente apresenta um quadro clínico compatível e o RT-QuIC positivo, conseguimos aumentar muito a segurança do diagnóstico ainda em vida. Mas é importante lembrar que o exame não deve ser interpretado isoladamente. O diagnóstico é feito pela combinação dos sintomas, do exame neurológico e dos demais exames complementares. Infelizmente, hoje ainda não temos um tratamento capaz de interromper ou retardar de forma comprovada a evolução da doença de Crohn-Sjögren. O tratamento é principalmente de suporte, com controle dos sintomas, cuidados com alimentação, hidratação, prevenção de complicações e principalmente suporte ao paciente e à família durante a evolução da doença. Mas existem pesquisas bastante promissoras. Uma das principais linhas de investigação busca reduzir a produção da proteína priônica normal, utilizando estratégia chamada oligonucleotídeo antissenso. A ideia é diminuir a quantidade de proteína disponível para sofrer essa transformação anormal. Essa terapia ainda está em fase inicial de pesquisa, com estudos clínicos em andamento. Portanto, ainda não temos um medicamento aprovado capaz de modificar a evolução da doença. Mas existe uma perspectiva de que no futuro seja possível interferir diretamente no mecanismo que causa a doença.
1: Horas e 44 minutos, a gente ouviu o neurologista Wesley Vieira do Hospital Márcio Cunha falando sobre a doença e do influenciador Lito Souza. A gente deseja melhoras para ele, né? É até complicado falar nessas horas, eu vi o último vídeo dele falando, até comentei isso aqui, né? Falando como é que eu vou contar pro meu filho que eu vou virar uma estrelinha, porque a doença dele avançou muito rápido. Nossa, é impressionante, é assustador. Mas é isso. 5 horas e 45 minutos, deixa eu ir pro intervalo. Na volta tem mais Hora do Rush pra você.

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0: De volta com a sua Hora do Rush, 5:49 aqui na Rádio Educadora, e a gente vai direto acionar nosso comentarista esportivo Matheus Cabral, porque tem rodada do Brasileirão nesse final de semana, tem Mineiros em campo. Fala comigo, Matheus Cabral.
1: Alô, Felipe Machado, grande abraço pra você, muito boa tarde aos amigos ligados aqui no programa Hora do Rush. Felipe Machado, sextou, hein? É, Felipe, sextou com muita alegria pra todo mundo. Futebol, um jogo atrás do outro, meu Deus do céu, um jogo atrás do outro. Pra dizer que Campeonato Brasileiro, embora o Campeonato Brasileiro, a rodada desse final de semana, não será uma rodada tão chamativa assim pra Cruzeiro e Atlético, até porque eles estão mais envolvidos na Copa do Brasil, no jogo que acontece na próxima terça-feira, às 9 da noite, aí na Arena MRV. Tô com Independência na cabeça, mas a Arena MRV. Para dizer o seguinte, olha só, a rodada do campeonato deste final de semana, porque ontem nós tivemos o fechamento da Copa do Brasil, da primeira fase das quartas de final, um jogo bem esquisito ontem entre o Internacional e Grêmio, 0-0, mas no Campeonato Brasileiro, amanhã o Galo joga às 6:30 da noite na Arena MRV, contra o Vitória. No Morumbi tem São Paulo e Bragantino. Às 9:30 da noite, em São Januário, amanhã tem Vasco e Cruzeiro. São os três jogos do sábado. Já no domingo, 11:00 da manhã, tem Atlético Paranaense e Fluminense. Esse jogo acontece na Arena da Baixada. Tem clássico no Rio de Janeiro, tem Flamengo e Botafogo às 4:00. Tem Corinthians e Santos às 16:00 também. Tem Mirassol e Palmeiras, esse jogo às 6:30 da noite. Tem Grêmio e Chapecoense no domingo às 6:30. Na Fonte Nova tem Bahia e Internacional, e na segunda-feira, para fechar a rodada, tem Remo e Coritiba. O que vale mesmo essa rodada aí é o Palmeiras está tranquilo, porque venceu o primeiro jogo, o Santos, por 3-0, então joga o Campeonato Brasileiro para continuar na liderança. E o Flamengo, que vai com o time principal contra o Botafogo, até porque o Palmeiras tem 51, o Flamengo tem 45. O Flamengo tem um jogo a menos, e aí o Palmeiras tem 15 vitórias, a equipe do Flamengo tem 13 vitórias, e os dois estão brigando lá na frente. O Atlético Paranaense também tá colando, né? O Atlético Paranaense é o terceiro colocado com 44 pontos. O Cruzeiro é o quinto com 39. O Galo é o nono com 33. Na zona de rebaixamento, tem o Internacional que tá fora dela, é o 16º com 25 pontos. Aí o Mirassol é o 17º com 24, o Remo é o 18º com 23, o Vasco é o 19º com 22, e a Chapecoense, lanterna do campeonato, com 14 pontos. Meu nobre Felipe Machado, para dizer também que pelo Campeonato Mineiro Sub-20, o Social joga contra o Cruzeiro nesse final de semana, na Toca da Raposa, sábado às 15:00. Social que vem mal na competição, no Campeonato Mineiro, perdeu em casa recentemente para o Nacional de Muriaé, mas os jogadores do Saci, vamos torcer para que consigam um bom resultado contra o Cruzeiro lá na Toca da Raposa neste final de semana. No mais, aguardemos os próximos acontecimentos. Grande abraço para você, Felipe Machado.
0: Voltei, senhoras e senhores, 5:52 aqui na sua Hora do Rush. Matheus disse aí, né? Tem rodada do Brasileirão esse final de semana. Pra gente encerrar a Hora do Rush dessa sexta-feira, o período de férias costuma aumentar a procura por viagens, e pra atender essa demanda, a Estrada de Ferro Vitória Minas reforçou a operação em algumas épocas do ano. A temporada de julho já terminou, e agora a expectativa se volta pra próxima operação especial que tá prevista pro fim do ano. A galera aproveitou o treino noturno aí, aproveitou para viajar. Essa ideia foi fantástica, confesso para vocês. Tem muito tempo que eu queria dar um rolezinho de trem. Eu até falei isso aqui em março. Em março, eu fiquei uma semana de folga, né? De férias, de mini férias. E eu queria ter viajado pra praia de trem. Aí eu já contei essa história aqui, né? Que na segunda-feira eu com a passagem comprada, uma semana de antecedência, não sei o que, blá, blá, blá. Cheguei na estação ferroviária de Ipatinga, estação Intendente Câmara. Cheguei lá, não tinha trem. Tá rolando uma manifestação aí numa quebrada dessa daí, o trem não passou. Não, menino, eu fiquei bolado. Nossa, que doideira. Mas eu queria muito. Eu tenho um evento em Valadares pra ir agora no mês de setembro. Eu queria muito ir, muito. Mas o trem sai daqui, parece que eu acho que é 11:40 e chega lá 1:50 da tarde. Então não dá tempo, não vai encaixar. E a volta também é mais ou menos nesse horário. Então não vai dar pra eu ir. Eu queria muito ir pra Valadares de trem. Mas vamos ouvir aí a reportagem da Mônica? Vamos ouvir.
2: O trem de férias da estrada de ferro Vitória-Minas teve uma operação especial durante o mês de julho, justamente em um período de maior procura pelas viagens. Para entender como foi esse período e o que vem pela frente, a gente conversou com Eduardo Soares, gerente de operações do trem de passageiros.
3: A operação especial do trem de férias da estrada de ferro Vitória-Minas, realizada durante as férias escolares de julho, encerrou o período com cerca de 33 mil passageiros transportados. O trem de férias circula em três períodos do ano, janeiro, julho e dezembro, para ampliar a oferta de assentos em épocas de maior demanda, com viagens noturnas entre Minas Gerais, Espírito Santo e vice-versa. A operação especial complementa o serviço regular do trem de passageiros, que mantém viagens diárias nos horários habituais, sendo atualmente o único trem diário de passageiros de longa distância em operação no Brasil. Para a próxima temporada, que começa em dezembro, os bilhetes estarão disponíveis para venda com até 45 dias de antecedência.
2: A próxima temporada do trem de férias acontece em dezembro. Os bilhetes poderão ser adquiridos com até 45 dias de antecedência. Para a Rede Educadora de Comunicação, repórter Mônica Soares.
0: Horas e 55 minutos, aproveitar esse tempinho para dar uma passada lá no nosso portal educadoramg.com.br para a gente falar dos nossos destaques. Essa reportagem que você ouviu aí sobre o médico neurologista falando sobre a doença aí do Lito Souza, tá lá no nosso portal. Se você quiser conferir, tá lá direitinho. Tem também a notícia sobre o desvio da BR-381 a partir de segunda-feira, lá em Bom Jesus do Amparo. Tem também uma operação que foi deflagrada ontem em Ipatinga contra um suposto esquema de migração irregular para o Canadá. O povo cobrava 50 a 100 mil reais para levar o povo para o Canadá, fi. O Canadá, que loucura! Tem também a reportagem da Chama Vicentina, tá lá no nosso portal. Ah, segunda-feira, você morador de Ipatinga. Segunda-feira começa o terceiro Lira do ano. O Lira é o levantamento de índice rápido do Aedes aegypti. Então receba bem aí os agentes de endemias na sua casa, confere o crachazinho, confere o uniforme, né, para evitar qualquer transtorno, e receba ele aí porque é importante. A gente precisa desses dados aí coletados para saber como é que tá a situação da dengue, como é que tá a situação do mosquito, como é que tá a situação das larvas aí na cidade. Tem também destaque, mais cedo a gente tinha colocado lá no nosso portal, reviravolta, Gustavo Galassi deixa disputa ao Senado e abre espaço para possível candidatura de Aécio Neves em Minas. Isso foi, acho que antes de 2 horas que a gente postou isso daí. 1 hora depois, o Aécio Neves postou um vídeo nas redes sociais dele e confirmou. Aécio confirma candidatura ao Senado por Minas após desistência de Galassi. Então, o Aécio Neves entra na disputa. Segundo ele, foi procurado aí pelos partidos, foi procurado por empresários, por outras pessoas aí, para poder entrar nessa disputa. Ele tinha anunciado antes do período eleitoral, antes da campanha, do início da campanha, que ele não ia ser candidato, que ele tinha tirado o nome dele e tal, e agora ele volta já com um videozinho nas redes sociais, com o número. O Galassi entrou ontem no Tribunal Regional Eleitoral notificando aí sobre a desistência. A desistência dele vai ser analisada, vai ser homologada, e o Aécio Neves entra no lugar. Uma raposa é ótimo. Uma raposa conhecida da política mineira, então é mais uma opção aí para as candidaturas do Senado, que tá com um cenário aí ainda meio. A primeira cadeira, né, tem uma chance aí da Marília, a segunda cadeira tá uma disputa aí muito grande entre os outros candidatos, a gente segue acompanhando. Lembrando que a propaganda eleitoral começou hoje, a gente já ouviu aí uns comerciais aí rodando na rádio, a programação já começou e a partir de hoje já teve o nosso jornal em pauta, começou ao 12:30, ele normalmente é 12:00, mas aí tem a propaganda eleitoral agora, são 25 minutos, e também tem, segunda-feira ele volta, tem de manhã, né? O horário eleitoral é 7 horas da manhã e 12:00 no rádio. 5:59, hora de encerrar a Hora do Rush. Queria agradecer demais a sua audiência qualificada aí do outro lado, seja do rádio, seja do site, seja do nosso aplicativo ou do nosso canal no YouTube. A gente promete voltar a A Hora do Rush volta segunda-feira às 17h. Felipe Machado, eu e nosso querido Vinícius Moreira voltamos amanhã às 11h, porque amanhã tem Conexão Natureza, nosso programa de meio ambiente e sustentabilidade, e amanhã a gente vai falar sobre queimadas, a gente vai falar da campanha da Cenibra sobre queimadas. Então eu aguardo você amanhã às 11h aqui na 91,7. Hora do Rush volta segunda a partir das 17h. Um excelente final de semana pra você. Cuidado, porque amanhã eu tô de plantão, segunda-feira eu tô de volta. Fui.
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Senhor anunciou a Maria, e ela concebeu do Espírito Santo. Ave Maria, cheia de graça, o Senhor é convosco. Bendita sois vós entre as mulheres, e bendito é o fruto do vosso ventre, Jesus. Santa Maria, Mãe de Deus, rogai por nós, pecadores, agora e na hora da nossa morte. Amém. Eis aqui a serva do Senhor, faça-se em mim segundo a vossa palavra. Ave Maria, cheia de graça, o Senhor é convosco. Bendita sois vós entre as mulheres, e bendito é o fruto do vosso ventre, Jesus. Santa Maria, Mãe de Deus, rogai por nós, pecadores, agora e na hora de nossa morte. Amém. E o Verbo se fez carne e habitou entre nós. Ave Maria, cheia de graça, o Senhor é convosco. Bendita sois vós entre as mulheres, bendito é o fruto do vosso ventre, Jesus. Santa Maria, Mãe de Deus, rogai por nós, pecadores, agora e na hora de nossa morte. Amém. Rogai por nós, Santa Mãe de Deus, para que sejamos dignos das promessas de Cristo. Oremos. Derramai, ó Deus, a vossa graça em nossos corações, para que, conhecendo pela mensagem do anjo a encarnação do vosso Filho, cheguemos por sua paixão e cruz à glória da ressurreição. Por Cristo nosso Senhor. Amém. Glória ao Pai, ao Filho e ao Espírito Santo, como era no princípio, agora.

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11: Na primeira do Vale, 6:05, confira aí, 6:05. Boa noite com alegria. Marcos Pereira te fazendo companhia.
12: Boa noite.
11: E aí, bacaninha, tudo tranquilo? Como é que foi sua manhã? Como é que foi sua tarde? Bom, a noite eu garanto que vai ser especial. Se ficar coladinho com a gente, não tem como dar errado. Vai dar tudo certo. Você vai sorrir, você vai cantar junto com a gente. Você vai se informar, vai ficar sabendo de tudo, até porque esse programa que tá começando agora, a segunda parte do Educadora Toca, meu amigo, tem só coisa legal, selecionada a dedo com muito carinho pra você. Já tô liberando o nosso zap zap, manda mensagem aí, 99771-4902, é hora de mandar beijinhos na bochecha de quem você gosta. Hoje é sexta-feira, 28 de agosto de 2026. Muita gente passando em frente à rádio, voltando para casa, saindo da empresa. O pessoal tá correndo. Tem uma galera que já vai direto pro barzinho, né? Vai com o uniforme mesmo, tá nem aí. Vai chegar no bar, tomar uma gelada, pedir aquela porção. Vai jogar a conversa fora, junto com os amigos. É bom demais. E o pessoal que não quer saber de nada disso? Sai correndo do trabalho e vai pra casa tomar um banho e deitar na cama pra descansar de montão. Você merece, depois de uma semana de muita guerra, de muita labuta. Vamos então começar a segunda parte do programa com Márcio e Marcelo.

0: Swift, The Fate of Ophelia. Melhor do som internacional você ouve na Educadora. 6:14, confira aí, 6:14, mande a sua mensagem, participe, daqui a pouquinho já começo a falar o nome da galera que tá passando no nosso zap zap. Enquanto isso, vamos pra minha listinha. Eu amo essa galera. Germânia do Rosário, do bairro Santa Terezinha 1, em Fabriciano. E o Heitor Belém, do Bom Retiro, em Ipatinga. 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
0: 6:17, confira aí, 6:17, maravilhoso fim de semana pra você. Imagina Samba.

0: Ana Vilela, Trembala, 6:24, confira aí, 6:24, música linda pra emocionar você. Maria Margarida do bairro Caravelas em Patinga curtindo o programa, e a Edna Maria do Nossa Senhora da Penha em Fabriciano. Um abraço pra essa turminha que não liga em outra emissora, só liga na Educadora. Danilo e Davi.
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H Devagarinho é um dos maiores clássicos do samba e do pagode brasileiro, lançado por Martinho da Vila no icônico álbum Tá Delícia, Tá Gostoso, em 1995. A música aborda com bom humor a filosofia de levar a vida com calma e paciência. Daqui a pouquinho eu vou ler uma mensagem que chegou no zap e nós vamos também colocar o ouvinte para falar com a gente dentro de instantes.

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1: 6:30.
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27: 6:37, confira aí, 6:37, está chegando a jornalista Mônica Soares.
28: O Brasil tem hoje pouco mais de 214 milhões de habitantes, segundo uma estimativa divulgada pelo IBGE nesta sexta-feira. O levantamento considera a população até 1º de julho deste ano e aponta um crescimento de 0,37% em relação a 2025. São Paulo continua sendo o estado mais populoso, com mais de 46 milhões de moradores, seguido por Minas Gerais, com 21 milhões e 400 mil, e Rio de Janeiro, com cerca de 17 milhões e 200 mil moradores. Entre os estados, Roraima, Santa Catarina e Mato Grosso tiveram as maiores taxas de crescimento populacional no período. Já as 27 capitais brasileiras concentram quase 49 milhões e 400 mil habitantes, o equivalente a pouco mais de 23% da população do país. Em Minas Gerais, além da população estadual, o levantamento também mostra mudanças no número de moradores de diferentes municípios e uma nova orientação das sociedades brasileiras de endocrinologia e ginecologia mudou a recomendação para o tratamento de alterações da tireoide durante a gravidez. Pela nova diretriz, gestantes que apresentam anticorpos contra a tireoide, mas também os hormônios THS e T4 dentro da normalidade, não devem receber levotiroxina de forma preventiva. Estudos recentes indicaram que nesses casos, o medicamento não reduz o risco de aborto ou parto prematuro. Mesmo sem o uso do hormônio, essas gestantes continuarão sendo acompanhadas porque existe maior possibilidade de desenvolver hipotireoidismo durante a gravidez. O Brasil também vai manter o rastreamento de todas as gestantes desde o início da gestação. Outra mudança envolve o hipotireoidismo subclínico. Quando o THS estiver entre 4 e 10, o tratamento passa a ser priorizado no primeiro trimestre. Depois da 12ª semana, a orientação é acompanhar a função da tireoide, a menos que o TSH esteja acima de 10. A recomendação é que a decisão sobre o tratamento considere os exames e o período da gestação, evitando tanto deixar alterações importantes sem acompanhamento quanto o uso desnecessário de medicamentos. Para a Rede Educadora de Comunicação, repórter Mônica Soares.
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27: 6:40, confira aí, 6:40. Chegou a mensagem aqui no Zap Zap do Djalma, Córrego Alto, Fabriciano. Djalma todos os dias, antenado, curtindo o programa. Vamos ouvir o que ele tem a nos dizer. Fala comigo, Djalma.
3: Ô, menino bom. Boa noite.
27: Boa noite, meu irmão.
3: Aqui é o Djalma, quero parabenizar você pelo seu programa, não só você, mas a todos os componentes que nos traz essa alegria em todos os dias, nos faz renovar as forças.
27: Eu agradeço em nome de todo o nosso time.
3: Eu tô aqui ouvindo o seu programa.
27: Sempre coladinho com a gente, né? Deixa o radinho quietinho aí, não mexe na sintonia não.
3: Queria ver se você pode rodar uma música do Bruno e Marrone, Bijuteria.
27: Claro que eu posso.
3: Ofereço para todos os ouvintes.

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8: 6:50, confira aí 6:50, daqui a pouquinho às 7:30 da noite, vou sortear um par de ingressos, oferecimento Movicom Ipatinga. Eu adoro um escurinho do cinema, não sei você, quando eu tô no cinema eu esqueço de tudo, desligo meu celular, fico só prestando atenção naquela tela gigante, naquele som maravilhoso, e ali eu passo bons momentos ao lado de quem eu amo. 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Boa sorte pra você. Abraços e muitos beijinhos na bochecha da galera do bairro Timirinha em Timóteo, inclusive pra minha amiga Efigênia da Cruz. Obrigado, Efigênia, pela audiência, pelo carinho, uma amiga muito especial que fica sempre curtindo e acompanhando a nossa programação. Forró de grife!

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1: Vamos, churrasquinho!

0: Dica e a hora certa. 7:01.
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19: Na primeira do Vale, 7h07. Confira aí, 7h07. Começa hoje o período eleitoral no rádio e na TV. E você já tem acompanhado na nossa programação ao longo do dia as inserções dos partidos. E o que acontece? Nós vamos também fazer, durante esse período eleitoral, excepcionalmente, de segunda a sexta-feira, de 20 às 21 horas, uma hora de música internacional para você curtir. É um programa especial chamado Clássicos Internacionais. Durante o período eleitoral, de 20 até as 21 horas, você vai ouvir músicas incríveis, canções eternas, músicas que marcaram época, marcaram gerações, no Clássicos Internacionais. Eduardo Costa e Zezé de Camargo e Luciano.

pagodinho aí. Pichote, coração e cadeado. 7:15, confira aí 7:15. Um abraço para Maria da Conceição, do Santa Terezinha 1 em Fabriciano, e o Ronaldo Aparecida, do bairro das Águas, em Ipatinga.

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2: Muita gente me pergunta: como ter uma equipe engajada? Bom, a dica de hoje é o seguinte: conheça a sua equipe, conheça cada membro da sua equipe. Por que que eles escolheram trabalhar na sua empresa? O que realmente eles valorizam? Eu vejo muito dono e dona de empresa gastando dinheiro com benefícios, com festas, com mimos, com presentinhos para a equipe, que a equipe pouco valoriza. Então, se você quer ter uma equipe engajada, a dica é: conheça cada membro da sua equipe. Conheça o que cada um valoriza. Conheça o que cada um espera da sua empresa. E invista nisso. E seja coerente, né? Não exija o máximo daquela pessoa que você está pagando o mínimo. Valeu. Um abraço.
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13: 7:21, confira aí, 7:21. Fique ligado, está chegando agora Auto Pass. papo, toda a autoridade de Boris Feldman. 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
15: O dono do carro ficou sem grana para pagar o IPVA no começo do ano, veio enrolando, empurrando com a barriga, na certeza de que não seria pego por nenhuma blitz, mas de repente aconteceu o que ele mais temia. E aí ele se arrependeu, pois o prejuízo pode ser um abalo financeiro. Porque além de ter que pagar o IPVA com multa, ainda vai receber 7 pontos no prontuário, uma infração considerada gravíssima. Além disso, o carro poderá ser removido para o depósito do Detran e aí tem que pagar a taxa de remoção, mais a taxa de permanência lá no depósito, mais juros e o motorista ter seu nome incluído na dívida ativa do estado. Por isso, pense bem antes de tentar dar o calote no IPVA.
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13: Felipe e Ferrari.

Tiaguinho. Falta você. 7:29. Confira aí, 7:29. Mandando abraços. Tá curtindo o nosso programa, Sebastião de Castro, do Centro de Fabriciano, e a Malena das Graças, do bairro Professores, em Fabriciano. Obrigado pelo carinho, pela audiência, essa turma maravilhosa, ouvindo o nosso som nessa noite de sexta-feira. Que você tá aprontando? Me conta, fala, Marcos. Tô aqui em casa, preparei uma porção, tirei do congelador contra filé, descongelei, piquei em tiras, e vou fritar junto com a batata, e vou comer, e vou tomar a minha cervejinha gelada. Tudo com responsabilidade é válido, né? Quem tá em casa pode viver momentos legais. E quem vai sair de casa tem que pensar o seguinte: se for dirigir, não beba, e se for beber, não dirija. Peça um carro de aplicativo, é muito melhor.

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22: 7:34, confira aí 7:34, tá na hora de passar no nosso portal. Nessa edição, eu leio 3 destaques para você, só o comecinho da matéria, porque para ler a matéria completa, você precisa acessar o nosso portal radioeducadoramg.com.br. Primeiro destaque, Vale do Aço. Atenção motoristas, BR-381 terá desvio a partir de segunda-feira, dia 31. Mudança seguirá até dezembro. Motoristas que trafegam pela BR-381 devem ficar atentos. A partir desta segunda-feira, dia 31, haverá mudança no trânsito no quilômetro 390+100 em Bom Jesus do Amparo. Segundo destaque, polícia. PF deflagra operação em Ipatinga contra suposto esquema de migração irregular para o Canadá. A Polícia Federal deflagrou nesta quinta-feira, dia 27, em Ipatinga, a operação Rota Boreal, que apura um suposto esquema de promoção de migração irregular de brasileiros para o Canadá. Vamos agora para o terceiro e último destaque. Aécio Neves confirma candidatura ao Senado por Minas após desistência de Galassi. O ex-governador e deputado federal Aécio Neves confirmou nesta sexta-feira, dia 28, que será candidato ao Senado por Minas Gerais nas eleições 2026. Muito bem, tá aí para você três destaques que você vai encontrar no nosso portal radioeducadormg.com.br. Li só o comecinho da matéria, as primeiras linhas do texto, para ler tudo, todas as notícias, para compartilhar nos seus stories, enviar nos grupos de WhatsApp que você participa. Acesse agora radioeducadormg.com.br.
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22: 7:36, confira aí, 7:36. Tá na hora da gente sortear um par de ingressos, oferecimento Movicon e Patinga. Você que cumpriu a regrinha mandando a frase, eu quero ver filme. Vamos conferir quem tá se dando bem. Computador girando, girando, girando. Quem vai celebrar esse momento de alegria ao lado de uma pessoa querida? São dois ingressos, é Ariane Batista de Menezes Duarte, do bairro Bom Jesus, em Fabriciano. Telefone final 5199. Parabéns, sua sortuda. Ariane Batista de Menezes Duarte, Bom Jesus, Fabriciano. Telefone final 5199. Faturando um par de ingressos. Oferecimento Movicon e Patinga. E você que mandou também a frase, cumpriu direitinho, não foi dessa vez, não fique triste. Sexta-feira que vem tem mais. PH e Michel.
1: Ô Michel, não vai ficar pra tomar uma depois do fute não, mano?
21: Minha mulher falou que eu não tô afim.

0: Paulo e Natan e Jorge Matheus. Não, coração. 7:45, confira aí, 7:45. Manda sua mensagem no zap aí, que eu quero a sua participação. Você pode mandar beijinhos na bochecha de quem você gosta, ou pode pedir uma música aqui também no programa. Estou aguardando você por aqui. E atenção, nesse período eleitoral, de 20 até as 21 horas, estarei apresentando um programa maravilhoso, clássicos internacionais, músicas do passado, canções recentes, músicas que marcaram época, canções que fazem sucesso. Você vai curtir a partir das 20 horas, de 20 às 21, durante o período eleitoral.
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1: 7:49, confira aí, 7:49. Tem mensagem no zap zap, daqui a pouquinho eu vou ouvir o que a ouvinte tem a nos dizer. Tem a galera mandando áudio aqui. Richie!

Thiago e Samuel e Simone Mendes. Amor diferente. 7:56. Confira aí, 7:56. Mais alô, Tereza Soares do Mangueiras em Fabriciano curtindo a gente. E a Clélia Martins do Olaria em Timóteo. KLB.

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10: Na primeira do Vale, 8:03, confira aí, 8:03. Durante o período eleitoral, de 8 até as 9 da noite, você vai conferir clássicos internacionais. Uma hora de músicas incríveis que marcaram gerações. A gente vai começar com uma canção do ano de 1982. O maior sucesso da carreira de Jeffrey Osborne. On the Wings of Love. Para começar bem o clássicos internacionais.

clássicos internacionais. Let It Be, um dos marcos mais importantes da história da música, representando tanto o 12º e último álbum de estúdio dos The Beatles, quanto a sua música capítulo mais emblemática. Lançados em maio de 1970, eles marcaram o fim definitivo da maior banda de rock de todos os tempos. 8 horas, 15 minutos.

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6: 8 horas 18 minutos, confira aí 8:18. Um abraço especial para nosso ouvinte, Neucina Alves, Serra dos Cocais, Fabriciano. Obrigado, Neucina, pela audiência, pelo carinho. Marvin Gaye.

Believin'. É um dos maiores hinos da história do rock mundial, lançada pela banda americana Journey em outubro de 1981, como segundo single do aclamado sétimo álbum de estúdio do grupo Escape. A música combina o vocal marcante de Steve Perry, os teclados de Jonathan Cahn e os solos de guitarra de Neil Sean, criando uma atmosfera atemporal sobre perseverança e as voltas que a vida dá. Essa música é maravilhosa. 8:30, confira aí, 8:30.

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1: 8:33, confira aí, 8:33, curtindo a nossa programação nesse momento, Elisiane Andrade, do bairro Mangueiras, em Fabriciano, e a Eva Carolina, do Potira, também Fabriciano. Beijinhos na bochecha, bom fim de semana. Sextou! Você tá curtindo clássicos internacionais. Uma hora de músicas incríveis que marcaram época. Lara Fabian.

lançada em 1987 pela banda americana Heart. É considerada uma das maiores e mais icônicas power baladas do rock mundial. Horas 46 minutos, confira aí 8:46. Você está curtindo clássicos internacionais. Durante o período eleitoral, de 8 às 9 da noite, uma hora de música internacional para você viajar.

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10: 8:50, confira aí, 8:50. O maior sucesso da carreira do Backstreet Boys, I Want It That Away, lançado em 1999, o fenômeno global. A faixa liderou as paradas de sucesso em mais de 25 países. Recebeu várias indicações importantes, incluindo gravação do ano e música do ano. É considerada uma das músicas mais marcantes da história das boy bands.

Natal Deep's Irland. É uma das baladas mais famosas dos Bee Gees. Lançada em setembro de 1977 como single do icônico filme Saturday Night Fever, Os Embalos de Sábado à Noite. Escrita por Barry Robin Maurice Gibb, a canção alcançou o primeiro lugar na lista da Billboard Hot 100 dos Estados Unidos e se tornou um clássico mundial da música pop. 8:58, confira aí, 8:58, com essa música a gente finaliza o Clássicos Internacional de hoje, estreia desse programa que durante o período eleitoral vai acontecer de 8 às 9 da noite, uma hora de música para você viajar. Galera, é o seguinte, momento final do programa, eu vou ficando por aqui. Agora eu volto segunda-feira, vou descansar, curtir o fim de semana ao lado da minha família e dos meus amigos. Um grande abraço para você, curta intensamente, aproveite. Beijinhos na bochecha e até semana que vem.

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12: Está no ar a Voz do Brasil. As notícias do governo federal que movimentaram o país no dia de hoje.
13: Olá, boa noite.
12: Boa noite para você que nos acompanha em todo o país.
13: Sexta-feira, 28 de agosto de 2026.
12: Vamos aos destaques do dia.
13: Emprego.
12: Brasil registra a criação de mais de 58 mil novas vagas de trabalho formal em julho. Raquel Mariano.
14: O estoque de vínculos de trabalho formal ultrapassou os 48 milhões de empregos.
13: Na Mongólia, país participa de Convenção das Nações Unidas para o combate à desertificação.
12: No debate com mais de 190 países está a recuperação de áreas degradadas e educação ambiental. Gabriela Noronha.
15: O país apresentou como meta a recuperação de mais de 350 milhões de hectares de áreas degradadas até 2030.
13: Atenção quem é dono de uma microempresa ou pequena empresa.
12: Solicitação para o ingresso no Simples Nacional foi antecipada para setembro.
13: A mudança veio com a reforma tributária. Para explicar, conversamos com Tiago Esfredo, chefe da equipe nacional do Simples.
16: Antes eles podiam estar no Simples Nacional, que agora a gente está chamando de Simples Puro. Agora vem uma alternativa intermediária, que está sendo chamada de Simples Nacional Híbrido. Cada empresa precisa verificar o seu negócio para ver onde ele vai ficar melhor.
12: Hoje, na apresentação da Voz do Brasil, Luciano Seixas e Luciana Vasconcelos.
13: E acompanhe a gente ao vivo, acesse radiogov.ebc.com.br ou o canal 9 na sua TV aberta.
12: O Ministério do Trabalho e Emprego divulgou hoje os dados mensais do novo CAGED, o Cadastro Geral.